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2: Conheça a si mesmo. Existem várias formas de se conhecer, como terapias, meditação, teatro, atividades lúdicas, self-care.
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2: Você costuma sentir sede com frequência? Quando isso acontece, muitas vezes o organismo já está dando um sinal de que precisa de água. Manter uma boa hidratação é importante para o funcionamento dos rins, da circulação, da digestão e até da concentração. Uma dica simples é deixar uma garrafinha sempre por perto durante o dia. Assim, fica mais fácil lembrar de beber água aos poucos, sem esperar a sede aparecer. Refrigerantes e bebidas açucaradas não substituem a água quando o assunto é hidratação. Um hábito simples que faz uma grande diferença para a saúde. 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
3: Terça-feira, 28 de julho de 2026, está entrando no ar mais uma edição do Repórter Destaque. As últimas informações do Brasil e do mundo agora no seu rádio. Beber menos água no inverno pode fazer mais mal do que muita gente imagina. Segundo a Secretaria de Saúde do Rio de Janeiro, a queda na ingestão de líquidos durante os dias frios aumenta o risco de problemas nos rins, como infecções urinárias e pedras nos rins. O alerta vale principalmente para os idosos, que costumam sentir menos sede nessa época do ano. Dor na região lombar, dificuldade para urinar, sangue na urina e infecções frequentes são sinais que merecem avaliação médica. Para reduzir os riscos, a orientação é simples: manter a hidratação, mesmo sem sede, praticar atividade física e evitar o excesso de sal e alimentos ultraprocessados. Eu sou Kleber Salles e volto daqui a pouco com mais informações no seu rádio. Fique ligado.
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3: A Hora do Consumidor, chegando nesta terça-feira, 28 de julho, com a pergunta da Patrícia de Marabá, no Pará. Ela contratou um pacote de viagem que incluía café da manhã, mas o hotel informou que esse serviço não fazia parte da reserva. E ela pergunta: o que devo fazer? Olha, Patrícia, vale o que foi contratado, viu? O artigo 30 do CDC determina que a oferta integra o contrato. Se o pacote previa café da manhã, o fornecedor deve cumprir essa condição ao apresentar uma solução equivalente, tá bom? Guarde o comprovante da reserva para facilitar a reclamação, tá certo? Fica aí a nossa dica para você. Eu sou Kleber Salles e esse foi o quadro Hora do Consumidor, que vai ficando por aqui. Grande abraço!
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1: O Banco Central está preparando uma novidade que pode facilitar a vida de milhões de trabalhadores. A proposta é permitir que o Pix automático também funcione para quem recebe o salário em conta salário. Hoje, em muitos casos, o trabalhador precisa primeiro transferir o dinheiro para uma conta corrente antes de programar pagamentos recorrentes. Com a mudança, será possível autorizar o pagamento automático de contas como água, luz, internet, mensalidades e planos de saúde diretamente da conta onde o salário é depositado. O Banco Central informa que cada cobrança só poderá ser feita com autorização do cliente pelo aplicativo da instituição financeira. A medida também prevê regras para reforçar a segurança e reduzir o risco de fraudes. Ainda não há uma data definida para o início da nova funcionalidade. Eu sou Kleber Salles e volto daqui a pouco com novas informações. Continue ligado.
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4: Seja persistente. Muito provavelmente a mudança para uma alimentação adequada não ocorrerá do dia para a noite. Você deverá provar alimentos que não são de costume, como frutas, legumes, verduras. Aceite que o paladar deverá ser estimulado. Desistir na primeira tentativa é um erro. Todos os dias, selecione alguns desses alimentos. Não gostou? Prove novamente. Tudo bem se você rejeitar inicialmente, mas desistir na primeira tentativa é subestimar o seu poder de mudança.
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7: Nove e 32. 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

0: Louvado seja nosso Senhor Jesus Cristo. Para sempre seja louvado. É terça-feira, Jesus das Santas Chagas. E vamos juntos pedir. Eterno Pai, eu vos ofereço as Santas Chagas de nosso Senhor Jesus Cristo para curar as de nossas almas. Querido povo de Deus, é terça-feira das Santas Chagas e é o oitavo dia da novena do preciosíssimo sangue de Jesus. Derramai uma gota do seu preciosíssimo sangue sobre nós. Ofereço este programa a todos os líderes mensageiros das capelinhas de Jesus das Santas Chagas. Ofereço a todos os que rezam o terço das Santas Chagas e as famílias que recebem as capelinhas no mundo inteiro. Saúdo a você. Saúdo a partir da Rádio Evangelizar, de onde tudo começa. As rádios irmãs, cujos nomes cito neste momento.
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0: Saúdo a você pela TV Evangelizar, sinal digital em todo o país, em várias cidades, canal aberto, pelo YouTube, Padre Manzotti Oficial, e também pelo aplicativo da Associação Evangelizar é Preciso e todas as plataformas digitais. Filhos amados, vamos juntos mergulhar na Trindade Santa. Vamos pedir que este preciosíssimo sangue recaia sobre nós, em nome do Pai, do Filho e do Espírito Santo. Amém. Naquele tempo, Jesus deixou as multidões e foi para casa. Seus discípulos aproximaram-se dele e disseram: ensina-nos a parábola do joio. Jesus respondeu: aquele que semeia a boa semente é o filho do homem. O campo é o mundo. A boa semente são os que pertencem ao reino. O joio são os que pertencem ao maligno. O inimigo que semeou o joio é o diabo. A colheita é o fim dos tempos. Os ceifadores são os anjos. Como o joio é recolhido e queimado ao fogo, assim também acontecerá no fim dos tempos. O Filho do Homem enviará os seus anjos, e eles retirarão do seu reino todos os que fazem os outros pecar e os que praticam o mal. Depois, os lançarão na fornalha de fogo. Ali haverá choro e ranger de dentes. Então, os justos brilharão como o sol no reino do seu Pai. Quem tem ouvidos, ouça. Hoje Jesus nos explica, a pedido dos seus próprios apóstolos, sobre a parábola do joio e do trigo. E somos chamados não querer arrancar precipitadamente, mas, se possível, identificar o que é joio e o que é trigo. No mundo, há muito joio, há muito trigo. No seio da família, há muito joio. Nas nossas relações, há muito joio. Dentro de nossos corações, há muito joio. Jesus das Santas Chagas, nós te pedimos,

0: inspirados pelo Espírito Santo, nós tenhamos esse discernimento. Senhor, das santas chagas, dolorosas e gloriosas, venha trazer-nos, Senhor, esta clareza, e que possamos nós não permitir que o inimigo possa continuar a semear, e se o faz, que não possa crescer. Senhor Deus de misericórdia e de bondade, Jesus, nós queremos agora nos colocar em oração, feito a reflexão do Evangelho, colocar e rezar por todas as pessoas que estão necessitadas neste momento. Queremos rezar, pedir, suplicar, tenha misericórdia dos que estão agora acamados. Tenha misericórdia daqueles que estão agora chorando, enlutados. Tenha misericórdia, Jesus das Santas Chagas, daqueles que hoje se encontram esperançosos e desejosos de uma resposta para uma cirurgia e ela não vem. Jesus, pessoas que estão com pedido de aposentadoria há anos, precisam deste dinheiro, precisam para ter dignidade de vida. E se você se identifica nesta oração hoje, terça das Santas Chagas, diga: Senhor, olhe para mim, tenha misericórdia de mim, sou eu esta pessoa. Nós suplicamos, Senhor, e neste momento colocando uma mulher que está com a mão no ventre, porque o casal deseja tanto engravidar e não conseguem. Olhai, Senhor, com misericórdia. Olhai, Senhor, com bondade. E tende compaixão deste casal. Tende compaixão. Por mais que as doenças e os impedimentos são grandes para esta gravidez, sois um Deus que tudo pode. E é exatamente pedindo ao teu poder misericordioso, dai a graça da gravidez. Uma pessoa que está com um problema sério no estômago, dor, refluxo, mal-estar, onde até tomar água lhe causa um mal-estar. Senhor, curai. Entre, Senhor, na vida desta pessoa e derrame uma gota do seu preciosíssimo sangue. Cure, Senhor, este problema do estômago. Dê a graça desta gravidez. Permita que esta pessoa receba essa benfeitoria, essa aposentadoria que lhe é direito. Que lhe é de direito. Nós só começamos o programa. Eu vou para o intervalo, eu volto já. Volte comigo na terça-feira de Jesus das Santas Chagas. Voltamos já.
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7: O Brasil deu mais um passo para fortalecer a produção nacional de medicamentos e vacinas. Foi sancionada a lei que cria a Estratégia Nacional do Complexo Econômico Industrial da Saúde, uma política voltada para ampliar a fabricação de produtos considerados essenciais para o atendimento da população. A proposta busca reduzir a dependência de fornecedores estrangeiros e incentivar investimentos em pesquisa, inovação e tecnologia. Entre os itens prioritários estão medicamentos, vacinas, equipamentos hospitalares e outros insumos utilizados pelo Sistema Único de Saúde, o SUS. A medida ganhou força após os desafios enfrentados durante a pandemia de Covid-19, quando vários países tiveram dificuldade para adquirir produtos de saúde. A expectativa é que a nova estratégia aumente a autonomia do Brasil e fortaleça a capacidade de resposta em futuras emergências sanitárias. Termina aqui mais uma edição do nosso Repórter Destaque desta terça-feira. Com a apresentação e a produção de Kleber Salles, o Repórter Destaque volta amanhã no seu rádio. Um grande abraço para você e até lá.
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9: 9:46. 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

0: Querido povo de Deus, escute esse testemunho para que nos sintamos edificados na fé, por favor.
1: Padre, sobre sua música inabalável, mas antes, para o senhor entender, eu e meu esposo passamos por uma decepção muito, muito grande, por uma pessoa que não esperávamos, julgamentos errôneos que nos feriu muito, principalmente a mim, as palavras referidas, né? Doeu demais da conta, padre. E a letra de sua música inabalável está sendo uma cura. Quando diz assim, a fé não é ausência da dor, é saber onde ancorar, mesmo em meio à tempestade. Outro, mas no meio da ferida, tua presença me encontrou, transformaste minhas lágrimas num oceano de amor. Amém. E bem no final lá da letra, agora meus olhos te veem e eu volto a respirar.
0: Amém.
1: Muitas vezes, né, a gente quer provar para aquela pessoa, não, o que você está falando não é verdade, é mentira, você está me ferindo, por favor, não fale isso. Mas não adianta, não adianta. O que eu entendi nessa música é força, fé e tempo de Deus. Olha, padre, obrigada muito, meu querido. Essa letra é maravilhosa, ela é curativa. Tá?
0: Amém.
1: Olha, somos mensageiros da capelinha. Opa! Com muito orgulho. Eu sou uma filha de Deus do Mato Grosso do Sul. Abraços, querido.
0: Deus abençoe, filha de Deus do Mato Grosso. Louvado seja Deus, minha fé inabalável. Você pode meditar, refletir a partir do clipe que está no YouTube, Padre Manzotti. E aproveito para dizer, peça para sua rádio irmã, nós estamos falando para mais de 1.200 emissoras. Que tal você pedir para a rádio tocar essa música? Tem sido curativa mesmo. E junto com a música está o livro, né? Inabalável, que você encontra em todas as livrarias do Brasil. Filhos, hoje eu gostaria de fazer um apelo a você. E exatamente um apelo de uma fé inabalável. Pode continuar, sacristão. Hoje é dia 28. Nós estamos necessitados da sua ajuda. E agora, não falo nem da campanha extra de Jesus das Santas Chagas. 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Hoje, nós estamos com 70%. Nós precisamos honrar as nossas dívidas mensais. e este mês não estamos conseguindo. Peço a sua ajuda. Não deixe que o inimigo atrapalhe esta obra. Não deixe que o inimigo tire os recursos e nós não tenhamos condições de fazer e manter o rádio, a TV e agora ainda com a madrugada evangelizar. 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É fundamental que isto aconteça. 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Paulo, que a paz de Jesus esteja com você.
2: Abençoe, padre.
0: Bom Deus dia. Abençoe, Paulo. De onde você fala?
2: Eu falo aqui da cidade de Propriá, aqui em Sergipe.
0: Propriá, Sergipe. Seja isso, bem-vindo.
2: Inclusive tem a rádio aqui 104.9, que o senhor até fala até a propaganda dela quando vai começar o texto da Misericórdia, da Santa Chaga, 3 horas da tarde, eu ouço todos os dias.
0: Tá certo.
2: E quando não é pelo rádio, é pela essa rádio 104, é pelo o canal 329 na Parabólica Digital.
0: Opa, tá vendo aí, eu falava que nós precisamos inclusive manter o sinal da TV na Parabólica Digital. Daí que eu fazia o apelo da doação mensal. Diga lá, Paulo.
2: Ô padre, primeiramente eu quero dizer que é um milagre já, eu estava ligando para o senhor. A primeira vez que eu ligo para o programa, é a primeira vez, é a primeira tentativa e eu consegui.
0: Louvado seja Deus, hoje é seu dia.
2: É, eu estou um pouco nervoso, porque é a primeira vez de falar assim diretamente com o senhor.
0: Vai lá, meu querido, estamos em casa, ô, padre, fique tranquilo.
2: Eu vou fazer 40 anos agora, dia 5 de agosto.
0: E parabéns antecipado.
2: Há 15 anos, vai fazer 15 anos agora em outubro de 2011. Eu estava de moto e fui acometido tentativa de assalto.
0: Ô, Jesus.
2: E levei 3 tiros na arma de fogo.
0: Misericórdia.
2: Mas, pelo milagre de Jesus, eu sobrevivi. Hoje estou paraplégico.
0: Entendo.
2: Mas foi a dificuldade, foi, que eu não conseguia sentar, não conseguia fazer nada. Não conseguia nem sentar numa cama, na verdade, de uma cama para fazer nada. Hoje em dia eu consigo, tenho equilíbrio de tronco, hoje eu estou sentado na cama aqui.
0: Certo.
2: Minha cadeira de roda está aqui, mas hoje, graças a Deus, eu varro casa, eu ajudo a mulher, passo pano na casa, não tenho a deficiência do corpo, não é a deficiência do restante do corpo. Eu faço,
0: entendi,
2: tudo, graças a Deus.
0: Que bom.
2: Enfim, padre, eu quero pedir oração porque durante esse tempo eu venho, né, tava jogando nesse negócio de maquininha.
0: Ah.
2: Mas eu já parei porque eu...
0: Você largou? Largou?
2: Larguei essa semana, muito recente, padre. Muito recente, mas nada sem, pra Deus, é impossível.
0: Sim.
2: E eu quero pedir oração para a libertação desse vício.
0: Tá.
2: E eu prometo aqui, ao vivo no programa, e eu prometo a Jesus que eu não jogarei mais.
0: Amém. Amém, filho.
2: E o dinheiro que eu vou gastaria no jogo, eu quero continuar a pagar todo mês a essa obra, evangelizar, onde eu sou sócio também.
0: Amém. Muito obrigado. E que bom que você tomou essa consciência, Paulo. Deus seja louvado, apesar de tudo que lhe aconteceu, que você está começando e consegue ajudar em casa, consegue ter uma certa autonomia. Diga comigo, obrigado, Jesus.
2: Obrigado, Jesus.
0: Pela graça recebida.
2: Pela graça. Eu queria dar também um testemunho, né, que já foi esse.
0: Então espere depois do intervalo. Depois do intervalo, nós voltamos. 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
1: 9:59. 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

0: queridos filhos e filhas, nós vamos para a leitura orante, mas eu estou com Paulo de Propiá, Sergipe. Paulo, então você deu esse testemunho e aí eu estava me despedindo, você disse que queria pedir oração, é isto?
1: Isso, eu queria pedir oração por mim, pela minha saúde.
0: Tá.
1: E pela saúde da minha companheira Maria Aparecida, que ela tem problema de hernia de disco.
0: Tá bom.
1: E eu queria pedir um presente, padre.
0: Por favor.
1: Já que eu vou completar. Eu queria pedir, se pudesse, uma imagem de Jesus da Santa Chagas e um terço, se não for pedir muito.
0: Tá bom. Vou conceder sim, filha. A gente não consegue mandar para todos, né? Você pode imaginar. Mas certamente mandarei para você um terço e mandarei uma imagem de Jesus das Santas Chagas. Mas para tanto, fique na linha para pegar o seu endereço. Agora eu gostaria de dizer assim a você, filho. Você diz que essa semana parou de jogar. Nós sabemos que somos frágeis. Então aconselho você, já o fiz uma vez a uma pessoa, e isso serve para todos. Filho, bloqueie seu celular para jogos. Tire. Filho, só um minutinho. Tire o aplicativo. Bloqueie o seu CNPJ. Existe como fazer isso, o seu CNPJ, seu CPF. Bloqueie para que você, numa recaída, não tenha perto de você as ferramentas para fazer isso. Porque pode vir à vontade. Entendeu?
1: Eu sei disso.
0: Você vai apagar?
1: Não, eu já apaguei, não tenho aplicativo nenhum, padre. E eu posso ser que a palavra, às vezes, a pessoa imagina que a palavra não vale, mas eu dou a minha palavra que eu não jogo mais esse jogo.
0: Que o Senhor confirme esse propósito, filho. Deus abençoe. Então fique na linha que eu vou mandar o terço e vou mandar a imagem de Jesus das Santas Chagas. Paulo de Propiá, Sergipe. Parabólica Digital, canal 322. Ele se referiu à Rádio Cultura FM de Aracaju, Padre Marcelo Conceição, Bispo de Propiá, Dom Jorge Luiz Amaral Muniz. Filhos amados e povo querido, nós vamos para a leitura orante. E digo para você, se você tem gostado da leitura orante, ligue, mande o seu áudio para mim, 41-3221-6060. Escute.
2: Aqui quem fala é Lucimar Barros de Souza, da cidade de Itaperuna, estado do Rio de Janeiro. Vim aqui falar da leitura orante de hoje, do dia 25 do 7, do versículo 4, 1 Coríntios, que fala sobre o hino ao amor.
0: Isso,
2: quem
0: ficamos
2: ama,
0: três
2: é
0: dias.
2: E bondoso, e suporta tudo com fé, esperança e paciência. Porque a paciência, Padre Manzotti, é ter compreensão. A bondade é uma virtude de ser bom, né? É fazer sempre o bem, o amor acima de tudo, né?
0: Isso.
2: O amor de Deus para conosco.
0: Amém.
2: Sabe, Padre Manzotti, eu assisto ao seu programa todos os dias. E a cada dia que passa, eu aprendo cada vez mais com o Senhor, através da experiência de Deus. Obrigada, Padre Manzotti, que Deus te abençoe sempre. Fique com Deus, um grande abraço.
0: Deus abençoe Lucimar Barros, Itaperuna, Rio de Janeiro, Dom Roberto de Campos, Bíblia Aberta, cartilha de oração. Capítulo 14, 1 Coríntios, capítulo 14, versículo 1. E vou, fica acompanhando que eu vou fazer um salto nas leituras, para amarrarmos a temática. 1 Coríntios, capítulo 14, versículo 1. Portanto, esforcem-se para ter amor. Portanto, esforcem-se para ter amor. Amor é um esforço. Amor é um empenho, amor é dedicação, amor é um querer, amar é decisão. Não, padre, amor é sentimento, amor é... isso é paixonite. Amor é paixão, ai não, então não é amor. Esforcem-se por amar. Procure também ter dons espirituais. Agora você já sabe quais são, né? Expliquei. Especialmente o de anunciar a mensagem de Deus. Quem fala em línguas estranhas, fala a Deus e não às pessoas, pois ninguém o entende. Pelo poder do Espírito Santo, ele diz verdades secretas. Porém, quem anuncia a mensagem de Deus, fala para as pessoas ajudando-as e dando-lhes coragem e consolo. Quem fala línguas estranhas ajuda somente a si mesmo. Mas quem anuncia a mensagem de Deus ajuda a igreja toda. Padre, o que é esse línguas estranhas e falar em línguas? É só voltar. Vai lá no YouTube, Padre Manzotti, e pega a leitura orante de Atos dos Apóstolos, 1 Coríntios, capítulo 12. Eu expliquei semana passada. Então, a palavra hoje fala: esforcem-se por ter amor. Você escutou? Dedicação. Amar é decisão. Vou dizer de novo. Para quem está sempre sedento aos ventos do humor. Não. Amar é decisão. Continuemos. Versículo 12. Por isso, já que vocês estão com tanta vontade de ter esses dons do Espírito, procurem, acima de tudo, ter os dons que fazem com que a igreja cresça espiritualmente. Portanto, quem fala em língua estranha deve orar pedindo a Deus que lhe dê o dom de interpretar o que em línguas estranhas. Porque se orar em línguas estranhas, o meu espírito de fato está orando, mas a minha inteligência não tomará parte nisso. O que vou fazer então? Vou orar com o meu espírito, mas também vou orar com a minha inteligência. Vou cantar com o meu espírito, mas também cantar com a minha inteligência. Se você dá graças a Deus em línguas estranhas, como é que uma pessoa simples que estiver na reunião poderá dizer amém à oração de agradecimento que você fez? Ela não vai conseguir entender nada do que você está dizendo. Mesmo que a sua oração seja muito boa, essa pessoa não receberá nenhuma ajuda. Eu agradeço a Deus porque falo em línguas estranhas, muito mais do que vocês. Paulo dizendo isso. Aquilo que eu falava, explicava sobre os dons carismáticos, você lembra? Perdi, padre. Vai lá e busque, eu não vou voltar atrás. Eu expliquei os dons de línguas estranhas, falar em línguas, discernimento no espírito, anúncio da palavra, profecia, curas. Eu agradeço a Deus, porque falo em línguas estranhas, muito mais do que vocês. Porém, nas reuniões da igreja, prefiro dizer 5 palavras que possam ser entendidas, para assim ensinar os outros, do que dizer milhares de palavras em línguas estranhas.
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3: 10 e 11. 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

0: Queridos filhos e filhas, então fica a leitura orante de hoje. Vou citar 1 Coríntios, você pode ler depois sozinho. Capítulo 14, do versículo 1:4, 12:25. E se por acaso você perguntar do que está falando Paulo sobre esses dons, você vai no YouTube Padre Manzotti e exatamente semana passada, eu estou mostrando ali na leitura orante dons carismáticos, tanto a partir do versículo 1, 2, 3, 4, dons carismáticos. E lá eu faço um resumo, de forma resumida, é rádio, mas eu explico e dou pistas de compreensão sobre estes dons carismáticos, que são dons para a igreja, sempre naquela linha que Paulo diz hoje, para o anúncio do evangelho, para edificação das almas, numa atitude de serviço e para o crescimento da igreja. Portanto, esta foi a leitura orante da palavra de Deus. 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Repito, pela necessidade. Sônia, que a paz de Jesus esteja com você.
1: Bom dia, padre, sua bênção.
0: Deus abençoe, Sônia. Você fala de onde?
1: Balneário Camboriú, Santa Catarina.
0: Como é que você me acompanha ali?
1: Pelo celular, padre, a rádio, mas pelo celular eu ouço.
0: Tá certo. Diga lá, filha, tem a rádio ali, Divino Oleiro, não é verdade? Uhum. Tá bom. Sim. Mas acompanha pelo celular, diga lá.
1: Ô padre, eu quero te pedir, por favor, que o senhor faça uma oração para minha mãe, porque eu tenho certeza que ela está te ouvindo. Ela é muito devota, muito fiel, ela reza 24 horas por dia.
0: Certo.
1: E ela fez uma cirurgia faz uns 12 dias, mais ou menos, do coração. Foi muita tribulação. E ela, assim, ela sempre tem uma aprovação, padre. Ela sempre está nos pés de Deus e sempre tem uma aprovação. Ela saiu, né, do hospital. E, padre, ela sente dor, né, devido à cirurgia, desencadeou a diabetes, o colesterol está alto, e ela sente muita dor do lado da coluna, da coluna aqui, sabe? Hoje mesmo falei com ela de manhã e ela reclamando dessa dor. E eu queria que o senhor orasse por ela, porque eu não sei se a minha fé está sendo suficiente.
0: Nós vamos rezar. Me diga o nome dela, por favor.
1: Evita de Fátima.
0: Perdão,
1: Azevedo.
0: Não consegui ouvir o primeiro nome.
1: Vita, padre.
0: Vita.
1: V-I-T-A.
0: Tá.
1: Isso, Vita de Fátima Azevedo Bento. Ela mora no Paraná, em Vaiporã.
0: Tá bom.
1: E, padre, assim, desencadeou a diarreia nela também, que já faz 5 dias que não passa.
0: Entendi. Vamos rezar agora. Vamos rezar agora. Senhor Jesus, pelas tuas santas chagas, dolorosas e gloriosas, nós queremos pedir, Senhor, por todos os doentes, mas de modo particular pela dona Vita, que está nos acompanhando agora. Toca, Senhor, com teu amor. Vá até onde ela estiver. Ela que está numa pós-cirurgia, está com problemas de diabetes, com diarreia. Onde isso está se manifestando, Senhor? Curai-a. Senhor Deus, passaste pelo mundo fazendo bem, curando a tantos. Cura esta mulher e que ela possa, no seu tempo, testemunhar para todo mundo que Jesus das Santas Chagas a tocou, a curou. Curou da doença, da cirurgia, mas curou de todos estes outros males. Assim como rezamos pela dona Vita, rezamos por todos os doentes agora. Eu peço, intercessores, venham comigo. Se algum padre está acompanhando, reze comigo. Senhor, pessoas que ninguém reza, por quem ninguém reza, nem a família. Este doente nós colocamos na tua infinita misericórdia, Senhor. Derrama uma gota do seu preciosíssimo sangue sobre esta cirurgia, os pontos da cirurgia, sobre esta inflamação, diminuindo, Senhor, este estado inflamativo, por este problema, Senhor, que esta pessoa está carregando. Nós te louvaremos, Senhor, e proclamaremos a tua graça. Amém. Sônia, sua mãe começa a melhora agora, em nome de Jesus. Que Deus abençoe Sônia, Balneário Camboriú, Santa Catarina. Acompanha pelo aplicativo, lá temos a Rádio Divino Oleiro, diretor Ariel, Dom Wilson Tadeu Jonk, de Florianópolis. Amado povo de Deus, hoje é terça-feira e eu gostaria de lembrar: torne-se um mensageiro, uma mensageira da Capelinha de Jesus das Santas Chagas. 0800-410-6060. Torne-se um mensageiro. Quero mostrar as fotos. Maria Aparecida Machado, de Juiz de Fora. Meu abraço ao povo querido de Juiz de Fora. Nelizan Gomes da Silva, de Olinda, Pernambuco. Minha saudação. Gislaine da Silva, Ribeirão Claro, Paraná. Cleusa Feliciano, Campo Novo do Parecis, Mato Grosso. Maria de Melo, do Rio de Janeiro. Meu abraço. Vanessa de Freitas Maia, Passagem, Rio Grande do Norte. Christian Sexicuc, de Canoinhas, Santa Catarina. Cláudia Souza Marques, de Cacoal, Rondônia. Edileuza da Silva de Souza, Presidente Prudente, São Paulo. E Rosa Gomes da Silva, de Santa Inês, Paraíba. Louvado seja Deus, querido povo de Deus. Louvado seja Deus por essas fotos mandadas. E dizendo a você: torne-se um líder mensageiro da Capelinha hoje. Aqueles que trabalham por Jesus geralmente são muito abençoados, porque o Senhor é generoso com quem trabalha. Olha que imagem linda que você está vendo aí, lá na zona rural, na procissão. Torne-se um mensageiro hoje. Você recebeu uma graça de Jesus das Santas Chagas? Torne-se um mensageiro da Capelinha. Agora, não deixa o inimigo tirar esse bom propósito depois. Agora, ligue agora. 0800-410-6060. Ou agora, mande um WhatsApp. 41-3221-6060. O inimigo vai tirar essa boa vontade. Então, toma a decisão agora. Eu volto já. Volte comigo.
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9: Dez e 24.
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Queridos filhos e filhas, hoje, aniversário de Dom Henrique Aparecido de Lima, da Diocese de Dourados, Mato Grosso do Sul, minha saudação. Criativa FM de Capitólio, Minas Gerais, Mega FM, Jaguapitã, Paraná. TV Evangelizar, canal 41.1, Imperatriz, Maranhão. E TV Evangelizar, canal 50.1, de Guarujá, São Paulo. 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Filhos amados, hoje, às 5 horas da tarde, tem a catequese dentro da série Fortalecer na Fé. E eu falarei sobre como deixar os dons do Espírito Santo germinar em você. Nós estamos falando dos dons carismáticos. Então a catequese de hoje é sobre o Espírito Santo, como deixar que ele germine em você, Padre Manzotti Oficial. 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E agora, vamos para a novena do preciosíssimo sangue de Jesus. Quem poderá resistir? Hoje, oitavo dia, e faço do Jornal do Evangelizador para estimular você a ler. Lava-me, Senhor, com teu sangue, sangue precioso. Derrama o sangue de tuas santas chagas, mãos, pés. Do seu lado aberto, lava-me com teu sangue por inteiro, corpo, alma, espírito. Envolve com teu sangue a minha mente, o meu coração, a minha vontade, os meus sentimentos. Estou pedindo, derrama o teu preciosíssimo sangue sobre toda a minha pessoa. Senhor Jesus, que o teu sangue seja minha defesa, minha fortaleza, minha guarda, e que nada do maligno possa atingir a mim e a minha família. Pelo poder do teu preciosíssimo sangue derramado sobre mim e sobre todos os que agora apresento em oração, diga os nomes. Senhor Jesus, que derramastes teu sangue precioso em remissão dos nossos pecados, humildemente peço essa graça que tanto necessito. Esta graça que tanto necessito.
Agradecemos, Jesus, por teu sangue e por tua vida, dando graças por termos sido salvos e sermos preservados de todo mal. Damos graças pela redenção obtida pelo teu sangue. Com autoridade, diga: a minha defesa é o sangue de Jesus. A minha proteção é o sangue de Jesus. A minha cura é o sangue de Jesus. A minha fortaleza é o sangue de Jesus. Diante do teu sangue, Jesus, o inimigo é repelido e foge. Todo joelho se dobra nos céus, na terra e nos infernos, porque este sangue tem poder. O Senhor esteja convosco. Ele está no meio de nós. Abençoai, Senhor, a água, a roupa dos enfermos, as fotos de família, os remédios, por intercessão de Nossa Senhora do Carmo, São Pio de Pietrelcina, nos méritos das Santas Chagas, Pai, Filho e Espírito Santo. Amém. Evangelizar é preciso.

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1: 11 horas.

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1: 11:19.
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1: 11:35.

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1: 11:53.

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1: Meia-noite e 10.

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1: Meia-noite e 25.

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1: Meia-noite, 42.

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1: Meia-noite 56.

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1: 1:03. 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

teu colo de mãe. Em nome do Pai, e do Filho, e do Espírito Santo. Amém. Que alegria estar com você, meu irmão, minha irmã, para rezarmos juntos o Santo Rosário. Essa oração tão antiga da Igreja, onde todos os santos recomendam, os papas recomendam, prática muito comum em João Paulo II, em tantos homens e mulheres de Deus, o Santo Rosário. Quero convidar você a rezar comigo esta oração, que eu também gosto tanto e procuro rezar todos os dias. Então, juntos, vamos rezar unidos à Nossa Senhora. Gente, o Rosário é uma forte arma para vencermos o inimigo. O Rosário é uma forte arma para vencermos as nossas batalhas. Você que está rezando por um filho, você que está rezando para alguém se libertar das drogas, a graça de um emprego, a cura de uma enfermidade, eu não sei, eu sei que esta oração, ela é poderosa. E poderosa por quê? Porque nós meditamos em cada Ave Maria, os mistérios de Cristo. Não ficamos falando palavras vazias, não. São palavras cheias de autoridade, cheias de poder. Palavras bíblicas, e vamos juntos meditar os mistérios de Cristo. E isso tem um grande poder. Tem poder de salvação para a sua vida, tem poder de libertação. Então quero convidar você, com fé, juntos, a rezarmos o nosso Santo Rosário. Creio em Deus Pai, Todo-Poderoso, Criador do céu e da terra, e em Jesus Cristo, seu único Filho, nosso Senhor, que foi concebido pelo poder do Espírito Santo, nasceu da Virgem Maria, padeceu sob Pôncio Pilatos, foi crucificado, morto e sepultado, desceu à mansão dos mortos, ressuscitou ao terceiro dia, subiu aos céus, está sentado à direita de Deus Pai Todo-Poderoso, de onde há de vir a julgar os vivos e os mortos. Creio no Espírito Santo, na Santa Igreja Católica, na comunhão dos santos, na remissão dos pecados, na ressurreição da carne e na vida eterna. Amém. Quero convidar você a rezar um Pai Nosso e três Ave Marias para introduzirmos esse Santo Rosário. Pai Nosso, que estais nos céus, santificado seja o vosso nome, venha a nós o vosso reino. Seja feita a vossa vontade, assim na terra como no céu. O pão nosso de cada dia nos dai hoje, perdoai as nossas ofensas, assim como nós perdoamos a quem nos tem ofendido. E não nos deixeis cair em tentação, mas livrai-nos do mal. Amém. A primeira Ave Maria, em honra a Deus Pai. Ave Maria, cheia de graça, o Senhor é convosco, bendita sois vós entre as mulheres, e bendito é o fruto do vosso ventre, Jesus. Santa Maria, Mãe de Deus, rogai por nós, pecadores, agora e na hora de nossa morte. Amém. A segunda Ave Maria, em honra a Deus Filho. Ave Maria, cheia de graça, o Senhor é convosco, bendita sois vós entre as mulheres, e bendito é o fruto do vosso ventre, Jesus. Santa Maria, Mãe de Deus, rogai por nós, pecadores, agora e na hora de nossa morte. Amém. A terceira Ave Maria, em honra ao Espírito Santo. Ave Maria, cheia de graça, o Senhor é convosco, bendita sois vós entre as mulheres, e bendito é o fruto do vosso ventre, Jesus. Santa Maria, Mãe de Deus, rogai por nós, pecadores, agora e na hora de nossa morte. Amém. Glória ao Pai, ao Filho e ao Espírito Santo, como era no princípio, agora e sempre. Amém. Primeiro mistério gozoso. Nós queremos contemplar a anunciação do anjo à Virgem Maria. O anjo chega àquela menina de 14, 15 anos e lhe anuncia: você vai ser mãe de Jesus, você vai ser mãe do Salvador. Gente, o céu esperava aquele sim. O céu estava ansioso por aquele sim. Aquela mulher daria luz ao Salvador. Se a primeira mulher deu a luz ao pecado, se a primeira mulher deu a luz às trevas, esta daria a luz ao mundo. Mas ela precisava dizer seu sim, e ela disse sim. Rezemos juntos. Pai nosso, que estais nos céus, santificado seja o vosso nome,
Venha a nós o vosso reino, seja feita a vossa vontade, assim na terra como no céu. O pão nosso de cada dia nos dai hoje, perdoai as nossas ofensas, assim como nós perdoamos a quem nos tem ofendido. E não nos deixeis cair em tentação, mas livrai-nos do mal. Amém. Ave Maria, cheia de graça, o Senhor é convosco. Bendita sois vós entre as mulheres, e bendito é o fruto do vosso ventre, Jesus. Santa Maria, Mãe de Deus, rogai por nós, pecadores, agora e na hora de nossa morte. Amém. Ave Maria, cheia de graça, o Senhor é convosco. Bendita sois vós entre as mulheres, e bendito é o fruto do vosso ventre, Jesus. Santa Maria, Mãe de Deus, rogai por nós, pecadores, agora e na hora de nossa morte. Amém. Ave Maria, cheia de graça, o Senhor é convosco. Bendita sois vós entre as mulheres, e bendito é o fruto do vosso ventre, Jesus. Santa Maria, Mãe de Deus, rogai por nós, pecadores, agora e na hora de nossa morte. Amém. Ave Maria, cheia de graça, o Senhor é convosco. Bendita sois vós entre as mulheres, e bendito é o fruto do vosso ventre, Jesus. Santa Maria, Mãe de Deus, rogai por nós, pecadores, agora e na hora de nossa morte. Amém. Ave Maria, cheia de graça, o Senhor é convosco. Bendita sois vós entre as mulheres, e bendito é o fruto do vosso ventre, Jesus. Santa Maria, Mãe de Deus, rogai por nós, pecadores, agora e na hora de nossa morte. Amém. Ave Maria, cheia de graça, o Senhor é convosco. Bendita sois vós entre as mulheres, e bendito é o fruto do vosso ventre, Jesus. Santa Maria, Mãe de Deus, rogai por nós, pecadores, agora e na hora de nossa morte. Amém. Ave Maria, cheia de graça, o Senhor é convosco. Bendita sois vós entre as mulheres, e bendito é o fruto do vosso ventre, Jesus. Santa Maria, Mãe de Deus, rogai por nós, pecadores, agora e na hora de nossa morte. Amém. Ave Maria, cheia de graça, o Senhor é convosco. Bendita sois vós entre as mulheres, e bendito é o fruto do vosso ventre, Jesus. Santa Maria, Mãe de Deus, rogai por nós, pecadores, agora e na hora de nossa morte. Amém. Ave Maria, cheia de graça, o Senhor é convosco. Bendita sois vós entre as mulheres, e bendito é o fruto do vosso ventre, Jesus. Santa Maria, Mãe de Deus, rogai por nós, pecadores, agora e na hora de nossa morte. Amém. Ave Maria, cheia de graça, o Senhor é convosco. Bendita sois vós entre as mulheres, e bendito é o fruto do vosso ventre, Jesus. Santa Maria, Mãe de Deus, rogai por nós, pecadores, agora e na hora de nossa morte. Amém. Glória ao Pai, ao Filho e ao Espírito Santo, como era no princípio, agora e sempre. Amém. Ó meu Jesus, livrai-me do fogo do inferno, levai as almas todas para o céu e socorrei principalmente as que mais precisarem da vossa misericórdia. Nossa Senhora do Carmo, rogai por nós. Santa Teresinha do Menino Jesus, rogai por nós. Segundo mistério gozoso, nós queremos contemplar a visitação de Nossa Senhora à sua prima Santa Isabel. Que bonito! Quando Nossa Senhora descobre que a sua prima está grávida por um milagre de Deus e quer correr logo para ajudar a sua prima. Nossa Senhora é generosa, Nossa Senhora é caridosa e quer prestar um serviço e sai correndo imediatamente para ajudar sua prima Isabel. Quando Isabel vê Nossa Senhora, o seu ventre pula de alegria. João Batista, que já está lá dentro, pula de alegria ao se encontrar com o Salvador da humanidade. E Isabel diz: bendita és tu entre as mulheres, e bendito é o fruto que nasceu do teu ventre. Meditemos juntos esse grande mistério de nossa fé. Pai nosso, que estais nos céus, santificado seja o vosso nome. Venha a nós o vosso reino, seja feita a vossa vontade, assim na terra como no céu. O pão nosso de cada dia nos dai hoje, perdoai as nossas ofensas, assim como nós perdoamos a quem nos tem ofendido. E não nos deixeis cair em tentação, mas livrai-nos do mal. Amém. Ave Maria, cheia de graça, o Senhor é convosco. Bendita sois vós entre as mulheres, e bendito é o fruto do vosso ventre, Jesus.
Santa Maria, Mãe de Deus, rogai por nós, pecadores, agora e na hora de nossa morte. Amém. Ave Maria, cheia de graça, o Senhor é convosco. Bendita sois vós entre as mulheres e bendito é o fruto do vosso ventre, Jesus. Santa Maria, Mãe de Deus, rogai por nós, pecadores, agora e na hora de nossa morte. Amém. Ave Maria, cheia de graça, o Senhor é convosco. Bendita sois vós entre as mulheres e bendito é o fruto do vosso ventre, Jesus. Santa Maria, Mãe de Deus, rogai por nós, pecadores, agora e na hora de nossa morte. Amém. Ave Maria, cheia de graça, o Senhor é convosco. Bendita sois vós entre as mulheres e bendito é o fruto do vosso ventre, Jesus. Santa Maria, Mãe de Deus, rogai por nós, pecadores, agora e na hora de nossa morte. Amém. Ave Maria, cheia de graça, o Senhor é convosco. Bendita sois vós entre as mulheres e bendito é o fruto do vosso ventre, Jesus. Santa Maria, Mãe de Deus, rogai por nós, pecadores, agora e na hora de nossa morte. Amém. Ave Maria, cheia de graça, o Senhor é convosco. Bendita sois vós entre as mulheres e bendito é o fruto do vosso ventre, Jesus. Santa Maria, Mãe de Deus, rogai por nós, pecadores, agora e na hora de nossa morte. Amém. Ave Maria, cheia de graça, o Senhor é convosco. Bendita sois vós entre as mulheres e bendito é o fruto do vosso ventre, Jesus. Santa Maria, Mãe de Deus, rogai por nós, pecadores, agora e na hora de nossa morte. Amém. Ave Maria, cheia de graça, o Senhor é convosco. Bendita sois vós entre as mulheres e bendito é o fruto do vosso ventre, Jesus. Santa Maria, Mãe de Deus, rogai por nós, pecadores, agora e na hora de nossa morte. Amém. Ave Maria, cheia de graça, o Senhor é convosco. Bendita sois vós entre as mulheres e bendito é o fruto do vosso ventre, Jesus. Santa Maria, Mãe de Deus, rogai por nós, pecadores, agora e na hora de nossa morte. Amém. Ave Maria, cheia de graça, o Senhor é convosco. Bendita sois vós entre as mulheres e bendito é o fruto do vosso ventre, Jesus. Santa Maria, Mãe de Deus, rogai por nós, pecadores, agora e na hora de nossa morte. Amém. Glória ao Pai, ao Filho e ao Espírito Santo, como era no princípio, agora e sempre. Amém. Ó meu Jesus, perdoai-me, livrai-me do fogo do inferno, levai as almas todas para o céu e socorrei principalmente as que mais precisarem da vossa misericórdia. Nossa Senhora do Carmo, rogai por nós. Padre Pio, rogai por nós. Terceiro mistério gozoso. Nós queremos contemplar o nascimento do menino Jesus. Gente, que coisa linda! A luz brilhou, Jesus nasceu. O mundo que vivia nas trevas viu uma grande luz. Veja, o primeiro homem nos levou ao pecado. O primeiro homem nos levou à perdição. Agora está nascendo o segundo Adão, Jesus Cristo, o Salvador da humanidade. Ele vai salvar os homens dos seus pecados. Que alegria! Meditemos com alegria este mistério. Pai nosso, que estais nos céus, santificado seja o vosso nome. Venha a nós o vosso reino, seja feita a vossa vontade, assim na terra como no céu. O pão nosso de cada dia nos dai hoje. Perdoai as nossas ofensas, assim como nós perdoamos a quem nos tem ofendido. E não nos deixeis cair em tentação, mas livrai-nos do mal. Amém. Ave Maria, cheia de graça, o Senhor é convosco. Bendita sois vós entre as mulheres. E bendito é o fruto do vosso ventre, Jesus. Santa Maria, Mãe de Deus, rogai por nós, pecadores, agora e na hora de nossa morte. Amém. Ave Maria, cheia de graça, o Senhor é convosco. Bendita sois vós entre as mulheres e bendito é o fruto do vosso ventre, Jesus. Santa Maria, Mãe de Deus, rogai por nós, pecadores, agora e na hora de nossa morte. Amém. Ave Maria, cheia de graça, o Senhor é convosco. Bendita sois vós entre as mulheres e bendito é o fruto do vosso ventre, Jesus. Santa Maria, Mãe de Deus, rogai por nós, pecadores, agora e na hora de nossa morte. Amém. Ave Maria, cheia de graça, o Senhor é convosco. Bendita sois vós entre as mulheres e bendito é o fruto do vosso ventre, Jesus. Santa Maria, Mãe de Deus, rogai por nós, pecadores, agora e na hora de nossa morte. Amém. Ave Maria, cheia de graça, o Senhor é convosco. Bendita sois vós entre as mulheres e bendito é o fruto do vosso ventre, Jesus.
Santa Maria, Mãe de Deus, rogai por nós, pecadores, agora e na hora de nossa morte. Amém. Ave Maria, cheia de graça, o Senhor é convosco. Bendita sois vós entre as mulheres, e bendito é o fruto do vosso ventre, Jesus. Santa Maria, Mãe de Deus, rogai por nós, pecadores, agora e na hora de nossa morte. Amém. Ave Maria, cheia de graça, o Senhor é convosco. Bendita sois vós entre as mulheres, e bendito é o fruto do vosso ventre, Jesus. Santa Maria, Mãe de Deus, rogai por nós, pecadores, agora e na hora de nossa morte. Amém. Ave Maria, cheia de graça, o Senhor é convosco. Bendita sois vós entre as mulheres, e bendito é o fruto do vosso ventre, Jesus. Santa Maria, Mãe de Deus, rogai por nós, pecadores, agora e na hora de nossa morte. Amém. Ave Maria, cheia de graça, o Senhor é convosco. Bendita sois vós entre as mulheres, e bendito é o fruto do vosso ventre, Jesus. Santa Maria, Mãe de Deus, rogai por nós, pecadores, agora e na hora de nossa morte. Amém. Ave Maria, cheia de graça, o Senhor é convosco. Bendita sois vós entre as mulheres, e bendito é o fruto do vosso ventre, Jesus. Santa Maria, Mãe de Deus, rogai por nós, pecadores, agora e na hora de nossa morte. Amém. Glória ao Pai, ao Filho e ao Espírito Santo, como era no princípio, agora e sempre. Amém. Ó meu Jesus, perdoai-me, livrai-me do fogo do inferno, levai as almas todas para o céu e socorrei principalmente as que mais precisarem da vossa misericórdia. Nossa Senhora do Carmo, rogai por nós. São Francisco de Assis, rogai por nós. Nós queremos contemplar a apresentação do menino Jesus no templo. Que maravilha! Nossa Senhora, seguindo as leis da época, leva Jesus para ser apresentado. E para a surpresa dela, ela recebe profecias de Simeão. Este menino será causa de soerguimento para muitos, mas de queda para outros. Ou seja, quem crer em Jesus será salvo, quem não crer nele será condenado. E ao mesmo tempo ela recebe uma profecia, uma espada de dor vai transpassar sua alma, se referindo a toda dor que Nossa Senhora iria viver, principalmente na paixão do seu filho. Rezemos. Pai nosso, que estais nos céus, santificado seja o vosso nome. Venha a nós o vosso reino, seja feita a vossa vontade, assim na terra como no céu. O pão nosso de cada dia nos dai hoje, perdoai as nossas ofensas, assim como nós perdoamos a quem nos tem ofendido, e não nos deixeis cair em tentação, mas livrai-nos do mal. Amém. Ave Maria, cheia de graça, o Senhor é convosco, bendita sois vós entre as mulheres, e bendito é o fruto do vosso ventre, Jesus. Santa Maria, Mãe de Deus, rogai por nós, pecadores, agora e na hora de nossa morte. Amém. Ave Maria, cheia de graça, o Senhor é convosco. Bendita sois vós entre as mulheres, e bendito é o fruto do vosso ventre, Jesus. Santa Maria, Mãe de Deus, rogai por nós, pecadores, agora e na hora de nossa morte. Amém. Ave Maria, cheia de graça, o Senhor é convosco. Bendita sois vós entre as mulheres, e bendito é o fruto do vosso ventre, Jesus. Santa Maria, Mãe de Deus, rogai por nós, pecadores, agora e na hora de nossa morte. Amém. Ave Maria, cheia de graça, o Senhor é convosco. Bendita sois vós entre as mulheres, e bendito é o fruto do vosso ventre, Jesus. Santa Maria, Mãe de Deus, rogai por nós, pecadores, agora e na hora de nossa morte. Amém. Ave Maria, cheia de graça, o Senhor é convosco. Bendita sois vós entre as mulheres, e bendito é o fruto do vosso ventre, Jesus. Santa Maria, Mãe de Deus, rogai por nós, pecadores, agora e na hora de nossa morte. Amém. Ave Maria, cheia de graça, o Senhor é convosco. Bendita sois vós entre as mulheres, e bendito é o fruto do vosso ventre, Jesus. Santa Maria, Mãe de Deus, rogai por nós, pecadores, agora e na hora de nossa morte. Amém. Ave Maria, cheia de graça, o Senhor é convosco. Bendita sois vós entre as mulheres, e bendito é o fruto do vosso ventre, Jesus. Santa Maria, Mãe de Deus, rogai por nós, pecadores, agora e na hora de nossa morte. Amém. Ave Maria, cheia de graça, o Senhor é convosco. Bendita sois vós entre as mulheres, e bendito é o fruto do vosso ventre, Jesus. Santa Maria, Mãe de Deus, rogai por nós, pecadores, agora e na hora de nossa morte.
Amém. Ave Maria, cheia de graça, o Senhor é convosco. Bendita sois vós entre as mulheres. E bendito é o fruto do vosso ventre, Jesus. Santa Maria, Mãe de Deus, rogai por nós, pecadores, agora e na hora de nossa morte. Amém. Ave Maria, cheia de graça, o Senhor é convosco. Bendita sois vós entre as mulheres, e bendito é o fruto do vosso ventre, Jesus. Santa Maria, Mãe de Deus, rogai por nós, pecadores, agora e na hora de nossa morte. Amém. Glória ao Pai, ao Filho e ao Espírito Santo, como era no princípio, agora e sempre. Amém. Ó meu Jesus, perdoai-me, livrai-me do fogo do inferno, levai as almas todas para o céu e socorrei principalmente as que mais precisarem da vossa misericórdia. Nossa Senhora do Carmo, rogai por nós. Santa Teresa de Jesus, rogai por nós. Quinto e último mistério gozoso, nós queremos contemplar a perda e o encontro do menino Jesus no templo. Jesus se perde de Nossa Senhora e fica 3 dias perdido, e Nossa Senhora um pouco preocupada com toda essa situação. Mas quando encontra ele, Jesus diz algo que chama a atenção: eu vim aqui para fazer a vontade do meu Pai. E a Bíblia diz que Nossa Senhora, em vez de brigar com o menino, Nossa Senhora fica em silêncio e guarda todas essas coisas no coração. Ela sabe que o filho não é dela. Ela vai entendendo que o filho veio para uma missão. E ela, desde então, desde cedo, aprende a despojar-se, aprende a dar esse menino para a salvação da humanidade. Meditemos juntos esse mistério, que nós tenhamos a coragem de também nós fazermos a vontade de Deus na nossa vida. Pai nosso, que estais nos céus, santificado seja o vosso nome, venha a nós o vosso reino, seja feita a vossa vontade, assim na terra como no céu. O pão nosso de cada dia nos dai hoje. Perdoai as nossas ofensas, assim como nós perdoamos a quem nos tem ofendido. E não nos deixeis cair em tentação, mas livrai-nos do mal. Amém. Ave Maria, cheia de graça, o Senhor é convosco. Bendita sois vós entre as mulheres. E bendito é o fruto do vosso ventre, Jesus. Santa Maria, Mãe de Deus, rogai por nós, pecadores, agora e na hora de nossa morte. Amém. Ave Maria, cheia de graça, o Senhor é convosco. Bendita sois vós entre as mulheres, e bendito é o fruto do vosso ventre, Jesus. Santa Maria, Mãe de Deus, rogai por nós, pecadores, agora e na hora de nossa morte. Amém. Ave Maria, cheia de graça, o Senhor é convosco. Bendita sois vós entre as mulheres, e bendito é o fruto do vosso ventre, Jesus. Santa Maria, Mãe de Deus, rogai por nós, pecadores, agora e na hora de nossa morte. Amém. Ave Maria, cheia de graça, o Senhor é convosco. Bendita sois vós entre as mulheres, e bendito é o fruto do vosso ventre, Jesus. Santa Maria, Mãe de Deus, rogai por nós, pecadores, agora e na hora de nossa morte. Amém. Ave Maria, cheia de graça, o Senhor é convosco. Bendita sois vós entre as mulheres, e bendito é o fruto do vosso ventre, Jesus. Santa Maria, Mãe de Deus, rogai por nós, pecadores, agora e na hora de nossa morte. Amém. Ave Maria, cheia de graça, o Senhor é convosco. Bendita sois vós entre as mulheres, e bendito é o fruto do vosso ventre, Jesus. Santa Maria, Mãe de Deus, rogai por nós, pecadores, agora e na hora de nossa morte. Amém. Ave Maria, cheia de graça, o Senhor é convosco. Bendita sois vós entre as mulheres, e bendito é o fruto do vosso ventre, Jesus. Santa Maria, Mãe de Deus, rogai por nós, pecadores, agora e na hora de nossa morte. Amém. Ave Maria, cheia de graça, o Senhor é convosco. Bendita sois vós entre as mulheres, e bendito é o fruto do vosso ventre, Jesus. Santa Maria, Mãe de Deus, rogai por nós, pecadores, agora e na hora de nossa morte. Amém. Ave Maria, cheia de graça, o Senhor é convosco. Bendita sois vós entre as mulheres, e bendito é o fruto do vosso ventre, Jesus. Santa Maria, Mãe de Deus, rogai por nós, pecadores, agora e na hora de nossa morte. Amém. Ave Maria, cheia de graça, o Senhor é convosco. Bendita sois vós entre as mulheres, e bendito é o fruto do vosso ventre, Jesus. Santa Maria, Mãe de Deus, rogai por nós, pecadores, agora e na hora de nossa morte. Amém. Glória ao Pai, ao Filho e ao Espírito Santo,
como era no princípio, agora e sempre. Amém. Ó meu Jesus, perdoai-me e livrai-me do fogo do inferno. Levai as almas todas para o céu e socorrei principalmente as que mais precisarem da vossa misericórdia. Nossa Senhora do Carmo, rogai por nós. São Padre Pio, rogai por nós. Primeiro mistério luminoso, nós vamos contemplar o batismo de Jesus. Jesus pede a João Batista que seja batizado com muita humildade. João Batista fala, eu não sou digno, mas por João Batista, Jesus é batizado. Inaugurando na igreja o sacramento de salvação, o batismo. Mergulhando-nos na água do batismo, nós morremos para o pecado e ressurgimos com Cristo. Que você, neste mistério, possa meditar o seu batismo, que é conversão, que é a salvação de Deus entrando na sua vida. Pai nosso, que estais no céu, santificado seja o vosso nome, venha a nós o vosso reino, seja feita a vossa vontade, assim na terra como no céu. O pão nosso de cada dia nos dai hoje, perdoai as nossas ofensas, assim como nós perdoamos a quem nos tem ofendido. E não nos deixeis cair em tentação, mas livrai-nos do mal. Amém. Ave Maria, cheia de graça, o Senhor é convosco. Bendita sois vós entre as mulheres e bendito é o fruto do vosso ventre, Jesus. Santa Maria, Mãe de Deus, rogai por nós, pecadores, agora e na hora de nossa morte. Amém. Ave Maria, cheia de graça, o Senhor é convosco. Bendita sois vós entre as mulheres e bendito é o fruto do vosso ventre, Jesus. Santa Maria, Mãe de Deus, rogai por nós, pecadores, agora e na hora de nossa morte. Amém. Ave Maria, cheia de graça, o Senhor é convosco. Bendita sois vós entre as mulheres e bendito é o fruto do vosso ventre, Jesus. Santa Maria, Mãe de Deus, rogai por nós, pecadores, agora e na hora de nossa morte. Amém. Ave Maria, cheia de graça, o Senhor é convosco. Bendita sois vós entre as mulheres e bendito é o fruto do vosso ventre, Jesus. Santa Maria, Mãe de Deus, rogai por nós, pecadores, agora e na hora de nossa morte. Amém. Ave Maria, cheia de graça, o Senhor é convosco. Bendita sois vós entre as mulheres e bendito é o fruto do vosso ventre, Jesus. Santa Maria, Mãe de Deus, rogai por nós, pecadores, agora e na hora de nossa morte. Amém. Ave Maria, cheia de graça, o Senhor é convosco. Bendita sois vós entre as mulheres e bendito é o fruto do vosso ventre, Jesus. Santa Maria, Mãe de Deus, rogai por nós, pecadores, agora e na hora de nossa morte. Amém. Ave Maria, cheia de graça, o Senhor é convosco. Bendita sois vós entre as mulheres, e bendito é o fruto do vosso ventre, Jesus. Santa Maria, Mãe de Deus, rogai por nós, pecadores, agora e na hora de nossa morte. Amém. Ave Maria, cheia de graça, o Senhor é convosco, bendita sois vós entre as mulheres, e bendito é o fruto do vosso ventre, Jesus. Santa Maria, Mãe de Deus, rogai por nós, pecadores, agora e na hora de nossa morte. Amém. Ave Maria, cheia de graça, o Senhor é convosco. Bendita sois vós entre as mulheres, e bendito é o fruto do vosso ventre, Jesus. Santa Maria, Mãe de Deus, rogai por nós, pecadores, agora e na hora de nossa morte. Amém. Ave Maria, cheia de graça, o Senhor é convosco, bendita sois vós entre as mulheres, e bendito é o fruto do vosso ventre, Jesus. Santa Maria, Mãe de Deus, rogai por nós, pecadores, agora e na hora de nossa morte. Amém. Glória ao Pai, ao Filho e ao Espírito Santo, como era no princípio, agora e sempre. Amém. Ó meu Jesus, perdoai-me e livrai-me do fogo do inferno. Levai as almas todas para o céu e socorrei principalmente as que mais precisarem da vossa misericórdia. Nossa Senhora do Carmo, rogai por nós. São Miguel Arcanjo, rogai por nós. Segundo mistério luminoso, nós vamos contemplar Jesus transformando a água em vinho nas bodas de Caná. Um milagre, e que acontece pela intercessão de Nossa Senhora. Nossa Senhora é aquela que quer interceder pelos nossos milagres. É aquela que quer pedir a Jesus, faça um milagre. E ela diz uma ordem que fica muito clara: fazei tudo o que Ele vos disser. É isso que Nossa Senhora quer. Ela não quer nada para ela, ela só aponta para Jesus. Jesus faz um milagre, fazei tudo o que Ele vos disser.
Acredite, creia, rezemos com muita fé este mistério. Pai nosso que estais no céu, santificado seja o vosso nome. Venha a nós o vosso reino, seja feita a vossa vontade, assim na terra como no céu. O pão nosso de cada dia nos dai hoje. Perdoai as nossas ofensas, assim como nós perdoamos a quem nos tem ofendido. E não nos deixeis cair em tentação, mas livrai-nos do mal. Amém. Ave Maria, cheia de graça, o Senhor é convosco. Bendita sois vós entre as mulheres e bendito é o fruto do vosso ventre, Jesus. Santa Maria, Mãe de Deus, rogai por nós, pecadores, agora e na hora de nossa morte. Amém. Ave Maria, cheia de graça, o Senhor é convosco. Bendita sois vós entre as mulheres e bendito é o fruto do vosso ventre, Jesus. Santa Maria, Mãe de Deus, rogai por nós, pecadores, agora e na hora de nossa morte. Amém. Ave Maria, cheia de graça, o Senhor é convosco. Bendita sois vós entre as mulheres e bendito é o fruto do vosso ventre, Jesus. Santa Maria, Mãe de Deus, rogai por nós, pecadores, agora e na hora de nossa morte. Amém. Ave Maria, cheia de graça, o Senhor é convosco. Bendita sois vós entre as mulheres e bendito é o fruto do vosso ventre, Jesus. Santa Maria, Mãe de Deus, rogai por nós, pecadores, agora e na hora de nossa morte. Amém. Ave Maria, cheia de graça, o Senhor é convosco. Bendita sois vós entre as mulheres e bendito é o fruto do vosso ventre, Jesus. Santa Maria, Mãe de Deus, rogai por nós, pecadores, agora e na hora de nossa morte. Amém. Ave Maria, cheia de graça, o Senhor é convosco. Bendita sois vós entre as mulheres e bendito é o fruto do vosso ventre, Jesus. Santa Maria, Mãe de Deus, rogai por nós, pecadores, agora e na hora de nossa morte. Vosso ventre, Jesus. Santa Maria, Mãe de Deus, rogai por nós, pecadores,

e bendito é o fruto do vosso ventre, Jesus. Santa Maria, Mãe de Deus, rogai por nós, pecadores, agora e na hora de nossa morte. Amém. Ave Maria, cheia de graça, o Senhor é convosco. Bendita sois vós entre as mulheres, e bendito é o fruto do vosso ventre, Jesus. Santa Maria, Mãe de Deus, rogai por nós, pecadores, agora e na hora de nossa morte. Amém. Glória ao Pai, ao Filho e ao Espírito Santo, como era no princípio, agora e sempre. Amém. Ó meu Jesus, perdoai-me, livrai-me do fogo do inferno, levai as almas todas para o céu e socorrei principalmente as que mais precisarem da vossa misericórdia. Nossa Senhora do Carmo, rogai por nós. Santa Teresinha do Menino Jesus, rogai por nós. Terceiro mistério luminoso. Nós queremos contemplar o início da missão de Jesus, o início da sua vida pública, a qual ele começa pregando a palavra: convertei-vos e crede no Evangelho. É isso que Jesus veio trazer para nós, veio dizer para o mundo: convertam-se, voltem para mim, ainda dá tempo, porque o Pai é um Pai misericordioso que quer perdoar vocês. Arrependam-se e voltem para mim. Neste mistério, abramos o coração a Jesus e rezemos com muita confiança. Pai nosso, que estais nos céus, santificado seja o vosso nome. Venha a nós o vosso reino, seja feita a vossa vontade, assim na terra como no céu. O pão nosso de cada dia nos dai hoje. Perdoai as nossas ofensas, assim como nós perdoamos a quem nos tem ofendido. E não nos deixeis cair em tentação, mas livrai-nos do mal. Amém. Ave Maria, cheia de graça, o Senhor é convosco. Bendita sois vós entre as mulheres e bendito é o fruto do vosso ventre, Jesus. Santa Maria, Mãe de Deus, rogai por nós, pecadores, agora e na hora de nossa morte. Amém. Ave Maria, cheia de graça, o Senhor é convosco. Bendita sois vós entre as mulheres e bendito é o fruto do vosso ventre, Jesus. Santa Maria, Mãe de Deus, rogai por nós, pecadores, agora e na hora de nossa morte. Amém. Ave Maria, cheia de graça, o Senhor é convosco, bendita sois vós entre as mulheres, e bendito é o fruto do vosso ventre, Jesus. Santa Maria, Mãe de Deus, rogai por nós, pecadores, agora e na hora de nossa morte. Amém. Ave Maria, cheia de graça, o Senhor é convosco, bendita sois vós entre as mulheres, e bendito é o fruto do vosso ventre, Jesus. Santa Maria, Mãe de Deus, rogai por nós, pecadores, agora e na hora de nossa morte. Amém. Ave Maria, cheia de graça, o Senhor é convosco. Bendita sois vós entre as mulheres e bendito é o fruto do vosso ventre, Jesus. Santa Maria, Mãe de Deus, rogai por nós, pecadores, agora e na hora de nossa morte. Amém. Ave Maria, cheia de graça, o Senhor é convosco. Bendita sois vós entre as mulheres e bendito é o fruto do vosso ventre, Jesus. Santa Maria, Mãe de Deus, rogai por nós, pecadores, agora e na hora de nossa morte. Amém. Ave Maria, cheia de graça, o Senhor é convosco. Bendita sois vós entre as mulheres e bendito é o fruto do vosso ventre, Jesus. Santa Maria, Mãe de Deus, rogai por nós, pecadores, agora e na hora de nossa morte. Amém. Ave Maria, cheia de graça, o Senhor é convosco. Bendita sois vós entre as mulheres e bendito é o fruto do vosso ventre, Jesus. Santa Maria, Mãe de Deus, rogai por nós, pecadores, agora e na hora de nossa morte. Amém. Ave Maria, cheia de graça, o Senhor é convosco. Bendita sois vós entre as mulheres e bendito é o fruto do vosso ventre, Jesus. Santa Maria, Mãe de Deus, rogai por nós, pecadores, agora e na hora de nossa morte. Amém. Ave Maria, cheia de graça, o Senhor é convosco. Bendita sois vós entre as mulheres, e bendito é o fruto do vosso ventre, Jesus. Santa Maria, Mãe de Deus, rogai por nós, pecadores, agora e na hora de nossa morte. Amém. Glória ao Pai, ao Filho e ao Espírito Santo, como era no princípio, agora e sempre. Amém. Ó meu Jesus, perdoai-me e livrai-me do fogo do inferno, levai as almas todas para o céu e socorrei principalmente as que mais precisarem da vossa misericórdia. Nossa Senhora do Carmo, rogai por nós. São Francisco de Assis, rogai por nós. Quarto mistério luminoso. Nós queremos contemplar a transfiguração de Jesus diante dos discípulos.

discípulos, de três discípulos, Jesus se transfigura antes da sua morte para revelar a eles a sua glória, que tudo que ele vai passar depois da cruz virá a vitória, depois da cruz virá a ressurreição. Irmãos e irmãs, também nós passamos por tantas situações difíceis na vida. Depois da cruz vem a vitória. Contemplemos esse mistério de glória, esse mistério luminoso. Pai nosso, que estais nos céus, santificado seja o vosso nome. Venha a nós o vosso reino, seja feita a vossa vontade, assim na terra como no céu. O pão nosso de cada dia nos dai hoje. Perdoai as nossas ofensas, assim como nós perdoamos a quem nos tem ofendido. E não nos deixeis cair em tentação, mas livrai-nos do mal. Amém. Ave Maria, cheia de graça, o Senhor é convosco. Bendita sois vós entre as mulheres, e bendito é o fruto do vosso ventre, Jesus. Santa Maria, Mãe de Deus, rogai por nós, pecadores, agora e na hora de nossa morte. Amém. Ave Maria, cheia de graça, o Senhor é convosco. Bendita sois vós entre as mulheres, e bendito é o fruto do vosso ventre, Jesus. Santa Maria, Mãe de Deus, rogai por nós, pecadores, agora e na hora de nossa morte. Amém. Ave Maria, cheia de graça, o Senhor é convosco. Bendita sois vós entre as mulheres, e bendito é o fruto do vosso ventre, Jesus. Santa Maria, Mãe de Deus, rogai por nós, pecadores, agora e na hora de nossa morte. Amém. Ave Maria, cheia de graça, o Senhor é convosco. Bendita sois vós entre as mulheres, e bendito é o fruto do vosso ventre, Jesus. Santa Maria, Mãe de Deus, rogai por nós, pecadores, agora e na hora de nossa morte. Amém. Ave Maria, cheia de graça, o Senhor é convosco. Bendita sois vós entre as mulheres, e bendito é o fruto do vosso ventre, Jesus. Santa Maria, Mãe de Deus, rogai por nós, pecadores, agora e na hora de nossa morte. Amém. Ave Maria, cheia de graça, o Senhor é convosco. Bendita sois vós entre as mulheres, e bendito é o fruto do vosso ventre, Jesus. Santa Maria, Mãe de Deus, rogai por nós, pecadores, agora e na hora de nossa morte. Amém. Ave Maria, cheia de graça, o Senhor é convosco. Bendita sois vós entre as mulheres, e bendito é o fruto do vosso ventre, Jesus. Santa Maria, Mãe de Deus, rogai por nós, pecadores, agora e na hora de nossa morte. Amém. Ave Maria, cheia de graça, o Senhor é convosco. Bendita sois vós entre as mulheres, e bendito é o fruto do vosso ventre, Jesus. Santa Maria, Mãe de Deus, rogai por nós, pecadores, agora e na hora de nossa morte. Amém. Ave Maria, cheia de graça, o Senhor é convosco. Bendita sois vós entre as mulheres, e bendito é o fruto do vosso ventre, Jesus. Santa Maria, Mãe de Deus, rogai por nós, pecadores, agora e na hora de nossa morte. Amém. Ave Maria, cheia de graça, o Senhor é convosco. Bendita sois vós entre as mulheres, e bendito é o fruto do vosso ventre, Jesus. Santa Maria, Mãe de Deus, rogai por nós, pecadores, agora e na hora de nossa morte. Amém. Glória ao Pai, ao Filho e ao Espírito Santo, como era no princípio, agora e sempre. Amém. Ó meu Jesus, perdoai-me, livrai-me do fogo do inferno, levai as almas todas para o céu e socorrei principalmente as que mais precisarem da vossa misericórdia. Nossa Senhora do Carmo, rogai por nós. São João da Cruz, rogai por nós. Quinto mistério luminoso, nós vamos contemplar a instituição da Eucaristia. Jesus sabe que vai ter que voltar para o Pai, e Ele não quer nos abandonar. Inaugura-se o maior sacramento de amor. Ele diz que vai ficar presente entre nós através das espécies eucarísticas. Isto é meu corpo, isto é meu sangue. E toda vez que deles comerdes, vocês estão comendo a minha carne e bebendo o meu sangue. A Eucaristia é o sacramento de amor, é Jesus presente no nosso meio. Irmãos, com muito amor, com muita adoração, rezemos este mistério. Pai nosso, que estais nos céus, santificado seja o vosso nome, venha a nós o vosso reino, seja feita a vossa vontade, assim na terra como no céu. O pão nosso de cada dia nos dai hoje, perdoai as nossas ofensas, assim como nós perdoamos a quem nos tem ofendido. E não nos deixeis cair em tentação, mas livrai-nos do mal. Amém.
Ave Maria, cheia de graça, o Senhor é convosco. Bendita sois vós entre as mulheres e bendito é o fruto do vosso ventre, Jesus. Santa Maria, Mãe de Deus, rogai por nós, pecadores, agora e na hora de nossa morte. Amém. Ave Maria, cheia de graça, o Senhor é convosco. Bendita sois vós entre as mulheres e bendito é o fruto do vosso ventre, Jesus. Santa Maria, Mãe de Deus, rogai por nós, pecadores, agora e na hora de nossa morte. Amém. Ave Maria, cheia de graça, o Senhor é convosco. Bendita sois vós entre as mulheres e bendito é o fruto do vosso ventre, Jesus. Santa Maria, Mãe de Deus, rogai por nós, pecadores, agora e na hora de nossa morte. Amém. Ave Maria, cheia de graça, o Senhor é convosco. Bendita sois vós entre as mulheres e bendito é o fruto do vosso ventre, Jesus. Santa Maria, Mãe de Deus, rogai por nós, pecadores, agora e na hora de nossa morte. Amém. Ave Maria, cheia de graça, o Senhor é convosco. Bendita sois vós entre as mulheres e bendito é o fruto do vosso ventre, Jesus. Santa Maria, Mãe de Deus, rogai por nós, pecadores, agora e na hora de nossa morte. Amém. Ave Maria, cheia de graça, o Senhor é convosco. Bendita sois vós entre as mulheres e bendito é o fruto do vosso ventre, Jesus. Santa Maria, Mãe de Deus, rogai por nós, pecadores, agora e na hora de nossa morte. Amém. Ave Maria, cheia de graça, o Senhor é convosco. Bendita sois vós entre as mulheres e bendito é o fruto do vosso ventre, Jesus. Santa Maria, Mãe de Deus, rogai por nós, pecadores, agora e na hora de nossa morte. Amém. Ave Maria, cheia de graça, o Senhor é convosco. Bendita sois vós entre as mulheres e bendito é o fruto do vosso ventre, Jesus. Santa Maria, Mãe de Deus, rogai por nós, pecadores, agora e na hora de nossa morte. Amém. Ave Maria, cheia de graça, o Senhor é convosco. Bendita sois vós entre as mulheres e bendito é o fruto do vosso ventre, Jesus. Santa Maria, Mãe de Deus, rogai por nós, pecadores, agora e na hora de nossa morte. Amém. Ave Maria, cheia de graça, o Senhor é convosco. Bendita sois vós entre as mulheres e bendito é o fruto do vosso ventre, Jesus. Santa Maria, Mãe de Deus, rogai por nós, pecadores, agora e na hora de nossa morte. Amém. Glória ao Pai, ao Filho e ao Espírito Santo, como era no princípio, agora e sempre. Amém. Ó meu Jesus, perdoai-me e livrai-me do fogo do inferno. Levai as almas todas para o céu e socorrei principalmente as que mais precisarem da vossa misericórdia. Nossa Senhora do Carmo, rogai por nós. São Padre Pio, rogai por nós. Primeiro mistério doloroso. Nós queremos contemplar a agonia de Jesus no Horto das Oliveiras. Jesus soa sangue. Jesus sabe que a sua morte se aproxima. E o seu lado humano, Jesus era 100% homem. Ele começa a se angustiar, ele começa a sofrer, ele começa a suar sangue. Mas ele não arreda, ele não desiste da vontade do Pai. E ele reza: faze, ó Pai, não a minha vontade, mas a tua vontade. Que mesmo na dor, nós tenhamos a coragem de fazer a vontade de Deus em nossa vida. Pai nosso, que estais nos céus, santificado seja o vosso nome, venha a nós o vosso reino, seja feita a vossa vontade, assim na terra como no céu. O pão nosso de cada dia nos dai hoje, perdoai as nossas ofensas, assim como nós perdoamos a quem nos tem ofendido. E não nos deixeis cair em tentação, mas livrai-nos do mal. Amém. Ave Maria, cheia de graça, o Senhor é convosco. Bendita sois vós entre as mulheres, e bendito é o fruto do vosso ventre, Jesus. Santa Maria, Mãe de Deus, rogai por nós, pecadores, agora e na hora de nossa morte. Amém. Ave Maria, cheia de graça, o Senhor é convosco. Bendita sois vós entre as mulheres, e bendito é o fruto do vosso ventre, Jesus. Santa Maria, Mãe de Deus, rogai por nós, pecadores, agora e na hora de nossa morte. Amém. Ave Maria, cheia de graça, o Senhor é convosco. Bendita sois vós entre as mulheres. Bendito é o fruto do vosso ventre, Jesus. Santa Maria, Mãe de Deus, rogai por nós, pecadores, agora e na hora de nossa morte. Amém. Ave Maria, cheia de graça, o Senhor é convosco. Bendita sois vós entre as mulheres, e bendito é o fruto do vosso ventre, Jesus.
Santa Maria, Mãe de Deus, rogai por nós, pecadores, agora e na hora de nossa morte. Amém. Ave Maria, cheia de graça, o Senhor é convosco. Bendita sois vós entre as mulheres, e bendito é o fruto do vosso ventre, Jesus. Santa Maria, Mãe de Deus, rogai por nós, pecadores, agora e na hora de nossa morte. Amém. Ave Maria, cheia de graça, o Senhor é convosco. Bendita sois vós entre as mulheres, e bendito é o fruto do vosso ventre, Jesus. Santa Maria, Mãe de Deus, rogai por nós, pecadores, agora e na hora de nossa morte. Amém. Ave Maria, cheia de graça, o Senhor é convosco. Bendita sois vós entre as mulheres, e bendito é o fruto do vosso ventre, Jesus. Santa Maria, Mãe de Deus, rogai por nós, pecadores, agora e na hora de nossa morte. Amém. Ave Maria, cheia de graça, o Senhor é convosco. Bendita sois vós entre as mulheres, e bendito é o fruto do vosso ventre, Jesus. Santa Maria, Mãe de Deus, rogai por nós, pecadores, agora e na hora de nossa morte. Amém. Ave Maria, cheia de graça, o Senhor é convosco. Bendita sois vós entre as mulheres, e bendito é o fruto do vosso ventre, Jesus. Santa Maria, Mãe de Deus, rogai por nós, pecadores, agora e na hora de nossa morte. Amém. Ave Maria, cheia de graça, o Senhor é convosco. Bendita sois vós entre as mulheres, e bendito é o fruto do vosso ventre, Jesus. Santa Maria, Mãe de Deus, rogai por nós, pecadores, agora e na hora de nossa morte. Amém. Glória ao Pai, ao Filho e ao Espírito Santo, como era no princípio, agora e sempre. Amém. Ó meu Jesus, perdoai-me, livrai-me do fogo do inferno, levai as almas todas para o céu e socorrei principalmente as que mais precisarem da vossa misericórdia. Nossa Senhora do Carmo, rogai por nós. Padre Pio de Pietrelcina, rogai por nós. Segundo mistério doloroso, nós queremos contemplar a flagelação de Jesus Cristo. Jesus Cristo, de uma forma desumana, é flagelado. Batem nele, fazem dele uma chaga só. Muito sangue, muita dor, muito sofrimento. Mas ele sabe por que ele está sofrendo, por causa dos nossos pecados. Ele está assumindo o pecado de toda a humanidade. Isso é muito duro, é um fardo muito grande, mas tudo ele está passando por amor. Meditemos esse mistério. Você também talvez esteja sofrendo hoje, mas unido a Cristo, você também pode vencer todos os seus sofrimentos. Pai nosso, que estais nos céus, santificado seja o vosso nome, venha a nós o vosso reino. Seja feita a vossa vontade, assim na terra como no céu. O pão nosso de cada dia nos dai hoje, perdoai as nossas ofensas, assim como nós perdoamos a quem nos tem ofendido. E não nos deixeis cair em tentação, mas livrai-nos do mal. Amém. Ave Maria, cheia de graça, o Senhor é convosco. Bendita sois vós entre as mulheres, e bendito é o fruto do vosso ventre, Jesus. Santa Maria, Mãe de Deus, rogai por nós, pecadores, agora e na hora de nossa morte. Amém. Ave Maria, cheia de graça, o Senhor é convosco. Bendita sois vós entre as mulheres, e bendito é o fruto do vosso ventre, Jesus. Santa Maria, Mãe de Deus, rogai por nós, pecadores, agora e na hora de nossa morte. Amém. Ave Maria, cheia de graça, o Senhor é convosco. Bendita sois vós entre as mulheres, e bendito é o fruto do vosso ventre, Jesus. Santa Maria, Mãe de Deus, rogai por nós, pecadores, agora e na hora de nossa morte. Amém. Ave Maria, cheia de graça, o Senhor é convosco. Bendita sois vós entre as mulheres, e bendito é o fruto do vosso ventre, Jesus. Santa Maria, Mãe de Deus, rogai por nós, pecadores, agora e na hora de nossa morte. Amém. Ave Maria, cheia de graça, o Senhor é convosco. Bendita sois vós entre as mulheres, e bendito é o fruto do vosso ventre, Jesus. Santa Maria, Mãe de Deus, rogai por nós, pecadores, agora e na hora de nossa morte. Amém. Ave Maria, cheia de graça, o Senhor é convosco. Bendita sois vós entre as mulheres, e bendito é o fruto do vosso ventre, Jesus. Santa Maria, Mãe de Deus, rogai por nós, pecadores, agora e na hora de nossa morte. Amém. Ave Maria, cheia de graça, o Senhor é convosco.
Bendita sois vós entre as mulheres, e bendito é o fruto do vosso ventre, Jesus. Santa Maria, Mãe de Deus, rogai por nós, pecadores, agora e na hora de nossa morte. Amém. Ave Maria, cheia de graça, o Senhor é convosco. Bendita sois vós entre as mulheres, e bendito é o fruto do vosso ventre, Jesus. Santa Maria, Mãe de Deus, rogai por nós, pecadores, agora e na hora de nossa morte. Amém. Ave Maria, cheia de graça, o Senhor é convosco. Bendita sois vós entre as mulheres, e bendito é o fruto do vosso ventre, Jesus. Santa Maria, Mãe de Deus, rogai por nós, pecadores, agora e na hora de nossa morte. Amém. Ave Maria, cheia de graça, o Senhor é convosco. Bendita sois vós entre as mulheres, e bendito é o fruto do vosso ventre, Jesus. Santa Maria, Mãe de Deus, rogai por nós, pecadores, agora e na hora de nossa morte. Amém. Glória ao Pai, ao Filho e ao Espírito Santo, como era no princípio, agora e sempre. Amém. Ó meu Jesus, perdoai-me, livrai-me do fogo do inferno. Levai as almas todas para o céu e socorrei principalmente as que mais precisarem da vossa misericórdia. Nossa Senhora do Carmo, rogai por nós. São Padre Pio, rogai por nós. Terceiro mistério doloroso. Nós vamos contemplar a coroação de espinhos de nosso Senhor. Ele é o Rei do Universo, mas a coroa que Ele recebe não é de ouro, é de espinhos. Ele sofre por nós, Ele sofre por amor de nós, Ele passa humilhação. Mas Ele sabia que Ele ia passar por tudo isso por amor de nós. Na carta aos Filipenses, Paulo já diz, Ele esvaziou-se de si mesmo para nos encontrar. Ele esvaziou-se de si mesmo, Ele aceitou a humilhação para vir ao nosso encontro. Rezemos com muito amor. Talvez você também na sua vida tenha passado humilhações, tenha passado sofrimentos. Deus está contigo nesta hora. Pai nosso, que estais nos céus, santificado seja o vosso nome. Venha a nós o vosso reino, seja feita a vossa vontade, assim na terra como no céu. O pão nosso de cada dia nos dai hoje, perdoai as nossas ofensas, assim como nós perdoamos a quem nos tem ofendido. E não nos deixeis cair em tentação, mas livrai-nos do mal. Amém. Ave Maria, cheia de graça, o Senhor é convosco. Bendita sois vós entre as mulheres, e bendito é o fruto do vosso ventre, Jesus. Santa Maria, Mãe de Deus, rogai por nós, pecadores, agora e na hora de nossa morte. Amém. Ave Maria, cheia de graça, o Senhor é convosco. Bendita sois vós entre as mulheres, e bendito é o fruto do vosso ventre, Jesus. Santa Maria, Mãe de Deus, rogai por nós, pecadores, agora e na hora de nossa morte. Amém. Ave Maria, cheia de graça, o Senhor é convosco. Bendita sois vós entre as mulheres, e bendito é o fruto do vosso ventre, Jesus. Santa Maria, Mãe de Deus, rogai por nós, pecadores, agora e na hora de nossa morte. Amém. Ave Maria, cheia de graça, o Senhor é convosco. Bendita sois vós entre as mulheres, e bendito é o fruto do vosso ventre, Jesus. Santa Maria, Mãe de Deus, rogai por nós, pecadores, agora e na hora de nossa morte. Amém. Ave Maria, cheia de graça, o Senhor é convosco. Bendita sois vós entre as mulheres, e bendito é o fruto do vosso ventre, Jesus. Santa Maria, Mãe de Deus, rogai por nós, pecadores, agora e na hora de nossa morte. Amém. Ave Maria, cheia de graça, o Senhor é convosco. Bendita sois vós entre as mulheres, e bendito é o fruto do vosso ventre, Jesus. Santa Maria, Mãe de Deus, rogai por nós, pecadores, agora e na hora de nossa morte. Amém. Ave Maria, cheia de graça, o Senhor é convosco. Bendita sois vós entre as mulheres, e bendito é o fruto do vosso ventre, Jesus. Santa Maria, Mãe de Deus, rogai por nós, pecadores, agora e na hora de nossa morte. Amém. Ave Maria, cheia de graça, o Senhor é convosco. Bendita sois vós entre as mulheres, e bendito é o fruto do vosso ventre, Jesus. Santa Maria, Mãe de Deus, rogai por nós, pecadores, agora e na hora de nossa morte. Amém. Ave Maria, cheia de graça, o Senhor é convosco. Bendita sois vós entre as mulheres, e bendito é o fruto do vosso ventre, Jesus. Santa Maria, Mãe de Deus, rogai por nós, pecadores, agora e na hora de nossa morte. Amém.
Ave Maria, cheia de graça, o Senhor é convosco. Bendita sois vós entre as mulheres. E bendito é o fruto do vosso ventre, Jesus. Santa Maria, Mãe de Deus, rogai por nós, pecadores, agora e na hora de nossa morte. Amém. Glória ao Pai, ao Filho e ao Espírito Santo, como era no princípio, agora e sempre. Amém. Ó meu Jesus, perdoai-me, livrai-me do fogo do inferno, levai as almas todas para o céu e socorrei principalmente as que mais precisarem da vossa misericórdia. Nossa Senhora do Carmo, rogai por nós. São João da Cruz, rogai por nós. Quarto mistério doloroso. Nós queremos contemplar Jesus carregando a cruz para o Calvário. Jesus carregando o fardo dos nossos pecados. Jesus carregando o nosso sofrimento. Jesus carregando a nossa dor. Você também talvez está carregando uma cruz hoje, uma cruz pesada. Mas pode ter certeza que Cristo está carregando ela com você. Cristo já carregou a nossa cruz. E depois da cruz vem a vitória. Depois da cruz vem a glória. Quanto maior for o nosso sofrimento, diz a palavra, maior será a nossa vitória. Pai nosso, que estais nos céus, santificado seja o vosso nome, venha a nós o vosso reino. Seja feita a vossa vontade, assim na terra como no céu. O pão nosso de cada dia nos dai hoje. Perdoai as nossas ofensas, assim como nós perdoamos a quem nos tem ofendido. E não nos deixeis cair em tentação, mas livrai-nos do mal. Amém. Ave Maria, cheia de graça, o Senhor é convosco. Bendita sois vós entre as mulheres. E bendito é o fruto do vosso ventre, Jesus. Santa Maria, Mãe de Deus, rogai por nós, pecadores, agora e na hora de nossa morte. Amém. Ave Maria, cheia de graça, o Senhor é convosco. Bendita sois vós entre as mulheres e bendito é o fruto do vosso ventre, Jesus. Santa Maria, Mãe de Deus, rogai por nós, pecadores, agora e na hora de nossa morte. Amém. Ave Maria, cheia de graça, o Senhor é convosco. Bendita sois vós entre as mulheres e bendito é o fruto do vosso ventre, Jesus. Santa Maria, Mãe de Deus, rogai por nós, pecadores, agora e na hora de nossa morte. Amém. Ave Maria, cheia de graça, o Senhor é convosco. Bendita sois vós entre as mulheres e bendito é o fruto do vosso ventre, Jesus. Santa Maria, Mãe de Deus, rogai por nós, pecadores, agora e na hora de nossa morte. Amém. Ave Maria, cheia de graça, o Senhor é convosco. Bendita sois vós entre as mulheres e bendito é o fruto do vosso ventre, Jesus. Santa Maria, Mãe de Deus, rogai por nós, pecadores, agora e na hora de nossa morte. Amém. Ave Maria, cheia de graça, o Senhor é convosco. Bendita sois vós entre as mulheres e bendito é o fruto do vosso ventre, Jesus. Santa Maria, Mãe de Deus, rogai por nós, pecadores, agora e na hora de nossa morte. Amém. Ave Maria, cheia de graça, o Senhor é convosco. Bendita sois vós entre as mulheres e bendito é o fruto do vosso ventre, Jesus. Santa Maria, Mãe de Deus, rogai por nós, pecadores, agora e na hora de nossa morte. Amém. Ave Maria, cheia de graça, o Senhor é convosco. Bendita sois vós entre as mulheres e bendito é o fruto do vosso ventre, Jesus. Santa Maria, Mãe de Deus, rogai por nós, pecadores, agora e na hora de nossa morte. Amém. Ave Maria, cheia de graça, o Senhor é convosco. Bendita sois vós entre as mulheres e bendito é o fruto do vosso ventre, Jesus. Santa Maria, Mãe de Deus, rogai por nós, pecadores, agora e na hora de nossa morte. Amém. Ave Maria, cheia de graça, o Senhor é convosco. Bendita sois vós entre as mulheres e bendito é o fruto do vosso ventre, Jesus. Santa Maria, Mãe de Deus, rogai por nós, pecadores, agora e na hora de nossa morte. Amém. Glória ao Pai, ao Filho e ao Espírito Santo, como era no princípio, agora e sempre. Amém. Ó meu Jesus, perdoai-me, livrai-me do fogo do inferno, levai as almas todas para o céu e socorrei principalmente as que mais precisarem da vossa misericórdia. Quinto e último mistério doloroso. Nós queremos contemplar a morte de Jesus na cruz. Jesus, por amor, morre por nós. O justo dá a sua vida pelos injustos. Ele morre a nossa morte.
Ele assume o nosso pecado para nos trazer vida, vida em abundância, para nos salvar. Com muito amor, com muito carinho, rezemos este mistério, o mistério da nossa salvação. Cristo nos resgatou, Cristo nos salvou, nos tirou das garras de Satanás, para que você seja livre, para que você seja feliz, para que você tenha vitória. Pai nosso, que estais nos céus, santificado seja o vosso nome. Venha a nós o vosso reino, seja feita a vossa vontade, assim na terra como no céu. O pão nosso de cada dia nos dai hoje. Perdoai as nossas ofensas, assim como nós perdoamos a quem nos tem ofendido. E não nos deixeis cair em tentação, mas livrai-nos do mal. Amém. Ave Maria, cheia de graça, o Senhor é convosco. Bendita sois vós entre as mulheres, e bendito é o fruto do vosso ventre, Jesus. Santa Maria, Mãe de Deus, rogai por nós, pecadores, agora e na hora de nossa morte. Amém. Ave Maria, cheia de graça, o Senhor é convosco. Bendita sois vós entre as mulheres, e bendito é o fruto do vosso ventre, Jesus. Santa Maria, Mãe de Deus, rogai por nós, pecadores, agora e na hora de nossa morte. Amém. Ave Maria, cheia de graça, o Senhor é convosco. Bendita sois vós entre as mulheres, e bendito é o fruto do vosso ventre, Jesus. Santa Maria, Mãe de Deus, rogai por nós, pecadores, agora e na hora de nossa morte. Amém. Ave Maria, cheia de graça, o Senhor é convosco. Bendita sois vós entre as mulheres, e bendito é o fruto do vosso ventre, Jesus. Santa Maria, Mãe de Deus, rogai por nós, pecadores, agora e na hora de nossa morte. Amém. Ave Maria, cheia de graça, o Senhor é convosco. Bendita sois vós entre as mulheres, e bendito é o fruto do vosso ventre, Jesus. Santa Maria, Mãe de Deus, rogai por nós, pecadores, agora e na hora de nossa morte. Amém. Ave Maria, cheia de graça, o Senhor é convosco. Bendita sois vós entre as mulheres, e bendito é o fruto do vosso ventre, Jesus. Santa Maria, Mãe de Deus, rogai por nós, pecadores, agora e na hora de nossa morte. Amém. Ave Maria, cheia de graça, o Senhor é convosco. Bendita sois vós entre as mulheres, e bendito é o fruto do vosso ventre, Jesus. Santa Maria, Mãe de Deus, rogai por nós, pecadores, agora e na hora de nossa morte. Amém. Ave Maria, cheia de graça, o Senhor é convosco. Bendita sois vós entre as mulheres, e bendito é o fruto do vosso ventre, Jesus. Santa Maria, Mãe de Deus, rogai por nós, pecadores, agora e na hora de nossa morte. Amém. Ave Maria, cheia de graça, o Senhor é convosco. Bendita sois vós entre as mulheres, e bendito é o fruto do vosso ventre, Jesus. Santa Maria, Mãe de Deus, rogai por nós, pecadores, agora e na hora de nossa morte. Amém. Ave Maria, cheia de graça, o Senhor é convosco. Bendita sois vós entre as mulheres, e bendito é o fruto do vosso ventre, Jesus. Santa Maria, Mãe de Deus, rogai por nós, pecadores, agora e na hora de nossa morte. Amém. Glória ao Pai, ao Filho e ao Espírito Santo, como era no princípio, agora e sempre. Amém. Ó meu Jesus, perdoai-me, livrai-me do fogo do inferno, levai as almas todas para o céu e socorrei principalmente as que mais precisarem da vossa misericórdia. Nossa Senhora do Carmo, rogai por nós. São Padre Pio, rogai por nós. Primeiro mistério glorioso. Nós contemplamos a ressurreição de nosso Senhor Jesus Cristo. Veja, meu irmão e minha irmã, o mal perdeu, o mal foi derrotado. A cruz, o sofrimento, a dor chegaram ao fim. Jesus ressuscitou, nos salvou, abriu as portas do paraíso para nós. E veja, Cristo ressuscitando, está ressuscitando todos nós, está ressuscitando toda a criação. Uma nova criação está surgindo. Se a primeira criação tinha sido destruída pelo pecado, agora em Cristo, uma nova geração surge, uma nova criação se inaugura. Vamos contemplar com muita força, com muita fé, a nossa vitória.
Jesus ressuscitou. Como Paulo diz, se Cristo não tivesse ressuscitado, vã seria a nossa fé. Rezemos com amor, com devoção. Pai nosso, que estais nos céus, santificado seja o vosso nome, venha a nós o vosso reino. Seja feita a vossa vontade, assim na terra como no céu. O pão nosso de cada dia nos dai hoje, perdoai as nossas ofensas, assim como nós perdoamos a quem nos tem ofendido, e não nos deixeis cair em tentação, mas livrai-nos do mal. Amém. Ave Maria, cheia de graça, o Senhor é convosco, bendita sois vós entre as mulheres, e bendito é o fruto do vosso ventre, Jesus. Santa Maria, Mãe de Deus, rogai por nós, pecadores, agora e na hora de nossa morte. Amém. Ave Maria, cheia de graça, o Senhor é convosco. Bendita sois vós entre as mulheres, e bendito é o fruto do vosso ventre, Jesus. Santa Maria, Mãe de Deus, rogai por nós, pecadores, agora e na hora de nossa morte. Amém. Ave Maria, cheia de graça, o Senhor é convosco. Bendita sois vós entre as mulheres, e bendito é o fruto do vosso ventre, Jesus. Santa Maria, Mãe de Deus, rogai por nós, pecadores, agora e na hora de nossa morte. Amém. Ave Maria, cheia de graça, o Senhor é convosco. Bendita sois vós entre as mulheres, e bendito é o fruto do vosso ventre, Jesus. Santa Maria, Mãe de Deus, rogai por nós, pecadores, agora e na hora de nossa morte. Amém. Ave Maria, cheia de graça, o Senhor é convosco. Bendita sois vós entre as mulheres, e bendito é o fruto do vosso ventre, Jesus. Santa Maria, Mãe de Deus, rogai por nós, pecadores, agora e na hora de nossa morte. Amém. Ave Maria, cheia de graça, o Senhor é convosco. Bendita sois vós entre as mulheres, e bendito é o fruto do vosso ventre, Jesus. Santa Maria, Mãe de Deus, rogai por nós, pecadores, agora e na hora de nossa morte. Amém. Ave Maria, cheia de graça, o Senhor é convosco. Bendita sois vós entre as mulheres, e bendito é o fruto do vosso ventre, Jesus. Santa Maria, Mãe de Deus, rogai por nós, pecadores, agora e na hora de nossa morte. Amém. Ave Maria, cheia de graça, o Senhor é convosco. Bendita sois vós entre as mulheres, e bendito é o fruto do vosso ventre, Jesus. Santa Maria, Mãe de Deus, rogai por nós, pecadores, agora e na hora de nossa morte. Amém. Ave Maria, cheia de graça, o Senhor é convosco. Bendita sois vós entre as mulheres, e bendito é o fruto do vosso ventre, Jesus. Santa Maria, Mãe de Deus, rogai por nós, pecadores, agora e na hora de nossa morte. Amém. Ave Maria, cheia de graça, o Senhor é convosco. Bendita sois vós entre as mulheres, e bendito é o fruto do vosso ventre, Jesus. Santa Maria, Mãe de Deus, rogai por nós, pecadores, agora e na hora de nossa morte. Amém. Glória ao Pai, ao Filho e ao Espírito Santo, como era no princípio, agora e sempre. Amém. Ó meu Jesus, perdoai-me e livrai-me do fogo do inferno. Levai as almas todas para o céu e socorrei principalmente as que mais precisarem da vossa misericórdia. Nossa Senhora do Carmo, rogai por nós. São Miguel Arcanjo, rogai por nós. Segundo mistério glorioso, nós contemplamos a ascensão de Jesus. Jesus sobe aos céus. Precisou nos deixar. Os discípulos já começam a sentir saudade, até certa tristeza, porque o Mestre os deixa. Mas Jesus sobe dizendo: eu vou, mas vou enviar sobre vocês o Paráclito. Vou derramar sobre vocês o Espírito Santo. E disse para nós: eu estarei com vocês todos os dias até os fins dos tempos. Irmão e irmã, Jesus está com você, Jesus está comigo sempre. Ele teve que subir aos céus para abrir as portas do paraíso para nós. Agora, Ele disse que foi preparar para nós um lugar. Vou, porque eu vou preparar para vocês um lugar, porque eu quero que aonde eu estou, vocês também estejam. Rezemos com muito amor, com muito carinho, este mistério. Pai nosso que estais nos céus, santificado seja o vosso nome. Venha a nós o vosso reino. Seja feita a vossa vontade, assim na terra como no céu. O pão nosso de cada dia nos dai hoje. Perdoai as nossas ofensas, assim como nós perdoamos a quem nos tem ofendido. E não nos deixeis cair em tentação, mas livrai-nos do mal. Amém.
Ave Maria, cheia de graça, o Senhor é convosco, bendita sois vós entre as mulheres, e bendito é o fruto do vosso ventre, Jesus. Santa Maria, Mãe de Deus, rogai por nós, pecadores, agora e na hora de nossa morte. Amém. Ave Maria, cheia de graça, o Senhor é convosco. Bendita sois vós entre as mulheres e bendito é o fruto do vosso ventre, Jesus. Santa Maria, Mãe de Deus, rogai por nós, pecadores, agora e na hora de nossa morte. Amém. Ave Maria, cheia de graça, o Senhor é convosco. Bendita sois vós entre as mulheres e bendito é o fruto do vosso ventre, Jesus. Santa Maria, Mãe de Deus, rogai por nós, pecadores, agora e na hora de nossa morte. Amém. Ave Maria, cheia de graça, o Senhor é convosco. Bendita sois vós entre as mulheres e bendito é o fruto do vosso ventre, Jesus. Santa Maria, Mãe de Deus, rogai por nós, pecadores, agora e na hora de nossa morte. Amém. Ave Maria, cheia de graça, o Senhor é convosco. Bendita sois vós entre as mulheres. E bendito é o fruto do vosso ventre, Jesus. Santa Maria, Mãe de Deus, rogai por nós, pecadores, agora e na hora de nossa morte. Amém. Ave Maria, cheia de graça, o Senhor é convosco. Bendita sois vós entre as mulheres, e bendito é o fruto do vosso ventre, Jesus. Santa Maria, Mãe de Deus, rogai por nós, pecadores, agora e na hora de nossa morte. Amém. Ave Maria, cheia de graça, o Senhor é convosco. Bendita sois vós entre as mulheres, e bendito é o fruto do vosso ventre, Jesus. Santa Maria, Mãe de Deus, rogai por nós, pecadores, agora e na hora de nossa morte. Amém. Ave Maria, cheia de graça, o Senhor é convosco. Bendita sois vós entre as mulheres, e bendito é o fruto do vosso ventre, Jesus. Santa Maria, Mãe de Deus, rogai por nós, pecadores, agora e na hora de nossa morte. Amém. Ave Maria, cheia de graça, o Senhor é convosco. Bendita sois vós entre as mulheres, e bendito é o fruto do vosso ventre, Jesus. Santa Maria, Mãe de Deus, rogai por nós, pecadores, agora e na hora de nossa morte. Amém. Ave Maria, cheia de graça, o Senhor é convosco. Bendita sois vós entre as mulheres, e bendito é o fruto do vosso ventre, Jesus. Santa Maria, Mãe de Deus, rogai por nós, pecadores, agora e na hora de nossa morte. Amém. Glória ao Pai, ao Filho e ao Espírito Santo, como era no princípio, agora e sempre. Amém. Ó meu Jesus, perdoai-me, livrai-me do fogo do inferno. Levai as almas todas para o céu e socorrei principalmente as que mais precisarem da vossa misericórdia. Ó Maria concebida sem pecado original, rogai por nós. Nossa Senhora do Carmo, rogai por nós. São Padre Pio, rogai por nós. Terceiro mistério glorioso. Nós contemplamos a vinda do Espírito Santo sobre os apóstolos. Jesus disse: vocês não estarão só, eu vou enviar o Espírito Santo. Irmãos e irmãs, sem o Espírito Santo nós não conseguiríamos nada. Sem o Espírito Santo nós não conseguiríamos seguir Jesus, fazer nada. Mas Jesus derramou sobre a igreja. Jesus derramou sobre os apóstolos e na pessoa deles, sobre toda a humanidade, sobre toda a igreja. Todo aquele que abrir o coração recebe força do alto, recebe o Espírito Santo. Que neste mistério você possa pedir: vem, vem Espírito Santo e encha-me. Pai nosso que estais nos céus, santificado seja o vosso nome. Venha a nós o vosso reino, seja feita a vossa vontade, assim na terra como no céu. O pão nosso de cada dia nos dai hoje. Perdoai as nossas ofensas, assim como nós perdoamos a quem nos tem ofendido. E não nos deixeis cair em tentação, mas livrai-nos do mal. Amém. Ave Maria, cheia de graça, o Senhor é convosco. Bendita sois vós entre as mulheres, e bendito é o fruto do vosso ventre, Jesus. Santa Maria, Mãe de Deus, rogai por nós, pecadores, agora e na hora de nossa morte. Amém. Ave Maria, cheia de graça, o Senhor é convosco. Bendita sois vós entre as mulheres, e bendito é o fruto do vosso ventre, Jesus. Santa Maria, Mãe de Deus, rogai por nós, pecadores, agora e na hora de nossa morte. Amém. Ave Maria, cheia de graça, o Senhor é convosco. Bendita sois vós entre as mulheres, e bendito é o fruto do vosso ventre, Jesus. Santa Maria, Mãe de Deus, rogai por nós, pecadores, agora e na hora de nossa morte. Amém.
Ave Maria, cheia de graça, o Senhor é convosco, bendita sois vós entre as mulheres, e bendito é o fruto do vosso ventre, Jesus. Santa Maria, Mãe de Deus, rogai por nós, pecadores, agora e na hora de nossa morte. Amém. Ave Maria, cheia de graça, o Senhor é convosco. Bendita sois vós entre as mulheres, e bendito é o fruto do vosso ventre, Jesus. Santa Maria, Mãe de Deus, rogai por nós, pecadores, agora e na hora de nossa morte. Amém. Ave Maria, cheia de graça, o Senhor é convosco. Bendita sois vós entre as mulheres, e bendito é o fruto do vosso ventre, Jesus. Santa Maria, Mãe de Deus, rogai por nós, pecadores, agora e na hora de nossa morte. Amém. Ave Maria, cheia de graça, o Senhor é convosco. Bendita sois vós entre as mulheres, e bendito é o fruto do vosso ventre, Jesus. Santa Maria, Mãe de Deus, rogai por nós, pecadores, agora e na hora de nossa morte. Amém. Ave Maria, cheia de graça, o Senhor é convosco. Bendita sois vós entre as mulheres, e bendito é o fruto do vosso ventre, Jesus. Santa Maria, Mãe de Deus, rogai por nós, pecadores, agora e na hora de nossa morte. Amém. Ave Maria, cheia de graça, o Senhor é convosco. Bendita sois vós entre as mulheres, e bendito é o fruto do vosso ventre, Jesus. Santa Maria, Mãe de Deus, rogai por nós, pecadores, agora e na hora de nossa morte. Amém. Ave Maria, cheia de graça, o Senhor é convosco. Bendita sois vós entre as mulheres, e bendito é o fruto do vosso ventre, Jesus. Santa Maria, Mãe de Deus, rogai por nós, pecadores, agora e na hora de nossa morte. Amém. Glória ao Pai, ao Filho e ao Espírito Santo, como era no princípio, agora e sempre. Amém. Ó meu Jesus, perdoai-me, livrai-me do fogo do inferno. Levai as almas todas para o céu e socorrei principalmente as que mais precisarem da vossa misericórdia. Nossa Senhora do Carmo, rogai por nós. São Miguel Arcanjo, rogai por nós. Quarto mistério glorioso. Nós contemplamos a assunção de Nossa Senhora aos céus. Ela é levada pelos anjos. Aquela que não experimentou o pecado, nasce sem pecado, vive sem pecado, morre sem pecado, não poderia experimentar, viver o salário do pecado. E o salário do pecado é a morte. Nossa Senhora não morre, é assunta aos céus. Peçamos a sua intercessão. Ela está no céu, agora, intercedendo por mim, intercedendo por você. Pai nosso, que estais nos céus, santificado seja o vosso nome, venha a nós o vosso reino, seja feita a vossa vontade, assim na terra como no céu. O pão nosso de cada dia nos dai hoje, perdoai as nossas ofensas, assim como nós perdoamos a quem nos tem ofendido, e não nos deixeis cair em tentação, mas livrai-nos do mal. Amém. Ave Maria, cheia de graça, o Senhor é convosco, bendita sois vós entre as mulheres, e bendito é o fruto do vosso ventre, Jesus. Santa Maria, Mãe de Deus, rogai por nós, pecadores, agora e na hora de nossa morte. Amém. Ave Maria, cheia de graça, o Senhor é convosco, bendita sois vós entre as mulheres, e bendito é o fruto do vosso ventre, Jesus. Santa Maria, Mãe de Deus, rogai por nós, pecadores, agora e na hora de nossa morte. Amém. Ave Maria, cheia de graça, o Senhor é convosco. Bendita sois vós entre as mulheres, e bendito é o fruto do vosso ventre, Jesus. Santa Maria, Mãe de Deus, rogai por nós, pecadores, agora e na hora de nossa morte. Amém. Ave Maria, cheia de graça, o Senhor é convosco. Bendita sois vós entre as mulheres, e bendito é o fruto do vosso ventre, Jesus. Santa Maria, Mãe de Deus, rogai por nós, pecadores, agora e na hora de nossa morte. Amém. Ave Maria, cheia de graça, o Senhor é convosco, bendita sois vós entre as mulheres, e bendito é o fruto do vosso ventre, Jesus. Santa Maria, Mãe de Deus, rogai por nós, pecadores, agora e na hora de nossa morte. Amém. Ave Maria, cheia de graça, o Senhor é convosco, bendita sois vós entre as mulheres, e bendito é o fruto do vosso ventre, Jesus. Santa Maria, Mãe de Deus, rogai por nós, pecadores, agora e na hora de nossa morte. Amém. Ave Maria, cheia de graça, o Senhor é convosco. Bendita sois vós entre as mulheres, e bendito é o fruto do vosso ventre, Jesus. Santa Maria, Mãe de Deus, rogai por nós, pecadores, agora e na hora de nossa morte. Amém. Ave Maria, cheia de graça, o Senhor é convosco. Bendita sois vós entre as mulheres, e bendito é o fruto do vosso ventre, Jesus.
Santa Maria, Mãe de Deus, rogai por nós, pecadores, agora e na hora de nossa morte. Amém. Ave Maria, cheia de graça, o Senhor é convosco, bendita sois vós entre as mulheres, e bendito é o fruto do vosso ventre, Jesus. Santa Maria, Mãe de Deus, rogai por nós, pecadores, agora e na hora de nossa morte. Amém. Ave Maria, cheia de graça, o Senhor é convosco, bendita sois vós entre as mulheres, e bendito é o fruto do vosso ventre, Jesus. Santa Maria, Mãe de Deus, rogai por nós, pecadores, agora e na hora de nossa morte. Amém. Glória ao Pai, ao Filho e ao Espírito Santo, como era no princípio, agora e sempre. Amém. Ó meu Jesus, perdoai-me, livrai-me do fogo do inferno, levai as almas todas para o céu e socorrei principalmente as que mais precisarem da vossa misericórdia. Nossa Senhora do Carmo, rogai por nós. Santa Teresinha do Menino Jesus, rogai por nós. Quinto e último mistério glorioso. Nós contemplamos a coroação de Nossa Senhora no céu como rainha de todos os anjos e santos. Deus a elevou acima de todos eles, porque ela é a mãe do Salvador. Ela deu à luz o Salvador e agora ela recebe toda a honra devida a este mérito de ser a mãe do Senhor. Confie na sua intercessão. Você que está precisando, claro que nós pedimos a todos os santos, nós pedimos a ajuda dos anjos, mas Nossa Senhora está acima de todos eles. Nunca se esqueça, ela é a nossa intercessora no céu. Pai nosso, que estais nos céus, santificado seja o vosso nome. Venha a nós o vosso reino, seja feita a vossa vontade, assim na terra como no céu. O pão nosso de cada dia nos dai hoje, perdoai as nossas ofensas, assim como nós perdoamos a quem nos tem ofendido, e não nos deixeis cair em tentação, mas livrai-nos do mal. Amém. Ave Maria, cheia de graça, o Senhor é convosco. Bendita sois vós entre as mulheres, e bendito é o fruto do vosso ventre, Jesus. Santa Maria, Mãe de Deus, rogai por nós, pecadores, agora e na hora de nossa morte. Amém. Ave Maria, cheia de graça, o Senhor é convosco. Bendita sois vós entre as mulheres, e bendito é o fruto do vosso ventre, Jesus. Santa Maria, Mãe de Deus, rogai por nós, pecadores, agora e na hora de nossa morte. Amém. Ave Maria, cheia de graça, o Senhor é convosco. Bendita sois vós entre as mulheres, e bendito é o fruto do vosso ventre, Jesus. Santa Maria, Mãe de Deus, rogai por nós, pecadores, agora e na hora de nossa morte. Amém. Ave Maria, cheia de graça, o Senhor é convosco. Bendita sois vós entre as mulheres, e bendito é o fruto do vosso ventre, Jesus. Santa Maria, Mãe de Deus, rogai por nós, pecadores, agora e na hora de nossa morte. Amém. Ave Maria, cheia de graça, o Senhor é convosco. Bendita sois vós entre as mulheres, e bendito é o fruto do vosso ventre, Jesus. Santa Maria, Mãe de Deus, rogai por nós, pecadores, agora e na hora de nossa morte. Amém. Ave Maria, cheia de graça, o Senhor é convosco. Bendita sois vós entre as mulheres, e bendito é o fruto do vosso ventre, Jesus. Santa Maria, Mãe de Deus, rogai por nós, pecadores, agora e na hora de nossa morte. Amém. Ave Maria, cheia de graça, o Senhor é convosco. Bendita sois vós entre as mulheres, e bendito é o fruto do vosso ventre, Jesus. Santa Maria, Mãe de Deus, rogai por nós, pecadores, agora e na hora de nossa morte. Amém. Ave Maria, cheia de graça, o Senhor é convosco. Bendita sois vós entre as mulheres, e bendito é o fruto do vosso ventre, Jesus. Santa Maria, Mãe de Deus, rogai por nós, pecadores, agora e na hora de nossa morte. Amém. Ave Maria, cheia de graça, o Senhor é convosco. Bendita sois vós entre as mulheres, e bendito é o fruto do vosso ventre, Jesus. Santa Maria, Mãe de Deus, rogai por nós, pecadores, agora e na hora de nossa morte. Amém. Ave Maria, cheia de graça, o Senhor é convosco. Bendita sois vós entre as mulheres, e bendito é o fruto do vosso ventre, Jesus. Santa Maria, Mãe de Deus, rogai por nós, pecadores, agora e na hora de nossa morte. Amém. Glória ao Pai, ao Filho e ao Espírito Santo, como era no princípio, agora e sempre. Amém. Ó meu Jesus, perdoai-me, livrai-me do fogo do inferno, levai as almas todas para o céu e socorrei principalmente as que mais precisarem da vossa misericórdia. Nossa Senhora do Carmo, rogai por nós. São José, rogai por nós.
Infinitas graças vos damos, soberana Rainha, pelos benefícios que todos os dias recebemos de vossas mãos liberais. Dignai-vos agora e para sempre tomar-nos debaixo do vosso poderoso amparo. E para mais vos implorar, vos agradecer, vos saudamos com uma salve, Rainha. Salve, Rainha, Mãe de Misericórdia, vida, doçura e esperança a nossa salve. A vós bradamos, os degredados filhos de Eva, a vós suspirando, gemendo e chorando neste vale de lágrimas. Eia, pois, advogada nossa, esses vossos olhos misericordiosos a nos volver. E depois deste desterro, mostrai-nos Jesus. Bendito é o fruto do teu ventre, ó clemente, ó piedosa, ó doce sempre Virgem Maria, rogai por nós, Santa Mãe de Deus, para que sejamos dignos das promessas de Cristo. Amém. Foi uma alegria imensa rezar com você este Santo Rosário. Que Deus abençoe você, que Deus abençoe sua família. Em nome do Pai, e do Filho, e do Espírito Santo. Amém.

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1: 2:33.

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1: 2h49.

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1: 3 e 9.

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1: 3:28.

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1: 13h46.

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13: Quatro e sete.

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5: 4:22.

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2: 4h39.
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Bom dia, bom dia, bom dia, bom dia, bom dia. Com muita paz, com muita alegria e harmonia que estamos novamente aqui para juntos iniciarmos esta maravilhosa e abençoada manhã de quarta-feira, dia 29 do mês de julho de 2026. Sejam todos bem-vindos e bem-vindas outra vez ao nosso encontro Brasil Sertanejo, pela Nazaré FM 89.5, 5.700 watts de potência. Para irmos mais longe e ficarmos sempre mais perto de você.

Queremos agradecer e louvar a Deus pelo dom da vida, por mais esse dia que amanhece, por estarmos vivos, por estarmos nas graças de Deus, em mais um dia de luta. Que Deus nos abençoe hoje e sempre, que a Santíssima Trindade possa reinar em nossos lares, em nossos locais de trabalho, aonde quer que estejamos, em nome do Pai, do Filho e do Espírito Santo. Amém. A vida é um dom de Deus e nós, servidores da vida e da esperança. Oi, gente! Alegria, alegria, alegria e alto astral tomam conta do seu rádio a partir de agora. Só eu e você e o melhor da música raiz sertaneja. Hoje, dia 29 de julho, já quase finalizando o mês 7. Hoje, dia da identificação. Em 1945, um avião atingiu o edifício em Pier Station. Hoje, morte de Van Gogh e também do Trapalhão Mussum, do grupo Os Trapalhões, em 1994. Hoje, dia de Santa Marta. Faltam 155 dias para o próximo ano.

0: Bom dia a todo o povo de Deus, que cedo madruga, Deus ajuda. Participe, interaja conosco através dos telefones fixo e o WhatsApp 66-3566-2702. Também mensagens de texto e o WhatsApp para o Step Oficial 66-99632-3840. A direção geral fica por conta do nosso bispo diocesano, Dom Neri José Tondello. A direção administrativa, executiva e de toda a programação é de Sidete Strapasson. Os trabalhos técnicos e a comunicação é desse que vos fala, Júnior Lopes, o seu amigo das madrugadas. E aqui estarei contigo até às 6h30 com o melhor da música raiz sertaneja.
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0: 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Com essas e outras, daremos início ao nosso encontro, trazendo a linda canção de Padre Zezinho, Águia Pequena. Na sequência, Grupo Ir ao Povo, Vale-me Nossa Senhora, no qual eu dedico ao casal Haroldo e Ângela, saque lá no Guariba. Alô, Quincas, bom dia, Isabel, bom dia a todo o povo de Deus, que aí está, já de pé, preparando o café e na sintonia da Nazaré FM 89.5, a Rádio da Família. Bom dia, amados e amadas, povo da...

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Maravilha, minha gente, são 5 horas 6 minutos, atendendo a pedido musical do amigo João Alves, nosso querido guarda noturno, que já está finalizando os seus trabalhos para o maravilhoso e merecido descanso. Pé de trio para Dadura, o último pedido, aqui na 89.5, 5 e 7, na manhã de hoje. Bom dia!

0: Som de André e Andrade, vamos prosseguindo aqui com a nossa programação, a nossa grade, até às 6h30 com o melhor da música raiz sertaneja. 5 horas, 10 minutos, acerte o seu relógio.
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0: Vamos atendendo o amigo do Edivaldo Rigo Magrão, pé de Tião Carreiro e Pardinho, saudade do Araraquara. É, hoje a internet não está ajudando, né? Não está sendo uma das melhores. Mas vamos lá, vamos ver o que que dá aí até o finalzinho do programa. Bom dia, Juína, bom dia, cidade, bom dia, região. Participe também no 66-99632-3840, que a internet está mais ou menos também, né? Mas vamos lá, música bonita no programa.

estava tudo. Maravilha, maravilha, minha gente. Quero aqui cumprimentar os nossos ouvintes. Dona Nina Ferreira, o amigo Rodrigo Santos, Dona Maria Souza Lucas, seu Silvino, da lá assuntando o programa lá no Vale do Seringal. Dona Maria de Lourdes, o Edivaldo Rigo Magrão, seu João Alves, Marcelo, Dona Laura, Dona Laide Alves, todos do bairro Palmiteira. Alô, Zé do Tomate e família. Bom dia, Dona Maria. É, Dona Maria França e toda a sua família. O amigo Bibito também lá no bairro Padre do Ilho, a todos vocês também do Flamboyant, bom dia a todos do Bolivar e dos demais, é, dos demais, com certeza, residenciais de nossa cidade. Vamos que vamos, até às 6h30 com o melhor da música raiz sertaneja. É o Brasil Sertanejo fazendo bonito nesta quarta-feira, 29 de julho. 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

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Estamos no módulo 2, o Antônio Figueira, 137N, ao lado da Igreja Cristã do Brasil, para melhor atender você. 5h24, atendendo a dona Nina Ferreira, pede para curtir, e Virineu, cachorro amigo na 89, bom dia. Alô, mãe Carmelita, hoje é dia de cafezinho sem açúcar, né? É bom demais.

Maravilha, maravilha, minha gente. São 5 horas 27 minutos para você estar esparramado na cama. Bora levantar, minha gente, porque a hora passa, o tempo voa. E se tu ficar numa boa, o bicho pega, né? Pra você que tá aí fazendo já caminhada, né, meu amigo André Arrias? Já pelas ruas da cidade, fazendo a sua caminhada matinal. É bom demais cuidar da saúde, né? Tô precisando voltar o máximo, o rápido possível, né? Alô, João Carlos. João Carlos e toda a equipe do Alto Posto M5. A prima Dirce e o primo Cido lá em Viema, Mato Grosso do Sul. Também a Dati, também o seu Gentil lá no bairro Palmeira acompanhando a programação. Alô, Carlos Pedroso, a esposa Adriana, sempre ligadinho conosco. Também meu sobrinho Lorian lá no Rio Preto, bom dia baby na Madeireira, alô Robinho lá nos Estados Unidos, Rodrigão já tá por aqui de pé, também Juarez Maran e toda a família, Tião Vida Boa ligadinho conosco, amigo Nerina na borracharia do Alto Posto Preto, Roque Sandro tá lá pela pista, também seu Jô, dona Margarete, madrugaram barbaridade hoje, hein? Também o amigo Zé Leandro lá na Filadélfia, Dico no Posto ABL, amigo Orlando também na caminhada, já no Chimarrão, né? Barbaridade. Também o amigo Hermelindo na rodagem. Bom dia, Valdeir do Uber. Também já na rodagem do Uber, logo cedo, né? Aí amanheceu acelerando, né, meu amigo? Alô, Claudinei, na chácara da vovó. Bom dia, bom dia. Bom dia, de Carlos, todos lá na Taciana. A esposa Elisete, também o filho Felipe. A todos aí um forte abraço. Também um bom dia, amigo Alveri Paz, lá no Módulo 6. Alô, Edivaldo Rigo Magrão. Madrugada trabalhosa essa noite, né? Também seu Haroldo, dona Ângela, lá no Guariba. Também seu Jorge, dona Tereza, fazendo Boa Esperança e boa sorte na linha Novo Horizonte. Alô, Valdecir Segurança, o amigo Maclay, grande autoridade. Bom dia, dona Nilce, seu Sérgio, amigo Ézio lá da linha J, César Cowboy apaixonado lá em São Paulo, bom dia, todo o povo de Deus, alô Cidinho, tá sumido, César Mineiro também deu uma sumida grande, hein? Também a Maria Aparecida dos Santos, dona Nina Ferreira e todo o povo de Deus, os amigos do Clube do Evangelizador, sempre ligadinhos aqui na 89.5. 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Lourenço Lorival, Réu Confesso, na sequência após o intervalo, para os amigos que estão ouvindo lá na linha J, todos da rádio, Travessia do Araguaia, a pedido do amigo Ézio lá da linha J, e eu trago na sequência após o intervalo. Bom dia, 5:33.

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1: Cinco horas, 46 minutos. Muito bom dia, o seu Efraim, dona Cleusa Matos, acompanhando o nosso programa. O amigo Aibe, da Juína Multimarcas, também sempre com o radinho ligado. Seu José Cadeirante Bertalho, bom dia, Ana Maria Fazenda Londrina. Bom dia, Carlos Pedroso, nossa amiga Adriana, sempre na sintonia. 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As irmãs Galvão canta, Ferreirinha, na programação, bom dia. Alô, Juliana Aparecida dos Santos, tudo 10 por aí, bom dia.

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1: Bom dia, Gerlupe. Como é que tá, meu amigo? Já tomei meu cafezinho, já. Pô, Jair, toca pra nós. Menina da aldeia, tá? Menina da aldeia pra nós. Pra Cida Bispo, pro Marcelo, pro Sr. João, pra Maria, minha irmã. Pro Isaías, pra tudo que estiver ouvindo o teu programa, tá? Teu programa é nota 10.

É isso aí, Juína. 5 horas e 57 minutos. Programa Brasil Sertanejo. Chegando ao momento da oração da manhã. 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Quero aqui cumprimentar os nossos ouvintes. Alô, Nilson Rossante, tá de boa aí, Matiana, aquele chimarrão maravilhoso, hein? O meu também tá por cá, né? O amigo Erivelton de Jesus Ribeiro, pede também um modão aí. É, o menino caçador aqui na sequência do programa. Alô, Juliana Aparecida dos Santos, Ana Maria Fazenda Londrina, após um intervalo e também, claro, né, a oração da manhã, um rápido intervalo, vamos curtir aí o Chitãozinho Chororó, Coração Sertanejo. Mas antes da oração da manhã, Grupo Idal Povo, Feliz ao Lar, e logo após a oração da manhã, na voz do nosso bispo diocesano, Dom Nery José Tondelo.

0: O anjo do Senhor anunciou a Maria, e ela concebeu do Espírito Santo. Ave Maria, cheia de graça, o Senhor é convosco. Bendita sois vós entre as mulheres, e bendito é o fruto do vosso ventre, Jesus. Santa Maria, Mãe de Deus, rogai por nós, pecadores, agora e na hora de nossa morte. Amém. Eis aqui a serva do Senhor, faça-se em mim segundo a vossa palavra. Ave Maria, cheia de graça, o Senhor é convosco. Bendita sois vós entre as mulheres, e bendito é o fruto do vosso ventre, Jesus. Santa Maria, Mãe de Deus, rogai por nós, pecadores, agora e na hora de nossa morte. Amém. E o Verbo divino se fez homem e habitou entre nós. Ave Maria, cheia de graça, o Senhor é convosco. Bendita sois vós entre as mulheres, e bendito é o fruto do vosso ventre, Jesus. Santa Maria, Mãe de Deus, rogai por nós, pecadores, agora e na hora de nossa morte. Amém. Rogai por nós, Santa Mãe de Deus, para que sejamos dignos das promessas de Cristo.
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0: Maravilha, minha gente, são 6:17, 6:17. Bom dia, povo de Deus. Juntos e misturados até às 6:30, desde as 4:45, 4:48, hoje estamos por aqui, juntos aqui na sintonia da 89.5, a Rádio da Família. Daqui a pouquinho eu atendo a amiga Lucinei, lá da Fazenda Berneck. Bom dia, bom dia! Alô, Ivonei Vieira, alô, Marquinhos da Agrossan, os amigos de Juara. Também um bom dia a todos de Ariponã, Colniza, Nova União. Aos amigos também de Cotriguaçu, também a Agrovila. 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
0: Vamos trazendo, atendendo aqui a pedidos, a volta da guerra, a nossa ouvinte, a Lucinei do Carmo, que pediu aí a volta da guerra com André e Andrade, a Lúcio Armino, Dona Fátima, ligadinho conosco, as vistas revisadas aí, né, a visão, né, bom demais, também a Dona Maria José Coura, também a todos da comunidade São Luís, alô Wagner, bom dia, na Fazenda Paloma, na escuta sempre da 89.5, bom dia.

0: Maravilha, minha gente, vamos prosseguindo com o Brasil Sertanejo. Quero mandar aí um abraço, né? Um beijo pra minha filha Maria Vitória, minha esposa Tatiane, e também meu pai Jair lá no Módulo 2, acompanhando a programação. Também as minhas manas que estão lá no Hospital São Lucas. Um bom dia, que Deus abençoe a saúde da nossa irmã Rosilene aí. Precisamos aí de oração, né? Que Deus possa abençoar a sua recuperação, né? Um abraço, amigo Wagner. Estamos aí na Filadélfia acompanhando a programação. Terminou aí a colheita do milho, né? Que Deus abençoe também a fartura da sua colheita. 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Dos amigos Ney, o amigo Anderson e Rui.
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0: Vamos trazendo aqui, no finalzinho do programa, essa linda canção, O Menino Caçador, né? A pedido do amigo Erivelton Jesus Ribeiro, com Luiz Goiano e Céu da Viola, aqui na 89.5, a Rádio da Família. Tô meio confuso e misturado aqui hoje, rapaz. É, uns probleminhas aí, mas graças a Deus vamos dar a volta por cima aí com as bênçãos de Deus. Quero aqui agradecer aqui a todos vocês que ligaram, que participaram. Agradecemos a Deus por mais esse dia maravilhoso que se inicia. Quero aqui agradecer a todos vocês pelo carinho, pela audiência, pela preferência, pela participação. E aos nossos parceiros, o nosso muito obrigado. Vamos deixando aqui duas lindas canções, Luiz Goiano e Gisele da Viola, Menino Caçador, e logo na sequência, Teodoro e Sampaio, fiquem com Deus. A todos um forte abraço, uma abençoada quarta-feira, a todos os feirantes, aquele abraço também, e amanhã tem mais Brasil Sertanejo a partir das 4:30 da manhã. Na sequência, a transmissão da Santa Missa direto do mosteiro, também é o início da reunião do clero, e também, logo após, tem programa Show da Manhã. Tchau, tchau.

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2: 6h30.
3: Mas paz e bem.
4: Paz e bem.
3: Rezamos hoje a memória dos amigos de Jesus, Marta, Maria e Lázaro, os santos de Betânia, contando com a intercessão deles. Peçamos a Deus que nos ajude a servir fielmente seu Filho, Jesus Cristo, na pessoa do nosso próximo. Celebremos com piedade e devoção. Cantemos.

0: In nome do Pai, e do Filho, e do Espírito Santo.
1: Amém.
0: A graça de nosso Senhor Jesus Cristo, o amor do Pai e a comunhão do Espírito Santo estejam sempre convosco.
1: Bendito seja Deus que nos reuniu no amor de Cristo.
0: Imploremos a paciência, a misericórdia e o perdão de Deus.

0: Deus Todo-Poderoso, tenha compaixão de nós, perdoe os nossos pecados e nos conduza à vida eterna.
1: Amém.
0: Oremos. Ó Deus, vosso filho, chamado Lázaro do sepulcro à vida, e quis hospedar-se na casa de Marta, concedei-nos que, servindo fielmente a Cristo em nossos corações, mereçamos com Maria ser nutridos pela meditação da palavra. Te pedimos, Senhor, também pelo eterno descanso de Ângela Sansão, também por Irani Vilela e por seus familiares, por nosso Senhor Jesus Cristo, vosso Filho, que é Deus, e convosco vive e reina na unidade do Espírito Santo por todos os séculos dos séculos.
2: Amém. Leitura da primeira carta de São João. Caríssimos, nós sabemos que passamos da morte para a vida, porque amamos os irmãos. Quem não ama permanece na morte. Todo aquele que odeia o seu irmão é um homicida. Perdão. Caríssimos, amemo-nos uns aos outros, porque o amor vem de Deus. E todo aquele que ama nasceu de Deus e conhece Deus. Quem não ama não chegou a conhecer Deus, pois Deus é amor. Foi assim que o amor de Deus se manifestou entre nós. Deus enviou seu Filho único ao mundo para que tenhamos vida por meio dele. Nisto consiste o amor. Não fomos nós que amamos a Deus, mas foi Ele que nos amou e enviou o Seu Filho como vítima de reparação pelos nossos pecados. Caríssimos, se Deus nos amou assim, nós também devemos amar-nos uns aos outros. Ninguém jamais viu a Deus. Se nos amamos uns aos outros, Deus permanece conosco e seu amor é plenamente realizado entre nós. A prova de que permanecemos com Ele e Ele conosco é que Ele nos deu o seu Espírito. E nós vimos e damos testemunho que o Pai enviou o seu Filho como Salvador do mundo. Todo aquele que proclama que Jesus é o Filho de Deus, Deus permanece com ele e ele com Deus. E nós conhecemos o amor que Deus tem para conosco e acreditamos nele. Deus é amor. Quem permanece no amor, permanece com Deus. E Deus permanece com ele.

Bendiré, Señor Dios, en todo tiempo. 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Minha alma se gloria no Senhor. Que ouça nos humildes e se alegre.

Exaltemos todos juntos o seu nome. Todas as vezes que o busquei, ele me ouviu e de todos os temores me livrou.

Contemplai a sua face e alegrai-vos, e o vosso rosto não se cubra de vergonha. Este infeliz gritou a Deus e foi ouvido, e o Senhor o libertou de toda angústia.

Señor, ven a acampar alrededor dos que o temen y o salvan. 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Feliz o homem que tem nele o seu refúgio.

Respeitai, Senhor Deus, seus santos todos, porque nada faltará aos que o temem. Os ricos se empobrecem, passam fome, mas os que buscam o Senhor não

aquele que me segue não caminha entre as trevas, mas terá a luz da vida.

0: Senhor esteja convosco.
1: Ele está no meio de nós.
0: Proclamação do Evangelho de Jesus Cristo segundo João.
1: Glória a vós, Senhor.
0: Naquele tempo, muitos judeus tinham vindo à casa de Marta e Maria para as consolar por causa do irmão. Quando Marta soube que Jesus tinha chegado, foi ao encontro dele. Maria ficou sentada em casa. Então Marta disse a Jesus: Senhor, se tivesses estado aqui, meu irmão não teria morrido. Mas mesmo assim, eu sei que o que pedires a Deus, Ele te concederá. Respondeu-lhe Jesus: Teu irmão ressuscitará. Disse Marta: Eu sei que ele ressuscitará na ressurreição no último dia. Então Jesus disse:

0: ressurreição e a vida. Quem crê em mim, mesmo que morra, viverá. E todo aquele que vive e crê em mim, não morrerá jamais. Crês isto? Respondeu ela. Sim, Senhor, eu creio firmemente que tu és o Messias, o Filho de Deus, que devia vir ao mundo. Palavra da salvação.
1: Glória ao Senhor.
0: Marta, Maria e Lázaro, três irmãos, uma família de amigos de Jesus, uma casa muito acolhedora. Todos nós lembramos a preocupação de Marta em fazer o melhor para acolher Jesus. Todos nós sabemos da atenção de Maria, que senta aos pés de Jesus para escutá-lo. Todos nós sabemos de Lázaro, que é a ocasião de Jesus para realizar a ressurreição e falar da vida junto de Deus. Na primeira leitura, São João, Deus é amor e quem ama conhece a Deus. Portanto, é preciso amar, mas amar do jeito de quem? Do jeito do mundo? Amar do jeito de Deus? Amar do jeito de Jesus? Este amor precisa ser entendido, porque um amor pleno, de fato, revela e conhece a Deus. Deus é amor, e se Deus é amor, nós o conheceremos pelo amor, pela força do amor, pela graça do amor, pela atitude do amor. Talvez vale mais perguntar como nós conseguimos viver este amor, porque o conhecimento de Deus é consequência de como nós vivemos o amor. Se de fato nós nos esforçamos para aprimorar, para treinar, para progredir na vivência do amor, Deus será uma consequência revelada como conhecimento. Quem ama, conhece a Deus. É possível neste mundo amar o suficiente para conhecer a Deus? É uma pergunta importante, porque não faltam testemunhos de pessoas que provaram, que viveram o amor e pelo amor se tornaram testemunhas de Deus, mártires pela causa do reino, santos e santas provaram o que é o amor. E quando a igreja os reconhece, é porque eles tiveram toda a maturidade do amor e como consequência sinônimo de Deus, amor e Deus. Queridos irmãos e irmãs, a frase de Marta para mim é sempre muito cara. Se tivesses estado aqui, meu irmão não teria morrido. que Marta está querendo dizer? Que Jesus é necessário sempre em nossa vida. Se em algum momento nos desviamos de Deus, ou queremos viver do jeito nosso e sem Deus, ou sem Jesus, a morte se aproxima, o vazio se aproxima. Se tivesses estado aqui, meu irmão não teria morrido. Onde Jesus está, não há espaço para a morte. Não há morte que nós conhecemos. Uma pessoa querida que morreu, morreu porque faltou Jesus, não. É diferente. Esse momento da morte natural é exatamente o encontro definitivo com Deus. E é bem ali que se dá a plenitude e a glorificação do amor. Há um encontro, como diz São Paulo, agora nós nos vemos como que num espelho, mas depois nos veremos face a face. Por isso a morte, essa morte é o ponto de chegada na plenitude do encontro com Deus. Mas se meu irmão, se tivesse estado aqui, meu irmão não teria morrido, significa dizer os descuidos que podemos ter quando agimos sem Jesus. Dias atrás eu ouvia dizer do perigo de alguém ser padre ou fazer-se padre sem Jesus. Já ouviram isso? O perigo, o risco de se tornar padre sem Jesus. Não é só qualquer batizado que pode perder a Jesus. Todos, humanamente falando, na medida do descuido, podemos perder a Jesus. Que Ele nunca nos falte e que nos preparemos sempre para esse encontro com Jesus. Assim como ontem nós sepultamos Dona Ângela, muito amiga desta casa, todo mundo sabe, até havia o desejo de que o velório acontecesse aqui, até alguns ali se aproximaram, mas nós sabíamos que a movimentação seria grande. E por isso, nós então estendemos na catedral. De maneira muito súbita, ela se foi. Mas ela viveu muito antes do tempo, muita plenitude de amor, de doação, de serviço. E nos últimos tempos, principalmente, ela se entregou muito à oração. Muita oração, se entregou e sentiu a força da oração, o apoio da oração. Isso plenificou os breves anos, 62 é muito pouco em si, mas que ela seja feliz nas moradas eternas, e quem a conheceu de perto, os filhos principalmente, possam prosseguir com tantos gestos de beleza divina que estavam no coração desta mulher. Que Deus a guarde e a recompense para sempre, e que ela também de lá do céu continue a olhar pelas irmãzinhas do mosteiro, por esta casa de oração, a quem ela tinha muito, muito em seu coração. Que as nossas preces nos ajudem a termos um pouco de Marta, Maria e Lázaro, e também nos ajudem a termos gestos de bondade, de beleza divina, como tantas pessoas que partem dentre nós.
2: A cada prece rezemos, Senhor, ensinai-nos a escolher a melhor parte.
3: Senhor, ajudai-nos a escolher a melhor parte.
2: Para que a Igreja, como Marta e Maria, saiba equilibrar o serviço e a oração e testemunhar a fé em Cristo ressuscitado, rezemos ao Senhor.
1: Senhor, ensinai-nos a escolher a melhor parte.
2: Para que nossas famílias e comunidades cultivem hospitalidade, cuidado e acolhimento fraterno, rezemos ao Senhor.
3: Senhor, ajudai-nos a escolher a melhor parte.
2: Para que os doentes, aflitos e marginalizados encontrem consolo, cura e esperança na presença de Cristo, assim como Lázaro, rezemos ao Senhor.
3: Senhor, ensinai-nos a escolher.
0: Ajudai-nos sempre, Senhor, a escolher a melhor parte, como a parte de Maria do Evangelho. Em Cristo Jesus, na unidade do Espírito Santo.
1: Amém.
3: Bendito sejais Deus do Universo, então que recebemos de vossa bondade, fruto da terra e do trabalho humano, que agora vos apresentamos e para nós vai tornar pão.

0: Orai, irmãos e irmãs, para que o meu e o vosso sacrifício seja aceito por Deus Pai Todo-Poderoso. Senhor nosso Deus, sejam do vosso agrado as oferendas que trazemos na comemoração de dos santos Marta, Maria e Lázaro. Nós vos pedimos com humildade, assim como vos agradou a sua generosa hospitalidade, também vos agrade o serviço do nosso culto. Por Cristo nosso Senhor.
1: Amém.
0: O Senhor esteja convosco.
1: Ele está no meio de nós.
0: Corações ao alto.
1: Nosso coração está em Deus.
0: Demos graças ao Senhor nosso Deus.
1: É nosso dever e é nossa salvação.
0: Na verdade, é digno e justo, é nosso dever e salvação dar-vos graças, sempre e em todo lugar. Senhor Pai Santo, Deus Eterno e Todo-Poderoso, por Cristo Senhor nosso, pois pelo testemunho admirável dos vossos santos e santas, sempre fecundais com novo vigor a vossa Igreja e nos dais provas evidentes do vosso amor. Para levar à plenitude o mistério da salvação, o exemplo dos santos nos estimula e sua intercessão constantemente nos ajuda. Pois, por isso, também nós, Senhor, com todos os anjos e santos, jubilosos vos louvamos cantando a uma só voz.

0: na verdade, ó Pai, vós sois santo, fonte de toda a santidade, santificai, pois, estes dons, derramando sobre eles o vosso Espírito, a fim de que se tornem para nós o corpo e o sangue de nosso Senhor Jesus Cristo. Estando para ser entregue e abraçando livremente a paixão, Jesus tomou o pão, pronunciou a bênção de ação de graças, partiu e o deu a seus discípulos, dizendo: tomai todos e comei, isto é o meu corpo, que será entregue por vós. Do mesmo modo, no fim da ceia, ele tomou o cálice em suas mãos e, dando graças novamente, o entregou a seus discípulos, dizendo: tomai todos e bebei, este é o cálice do meu sangue, o sangue da nova e eterna aliança, que será derramado por vós e por todos para a remissão dos pecados. Fazei isto em memória de mim. Mistério da fé.
1: Anunciamos, Senhor, a vossa morte e proclamamos a vossa ressurreição. Vinde, Senhor Jesus.
0: Celebrando, pois, o memorial da morte e ressurreição do vosso Filho, nós vos oferecemos, ó Pai, o pão da vida e o cálice da salvação, e vos agradecemos porque nos tornastes dignos de estar aqui na vossa presença e vos servir.
1: Aceitai, ó Senhor, a nossa oferta.
0: Suplicantes vos pedimos que, participando do corpo e sangue de Cristo, sejamos reunidos pelo Espírito Santo num só corpo.
1: O Espírito nos usa num só corpo.
0: Lembrai-vos, ó Pai, da vossa Igreja, que se faz presente pelo mundo inteiro. Que ela cresça na caridade, em comunhão com o Papa Leão, comigo, vosso indigno servo, os bispos do mundo inteiro, os presbíteros, os diáconos e todos os ministros do vosso povo.
1: Lembrai-vos
0: também na vossa infinita misericórdia dos nossos irmãos e irmãs que adormeceram na esperança da ressurreição e de todos os que partiram desta vida, de modo especial, Ângela Sansão e Irani Vilela. Acolhei-os junto a vós, na luz da vossa face. Enfim, nós vos pedimos, tende piedade de todos nós, e dai-nos participar da vida eterna com a Virgem Maria, Mãe de Deus, São José, seu esposo, os apóstolos e todos os santos que neste mundo viveram na vossa amizade, a fim de vos louvarmos e glorificarmos por Jesus Cristo, vosso Filho. Por Cristo, com Cristo e em Cristo, a vós, Deus Pai Todo-Poderoso, na unidade do Espírito Santo, toda honra e toda glória, por todos os séculos dos séculos.
1: Amém.
0: Pai nosso, que estais nos céus, santificado seja o vosso nome. Venha a nós o vosso reino, seja feita a vossa vontade, assim na terra como no céu. O pão nosso de cada dia nos dai hoje. Perdoai-nos as nossas ofensas, assim como nós perdoamos a quem os tem ofendido. E não nos deixeis cair em tentação, mas livrai-nos do mal. Livrai-nos de todos os males, ó Pai, e dai-nos hoje a vossa paz. Ajudados pela vossa misericórdia, sejamos sempre livres do pecado e protegidos de todos os perigos, enquanto aguardamos a feliz esperança e a vinda do nosso Salvador Jesus Cristo. Senhor Jesus Cristo, dissestes aos vossos apóstolos: eu vos deixo a paz, eu vos dou a minha paz. Não olheis os nossos pecados, mas a fé que anima a vossa igreja. Dai-lhe segundo o vosso desejo a paz e a unidade. Vós que sois Deus com o Pai e o Espírito Santo.
1: Amém.
0: A paz do Senhor esteja sempre convosco. Cordeiro de Deus,
1: que tirais os pecados do mundo, tende piedade de nós. Cordeiro de Deus, que tirais os pecados do mundo, tende piedade de nós. Cordeiro de Deus, que tirais os pecados do mundo, dai-nos a paz.
0: Felizes os convidados para a ceia do Senhor. Eis o Cordeiro de Deus, eis aquele que tira o pecado do mundo.

0: o corpo e o sangue de Cristo. O corpo e o sangue de Cristo. O corpo e o sangue de Cristo. O corpo e o sangue de Cristo. O corpo e o sangue de Cristo.
1: Amém.
0: O corpo e o sangue de Cristo.
1: Amém.
0: O corpo e o sangue de Cristo. O corpo e o sangue de Cristo. O corpo e o sangue de Cristo.

0: Oremos, irmãos e irmãs. Senhor, a comunhão do corpo e sangue do vosso Filho nos afaste de todas as coisas que passam, para que, a exemplo dos santos Marta, Maria e Lázaro, cresçamos no sincero amor por vós aqui na terra e nos alegremos eternamente no céu, contemplando a vossa face. Por Cristo nosso Senhor.
1: Amém.
0: O Senhor esteja convosco.
1: Ele está no meio de nós.
0: Abençoe-vos o Deus Todo-Poderoso, Pai e Filho e Espírito Santo.
1: Amém.
0: E obrigado pela presença e pela oração na festa dos santos Marta, Maria e Lázaro, aquela família de muita intimidade com Jesus, conviveram com Jesus. Mas nós podemos também, nós hoje, conviver com Jesus o tempo todo, na palavra, na Eucaristia, no trabalho, na convivência entre nós. Obrigado por terem vindo a esta oração. Tenham todos um bom dia, de bons trabalhos, e deem paz e que o Senhor vos acompanhe.

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3: Você costuma sentir sede com frequência? Quando isso acontece, muitas vezes o organismo já está dando um sinal de que precisa de água. Manter uma boa hidratação é importante para o funcionamento dos rins, da circulação, da digestão e até da concentração. Uma dica simples é deixar uma garrafinha sempre por perto durante o dia. Assim, fica mais fácil lembrar de beber água aos poucos, sem esperar a sede aparecer. Refrigerantes e bebidas açucaradas não substituem a água quando o assunto é hidratação. Um hábito simples que faz uma grande diferença para a saúde. Cuide-se bem.
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2: 7:20.

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0: Olha, estamos chegando. É quarto! Muito bem, bom dia para você, uma ótima manhã de quarta-feira, 29 de julho do ano de 2026. Bom demais poder estar em sua companhia a partir de agora com mais uma edição do programa Sol da Manhã. Vamos juntos, com muita música, com muita informação, a partir de agora, aqui na sua manhã de quarta-feira, 29 de julho. Lembramos como dia da identificação também, te lembra, portanto, hoje dia de Santa Marta, faltando aí 155 dias para o ano de 2027. Tudo jóia? Tudo bem com você? Aquele abraço para você que está na sua casa, para você que está aí no seu trabalho, para você que dá carona no som do seu carro, para você através do foninho de ouvido, enfim, né? No site, no aplicativo, onde quer que você esteja. Uma ótima manhã de quarta-feira, 29 de julho. Para quem hoje completa mais um ano de vida... Olha, os aniversariantes do dia, hoje, dia 29 de julho, nós queremos parabenizar o seu Hélio, né? Bangenberger, da Santo Agostinho, completando hoje mais um ano de vida. Parabéns, Hélio, sócio do clube, o evangelizador, hein? E hoje, portanto, completando mais um ano de vida. Para você também, que está aí, de feliz parabéns neste dia 29 de julho. Paz, saúde e que essa data se repita por muitos e muitos anos.
2: Parabéns, parabéns, parabéns pra você.
0: Muito bem, olha só, agora 7 horas e 22 minutos.
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0: Onde quer que encontre uma criança, derrame sobre ela todo o seu carinho, estenda-lhe a mão para ajudá-la a crescer. Em cada criança existe um dia novo que surge para a felicidade do mundo. Em casa, na escola, num jardim, num hospital, jamais olhe com indiferença para uma criança. Facilite ao máximo a estrada que ela vai percorrer e semeie flores o caminho que ela palmilhar. Pense nisso. 7 horas e 23 minutos.

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0: 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Tudo bem? Bom dia, alegria, bom dia para você nesta manhã, portanto, de quarta-feira, 29 de junho do ano de 2026. Aquele abraço para você de perto, para você de longe, enfim, aonde quer que você esteja. Uma ótima manhã de quarta-feira, galerinha já interagindo por aqui. Olha só, um abraço para minha amiga Maria Aparecida dos Santos. Ela que pediu com Zezé de Camargo e Luciano, Coração na Contramão. Vamos trazer na programação. Bom dia também. Vai para minha amiga Sônia Guebara, tá na sintonia. Pediu a canção do Carlos Alexandre, Feiticeira. Vamos trazer na programação. Ela oferece para todos da família, para todos da rádio. Oferece para Nena, a Preta, também para Josefa. Grande abraço, Sônia Guebara. Muito obrigado pela participação. A Maria Souza Lucas também está na sintonia, interagindo com a programação. Bom dia, Maria. Bom dia para Ana Maria, lá na Fazenda Londrina. Ela que pediu No Silêncio da Madrugada, com Amado Batista, oferecendo para todos os ouvintes. Grande abraço, Ana Maria, lá na Fazenda Londrina. Está na sintonia da mais ouvida. Aquele abraço especial. Lá no Facebook, para você. Você que interagir, né, através do Facebook, daqui a pouquinho tem Alusitos também, hein? Chamará um bom dia a minha amiga Sirlei, lá na Gleba São Bento, em Brasnorte, tá na sintonia, acompanhando a programação também. Bom dia, minha amiga!
2: Bom dia, Regis, como é que tá isso? Tudo bem?
0: Joia!
2: Nós estamos bem, graças a Deus, né, Regis? Rode a música pra mim da Ela de Bronze. Ofereço pra você, pra Renilda, pra Bar, pra Sirlene, pro Vigilinho, pro Romildo, pra Suzana, para Nelice, para Josefa, para Silva, para minha mãe Maria, que usa mata, e todos que estiveram escutam. Um ótimo okay. dia para você.
0: Valeu, minha amiga. Obrigado pela participação, Sirlen, lá na Gleba São Bento, em Brasnorte. Está na sintonia da mais ouvida. Agora são 7 horas e 26 minutos. 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

0: Muito bem, Amado Batista, com Moacir Franco, Madrugada na Cidade. Você ouviu aqui do programa Show da Manhã. Agora 7h44.
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0: A melhor rádio pro melhor ouvinte, que é você, meu amigo, que é você, minha amiga. E a gente segue com participações. Quero mandar um abraço pro meu amigo Mirão. Fica na sintonia acompanhando a programação. Bom dia. Tudo na paz. Tô ligado, na melhor. Gostaria de ouvir uma canção do Leandro e Leonardo. Deixa a sua escolha, hein, Regis? Vou trazer aqui, viu, Mirão? A canção Catedral de Leandro e Leonardo. E a qual, né? É, nosso amigo Mirão oferece pro William, pra Vivian, para os amigos, demais amigos e amigas, toda a família, todos os ouvintes. Um abraço, portanto, né? Nosso amigo Mirão, na sintonia da Mais Ouvida. Quero mandar um bom dia também pra Nina, lá em Verona, na Itália. Tá ligadinha, curtindo a programação. Bom dia, Regis. Bom dia, equipe. Amigos e amigas, toda a família, abençoado dia para todos nós. Regis Quartou, hoje eu ofereço a música do Fim Dessa Estrada com Rio Negro e Solimões para todas as amigas, a você, Regis, a equipe, a todos os ouvintes, a Mais Ouvida do mundo e para quem gostar da mesma. Abraços, fiquem todos com a paz do

0: nosso querido Deus. Valeu, Nina. Tudo de bom, minha amiga. Obrigado pela participação. Érica Vieira de Santana está na sintonia acompanhando a programação. Juliana, lá no setor industrial também, está ligadinha curtindo o programa. Grande abraço. Deixa eu ver quem mais aqui. Valeu, quero mandar um bom dia para minha amiga Silvia, né? Tá na sintonia. Bom dia. Alô, Silvia.
1: Bom dia, meu amigo. Oi. Tocar música do fundo da grota. Felicê, pastor em família, dona Lourdes, família, madrinha Marlene, família, para Lucimara, Sueli, Silmara, tia Toinha, pro Zé, para Geni, para Helena, para Sirlei, Sirlene, para vó Neuza, para Rosa, para Dirce, para Aline, para a Leda, para a gente boa, para o Rafael, para o Hélito, para Alcione, para o seu Fermino, para a dona Maria, para vocês tudo da rádio, para todos os amigos e amigas, para quem gostar da música. Só modão, modinha.
0: Opa,
1: não, resto.
0: Valeu.
1: Tá esperando o resto.
0: Ok, abraço, Silvia, Cristina Barros, obrigado pela participação. Seu José também na sintonia. Alô, bom dia.
2: Bom dia, Regis.
0: Ô, meu amigo.
2: Ô, Regis.
0: Oi.
2: Como é que tá, meu amigo? Tá
0: joia. Beleza.
2: Põe aquela música pra nós. As andorinhas do trio Parada Dura, para nós, para a Cida Bispo, para o Marcelo, para o Fervão, para a Maria, Zaia, para todos nós que estiver ouvindo, para vocês aí da rádio também. Falou, meu amigo.
0: Valeu, meu amigo. Grande abraço, ótimo José. Tudo de bom. Obrigado pela participação. Tá na sintonia, né? Curtindo, portanto, a programação. Sandra, lá em Terra Roxa, também na sintonia da Mais Ouvida, curtindo a programação. E ela diz assim: Regis, bom dia, Regis Padilha, tudo bem? Espero que sim, aqui tudo bem, graças a Deus. Gostaria de ouvir, portanto, a canção do Leonardo, Sangue de Gelo, só pra curtir. 89,5, sempre por aqui, hein? Quartou, hein, Regis? Quase sextou, só que não ainda, hein? Falta um pouquinho, né? E a Sandra diz assim: que pressa é essa pra sextar, hein, Regis? Valeu, valeu, Sandra, lá em Terra Roxa. Tudo de bom, obrigado pela participação. Agora são 7h47. 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Agora 7h49. 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

Bom dia para você no aplicativo, bom dia para você através do nosso site, né, acompanhando a programação. Alô, Cícera Peronde, bom dia. Bom dia para a Leonice Módulo. Quero mandar um bom dia também, né, para Cleusa Matos. Bom dia, Regis. Bom dia, família Nazaré, todos os ouvintes. Bom dia, Cirlei Santos, obrigada por lembrar de mim. Ofereço a programação a todos na escuta. Abençoado seja a nossa quarta-feira com as bênçãos de Deus. Abraço, Cleusa Matos. Tudo de bom. A Ivone Dias também deixando bom dia por aqui. E a nossa amiga Jane, né? A Jane Parisi, interagindo também com a Mais Ouvida. Muito obrigado pela participação, hein? Vamos de música. Daqui a pouquinho informações através do nosso giro pelas principais notícias. Leandro e Leonardo, Catedral, bom dia para você.

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9: 8 e 6.

0: Muito bem, Baitaca do Fundo da Grota, você ouviu aqui no programa Show da Manhã. Gente, olha, agora são 8h13.
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0: É a melhor rádio para o melhor ouvinte. Muito obrigado a você que está dando carona aí no som do seu carro. Bom dia para você através do aplicativo, do site. Daqui a pouco informações aqui no programa Show da Manhã, ok? Quero mandar um forte abraço em nossa companhia. Nós temos aqui, portanto, interagindo, né, com a nossa programação, a Rosilene. Tá lá no módulo 6, tá curtindo a programação. Alô, minha amiga.
2: Bom dia.
0: Bom dia.
2: Escuta, quero ouvir a música com Zezé do Camargo e Lucianel, amor. Ofereço pra você, pro Willi, pra minha mãe Elisete, pra minha irmã Luciana, que no módulo 6, para todos que estiverem no escuto, pra irmã Liana lá no módulo 6. Lá na linha Flor da Serra, onde nós somos, Regis, tudo de bom pra você.
0: Valeu.
2: Boa quarta-feira pra você, tudo de bom, Regis, fica com Deus aí. Um abraço.
0: Ok.
2: Quando eu estiver na escuta, um abraço.
0: Aí, nossa amiga Rosilene, né, lá no módulo 6, tá ligadinha, curtindo, portanto, a programação. Deixa eu ver quem mais por aqui. Quero mandar um bom dia pra Cecília Nunes. Alô, Cecília!
3: Opa! Bom dia!
0: Bom dia!
3: Bom dia pra nós! Você sabe o que você passa, né?
0: Opa! Eu sei, minha amiga.
3: Eu, graças a Deus, agora eu tô boa das minhas vistas.
0: Oh, maravilha.
3: Bom dia pra nós. Eu não vou te falar nada, tá bom? Beleza, fica com Deus.
0: Valeu.
3: Nossa Senhora tá com nós e nós tá com ela.
0: Daqui a pouquinho, hein? Daqui a pouquinho tem o pedido aí da nossa amiga Cecília Nunes, a canção Canoeiro do Araguaia. Grande abraço, minha amiga Cecília Nunes. Lourdes, Natalina, tá na sintonia, tá curtindo a programação. Alô, Roberto!
4: Bom dia, como é que você tá aí?
0: Bom dia!
4: Tudo bem, meu amigo? Aqui estamos tudo bem. Toca uma música pra nós aí, mas é com Tunica e Tinoco, lembrança. Ofereço pra minha esposa Dilma, meu filho Luiz Eduardo e pra todos os ouvintes. Falou, meu amigo.
0: Valeu.
4: Um bom dia pra você.
0: Um abraço, Roberto Moacir, Tonico e Tinoco Lembrança. Vamos trazer daqui a pouquinho, hein, na programação. Quero mandar um bom dia também, deixa eu ver quem mais por aqui.
5: Bom dia, Regis, como
0: Nena?
5: É que tudo
0: Oi.
5: Bem? Regis, toca pra nós hoje Fuscão Preto.
0: Ah.
5: Oferecendo pra você, pra Vívia, pro William, pra Sandra, Alessandra, Dona Padirce, Mael, Dona Preta, seu Chico, Tião Pedreiro, Preta e Diana, Tereza Zanin,
0: beleza.
5: Maria Natalina, Maria Rodrigues, bom dia, meu filho.
0: Valeu, Nena, obrigado pela participação, tudo de bom. Olha só, agora são 8 horas e 15 minutos, já já informações na sua manhã de quarta-feira. 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Bom dia, Dr. Roberto. Bom dia, Patrícia, toda a equipe do São Lucas Imagens de Juína. 8 horas, 17 minutos, agora 8h17. 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Faça uma visita para você ficar no estilo. 8 horas e 18 minutos, agora 8 e 18. 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Loja Saúde aqui, deixa a natureza cuidar de você. 8 horas e 19 minutos. 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Sua festa começa aqui. 8 horas e 20 minutos, 8 e 20. Informações na sua manhã de quarta-feira, hoje, 29 de julho.
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0: Olha só, trazendo informações, portanto, para você ouvinte que acompanha o programa Show da Manhã. A gente traz notícias do Rio Grande do Sul. Olha só, o que parecia ficção aconteceu diante dos olhos de quem mora em Giruá, no nordeste do Rio Grande do Sul. No fim da tarde desta terça-feira, ou seja, na tarde de ontem, no interior do município, o agricultor Renan Bayer, portanto, conseguiu registrar o fenômeno. Conforme o Centro de Monitoramento da Defesa Civil, com base nos dados de radar, o tornado ocorreu em torno de 18 horas e 25 minutos, associado a uma supercélula, um tipo de tempestade que tem uma corrente ascendente giratória. Após tornado, o Rio Grande do Sul segue com avisos vermelhos para temporais, com vento e chuva forte. Bayer registrou o surgimento do tornado e acompanhou o avanço do fenômeno até precisar deixar o local às pressas. Fiz umas quantas gravações até que tive que fugir, relata. As imagens foram feitas na estrada que divide Giruá e Senador Salgado Filho. O agricultor conta que não foi afetado, mas que recebeu relato de estragos causados pela passagem do fenômeno. Segundo ele, a estrutura de galpões pertencentes a um vizinho não resistiu à força dos ventos. Pegou em um vizinho meu os galpões dele lá, que arrancou tudo, comenta. O morador descreveu a experiência como chocante, o que jamais teria imaginado presenciar. 8:23, 8:23, com mais informações. E olha só, trazendo aí notícias do estado de Mato Grosso. Pré-projeto do túnel com mais de 500 metros no Portão do Inferno é aprovado em Mato Grosso. A Secretaria de Estado de Infraestrutura e Logística, SINFRA, aprovou o anteprojeto para a construção de um túnel com 513 metros de extensão na região do Portão do Inferno, na MT-251, rodovia que liga Cuiabá à Chapada dos Guimarães. O anteprojeto é um documento que define a solução de engenharia considerada mais adequada para o trecho que serve de base para as próximas etapas da obra. A proposta foi escolhida por uma comissão técnica após análise de alternativas apresentadas. De março de 2024, a estrada que liga as duas cidades tem sido parcialmente interditada para remoção de pedaços de rochas que se soltaram do morro, segundo a SINFRA. Segundo o governo do estado, a obra deve solucionar de forma definitiva os deslizamentos de terra que provocam interdições frequentes na rodovia. 8:24. Olha só, grupo suspeito de cobrar taxa de comerciantes é alvo de operação em Mato Grosso. Um grupo investigado por extorquir comerciantes em Nova Mutum, a 264 quilômetros de Cuiabá, é alvo da Operação Libertas, realizada nesta quarta-feira, dia 29. As investigações apontam que integrantes de uma facção criminosa cobravam pagamentos periódicos de empresários mediante ameaças para que os estabelecimentos pudessem continuar funcionando normalmente. Ao todo, a justiça expediu 10 ordens judiciais, sendo 5 mandados de prisão preventiva, 4 de busca e apreensão e o bloqueio de ativos financeiros dos investigados. As diligências ocorrem em Nova Mutum e Cuiabá, com apoio da Delegacia Especializada de Repressão a Narcóticos, DENARC, e da Coordenadoria de Operações de Recursos Especiais, o CORE. 8:25, e olha, trabalhadores são resgatados de condições análogas à escravidão em fazendas de Mato Grosso. 4 trabalhadores foram resgatados de situações aí análoga à de escravo durante uma operação realizada em propriedades rurais localizadas na região dos municípios de Tangará da Serra e Diamantino, Mato Grosso, entre os dias 19 e 24 de julho. A fiscalização ocorreu e contou com apoio da Polícia Federal e da Justiça do Trabalho. Durante a ação, auditores fiscais do trabalho identificaram diversas irregularidades trabalhistas e graves violações às normas de saúde e segurança. Em algumas propriedades, atividades em espaços confinados e trabalhos em altura foram interditados por apresentarem risco iminente à vida e à integridade física dos trabalhadores. Os 4 resgatados, 3 cerqueiros e 1 vaqueiro, estavam submetidos a condições degradantes de trabalho e moradia. Situação caracterizada pela fiscalização como redução à condução análoga à de escravo, conforme a instrução normativa número 2/2021. 8:27, e olha, Polícia Civil cumpre mandado de busca e apreensão, prende pistola e mais de 230 munições em Juína. A Polícia Judiciária Civil de Juína cumpriu na manhã desta terça-feira um mandado de busca e apreensão em uma residência localizada no bairro Módulo 4, resultando na apreensão de uma pistola calibre 380 e mais de 230 munições. Um suspeito de 25 anos foi preso em flagrante e encaminhado à Delegacia de Polícia Civil. De acordo com o delegado Marco Remuzzi, a ação teve origem após uma mulher procurar a Polícia Civil para denunciar a situação de violência doméstica ocorrida no dia anterior. Segundo o delegado, diante das informações apresentadas pela vítima, a Polícia Civil solicitou ao Poder Judiciário medidas protetivas de urgência e informou que o suspeito poderia estar na posse de uma arma de fogo e munições. As investigações apontam que o investigado teria arrombado um cômodo onde eram guardados objetos pertencentes ao seu pai, já falecido, entre eles uma arma de fogo. Com base nas informações reunidas durante a investigação, o Poder Judiciário deferiu o mandado de busca e apreensão, que foi cumprido nas primeiras horas da manhã. A equipe da Polícia Civil obteve êxito na localização do suspeito, bem como na apreensão da arma de fogo e das munições. Diante dos fatos, ele foi conduzido à delegacia, onde foi lavrado o auto de prisão em flagrante, explicou o delegado Dr. Marco Remuzzi. 8 horas e 29 minutos e olha, raio da Polícia Militar prende suspeito com porções de droga e dinheiro durante patrulhamento em Juína. Uma equipe do raio da Polícia Militar de Juína prendeu na tarde desta última terça-feira um homem suspeito de tráfico de drogas durante patrulhamento realizado na região da Chácara Vale do Perdido, abaixo do residencial Três Américas. Outro homem de 40 anos também foi conduzido à delegacia e afirmou ser usuário de entorpecentes. Conforme apurado, por volta das 16 horas, os policiais foram abordados por duas pessoas que caminhavam pelo local e preferiram não se identificar. Elas relataram uma movimentação considerada suspeita nas proximidades de uma casa abandonada e solicitaram que a equipe verificasse a situação. Ao chegar ao endereço indicado, os militares encontraram dois homens em frente ao imóvel. Diante das características informadas pelos denunciantes e da fundada suspeita, foi realizada a abordagem policial e a revista pessoal. Durante a busca, os policiais localizaram com Marcos Moreira de Campos, o vulgo Parabólica, algumas porções de substância análoga à pasta base de cocaína, além de R$ 114,75 em dinheiro. Também foram apreendidos dois aparelhos celulares na ocorrência. Segundo a Polícia Militar, o suspeito possuía diversas passagens criminais, entre elas por furto e tráfico ilícito de drogas. Diante da situação, os dois receberam voz de prisão e foram informados de seus direitos constitucionais. 8 horas e 30 minutos, mais informações a partir do meio-dia no nosso jornalismo.
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11: Seja persistente. Muito provavelmente, a mudança para uma alimentação adequada não ocorrerá do dia para a noite. Você deverá provar alimentos que não são de costume, como frutas, legumes, verduras. Aceite que o paladar deverá ser estimulado. Desistir na primeira tentativa é um erro. Todos os dias, selecione alguns desses alimentos. Não gostou? Prove novamente. Tudo bem se você rejeitar inicialmente, mas desistir na primeira tentativa é subestimar o seu poder de mudança.
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17: 8:36.

0: Muito bem, trio Parada Dura Fuscão Preto. Você ouviu aqui no programa Show da Manhã, 8 horas e 50 minutos. É a melhor rádio para o melhor ouvinte. Alô, Leandro, Leandro Bastos está na sintonia, dando carona, né, meu amigo Leandro? Acompanhando a programação, valeu, tudo de bom, viu? Quero mandar um bom dia também pra minha amiga Marley, tá na sintonia. Alô, Marley!
1: Oi, Regis, toca uma música pra mim com o Michel Teló. O tempo não espera ninguém.
0: Certo.
1: Ofereço pra dona Virgênia, pra dona Lívia, pra Lúcia Oliveira, pra Lúcia Dalberto, pra Marli na Fazenda Santo Antônio, pra todos que estiverem ouvindo, tá bom?
0: Beleza.
1: Principalmente pra vocês da rádio.
0: Ok.
1: Bom dia, fique com Deus.
0: Valeu, Marlene, obrigado pela participação. Daqui a pouquinho, então, com o Michel Teló, o tempo não espera ninguém. E na sequência, né, o programa Experiência de Deus com o Padre Reginaldo Manzotti, nos intervalos. Manda aquele alô especial para você que está na sintonia. 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Nós vamos trazer a canção, portanto, do Michel Teló, O Tempo Não Espera Ninguém. Mas antes ainda eu quero mandar um abraço para a galerinha lá no Facebook interagindo com a programação. Muito obrigado, você está deixando a sua mensagem através, portanto, do Facebook, né? Nós temos a participação da Cleusa Mendes Vilela, também bom dia para Luzia Zorzanello Bassi, bom dia para Elza Rocha, né? Bom dia, Elza, bom dia ali ao Joaquim. Dona Maria, né? Joaquim Padre e a Dona Maria. Meu bom dia vai também para Luzmar Reis. Bom dia, Rádio Maria de Nazaré, Juína, Mato Grosso. Uma abençoada quarta-feira para todos nós. Valeu, minha amiga. Obrigado pela participação. Maria França, bom dia também. Está interagindo através do Facebook. Obrigado aí pelo carinho. Lembrando, então, nos intervalos, manda aquele alô especial para você que está em nossa companhia, que está interagindo, portanto, com a nossa programação. Michel Teló, o tempo não espera ninguém. Bom dia.

tem uma paz. Tem uma paz que a gente só encontra quando a gente busca lá no fundo do coração. Lá no fundo do coração de Deus.

0: Louvado seja nosso Senhor Jesus Cristo, para sempre seja louvado. Queridos filhos, filhas de todo mundo, quero saudar a todos e dizer que nós temos a graça de celebrar Quarta-feira Mariana, Nossa Senhora, que eu a chamo de um modo carinhoso Nossa Senhora do Carmo, madrinha da obra evangelizar é preciso, mãe do Santo Escapulário. Então, Nossa Senhora do Carmo, rogai por nós. Nós estamos em plena novena e hoje é o nono dia. Mas quando eu digo nono dia, ainda é o nono dia e a graça pode nos ser dada. Aqueles que já receberam, faça a novena louvando. Aqueles que ainda não, continue a rezar do preciosíssimo sangue de Jesus. Derrama, Senhor, o seu preciosíssimo sangue sobre nós. Também na igreja, celebramos santos Marta, Maria e Lázaro, os amigos de Jesus. Quero saudar a todos, a você que me acompanha pela Rádio Evangelizar, de onde tudo começa, e as rádios irmãs, cujos nomes cito neste momento.
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0: Saúdo a você pela TV Evangelizar, sinal digital em todo o país, em várias cidades, canal aberto, pelo YouTube, Padre Manzotti Oficial, aplicativo da Associação Evangelizar é Preciso, e todas as plataformas digitais. Bom, motivados somos na Quarta Mariana, nono dia do preciosíssimo sangue de Jesus, Santa Marta, Maria e Lázaro, juntos, em nome do Pai, do Filho e do Espírito Santo. Amém. No Evangelho próprio destes santos, Marta, Maria e Lázaro. Naquele tempo, muitos judeus tinham vindo à casa de Marta e Maria para consolar por causa do irmão. Faço uma pausa, só para explicar, Lázaro havia morrido. Quando Marta soube que Jesus tinha chegado, foi ao encontro dele. Maria ficou sentada em casa. Então Marta disse a Jesus: Senhor, se tivesses estado aqui, meu irmão não teria morrido. Mas mesmo assim, eu sei que o que pedires a Deus, Ele te concederá. Respondeu-lhe Jesus: Teu irmão ressuscitará. Disse Marta: Eu sei. Eu sei que ele ressuscitará na ressurreição no último dia. Então Jesus disse: Eu sou a ressurreição e a vida. Quem crê em mim, mesmo que morra, viverá. E todo aquele que vive e crê em mim, não morrerá jamais. Crês isto? Respondeu ela: Sim, Senhor. Eu creio firmemente que tu és o Messias, o Filho de Deus, que devia vir ao mundo. Senhor, encontraste aqui na terra três irmãos que o receberam como amigo. Lázaro, por quem choraste na morte. Maria, que se pôs aos seus pés para não perder uma só palavra e escutá-lo com o ouvido, com os olhos e com toda a alma. E Marta, que sempre esteve disposta a servi-lo, se esmerava em recebê-lo bem em sua casa. Jesus, que experimentaste a amizade humana, gratuita, mas que também no seio desta amizade houve um grande sinal, um dos maiores sinais. Lázaro morreu. E foste até o funeral, a pedido de Marta. Mas quando chorastes, não chorastes de forma desesperada, era o choro de quem confiava. E foi quando disseste: Lázaro, vem para fora. De Marta, além do serviço e do amor, da dedicação, do esmero, escutamos esta profissão de fé que deve nortear nossa vida. Sim, Senhor, eu creio firmemente que Tu és o Messias, o Filho do Deus vivo, que devia vir a este mundo. Queridos irmãos e irmãs, esses dias eu escutei de uma pessoa: como é triste morrer. E a pessoa explicava: a vida é tão boa, padre. Como é difícil pensar que a gente vai morrer, deixar tudo isso. E é verdade, vamos ser honestos. A morte entrou pelo pecado. A morte, ela é sem dúvida violenta. E para quem não crê na ressurreição, é um grande absurdo. É um grande absurdo. Realmente, chega a ser desesperador, até para filósofos, se não há fé. Mas de Marta, recebemos esta mensagem, que somos chamados a estimular em nossas vidas. Eu creio, Senhor, que Tu és o Cristo, o Filho do Deus vivo, que devia vir a este mundo. Na segunda-feira da Semana Santa, nós sabemos que Jesus, e todo ano lemos esse texto, foi na última janta com os amigos, não a última ceia. Foi passar a noite, estava em Jerusalém e foi a Betânia. Na terça volta para Jerusalém, Jesus experimentou a amizade humana e assim enaltece as nossas amizades. Quem encontrou um amigo, encontrou um tesouro, já diz a palavra de Deus. Mas hoje é Quarta Mariana. Então, qual a intenção você quer colocar confiante, humildemente, mas confiante, no coração de Nossa Senhora? Tem uma intenção? Eu vou para o intervalo e volto. Volte comigo.
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0: E eu retorno exatamente trazendo Nossa Senhora, a Quarta Mariana. Qual a intenção você quer colocar hoje? E dizer: Nossa Senhora, eu estou na novena do preciosíssimo sangue do teu Filho, nosso Senhor Jesus Cristo. Alguns vão dizer: eu já te louvo, ó Jesus, pela graça recebida. E já é graça, tem que ser graça testemunhada. Mas se ainda não recebeu a graça, diga: Maria, minha mãe, Maria, pega essa minha intenção e diga agora. Você está na sala, você está no quarto, você está na dispensa, ei, você está dirigindo, está no teu trabalho. Fala com Nossa Senhora e diga: mãe, eu apresento diante de ti esta intenção. Leva teu filho Jesus. E você do Brasil inteiro, você quer que a sua intenção vá para a missa? O número mais certeiro é 0800-410-6060, 41-3221-6060. E hoje eu quero dizer que há uma missa especial, ao meio-dia, que eu presido. Quando teremos a entrada da imagem de Nossa Senhora de Guadalupe, com um grande manto azul, que vai passar pelo povo. Convido você, Curitiba, região metropolitana, a estar presente, ou você acompanhar pela TV, pelo YouTube Padre Manzotti. E a bênção deste manto, que depois será o mimo para aqueles que estão ajudando no Ajude a Pintar a Casa da Mãe. Então hoje ao meio-dia espero por você. Luciana, que a paz de Jesus esteja com você, filha.
1: Amém, padre. Bom dia, sua bênção.
0: Bom dia, Deus abençoe. Você fala de onde, Luciana?
1: Novo Horizonte do Norte, Mato Grosso.
0: Novo Horizonte do Norte, Mato Grosso. Como é que você me acompanha?
1: Pelo aplicativo, padre.
0: Tá certo. A palavra é sua, querida.
1: Padre, eu hoje queria falar sobre a minha mãe. Ela tem um desgaste no joelho e teve que colocar uma prótese, né?
0: Certo.
1: E já ela colocou a prótese no dia mês de maio, 14. Tá. E estava tendo um vazamento e não estava querendo fechar, né?
0: Sim.
1: E o médico falou que se não parasse de vazar, ela teria que retirar a prótese e, infelizmente, ela não ia poder andar, né?
0: Puxa vida.
1: E aí, então, eu sempre em oração, mas novena com o senhor, né?
0: Certo.
1: E no dia 27 eu falei com ela.
0: É.
1: E ela falou que tinha parado de vazar, padre.
0: Louvado seja Deus, filha.
1: Isso. Eu me peguei muito na novena da Nossa Senhora do Carmo, né?
0: Opa, nossa madrinha.
1: Isso. E com muita fé e clamando, né? Conseguimos essa graça de parar de vazar. Ontem ela fez um raio-x no joelho. E hoje ela fez uma consulta que eu ainda não consegui falar com ela, mas eu creio que Nossa Senhora está agindo ainda na vida dela e que vai dar tudo certo.
0: Como é o nome da mãe?
1: Maria.
0: Maria. Então diga: sim. Graça recebida.
1: Graça recebida.
0: É graça testemunhada.
1: É graça testemunhada. Ai, padre, eu tô nervosa.
0: Fala, toca o sino, sacristão.
1: Toca o sino, sacristão.
0: Aí, querida.
1: Nossa Senhora do Carmo.
0: Com certeza, nossa madrinha da obra Evangelizar e Preciso, mãe do Santo Escapulário. Você quer deixar alguém em oração?
1: Eu gostaria. Os meus filhos.
0: Quais são os nomes?
1: O David Cauã.
0: Tá.
1: O José Eugênio.
0: Tá.
1: E o Murilo, padre.
0: Tá certo. Três filhos.
1: Isso. E o meu esposo, que é o Eugênio.
0: Eugênio. Anotei. Levarei no altar do Senhor. Deus abençoe, mande um abraço para sua mãe, Maria, e como disse, Nossa Senhora do Carmo intercedeu. Meu abraço a Novo Horizonte do Norte, Mato Grosso. Ela acompanha pelo aplicativo Dom Canísio Claus Sinop. Gente, para ter o aplicativo no seu celular é muito fácil. basta você ir lá na loja que você baixa os aplicativos e você coloca lá, evangelizar é preciso, vai aparecer o aplicativo, baixa, é gratuito, é de graça, tanto para baixar quanto para manter. Quais são as vantagens? 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Por exemplo, hoje a primeira leitura, o Salmo, o Evangelho. Baixe no seu celular agora, faz isso, faz isto. Elisângela, que a paz de Jesus esteja com você.
2: Amém, bença, Padre.
0: Deus abençoe. Você fala de onde, Elisângela?
2: Eu falo de Caruaru, Pernambuco.
0: Meu abraço ao povo querido de Caruaru. Como é que você me acompanha ali?
2: Eu acompanho pela TV Evangelizar, canal 43.1, e pelo celular.
0: Isso mesmo, canal aberto 43.1, e tem também a Rádio Metropolitana FM. Diga lá, Elisângela.
2: Eu gostaria de pedir oração pela minha filha Vanessa, pela recuperação dela, que ela teve na UTI, passou 20 dias na UTI. Mas, graças a Deus, ela está na enfermaria e está se recuperando. Aí, meu pedido de oração é para que Deus o haja em questão à pedra que ela está na vesícula.
0: Entendi. É pedra na vesícula?
2: Isso.
0: Tá bom. Anotei aqui, vou levar no altar do Senhor, pode ter certeza. E colocar hoje também na novena, nono dia do preciosíssimo sangue de Jesus.
2: Estou acompanhando, Padre.
0: Mas ela está melhor.
2: Tá, graças a Deus, está bem melhor, de oração em oração, joelhos dobrados, de toda certo. A família, graças a Deus, ela está bem melhor.
0: Tá bom, mais alguém você quer deixar em oração, Elisângela?
2: Pedi pelo meu esposo também, que está com grau coma muito forte no olho, pedi para que Santa Luzia abençoe os olhos dele.
0: Claro, o nome dele?
2: Joelson Bezerra.
0: Joelson. Que Deus abençoe, Elisângela, de Caruaru, Pernambuco, TV Evangelizar, canal 41.1 e pela Metropolitana FM, diretor Tony Pereira. Minha saudação ao querido bispo Dom José Rui Gonçalves Lopes, da Diocese de Caruaru. Escute esse testemunho, por favor.
3: Meu nome é Luiz André Tolócio Bueno, moro em Palmeira das Missões, Rio Grande do Sul.
0: Sim.
3: Eu, durante um tempo,
0: longe?
3: Fui viciado em jogos eletrônicos, tinha uma ludopatia grave, perdi esposa, um filho de 3 anos, casa, carro, moto.
0: Jogos?
3: E eu morava em Blumenau, acabei vindo para casa da mãe, em Palmeira das Missões, não recebi nenhuma ajuda da minha família, e graças a Deus... Ao me associar à rede evangelizar é preciso.
0: Olha,
3: tudo
0: aí,
3: mudou.
0: Vida transformada.
3: A vontade de jogar foi embora.
0: Amém.
3: A família me acolheu. Todo mês eu recebo uma cartinha. Eu faço a minha doação. Eu queria agradecer muito ao Padre Reginaldo pela força,
0: filho.
3: Pela ajuda. Deus o acompanhe sempre.
0: Olha aí. Louvado seja Deus. Faz ecoaça, cristão. Se percebe uma vida transformada. Infelizmente... O vício do jogo o levou a perder esposa, perder casa, perder carro, mas Deus o resgatou. Pela obra evangelizar é preciso, que sem dúvida quer restaurar vidas. E ele diz, recebe com certeza, deve ser o Jornal do Evangelizador, que nós mandamos todos os meses. E neste mês foi na capa a imagem da nossa madrinha, Nossa Senhora do Carmo. Você quer receber o Jornal do Evangelizador? Ligue agora, aproveite o intervalo, 0800-410-6060, manda um WhatsApp, se achar mais fácil, 41-3221-6060. Eu volto já com a leitura orante. Vida transformada. Eu volto já.
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0: Então ficou no ar, espero que no seu coração, o testemunho do Luiz André. Conseguiu sair do vício do jogo. Se tornou um associado e eu convido você também a fazê-lo para que receba o Jornal do Evangelizador todo mês, lá de Palmeira das Missões, Rio Grande do Sul. Veja, de norte a sul do Brasil. Dom Antônio Carlos Rossi Keller, de Frederico Westphalen. 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Como será essa peregrinação? Nós iremos a Budapeste, a capital húngara, depois iremos a Viena, a capital da Áustria, iremos a Olomouc, na República Tcheca, Cracóvia, que é uma cidade patrimônio mundial da Unesco, onde tem também o Santuário da Divina Misericórdia, as relíquias de Santa Faustina e o quadro de Jesus Misericordioso em Częstochowa, o Santuário da Madonna Negra do século XVII. 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E vamos à leitura orante, gente. Bíblia aberta, cartilha de oração. Primeiro Coríntios, capítulo 15, versículo 1. Gente, hoje nós celebramos os amigos de Jesus: Lázaro, Maria e Marta. Lázaro foi a prefiguração da ressurreição de Jesus. Explico melhor. Lázaro foi reanimado. Ele morreu de novo. Então não dá para se falar que foi, na essência, uma ressurreição, mas foi um prenúncio e uma mostra de que Jesus é o Messias, trouxe dos mortos. Marta hoje proclama a ressurreição. E escute o texto da leitura orante de hoje. É fantástico. Escute. Irmãos, quero que lembrem do evangelho que eu anunciei a vocês, o qual vocês aceitaram e no qual continuam firmes. Agora vem o querigma. E aqui quero dizer que é o ponto fundamental da minha e da sua fé. Eu falava ainda hoje de uma pessoa que dizia: padre, como é triste pensar que eu vou ter que morrer, está tão boa a vida. Escuta, a mensagem que eu anunciei do evangelho, versículo 3. Eu passei para vocês o ensinamento que recebi, que é da mais alta importância. Paulo diz, versículo 3, qual é o ensinamento da mais alta importância? Escute. Cristo morreu pelos nossos pecados, como está escrito nas Escrituras Sagradas. Ele foi sepultado. No terceiro dia, ressuscitado, como está escrito nas Escrituras. Apareceu a Pedro, ressuscitado, depois aos 12 apóstolos, depois apareceu de uma só vez. Atenção, gente, às vezes nós não lembramos disso. Ele apareceu a Pedro, apareceu a Maria de Magdala, apareceu aos apóstolos, mas versículo 6, grave isso. Depois apareceu de uma só vez a mais de 500 seguidores, dos quais a maior parte ainda vive, mas alguns já morreram. quase nunca se cita essa aparição. Ele apareceu em particular, depois apareceu aos 12, mas apareceu em uma só vez. Mais ou menos 500 pessoas, e quando Paulo escreveu a carta aos Coríntios, alguns estavam vivos. O que ele quer dizer com isso? Não há dúvida de que Cristo ressuscitou, e esta é a mais profunda de nossa fé. Depois diz, apareceu a Tiago. Por último, depois de todos, ele apareceu também a mim, como para alguém nascido fora do tempo. De fato, eu sou menos importante dos apóstolos, e até nem mereço ser chamado de apóstolo. Por quê? Porque persegui a igreja. Você já sabe que ele fez isso em Atos dos Apóstolos. Versículo 10. Aqui vem algo maravilhoso. A consciência de Paulo, que foi um perseguidor, dizendo, não sou digno nem de ser chamado apóstolo, porque eu persegui a igreja. Mas, versículo 10, pela graça de Deus, sou o que sou. E a graça que ele me deu não ficou sem resultados. Pelo contrário, eu tenho trabalhado muito mais do que todos os outros apóstolos. No entanto, olha a consciência e a humildade. Não sou eu que tenho feito isso, e sim a graça de Deus que está comigo. Assim, não importa se a mensagem foi entregue por mim ou foi entregue por eles, falando dos apóstolos. O importante é o que foi isso que nós anunciamos. E foi nisso que vocês creram. O que é que foi anunciado? Jesus nasceu, é o Messias, viveu, morreu e ressuscitou. Mas Paulo tem humildade de dizer, pela graça de Deus, eu sou o que sou. Você tem essa consciência? Talvez agora você pense nas suas fraquezas e eu nas minhas. Mas convém nos dizer hoje, pela graça de Deus eu sou o que sou. Sou padre. Pela graça de Deus. Você vai dizer, sou pai. Pela graça de Deus. Sou mãe. Pela graça de Deus. Sou batizado. Pela graça de Deus, eu sou quem sou. Pense no passado. Quantas vezes Deus nos sustentou? E se fosse pela nossa própria força, teríamos desistido, fraquejado, desanimado, eu diria até destruído. Mas pela graça de Deus eu sou quem sou. Diga teu nome. Pela graça de Deus eu sou quem sou. Gente, isso é muito forte. E eu vou até colocar esta frase no Instagram. E eu explico depois do intervalo. E eu gostaria muito que você interagisse comigo. Não é um amém, amém, amém, não. Eu explico depois, eu volto já.
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2: Muito bem, 9 horas e 35 minutos. 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participações. Meu bom dia vai para Fátima Malaquias. Alô, Fátima. Bom dia.
3: Música para Ana Castela, felicita para Maria Vitória, para as crianças. As crianças que gostam e para todos que estiver ouvindo, tá?
2: Okay.
3: Ana Castela, não sei o nome da música, não. Você coloca aí, você sabe, né?
2: Ok.
3: A Maria pede direto. Então, vou oferecer para ela, para todos, tá?
2: Valeu.
3: Tchau, resto. Tudo bom.
2: Abraço, Fátima Malaquias. Obrigado pela participação. Helena Beatriz na sintonia.
4: Bom dia. Bom dia. Eu quero ouvir a música de Pãozinho e Gênio, A Água de São Francisco. Ofereço para Silva, minha amiga. Ofereço para Francisquinho, para Maria França. Vocês todos da rádio, todos ouvintes.
2: Ok, valeu, minha amiga. Obrigado pela participação. É, Marita na sintonia também.
5: Bom dia.
2: Bom dia.
5: Quarta-feira seja abençoada por Deus.
2: Amém.
5: No final dela tenha só coisas boas para nós a lembrar.
2: Isso aí.
5: Né?
2: Isso aí.
5: Só isso. Agradecimento a Deus pelo dia que amanheceu. Ô, Regi.
2: Oi.
5: Eu vou pegar carona aí na música Fim dessa Estrada. Vou mandar para todos que tiver na sintonia, todos. Quando você se sentir no fim da estrada, não pense que você está no fim. Olha para trás. Que você nunca vai estar no fim da estrada. Tem uma mão te puxando sempre no meio da estrada, não no fim da estrada. E um abençoado dia e vai para todos que estiver na sintonia, do vovô, a vovó, ao neném, todos. Todos aqueles andarilhos que ficam ali com enraidinho escutando umas músicas, vai para eles também. Tá? Vocês nunca pensam que vocês estão aí no fim da estrada. Vai para todos que estão. Sintonia, Regi. Vai pra tu também, se tu gostar.
2: Ok, valeu. Abraço, Marita. E a gente volta com o programa Experiência de Deus.
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0: pela graça de Deus, eu sou quem sou. Você sabe que eu uso as redes sociais para evangelizar. Então eu vou colocar no Instagram, já tirei a foto, mas atenção! Na verdade, a grande questionamento que nós vamos colocar é assim: pela graça de Deus, eu sou quem sou. Onde você percebeu que tudo podia dar errado? Mas pela graça de Deus, eu sou quem sou. Você percebe isso? Que é um reconhecimento da graça de Deus que nos faz ser quem somos. E que é pela graça de Deus que Paulo vai dizer: eu persegui a igreja, mas hoje sou apóstolo do ressuscitado. Tomemos essa consciência. Viver pela e na graça de Deus. Depois se interage comigo. Mas não é colocar amém, amém, amém, amém. Amém, amém, amém não diz muito. Eu quero que você partilhe tua vida. Silmara, que a paz de Jesus esteja com você. Deus abençoe, filha. De onde você fala?
1: Padre, eu falo de Pinhalão, interior do Paraná.
0: Meu abraço a Pinhalão, a todo o povo paranaense, com a graça de Deus, também sou paranaense. Mas você está chorando por quê, filha?
1: Primeiro porque estou muito emocionada em falar com o senhor.
0: Hoje é seu dia, seja bem-vinda, em plena quarta mariana.
1: E também, padre, eu estou passando por um momento muito difícil na minha vida.
0: O que está acontecendo?
1: Em 2018, a pessoa da minha vida.
0: O que está acontecendo?

0: tantra num lugar, ele se envolveu na artéria do meu braço.
1: Na artéria do braço, entendi certo?
0: Sim. E aí, segundo o médico, torna a cirurgia impossível no momento. Então, segunda-feira, eu já vou começar com os tratamentos de quimioterapia para tentar fazer alguma coisa e possibilitar essa cirurgia.
1: Entendi. Entendi. E como você está lidando com isso?
0: Padre, está muito difícil. Porque ao longo desses anos de 2018 não foi nada fácil para mim. Em 2023, meu esposo também descobriu um câncer na garganta.
1: Entendi.
0: E ele fez também tratamento. Hoje ele se encontra bem, graças a Deus.
1: Certo.
0: Mas quem passa por isso sabe que a gente sente que... Eu falo para Deus que eu estou preparada para que seja feita a vontade dele, sabe? Se for a minha hora,
1: não,
0: que eu esteja preparada para isso. Mas se não for, que ele me dê coragem, força para vencer mais essa batalha.
1: Claro, filha. Claro. Nós vamos rezar juntos agora. E você está tendo apoio da família?
0: Sim, muito.
1: Então eu gostaria de rezar com você, pode ser?
0: Sim.
1: Jesus.
0: Jesus.
1: Pelas tuas santas chagas.
0: Pelas tuas santas chagas.
1: Dolorosas e gloriosas.
0: Dolorosas e gloriosas.
1: Dai-me a cura do câncer.
0: Dai-me a cura do câncer.
1: Derrama uma gota do seu preciosíssimo sangue.
0: Derrama uma gota do seu preciosíssimo sangue.
1: Sobre este tumor.
0: Sobre este tumor.
1: Que possa retirar as células cancerígenas.
0: Que possa retirar as células cancerígenas.
1: Amado Jesus.
0: Amado Jesus.
1: Eu te louvo e agradeço.
0: Eu te louvo e agradeço.
1: Pela força que já me deu.
0: Pela força que
1: pela graça que já me deu.
0: Pela graça que já me deu.
1: Nos últimos dois momentos.
0: Nos últimos dois momentos.
1: Mas hoje eu te peço.
0: Mas hoje eu te peço.
1: Me ajude.
0: Me ajude.
1: Tenha misericórdia.
0: Tenha misericórdia.
1: Me fortaleça. Esteja comigo. Senhor Deus, eu peço pela Silmara, que em prantos, e tal como ela, tantas pessoas que estão com problema de câncer, fazendo radioterapia, quimioterapia, não importa. Pessoas que estão fazendo hemodiálise. Senhor Jesus, curai. E hoje, no nono dia da novena do preciosíssimo sangue, derramai este sangue redentor, este sangue restaurador, curativo. Dai ânimo a Silmara e a todos os que estão na luta contra o câncer. Amém. Silmara. Silmara.
0: Oi.
1: Sinta-se colocada em oração, nós vamos rezar, não só hoje, mas muitas missas serão rezadas na sua intenção, tá bom?
0: Amém, Padre, eu agradeço.
1: Que Deus a fortaleça. De Pinhalão, Paraná, Dom Antônio Brás Benevente, da Diocese de Jacarezinho. Querido povo de Deus, você sabe que a obra evangelizar vive de doações. E eu queria fazer um apelo. Nós estamos hoje precisando da sua ajuda. E eu falo, você querido associado, associada, você recebeu o boleto branco e o verde. 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Então eu te peço, faça a sua doação hoje. Nós precisamos reverter, nós estamos com 71%. Imagine

0: você com o seu salário, de repente um mês, você tem que pagar todas as contas só com 71%. 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Nós não podemos. Então faça a sua doação mensal. Pense com carinho. E hoje, eu até recebi no WhatsApp uma pessoa, Denise, que recebeu o manto de Jesus das Santas Chagas. E você que vai receber, observe que ele vai chegar num pacote plástico. E não é por acaso. É porque também ele vai como uma flâmula de Jesus das Santas Chagas e perfumado. A essência da santidade. Esse é o sentido. Por isso, quero pedir com muita humildade, preocupação deste mês. Faça sua doação mensal. Você está vendo o QR Code. Você está vendo o CNPJ. Padre, a coisa não está fácil. É verdade. Só que quem doa, Deus é generoso e retribui. Pode acreditar. Uma mão que vai em doação nunca volta vazia. Faça a sua doação hoje. Escute esse testemunho. Não, não dá tempo. Nós vamos para o intervalo e nós voltamos com o nono dia do preciosíssimo sangue de Jesus. E eu me despeço, indo para o intervalo, mostrando o manto que você vai receber e, ao mesmo tempo, o apelo que você faça hoje a sua doação. Por favor, voltamos já.
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2: Muito bem, 9 horas e 48 minutos, agora 9h48, dando sequência com mais participações, portanto, na programação. Maria Francisca na sintonia, bom dia.
3: Deus, uma boa semana abençoada. Suada com muita paz, muita saúde, muita alegria. Manda uma música de Amado Batista, oferecido de ser da rádio, todo está na escuta. Deus te abençoe, meu filho, que Nossa Senhora ilumine seus passos, seu trabalho, seu lar. Você seja a pessoa alegre que você é, tá?
2: Valeu, bom dia. Um abraço, minha amiga, obrigado pela participação. A Vani Maria dos Santos também está na sintonia, acompanhando a programação. Um grande abraço. Cleusa Rosa, bom dia.
4: Com a paz de Deus, uma boa quartona para todos. Opa. Nós, nas bênçãos e graças de Deus. Ô, Reg,
2: oi.
4: Dá para você tocar Justiça Divina com Lady Laura?
2: É.
4: Eu ofereço para vocês aí, para todos que estão aqui na palmiteira, e para todinho meus familiares, e para Cirlê lá na Greba, Hélio Virgílio, para a mãe dela, Dona Maria.
2: Ok.
4: Para todos.
2: Justiça Divina. Valeu, minha amiga. Obrigado pela participação. Olha só. 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Um abraço vai também para minha amiga Maria Gerson.
5: Oi, Regis.
2: Oi.
5: Bom dia.
2: Bom dia.
5: Regis, toca para mim a música Na Sola da Bota. Ofereço para vocês e da rádio e para minha família.
2: Ok. Valeu, minha amiga. Obrigado pela participação. Tudo de bom. Agora são 9 horas e 51 minutos. Voltamos com a última parte do programa Experiência de Deus. Já já a gente segue atendendo aí participações, né, com os pedidos musicais. 9h51.
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7: 9:51.
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quarta Mariana, nono dia do preciosíssimo sangue de Jesus ainda, até meia-noite. Aquieta teu coração, confie. Hoje é aniversário do arcebispo Dom Gilberto Pastana de Oliveira, da Arquidiocese de São Luís do Maranhão. Dom Giuseppe Luiz de Espiga, da Diocese de Grajaú, Maranhão. Rádio que está aniversariando hoje, Excélsior, Recôncavo FM, Cruz das Almas, Bahia, e Maior FM, Baturité, Ceará. TV Evangelizar, canal 43.1 de Caruaru. E hoje eu atendi uma filha de Deus lá de Caruaru, a Elisângela. Meu abraço. Também a TV Evangelizar, canal 44.1 de Pelotas, Rio Grande do Sul. Escuta, você, hoje, quando estiver ali em casa, coloque no celular a catequese de ontem. Como deixar que os dons do Espírito Santo germine em você? Como deixar que os dons do Espírito Santo germine em você? E vai germinar. Inclusive, muita gente partilhando, pessoal comentando, meu grande abraço, obrigado a pessoas que dizem como obrigado, Senhor Jesus, por usar o Padre para me presentear toda semana com a catequese, com tantos ensinamentos. Cada dia, nos fortalecemos mais na fé. Meu grande abraço a Cleide Camargo. Vai lá, gente, catequese. É importante aprofundar. Lembrando que hoje, ao meio-dia, missa com a entrada e a bênção do manto de Nossa Senhora de Guadalupe às 12 horas, que será o mimo, a ação Ajude a Pintar a Casa da Mãe. Sexta-feira agora, eu estarei em Araquari, Santa Catarina, na Avenida Nereu Ramos, centro de Araquari, às 7:30 da noite, Santa Missa, depois um show de evangelização. TV Evangelizar, YouTube Padre Manzotti. De Duque de Caxias, Rio de Janeiro, chegou esse testemunho. Sua bênção, Padre. Meu nome é Vanessa Mota. Sou natural da cidade de Duque de Caxias, Rio de Janeiro. Hoje, venho dar meu testemunho com muita alegria e gritar ao mundo: amo Jesus das Santas Chagas e Nossa Senhora. Eu e meu marido Bruno somos casados há 7 anos. E começamos a tentar engravidar, mas não estava acontecendo, a ansiedade era demais para nós. Achávamos que tinha algum problema, mas todos os exames davam normais. No dia de Nossa Senhora de Fátima, iniciamos a novena, pedindo o dom da gravidez e clamando: Jesus das Santas Chagas, me dê a graça de ser mãe. No dia 31 de agosto, rezando Nossa Senhora do Carmo, São José, Jesus das Santas Chagas, o Senhor disse: mulher, que tanto quer ser mãe, toma posse e faça o exame. Simples assim, Padre. Eu me derramei em lágrimas e acreditei. Fiz o exame, o teste da gravidez. Eu estava grávida. Nosso bebê, nosso milagre, nosso Joaquim é consagrado a Nossa Senhora. Graça alcançada, graça testemunhada. Vanessa Mota, Duque de Caxias, Rio de Janeiro. Louvado seja Deus! E eu tomo o Jornal do Evangelizador para o nono dia, preciosíssimo sangue de Jesus. Lava-me, Senhor, com teu sangue precioso. Derrama o sangue das tuas chagas, mãos, pés, do teu lado aberto. Lava-me com teu sangue por inteiro, corpo, alma, espírito. Envolve com teu sangue a minha mente, o meu coração, a minha vontade, os meus sentimentos. Estou pedindo, derrama o teu sangue precioso sobre toda a minha pessoa. Senhor Jesus, que o teu sangue seja minha defesa, minha fortaleza, minha guarda, e que nada do maligno possa atingir a mim e a minha família. Pelo poder do teu sangue precioso derramado sobre mim, sobre todos os que agora apresentam em oração. Quem você apresenta em oração?
me vêm vários nomes. Diga os seus. Senhor Jesus, que derramastes teu sangue precioso em remissão dos nossos pecados, humildemente peço essa graça que necessito mais uma vez. Acredite, ainda é o nono dia da novena. Ainda é o nono dia da novena. Apresente diante do Senhor. Agradecemos, Jesus, por teu sangue e por tua vida. Damos graças por termos sido salvos e sermos preservados de todo mal. Damos graças pela redenção obtida pelo teu sangue. Pegue o texto das Santas Chagas e repita com autoridade. A minha defesa é o sangue de Jesus. A minha proteção é o sangue de Jesus. A minha cura é o sangue de Jesus. A minha fortaleza é o sangue de Jesus. Mais uma vez, a minha defesa é o sangue de Jesus. A minha proteção é o sangue de Jesus. A minha cura é o sangue de Jesus. A minha fortaleza é o sangue de Jesus. O Senhor esteja convosco. Ele está no meio de nós. Abençoai, Senhor, a água. Depois partilhe. Dê a um doente. Dê a alguém que chega em casa. Alguém que está no vício. Abençoai as fotos de família, os remédios. Abençoai, Senhor, a roupa. Abençoai, Senhor, a todos os que mais necessitam. Por intercessão de Nossa Senhora do Carmo, São Pio de Pietrelcina, nos méritos das Santas Chagas, em nome do Pai, do Filho e do Espírito Santo. Amém. Não esqueça da catequese, os dons do Espírito Santo. Filhos queridos, eu termino com um clipe Pelas Mãos de Maria, YouTube Padre Manzotti, Evangelizar é preciso!

0: 9h59. Bom dia para você, obrigado pelo carinho da sua sintonia nessa manhã de quarta-feira, 29 de julho. Nós seguimos com participações, trazendo canções. Olha só, daqui a pouquinho, Ana Castela, pedido da Fátima Malaquias, que está na sintonia. Atendo também a participação da Helena Beatriz, né? Pediu com Gina e Geno as Águas de São Francisco. Vamos trazer aqui na programação. Maria Francisca pediu uma canção do Amado Batista, vou trazer aqui. Bailinhos com Amaro Batista. Atendo também a participação da Maria Gersa, pediu Rio Negro e Solimões na Sola da Bota. Temos também o pedido da nossa amiga a Cleusa Rosa, né, que pediu com Lady Laura, Justiça Divina. Vamos trazer também na programação. Valdecir Camargo, tá na sintonia. Alô, meu amigo.
1: Bom dia, meu amigo Régio.
0: Bom dia,
1: família Nazaré. Aqui é o Valdecir Camargo, do módulo 6. Ô, meu amigo, ótimo dia pra você. Estamos aqui ligados, hein? Sempre
0: opa,
1: nessa rádio.
0: Valeu.
1: Que só traz a palavra de Deus. Ô, Régio, eu gostaria de curtir com Trio Parada Dura, Telefone Mudo. Ofereço para todos os palmeirenses de bem com a vida. Ofereço aí para todos os ouvintes, para todos que estiver aí ligadinho nessa emissora. Que é top demais, viu?
0: Valeu!
1: Eu gostaria de comunicar a você, se você puder aí avisar para toda a população de Juína e região, que lá no cemitério tem uma cachorra, que ela teve, acho que 8, 9 cachorrinhos. A gente viu aqui no grupo de animais. E pedir para a população, que quiser adquirir um cachorrinho aí, essa cachorra se encontra lá no cemitério, né? O pessoal lá do cemitério tá cuidando dela, lá, dando ração, dando água, né? Esse cachorro tá bonitinho demais. A gente viu, a gente foi lá buscar 2 cachorrinhos, né? Então ainda ficou, acho que 6 cachorrinhos lá.
0: Olha
1: ainda,
0: aí,
1: né?
0: Olha
1: pra
0: aí.
1: Doar.
0: Uhum.
1: Se puder aí avisar aí, o pessoal quiser aí ter um animalzinho na sua casa pra cuidar, dar carinho, né? A gente agradece muito, tá? E então, a gente fica assim, se pudesse pegar todos, né, eu pegaria pra mim, mas não posso, Regi. Eu não posso, entendeu? Aí se puder avisar isso pra população de Júnior e região, chega lá, fala com os coveiros lá, o responsável do cemitério lá, ela tá
0: certo.
1: Lá do lado daquela figueira, né, são lindos, tá, a cachorra é linda também, e pariu lá, né, estão cuidando, tá,
0: então, certo.
1: A gente tá avisando aqui pra população de Júnior, quiser adquirir um cachorrinho, só chegar lá falar com o pessoal responsável lá do cemitério, com os coveiros lá, que eles vão levar você aonde ela está lá, vocês vão ver os cachorrinhos, bonitinho demais, tá? São muitos lindos os cachorrinhos, tá? A gente fica muito agradecido se puder fazer isso pela gente e também pela população de Juína e região, quiser adquirir aí um animalzinho de estimação. E eu, se pudesse pegar todos, pegaria, mas não posso, meu amigo, não posso, tá? Um abraço, bom trabalho pra você, que Deus te abençoe você, tá bom, meu amigo?
0: Valeu! Abraço, Valdecir Camargo. Bom, tá, você acompanhou, então, né, o recadinho aí do nosso amigo Valdecir. É só procurar ali no cemitério, né, o pessoal lá que tá cuidando desses cachorrinhos que estão pra doação, viu? Então, você que deseja cuidar, dar carinho, né, tem disponível lá. Tenho certeza que hoje mesmo esses cachorrinhos terão donos já, né? Muito bem, olha só, te mandar um abraço também em nossa companhia, Maria Simili Regis. Bom dia, hoje quero parabenizar a minha filha Marciane, que Deus ilumine sempre seus passos, muitos anos de vida, muitas felicidades, filha. Você é tudo que uma mãe deseja. Gratidão, muita gratidão, te amo muito. Registrada para mim, filha com Rickery Renner, ofereço a ela com todo o carinho. Tá aí. Um abraço, minha amiga, a Maria Simili, sempre na sintonia. E parabéns, né, para Marciane, completando mais um ano de vida. A Cecília curtiu Canoeira do Araguaia, né, Cecília? Olha aí! Canta, Cecília!
2: É nós! Oh, Pai querido do céu!
0: Eita.
2: Só Deus na causa! Obrigado, meu
0: Valeu,
2: filho!
0: Valeu, Cecília!
2: Deus tá com nós e nós tá com ele! Fica com Deus!
0: Tudo de bom, minha amiga! Obrigado pela participação! E o Eduardo também na sintonia?
3: Bom dia, Regis!
0: Bom
3: Tudo
0: dia!
3: Bem? Eu me chamo Eduardo, aqui do bairro Padre do Ilho. Eu gostaria de pedir a música Aquário, de Léo e Rafael. Gostaria de oferecer para todos aí da rádio, para todos os meus amigos, a minha família e para todas as pessoas que gostarem desta música.
0: Ok.
3: Um dia abençoado para nós todos.
0: Valeu, tchau, Eduardo. Obrigado. Tudo de bom, hein? Obrigado pela participação. O Edmilson Alves, né? Lá no grupo Brilhante, tá na sintonia.
4: Ô, seu Regis, opa. Bom dia. Aqui é o Edmilson Alves, o mineirinho da prancha, tá?
0: Bom dia, bom dia.
4: Seu Regis, queria mandar um alô aí, tá? Eu tô acompanhando seus programas todos os dias, tô sempre na rodagem.
0: Opa!
4: Carregar, descarregar e o couro come, tá?
0: Isso aí. Na luta.
4: Um alô pra minha esposa, Silvana Rodrigues, que tá em casa hoje de folga. Meu amigo Marcão, que tá lá na Rio do Sangue, na Pá, tratando os boi do homem lá. Meu amigo Wilson, vizinho meu ali de frente de casa, o Wilson palmeirense. Ele fala que é gremista, mas você vai na Canela, o que tem de coisa do Palmeiras lá na brincadeira. Entendeu?
0: Olha aí,
4: mandar para vocês da rádio, Regis.
0: Ok.
4: Vocês da rádio, que são pessoas maravilhosas, tá?
0: Valeu, meu
4: Deus
0: amigo.
4: Deus abençoe vocês grandemente.
0: Amém.
4: Vamos aí na peleja, na graça de Deus.
0: Isso.
4: Para todos que gostar da música, quem estiver ouvindo o programa agora, e todos meus amigos do Grupo Brilhante. Para todo o pessoal do Grupo Brilhante, que são pessoas maravilhosas, pessoas que trabalham, que lutam todos os dias, tá? E meus amigos da rodagem, que não é do grupo, que tá fora também, que a gente já viajou um pouco junto, tá? E a música é Eduardo Costa, Amor de um Violeiro. O Mineirinho aqui da Prancha, positivo?
0: Valeu, meu amigo! Mineirinho da Prancha, né? Tá aí, portanto... Na luta desta quartona, né? A dona Iracema na sintonia também.
2: Bom dia, uma quarta-feira abençoada para vocês, para todos nós. Muitas bênçãos de Deus, muita paz. Deus abençoe nossa quarta-feira, o nosso dia chamado hoje.
0: Isso.
2: E eu gostaria de ouvir a música do Padre Zezinho, Um Certo Dia à Beira-Mar. Não sei o nome dessa música, desculpa aí. Mais um abraço grandioso e ofereço essa música para a Cleusa Pedroso, uma amiga querida de muitos anos, para a Fátima, Armindo, a Sônia, a filha dela, para todos que estão ouvindo esse maravilhoso programa e para todos vocês dessa rádio abençoada. Grande abraço.
0: Minha amiga, valeu, dona Iracema, obrigado pela participação. E de Laura Ribeiro na sintonia, bom dia, Regis, como está, garoto? Tô beleza, hein? Tô joia. Nesta manhã em casa, cuidando dos afazeres, limpando esta poeira terrível. Essa época é braba, né, de Laura? Manda qualquer uma de Ana Castela, vai para vocês aí da rádio e também pra quem curtir. Nós temos aí, né, a canção Olha Onde Eu Tô, né? Daqui a pouquinho com a Ana Castela. Ok, valeu. Um abraço de Laura. Obrigado pela participação e também a Aparecida Matheus na sintonia.
5: Bom dia, Regis.
0: Oi.
5: Eu quero a próxima música, tá?
0: Beleza.
5: Deixo pra vocês e pra quem estiver ouvindo.
0: Ok.
5: Tudo de bom. Fique com Deus.
0: Valeu. 10 e 7 já tem sucesso.

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9: Olá, chegou a hora de você ficar muito bem informado. O Info News está no ar. Hoje é quarta-feira, 29 de julho. Eu sou o Silva Júnior e essa é a notícia de agora. O mercado financeiro voltou a reduzir a estimativa para a inflação de 2026, que passou para 5,12%, marcando a quarta queda consecutiva nas projeções. Os dados fazem parte do boletim Focus, elaborado pelo Banco Central com base nas expectativas de instituições financeiras. Apesar da melhora na previsão para este ano, a inflação ainda permanece acima da meta estabelecida pelo Banco Central. As projeções para 2027 e 2028 tiveram leve alta, enquanto a estimativa para 2029 permaneceu estável. O mercado também manteve a expectativa de novos cortes na taxa básica de juros ao longo dos próximos meses. A redução da inflação é considerada importante para ajudar a preservar o poder de compra da população e contribui para a estabilidade da economia. Daqui a pouco mais informações aqui no Info News. Fique ligado.
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11: 10 e 13.
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Muito bem, Lady Laura, Justiça Divina, você ouviu aqui no programa Show da Manhã. Gente, olha agora 10h28. A melhor rádio para o melhor ouvinte, obrigado pelo carinho da sua sintonia. Daqui a pouquinho, momento de paz, nossa mensagem desta quarta-feira, você não pode perder, viu? Abraço para a Ione Terezinha que está na sintonia, bom dia Regis, gostaria de ouvir. É uma música com o Padre Ezequiel Dalpozo, o meu barquinho, ofereço para toda a família, para você, para Sandra, para todas as amigas. Na sintonia também está a Hilda, bom dia Regis, bom dia a todos, abençoada quarta-feira a todos. Ela pediu a canção do Hermes Bergamin, ela pediu para curtir e oferece para quem gostar da mesma. Valeu, Hilda! Obrigado pela participação aqui na Mais Ouvida. Agora são 10 horas e 29 minutos no apoio cultural do programa Show da Manhã. 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Daqui a pouquinho o pedido da Maria Simili, né? Vamos trazer na programação a canção Filha com Rickie Renner, a qual a nossa amiga Maria Simili parabeniza a sua filha Marciane, que completa mais um ano de vida. 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
1: Mais uma edição do nosso quadro A Hora do Consumidor, chegando nesta quarta-feira, né? Hoje, 29 de julho de 2026. E o Eduardo de Presidente Prudente, no interior de São Paulo, chamou um carro por aplicativo e o motorista cancelou várias vezes, aumentando o preço da corrida. E ele pergunta se isso pode. Olha, Eduardo, os preços dos aplicativos variam conforme diversos fatores, mas o consumidor tem direito à informação clara sobre os valores cobrados, viu? O artigo 6º do Código de Defesa do Consumidor garante transparência na prestação dos serviços. Se identificar irregularidades, registre a reclamação no próprio aplicativo, tá bom? Fica aí a nossa dica para você. Eu sou Kleber Salles e volto daqui a pouco no quadro A Hora do Consumidor.
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1: Muito bem, Rickney Renner, filha, você ouviu aqui no programa Show da Manhã. 10h46. 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Já já nossa mensagem do Momento de Paz. Quero aqui mandar um forte abraço. 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Um abraço, Vera. 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

0: 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Nossa mensagem de hoje, do Momento de Paz, traz como título A Mesa Vazia. Preste bastante atenção na história de hoje.
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0: Às vezes, a maior riqueza que uma pessoa pode ter não está na conta bancária, nem na casa onde mora. Está ao redor de uma mesa cercada pelas pessoas que ama. Seu Antônio sempre sonhou com uma família unida. Quando os filhos eram pequenos, todos jantavam juntos. Havia risadas, brincadeiras e histórias que pareciam não ter fim. Mas o tempo passou. Os filhos cresceram, vieram o trabalho, os compromissos, as preocupações, e junto com tudo isso, vieram também as discussões. Pequenos desentendimentos foram se transformando em longos silêncios. A mesa que antes reunia todos começou a ficar vazia. Primeiro, um filho dizia que não podia aparecer. Depois, outro inventava uma desculpa. Até que chegou o dia em que apenas seu Antônio e Dona Helena se sentavam para jantar. Ela olhou para o marido e disse baixinho: "Você percebe como a casa ficou silenciosa?" Ele apenas abaixou a cabeça. Não havia resposta. Algumas semanas depois, Dona Helena adoeceu e precisou ficar alguns dias internada. Quando os filhos receberam a notícia, correram para o hospital. Pela primeira vez em muito tempo, estavam todos no mesmo lugar. Enquanto esperavam por notícias, o silêncio tomava conta do corredor. Cada um lembrava das últimas palavras que havia dito à mãe. E muitos perceberam que fazia tempo que não diziam simplesmente "Eu te amo". Naquela noite, seu Antônio olhou para os filhos e falou com a voz embargada: "A vida passa depressa demais. Não esperem perder alguém para perceber o quanto ele era importante". Aquelas palavras atravessaram o coração de todos. Felizmente, Dona Helena se recuperou. No domingo seguinte, ela preparou o almoço como fazia antigamente. Quando colocou os pratos sobre a mesa, ouviu a campainha. Era um filho, depois outro. Logo chegaram os netos. A casa voltou a ter risadas. As crianças corriam pelo quintal enquanto os adultos conversavam como não faziam havia anos. Antes de começarem a comer, o filho mais velho levantou-se e disse: "Mãe, pai, nós deixamos a correria da vida roubar aquilo que era mais precioso.
2: perdoem a nossa ausência. Prometemos que essa mesa nunca mais ficará vazia. As lágrimas escorriam no rosto de todos. Naquele dia, eles entenderam que nenhuma discussão vale mais do que um abraço. Nenhum orgulho é maior do que o amor de uma família. E nenhuma conquista tem sentido quando não existe alguém para compartilhar. Se hoje você ainda pode ligar para os seus pais, faça isso. Se pode abraçar seus filhos, abrace. Se existe alguém da sua família com quem você está distante, talvez este seja o momento de dar o primeiro passo. Porque o tempo não espera, as oportunidades nem sempre voltam. Mas o amor, quando é cultivado com humildade, tem o poder de reconstruir até os corações mais machucados. Que Deus abençoe sua família, fortaleça os laços de amor, cure as feridas do passado e faça da sua casa um lugar de paz, perdão e união. E nunca se esqueça, no fim da vida, não serão os bens materiais que terão valor, mas os momentos vividos ao lado das pessoas que amamos.

0: Muito bem, 10 horas e 55 minutos, ao som da canção de De Lucas e Lucian. Você acompanhou a mensagem de hoje, A Mesa Vazia. Abraço para minha amiga Zildinha Machado e nossa companhia.
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0: Quero aqui mandar um forte abraço também. Quem acompanhou a nossa mensagem foi a de Laura Ribeiro. Eita, Regis, que mensagem linda e verdadeira. Um abraço, minha amiga Maria Cazuza, em nossa companhia.
2: Bom dia, Regis.
0: Bom dia.
2: Regis, essa mensagem é muito bonita. Mande ela para mim, fazendo um favor, Regis.
0: Um abraço.
2: Eu agradeço muito.
0: Um abraço, minha amiga. Obrigado pela participação. Tudo de bom, hein? Também nossa amiga Érica em sintonia, grande abraço. A Maria de Assis, bom dia.
3: Mensagem muito linda. Manda pra mim, Regis. Saudades, meu amigo.
0: Um abraço, Maria.
3: Gostaria se desse tempo que você tocasse a música Os Quatro Cantos da Minha Casa. Eu ofereço a todos que estão na escuta, tá? A mensagem de hoje é a pura realidade.
0: É.
3: 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A saudade aperta, cada vez que você faz uma coisa diferente, você sente a ausência de todos. Abraço, Regis.
0: Abraço, Maria. Tudo de bom, minha amiga. Obrigado pela participação. Temos também Jesuína Gonçalves. Bom dia, Regis. Mensagem linda. Pura verdade. Maria Aparecida dos Santos em nossa companhia também. Nossa amiga Rosilene. Rosilene de Carvalho. Abraço, Rosilene, em nossa companhia. Também a Neuza Mariano, linda mensagem, Regis. Valeu, minha amiga. Abraço.
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0: Quero aqui mandar um forte abraço também para Cristiane Aparecida Mota, né?
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0: Deixa eu mandar um abraço, olha só, em nossa companhia.
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0: Está a Ana Maria lá na Fazenda Londrina.
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0: Nossa, Regis, que mensagem linda. Abraço, portanto, Ana Maria, lá na Fazenda Londrina.

Muito bem, gente, olha só, agora 10 horas e 59 minutos. Nós vamos concluindo mais uma edição do programa Show da Manhã. Foi bom demais poder estar em sua companhia. Na sequência, programa Alô Comunidades. Ronildo já está por aqui, né? Se preparando para daqui a pouquinho estar com você através das ondas da 89,5. Eu volto amanhã, quinta-feira, a partir das 7 horas. Ok? Fiquem todos com Deus. E é com ele que eu estou indo. Tchau, tchau!

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0: Olá, bom dia! Estamos chegando com o programa Alô Comunidade nesta manhã de quarta-feira, 29 de julho. E a igreja vive e celebra hoje, nesta semana que nós celebramos a 17ª semana do tempo comum, hoje vive e celebra a memória dos santos Marta, Maria e Lázaro, da qual nós também vamos refletir no decorrer do Evangelho e vamos trazer a reflexão aqui nesta programação.
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0: E em nome das nossas paróquias, nós chegamos com o programa Alô Comunidade e desde já quero transmitir um forte e fraterno abraço a todos vocês ouvintes, ouvintes de sempre, ouvintes da primeira vez, você que está no trabalho, em casa, no momento do almoço, também você que está em viagem, ouvindo pelo rádio no carro, através dos aplicativos, perto ou longe, nosso carinho e nosso fraterno abraço. Viver o caminho de vida, viver o caminho segundo a vontade de Deus. Este é o convite, este é o chamado de Deus para todos nós, é a missão que nos é dada através do nosso batismo. Ontem, nós, enquanto comunidade juinense, enquanto comunidade e igreja, despedimos de Dona Ângela. Momento de muita reflexão. Momento também de despedida, de lágrimas, por a partida de para junto de Deus. Nesse sentido, há uma alegria na fé de saber que está junto de Deus, mas uma tristeza humana de saber que não está mais entre nós. E nos chama também, Deus nos chama também para o serviço. E o serviço da qual o Evangelho fala hoje, serviço de Marta, também nos empenha a nós mesmos. Que estamos imbuídos, estamos o tempo todo também nos servir na igreja, servir a Deus por meio da igreja, e às vezes o serviço também puxa um pouquinho de nós, né? Mas isso tudo, dizendo esta reflexão para abrir o programa de hoje com a música de Monsenhor Jonas Habib, que santidade de vida, porque Deus nos chama a viver esta dimensão aqui na terra, preparando o caminho para o céu.

0: 11h14, dando sequência à nossa programação, programa Alô Comunidades. E eu quero aqui já comentar com vocês a seguinte informação, que a Paróquia Santa Catarina de Alexandria está aí com a programação, né? Dia 1º de agosto, portanto, missa solene, tá? Do rito de posse canônica do pároco, né, Padre Giovanni, lá na Paróquia Santa Catarina de Alexandria. Também terá investidura dos ministros da Sagrada Eucaristia, né, ministros extraordinários da Sagrada Eucaristia, e também a dedicação do Centro Catequético à Nossa Senhora do Carmo. Olha aí que bonito, tá? Então, temos aí uma grande programação muito bonita, neste final de semana, dia 1º de agosto, na Paróquia Santa Catarina de Alexandria, e você é convidado a fazer parte desta programação. Vou repetir aqui, é o rito de posse canônica do pároco, a investidura dos ministros extraordinários da Sagrada Comunhão e a dedicação do Centro Catequético à Nossa Senhora do Carmo, tá? Você é nosso convidado. Também ainda, dia 29 de agosto, você que é papai, mamãe, padrinho, madrinha de batizado, já pode se preparando aí da Paróquia Santa Catarina de Alexandria, que no dia 29 de agosto terá preparação, curso de batismo, tá certo? Depois a gente fala os maiores detalhes. Depois também nós vamos ter aí na Paróquia Santa Catarina de Alexandria uma rifa beneficente em prol das obras de evangelização, tá? Logo mais nós vamos trazer estas informações mais específicas, né? Porque o sorteio vai ser lá 29 de setembro, tá certo? Também eu falo que você que ainda não adquiriu, adquira a sua cartela do show de prêmios da Paróquia Santo Agostinho, tá? Daqui um pouquinho mais eu vou falar os prêmios e você pode ir se preparando. Porque agora eu quero falar do Mosteiro São Francisco e Santa Clara. O que que tem, Ronildo, Mosteiro São Francisco e Santa Clara? Veja só. As irmãs do Mosteiro São Francisco e Santa Clara apresentam e elas estão vendendo o pão de Santa Clara, feito com muito amor. É muito gostoso, tá? Apenas R$5 a unidade. E elas fazem, além de fazer com muito amor, é em prol da manutenção do mosteiro. Sua ajuda, sua colaboração, além de degustar o pão de Santa Clara, também faz uma ajuda diferenciada na comunidade das irmãs do mosteiro, tá? Eu vou deixar aqui o celular, olha, anota aí, 66992347694, 66992347694, tá bom? Você faz a sua encomenda e as irmãs, e pode retirar ali no mosteiro. Tem uma campainha no muro, aperte a campainha, as irmãs vão te atender com muito amor, com muito carinho. Eu repito, R$5 apenas a unidade. Compra, degusta, é gostoso e além disso você ajuda na manutenção do mosteiro, tá bem? E agora eu tenho aqui, 11h18, tenho aqui várias participações. Agradeço pelo carinho da audiência, agradeço por essas participações, porque são vocês que fazem também acontecer o programa. E a primeira que eu tenho aqui é Lourdes, de Neves Bar. Ela deixa um áudio para nós. Tudo bem, Lourdes? Bom dia.
1: Oi, bom dia.
0: Bom dia, padre, tudo bem? Bênção. Amém. Deus abençoe a todos nós.
1: Pedindo para o Senhor fazer oração para nós, para minha família.
0: Certo.
1: Meu irmão que está com câncer.
0: Opa.
1: E peço saúde, que o Senhor ora por nós.
0: Amém.
1: Que Deus abençoe nossas famílias.
0: Certo.
1: Tanto a minha família, como a da Dona Cecília, da Cristiane.
0: Certo.
1: A família de todos meus irmãos, da minha família, do módulo 2, do meu irmão que mora no módulo 2.
0: Certo.
1: Todo que mora aqui na Parmiteira. E para todos esses meus vizinhos aqui, eu peço oração.
0: Tá bom.
1: E toca para nós aí um jantar para Jesus, que Deus vai abençoar, que abençoe seu dia.
0: Amém.
1: Que nós seja todo abençoado.
0: Tá bom. Ok,
1: por
0: amém.
1: Por nós tudo.
0: Certo. Então tá bom, tá? Eu vou aqui preparar a música, tá? O jantar para Jesus e dizer para ti, Lourdes, você pede a oração aí para a pessoa que está com câncer. Toda e qualquer situação de saúde, ela requer bastante cuidado. O cuidado físico, o cuidado humano, mas também o cuidado espiritual. Por isso que nós não podemos perder esta dimensão da oração. Então pedimos que a Deus, Pai Criador do Universo e da nossa vida, que venha até você, até a sua família, neste momento, para que através do teu pedido derrama a tua graça, o teu amor, a tua bênção e restaure a saúde do corpo e da alma, para que fortaleça a vida de fé e siga o seu itinerário, o seu caminho, sempre espelhado no amor de nosso Senhor Jesus Cristo. Amém? Fica com Deus, obrigado pela participação no programa Alô Comunidade, obrigado pelo carinho da audiência. Também participa conosco Cecília Nunes, olha Cecília, a Lourdes acabou de falar em ti, né? Mas aqui você está participando, tudo bem? Como que está?
2: Bom dia.
0: Bom dia.
2: Bom dia para nós.
0: Amém.
2: Com saúde e felicidade.
0: Amém.
2: Senhor Jesus está ao lado do irmão da dona Lourdes.
0: Ótimo.
2: Senhor Jesus está ao nosso lado.
0: Certo.
2: Um bom dia para nós. Com bom saúde dia. E felicidade. Sim. Agora eu vou almoçar.
0: Tá. Ótimo.
2: Oh, Pai querido do céu. Fica com Deus.
0: Amém.
2: Nossa Senhora está com nós e nós está com ela.
0: Amém. Olha só. Você vai almoçar e eu vou tocar a música Um Jantar para Jesus, tá vendo, Cecília? Mas muito obrigado, obrigado também por também rezar junto pelo irmão da Lourdes, tá? Fica com Deus, fraterno abraço, um bom almoço pra ti e uma boa semana, tá bom, Cecília? Muito bem, mais gente aqui participando conosco, minha madrinha Maria de Souza Lucas, na comunidade Nossa Senhora de Fátima. Fraterno abraço, madrinha. É. Tava com saudade já das mensagens. Mas um dia, eu que afastei uns dias do programa, né? Também tenho o carinho de receber a mensagem de Neuza Amorim dos Reis. Ela diz, Ronildo, bom dia. Sempre na escuta do seu programa. Gostaria de ouvir uma música com o Padre Zezinho. Ofereço para minha família e para todos da rádio. Tá bom, Neuza. E você não mencionou a música, mas a música que eu vou trazer de reflexão do Evangelho de hoje e que traz essa dimensão para todos nós é amar como Jesus amou. Pode ser esta? Então, você participa do momento da reflexão do Evangelho e já escuta a música Amar como Jesus amou, porque esta música também serve para todo o amor da família, né? Então, um fraterno abraço para você, Deus abençoe você e toda a sua família e que possa sempre estar aí a serviço, né, no serviço humano, mas também a serviço da fé nesta caminhada que Deus nos deu em nossa vida. Mais uma vez, muito obrigado, Neuza, pela sua participação no nosso programa Alô Comunidades. Muito bem. E eu também tenho o carinho de receber aqui a mensagem da Edlaura Ribeiro dos Santos. Ela diz: bom dia, Ronildo, sua bênção, amém. Deus abençoe a você e a todos nós. E ela pede oração a todos nós, né? A todos os enfermos. Ela também oferece para todas as famílias da nossa região, né? Também a todos os padres, irmãs, o nosso bispo. Olha aí, Laura. E hoje e amanhã, os padres estão em formação com o mesmo assessor que deu a formação do nosso Regional de Liturgia e Catequese. Então faz muito bem, né? Ontem, hoje de manhã, em diálogo com o assessor, o padre Ivanildo, ele também pediu: reze por todos nós. E assim possamos também nos unir em oração a todos eles, né? Então a todos os, ela complementa, a todos os chamados a servir, em nome do nosso Deus, que tenha força na vida e na fé. Que assim seja a todos nós. Obrigado pela mensagem, por nos colocar junto nesta dimensão de oração pelos nossos padres, as irmãs, o nosso bispo, né? Principalmente as irmãs do mosteiro, né? Há pouco falei sobre o pãozinho de Santa Clara, tá? Então, obrigado por nos colocar nesta dimensão de oração em comum. Também eu quero aqui já atender a mensagem de Zilda Aparecida Pedro, comunidade Santo Isidoro. Ela diz: Ronildo, bom dia. Peço oração por a saúde da tia Cida, que está internada desde sexta-feira. Opa! E espera uma vaga na UTI. Esta vaga, rezamos para que esta vaga saia logo, né? Ela também reza por todos os que precisam de oração. Olha, Zilda, que Deus, nosso Senhor, derrame a graça, o poder sobre a tia Cida, para que ela consiga a vaga e consiga, através do tratamento da saúde, renovar as suas forças, trazer o equilíbrio necessário para a saúde completa. Que Deus também ilumine os médicos, os enfermeiros, todos os profissionais da saúde que cuidam dos enfermos, dos hospitais, em casa, guiando nas suas mãos, dando-lhe sabedoria e compaixão em todos os momentos do tratamento, tá bem? Rezamos pela tia Cida, também por todos os enfermos, né? Que Deus abençoe e dê a cura, a graça necessária a cada um. Horas e 26 minutos, atendendo o pedido da música, vamos com o padre Reginaldo Manzotti, participação de Michel Teló, um jantar para Jesus.

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Muito bem, 11 horas e 33 minutos, e agora eu convido você a concentrar aqui com a gente, acolher o Santo Evangelho através da música.

Proclamação do Evangelho de Jesus Cristo segundo João. Glória a vós, Senhor. Naquele tempo, muitos judeus tinham vindo à casa de Marta e Maria para as consolar por causa do irmão. Quando Marta soube que Jesus tinha chegado, foi ao encontro dele. Maria ficou sentada em casa. Então Marta disse a Jesus: Senhor, se tivesses estado aqui, meu irmão não teria morrido. Mesmo assim, eu sei que o que pedirdes a Deus, Ele te concederá. Respondeu-lhe Jesus: Teu irmão ressuscitará. Disse Marta: Eu sei que ele ressuscitará na ressurreição, no último dia. Então Jesus disse: Eu sou a ressurreição e a vida. Quem crê em mim, mesmo que morra, viverá. E todo aquele que vive e crê em mim, não morrerá jamais. Crês isto? Respondeu ela: Sim, Senhor, eu creio firmemente que tu és o Messias, o Filho de Deus, que devia vir ao mundo. Palavra da salvação. Glória a vós, Senhor.

Muito bem, amigos ouvintes, o programa Alô Comunidades, 11 horas e 36 minutos. O Evangelho de hoje nos dá vários caminhos de reflexão que nos leva ao encontro, ao aprofundamento da palavra para tocar no coração e também nos direcionar no caminho de nosso Senhor Jesus Cristo. O encontro de Jesus através do encontro de Marta e Maria. Mas nós vamos ao cerne da questão. A presença de Jesus tem efeitos contrários nas duas. A narrativa do Evangelho de hoje é mais curta, mas aqui a reflexão nos proporciona o conhecimento, porque em outra narrativa, sobretudo nos Evangelhos sinóticos, enquanto Marta põe-se a serviço, Maria fica sentada à escuta. Marta foi ao encontro de Jesus, Maria ficou sentada em casa. Então, por isso que parece que aqui é alegria para Maria e peso para Marta, mas não. As duas são irmãs, não estão em oposição uma da outra. A contraposição só é ressaltada porque quer chamar a atenção ao dever. Mas qual dever? Os dois. Tanto do servir quanto estar a serviço do Senhor na escuta. Diante da sua situação criada, Jesus também é chamado a posicionar, né? E fará bem. Então, Marta e Maria nos dá a dimensão de que Jesus vem ao encontro. E Jesus vem ao encontro para nos dar a vida eterna. Jesus não nos salva da morte, é impossível, somos mortais. Mas ele nos salva na morte, aqui está a diferença. Ele não nos salva da morte, porque nós somos mortais, somos humanos, por isso é impossível. Mas ele nos salva na morte. Não elimina aquele limite que necessitamos para existir, nem a dignidade de saber isso, mas nos dá a possibilidade de compreendê-lo, de vivê-lo em uma maneira diferente, nova, viver a maneira divina. Todos os nossos limites, inclusive a morte, não é negação a nós mesmos, mas o lugar de relação com o outro, e nesse sentido a relação com Deus. Em vez de nos fecharmos na defesa ou no ataque, podemos nos abrir à comunhão com Deus e com os outros, e assim nos realizar a imagem de Deus, que é amor. Por isso, a dimensão de viver o amor como Jesus amou, de viver o ensinamento que Jesus viveu, de ser aquilo, de ser a missão que Jesus nos confiou. Canta para nós, Padre Zezinho, amar como Jesus amou.

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Muito bem, muito bem. É muito bonita essa música, né? Amar como Jesus amou, com o Padre Zezinho, participação de Sônia Amara. Então, agora é 11 horas e 45 minutos. Eu tenho aqui algumas participações. Marta Lúcia de Deus, ela diz: Bom dia, Ronildo. Passa o contato das irmãs para mim, para eu conseguir anotar. Deus abençoe, que ela não conseguiu anotar, né? Deus abençoe. Está bem, Marta. O telefone é 66 992 34 7694. Mas eu vou mandar aí para você, tá? Tudo bem? Então, para quem, para Marta, mas também outras pessoas que queiram adquirir aí o pãozinho de Santa Clara das Irmãs Clarissas Capuchinhas. Esta venda dos pãozinhos de Santa Clara serve para a manutenção do mosteiro, tá bem? Então, além de você degustar que é o pãozinho muito bom, você também ajuda ajuda ali na manutenção do mosteiro. E em nome das irmãs, nós aqui da rádio agradecemos, nós da rádio, das paróquias, agradecemos a vocês pela ajuda de sempre, tá bem? Muito bem, ela já agradeceu aqui, não tem problema, Marta, tá bom? Tá? Aqui também eu tenho a graça de ter a mensagem de Ana Maria. Ela diz: Ronildo, bom dia. Peço oração e bênção para mim, para minha família, para todos da rádio e para todos os sacerdotes. Assina Ana Maria da Fazenda Londrina. Olha só, Ana Maria, que graça e que bênção, né? Hoje nós estamos rezando em comunhão, em nome de toda a equipe da rádio, agradeço, tá, por sua oração e também pela participação no programa, mas dizer

0: que hoje nós estamos rezando em comunhão com os nossos padres que estão em formação. É, isso que é bonito na nossa igreja, isso que é bonito nós, na nossa vida de fé também. Ninguém não nasce pronto e nem fica pronto o resto da vida. Eu me lembro sempre de Dom Leonardo Steiner, quando ele pregou um retiro para nós, e ele dizia assim: nós não somos perfeitos, nós somos perfectíveis. Ou seja, todos os dias aprendemos um pouco mais. Nunca podemos nos fechar o coração, achar que não precisamos mais de aprender. Por isso, quem está a servir a Deus no caminho da igreja é chamado a estar sempre e em constante formação. Cada encontro, cada reunião, cada celebração, cada retiro, cada formação é um aprendizado um pouco mais. Por isso, mesmo nós leigos que não temos uma função específica no serviço da igreja, não feche o seu coração. Não feche o seu coração. A escuta do Evangelho nos proporciona um ensinamento. A reflexão é sempre também uma catequese. A nossa vida é sempre também uma busca de Deus incessante. E isso é bom porque nos coloca na dimensão do amor de Deus na nossa vida. Está certo? Este é um convite para nós sempre estar aberto de coração a aprender sempre com nosso Senhor Jesus Cristo. Aprender sempre também através dos documentos da igreja, através das formações que a igreja proporciona. Por isso, os padres estão em formação. O padre Vanildo, ele tem uma especialização bastante grande. Ele é doutor, é filósofo, é psicólogo, tem mestrado em psicologia, tem várias obras, vários livros, né? Publicados, inclusive, o livro mais vendido dele é aquele que fala Catequese e Liturgia, as duas faces do mesmo mistério. Mas ele lançou um livro bem recente para os catequistas, para os liturgistas, são roteiros celebrativos, muito bom, e quem quiser adquirir é através do aplicativo do Amazon e a editora As Vozes, tá certo? Então, os teus padres estão em formação também. Imagina também nós quanto que nós precisamos estar em formação, não é verdade? E dando seguimento, é gostoso quando a gente entra assim no assunto, né? A gente acaba falando bastante, talvez até falando demais, não é verdade? Muito bem, e aqui eu vou dando continuidade, participação, temos aqui Cristina Ramírez. Tudo bem, Cristina? Ah, tá. Você precisa ligar o botãozinho aqui, né, para soltar o áudio.
1: Dia, Ronildo.
0: Bom dia.
1: Olha, eu tô mandando meio atrasado,
0: tá,
1: mas
0: não, tá atrasado,
1: ouvindo,
0: não.
1: Tá bom?
0: Tá em
1: e
0: tempo.
1: E ora por mim também, reza por mim.
0: Tá,
1: me abençoe,
0: joia.
1: Que Deus me abençoe, eu, minha filha.
0: Amém.
1: Toda a minha família.
0: Uhum.
1: E todas as pessoas que estiveram ouvindo.
0: Tá certo.
1: Em nome de Jesus, amém.
0: Amém.
1: Beijo, tchau, meu filho.
0: Beijo, fica com Deus. Amém.
1: E fica sabendo que todo dia eu escuto, tá bom? Tchau.
0: Tá bom. Olha, e então, já convido para amanhã, tá, Cristina? Amanhã estaremos aqui, tá? Na sexta-feira cedo nós vamos sair em viagem rumo à Colniza, porque vai acontecer lá a formação também para os catequistas e liturgistas do Regional 2, tá? Então, sábado e domingo estaremos em formação lá em Colniza. É, olha aí, Paróquia Santíssima Trindade de Nova União, Sagrada Família de Colniza, São Rafael e São Francisco de Assis de Ariponã, São Sebastião de Conselvan e Senhor Bom Jesus de Guariba. Estaremos estas seis paróquias lá em formação. São 282 pessoas, se não me falha a memória. É, deixa eu pegar aqui que eu acho que vai ser melhor, não é verdade?

0: Ah, sim, pronto. Aqui agora tenho todas as inscrições, né? São 253 pessoas inscritas, né, para o regional. Maravilha. Olha, quantas pessoas, né? A paróquia, vamos aqui falar por paróquia. Paróquia Sagrada Família, 107 catequistas, 26 pessoas da liturgia. São 133 pessoas somente de Colniza. Depois nós temos 8 pessoas de catequistas, depois 3 de liturgia na paróquia São Francisco de Assis, depois São Rafael, 11 pessoas, 8 pessoas, né? Depois São Sebastião de Conselvan, vem 18 catequistas, mais 5 de liturgia, vem 23 pessoas. E o Senhor Bom Jesus de Guariba, vem 12 de catequistas e 6 de liturgia, 18 pessoas, olha aí. São 253 pessoas na formação neste próximo final de semana. Que bom, né? Maravilha. Muito bem, trazendo aqui as últimas participações, né? Últimas participações, porque a Maria, né, participa. Tudo bem, Maria? Ela deixa o áudio para nós, né? A neta Maria.
1: Benção,
0: Deus
1: Padre. Eu
0: abençoe a
1: quero
0: todos
1: uma música
0: nós.
1: Páscoa na frente.
0: Certo?
1: Jesus vive, eu te amo, perdendo, perdão, tipo minha avó,
0: Ok.
1: Luiz Carlos Garcia,
0: Certo.
1: Márcia Cristina dos Santos, Luiz Miguel Santos Garcia,
0: Amém.
1: Maria Rafael Santos Garcia, Regi, Ilha, todo mundo da escuta.
0: Tá bom, muito obrigado. Obrigado pela sua participação, Maria. Também eu trago aqui a participação de Helenilde Pimenta. Tudo bem, Helenilde?
2: Bom dia,
0: Bom
2: Ronildo. Tudo
0: dia.
2: bem com vocês?
0: Tudo bem, graças a
2: Ronildo,
0: Deus.
2: não estou participando, mas estou te ouvindo, tá?
0: Maravilha, mas acaba de participar, tá, Helenilde? Muito obrigado pelo carinho da audiência, a participação no programa. Já vamos fechando o programa, mas reza junto conosco, tá bem? Juliana Aparecida dos Santos também deixa sua mensagem, diz: Bom dia, Ronildo, estou aqui ligadinha. Nem sempre participo, mas estou sempre ligadinha. Olha, Juliana, assim como a Helenilde, tem muita gente, bastante gente, que depois, quando a gente encontra, olha, eu escutei, e assim por diante. Mas o carinho da audiência, a gente sabe que vocês estão aí do outro lado, tá sempre na participação. Muito obrigado mais uma vez pelo carinho da audiência por participar do programa. Tá bom, Juliana? Fica com Deus. Fraterno abraço, um abençoado dia a você e sua família. Música.

Nós já rezamos por todos os que pediram oração pela saúde, pelos doentes, mas vocês sempre que pedem oração, eu peço a humilde graça de unirmos também conosco e rezarmos juntos a oração final, que é a oração da Ave Maria. Nos colocamos nas mãos de Nossa Mãe, que pedimos a Deus a sua intercessão. Ave Maria, cheia de graça, o Senhor é convosco. Bendita sois vós entre as mulheres, e bendito é o fruto do vosso ventre, Jesus. Santa Maria, Mãe de Deus, rogai por nós, pecadores, agora e na hora de nossa morte. Amém. Fiquem com Deus, fiquem na paz. Até amanhã, às 11 horas, aqui no programa Alô Comunidades. E eu deixo a música com vocês, Padre Marcelo Rossi, com participação de Gustavo Lima, a pedido de Maria, a neta Maria, né? Maria passa à frente. Fraterno abraço e até amanhã.

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1: Quarta-feira, 29 de julho. Santos Marta, Maria e Lázaro, irmãos de Betânia e grandes amigos de Jesus, são os santos celebrados hoje. Marta é lembrada por seu espírito de serviço. Maria, por sua atenção à palavra de Deus, e Lázaro, pelo sinal da ressurreição realizado por Jesus, manifestando seu poder sobre a morte. Santa Marta é venerada como padroeira das donas de casa, cozinheiros, hoteleiros e de todos os que exercem o serviço com dedicação. Senhor Jesus Cristo, pão vivo que desceu do céu para dar vida ao mundo, grande amigo de Marta, Maria e Lázaro, muitas vezes acolhido e lá tem feito refeições. Dá-nos a graça, Senhor, da generosidade, da partilha e da caridade, e abençoe hoje o alimento à nossa mesa, em nome do Pai, do Filho e do Espírito Santo. Amém. Um bom almoço e uma boa tarde.

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10: Olá, boa tarde.
11: Boa tarde para você que nos acompanha em Juína e região.
10: Quarta-feira, 29 de julho de 2026.
11: Vamos aos destaques do dia.
10: Alunos do projeto de capoeira do Oratório São Francisco recebem kits de uniforme.
11: Novo comandante regional conhece a estrutura e as ações do Corpo de Bombeiros de Juína.
10: Fiscalização do INDEA na cavalgada da Expo Juína garantirá o cumprimento das normas sanitárias.
11: Inscrições para o vestibular da UNEMAT com 2.350 vagas começam em 3 de agosto.
10: Na apresentação do Jornal do Meio-Dia, William Ribeiro e Cidete Estrapazon.
11: E você pode nos acompanhar também através da internet em nosso site radionazaredejuina.com.br ou pelo aplicativo.
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10: 12 horas e 10 minutos, a campanha Julho Amarelo chama atenção para a prevenção, diagnóstico precoce e o tratamento das hepatites virais, doenças que muitas vezes evoluem de forma silenciosa. A mobilização reforça a importância da vacinação, da realização de testes e do acesso ao tratamento, medidas fundamentais para reduzir os novos casos e evitar complicações como cirrose e câncer de fígado.
13: O mês de julho é marcado pela campanha Julho Amarelo, que reforça a prevenção e o combate às hepatites virais. A iniciativa alerta para a importância do diagnóstico e do tratamento precoces. Essas ações são fundamentais para reduzir a inflamação do fígado e evitar complicações graves, como a cirrose e o câncer hepático. De acordo com a Sociedade Brasileira de Hepatologia, pacientes que não recebem acompanhamento adequado podem desenvolver formas crônicas da doença. Em cerca de 30 a 40% dos casos, a infecção pode evoluir ao longo da vida e provocar problemas mais sérios de saúde. A entidade incentiva ações de conscientização em todas as regiões do país. A estratégia é descentralizar as atividades e estimular médicos associados a promoverem campanhas informativas diretamente em suas cidades. Além disso, a sociedade médica atua como fonte de orientação e esclarecimento para a população. Entre as principais recomendações dos especialistas estão a vacinação, a realização de testes para detecção precoce e a adoção de hábitos seguros de comportamento e higiene. Em visita ao Rio de Janeiro, o ministro da Saúde, Alexandre Padilha, reforçou essa estratégia ao destacar a ampliação da cobertura vacinal contra a hepatite nas últimas décadas.
14: Começamos com a oferta da vacina para os profissionais de saúde, depois para os estudantes das profissões de saúde. Em 93, 94, eu fui primeiras turmas como estudante de medicina a receber a vacina. Depois, a expansão dessa vacinação a partir de 1998, dentro do Sistema Único de Saúde. E depois, grande expansão para chegarmos à cobertura vacinal na primeira infância, para garantirmos a expansão dessa cobertura vacinal para os adultos.
13: A imunização varia conforme o tipo de hepatite. No caso da hepatite B, a vacina é indicada para toda a população, mas a recomendação é ainda mais importante para profissionais de saúde, pessoas com múltiplos parceiros sexuais, quem vive com HIV, pacientes com doença renal crônica e pessoas com baixa imunidade. Já a vacina contra a hepatite A é recomendada para crianças, homens que fazem sexo com homens e viajantes com destino a áreas onde a doença é mais frequente. A orientação dos especialistas é clara: buscar informação, manter a vacinação em dia e realizar exames quando necessário são medidas essenciais para prevenir a doença e proteger a saúde do fígado. Com informações da Agência Brasil, da Rádio Nacional no Rio de Janeiro, Tatiana Alves.
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16: Como vai o tempo? E a temperatura?
11: A quarta-feira será marcada por tempo firme em grande parte da região centro-oeste. A atuação de uma massa de ar mais seco mantém o predomínio de sol entre poucas nuvens em Goiás, Distrito Federal e boa parte do Mato Grosso, favorecendo a elevação das temperaturas e a redução da umidade relativa do ar durante a tarde.
10: Em Juína, essa massa de ar seco atua, aumentando a temperatura que nesta quarta-feira tem mínima de 23 graus e máxima de 35 graus. A umidade relativa do ar, por sua vez, sofre queda, passando de 90% registrado no início da manhã para 30% na tarde de hoje.
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10: 12 horas e 14 minutos, os alunos do projeto de capoeira do Oratório São Francisco receberam novos kits de uniforme, reforçando o incentivo à prática esportiva e à participação nas atividades desenvolvidas pela instituição.
17: Alunos atendidos pelo Oratório São Francisco receberam novos kits para a prática de capoeira, fortalecendo o desenvolvimento esportivo, cultural e social das crianças e adolescentes.
18: Um dia muito importante, né, para essas crianças que hoje estão recebendo esse kit, né, do projeto que aconteceu da capoeira aqui. Visto que as crianças participou já vários dias de aula e hoje eles estão vindo aqui ganhar esse kit de material. Eles são muito felizes.
17: E teve na parte da manhã também essa entrega e agora na parte da tarde, né?
18: Sim, teve na parte da manhã e agora está sendo contemplado o pessoal do período da tarde também.
17: A iniciativa é resultado da parceria entre o Instituto Saberes, Oratório São Francisco e Secretaria Municipal de Assistência Social, que se unem em esforços para ampliar o acesso às atividades socioeducativas.
19: O Instituto Saberes conta com grandes parceiros, aqui o Oratório, o CMDCA, que fazem parte dessa colaboração para que a gente possa estar atendendo as crianças. Aqui nós temos aula de hip hop, de capoeira, nós temos também outros espaços espalhados pela cidade. E isso é muito importante, você contar com as parcerias para que os trabalhos cheguem realmente às crianças.
17: Com os novos materiais, os participantes passam a contar com melhores condições para as aulas, incentivando a disciplina, a inclusão e a valorização da cultura brasileira por meio da capoeira.
20: Essa parceria do Instituto Saberes em realmente conseguir esses kits, né, para entregar para essas crianças é de suma importância, visto que eles vão ter mais entusiasmo ainda para realmente praticar o esporte, a capoeira, as atividades que estão sendo ofertadas, né? Então é de grande valia realmente nesse momento.
17: E além da capoeira também, nós já ficamos sabendo aí que tem as aulas de hip hop, que eles também vão ganhar os kits. Isso mostra o compromisso também, né, dessas parcerias e quem são beneficiados são essas crianças.
20: Com certeza, o hip hop também é uma coisa que eles gostam muito, então alguns vão receber capoeira, outros kit hip hop, mas realmente é algo que vem incentivar, né, a praticar o esporte, a praticar a dança e levar algo da cultura para que as crianças realmente tenham uma visão de que outras coisas que elas podem também usufruir, né, além do estudo, além da educação, mas a cultura e o lazer também.
17: Durante a entrega dos kits, o instrutor destacou a importância do material para o desenvolvimento das atividades e para o fortalecimento do aprendizado dos alunos.
21: Primeiramente, a gente agradece, né, ao Fundo da Infância e ao Conselho CMDCA, que está contribuindo aí para a gente estar entregando esse material esportivo para as crianças, para os adolescentes, para que eles conquistem um pouco mais assim, de interesse pela nossa cultura, pela nossa arte que a gente vem desenvolvendo na cidade já tem algum tempo e graças a Deus estamos conseguindo expandir aí para vários bairros e agora a gente está aqui no Oratório, né? Alunos bem dedicados e é só alegria pra gente, né? Ver o sorriso dessas crianças aí.
17: E esses abadás vêm aí incentivar eles, né? A prática esportiva.
21: Sim, com certeza. Agora eles vão ter um incentivo a mais para estar treinando, né? Vão ter uma motivação a mais e fica bonitinho todo mundo de uniforme, né? Venho agradecer também o Instituto Saberes, que sempre está nos apoiando e do lado da gente, né? E esse projeto, a gente também não é só a capoeira. A gente vai entregar também os materiais das aulas de hip hop, tanto aqui no Oratório, como também lá no módulo 6, no Colégio Antônio Moura.
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11: E o Sistema Famato participa da programação de feiras agropecuárias realizadas em 3 municípios de Mato Grosso, entre eles Colniza, levando ações voltadas à capacitação, inovação e fortalecimento do setor produtivo.
0: Entre esta quarta-feira e domingo, 2 de agosto, o Sistema Famato, Federação da Agricultura e Pecuária de Mato Grosso, participa de 3 importantes feiras agropecuárias realizadas em Mato Grosso, levando conhecimento, inovação e aproximação entre o campo e a sociedade. As ações acontecem durante a Tecnoalta em Alta Floresta, a Expoterra em Terra Nova do Norte e a Aspocol em Colniza. A programação inclui a vitrine da carne, espaço que apresenta aos visitantes, informações sobre qualidade da carne bovina, cortes, atividade produtiva e valorização da pecuária mato-grossense, além de estandes institucionais com atendimento ao público e apresentação dos programas desenvolvidos pelo Sistema Famato e o SENAR, Serviço Nacional de Aprendizagem Rural de Mato Grosso. Na Tecnoalta, que acontece nesta quarta, quinta e sexta-feira, 31 de julho, um dos destaques será o Pequeno Agro, iniciativa do Senar Mato Grosso voltada à educação de crianças sobre a importância do agronegócio. A expectativa é receber aproximadamente 1.200 estudantes de escolas da região durante os 3 dias de evento. Ao todo, serão realizadas 6 apresentações no auditório da feira. Além da Tecnoalta, o Sistema Famato também marca presença na Expoterra, que começa nesta quarta-feira e termina em 1º de agosto no Parque de Exposições de Terra Nova do Norte, com a vitrine da carne e estande institucional. Já na 23ª Expocol, em Colniza, que acontece entre 30 de julho e 2 de agosto, os visitantes também poderão conhecer as ações desenvolvidas pelo Sistema Famato por meio da vitrine da carne e do estande institucional, fortalecendo a conexão entre produtores rurais, famílias e a população urbana. A participação simultânea nas 3 feiras reforça o compromisso do Sistema Famato em levar conhecimento, inovação, capacitação e valorização do agronegócio para todas as regiões de Mato Grosso, aproximando produtores, estudantes e a sociedade das iniciativas que fortalecem o desenvolvimento do setor. Sapicuá, Rádio Agência, da redação em Cuiabá e Aponira Cavalcante.
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10: 12:21, o Sistema Único de Saúde, o SUS, foi destacado pela Organização Mundial da Saúde como um exemplo de atendimento universal. O reconhecimento ressalta a importância do modelo brasileiro, que garante acesso gratuito à saúde para toda a população e é considerado referência internacional pela abrangência nos serviços oferecidos.
23: O diretor-geral da OMS, a Organização Mundial da Saúde, Tedros Adhanom, disse que o Sistema Único de Saúde do Brasil é um exemplo para o mundo por garantir atendimento universal a uma população de mais de 200 milhões de pessoas. O diretor-geral da OMS destacou que poucos países possuem um sistema público com cobertura tão ampla e elogiou a atuação do Brasil na Agenda Internacional da Saúde, citando o Acordo Global sobre Pandemias, aprovado neste ano, e a cooperação histórica entre a OMS e a Fundação Oswaldo Cruz. Tedros participou da entrega do dossiê, que marca o início do processo de certificação internacional para a eliminação da transmissão vertical de mãe para filho da hepatite B como problema de saúde pública no Brasil. O documento foi apresentado no Dia Mundial de Luta contra as Hepatites Virais. Segundo ele, o resultado é fruto de anos de trabalho de profissionais de saúde, pesquisadores e comunidades em todo o país. Tedros Adhanom visitou o Hospital Federal do Andaraí, no Rio de Janeiro, nesta terça-feira, durante sua passagem pelo Brasil para participar da Conferência Internacional sobre HIV/AIDS e de compromissos com o Ministério da Saúde relacionados às estratégias de eliminação de doenças e fortalecimento da cooperação entre a OMS e instituições brasileiras. Com informações da Agência Brasil, da Rádio Nacional no Rio de Janeiro, Cristiane Ribeiro.
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11: E o novo comandante do 6º Comando Regional do Corpo de Bombeiro Militar de Mato Grosso, Tenente-Coronel Luiz Cláudio, esteve em Juína nesta terça-feira, onde cumpriu uma agenda institucional para conhecer de perto a estrutura da 14ª Companhia Independente Bombeiros Militar e discutir as principais demandas da unidade responsável pelo atendimento de Juína e região.
2: A 14ª CIBM aqui do município de Juína recebeu na tarde de ontem a visita do novo comandante regional, Tenente Coronel, que esteve aqui presente e também na oportunidade conversou com os militares para saber as principais demandas, bem como também como o trabalho está sendo realizado.
3: Assumimos aí no último dia 7 de julho, né, o cargo de comandante do 6º Comando Regional de Bombeiro Militar, que tem como responsabilidade também a 14ª CIBM aqui de Juína. Então, o nosso trabalho como comandante é fazer essa gestão, esse elo entre o comandante da unidade e a diretoria operacional e o comando geral da instituição, sempre com o foco objetivo de buscar melhorias para que nossos bombeiros militares possam desempenhar suas atividades e oferecer cada vez mais um serviço de qualidade à população.
2: O senhor já era aqui do nosso estado?
3: Sim, do estado de Mato Grosso, né? Sou do Corpo de Bombeiros há pouco mais de 21 anos. Recentemente, eu estava no cargo de Superintendente de Proteção e Defesa Civil do estado de Mato Grosso. Então, dou da área relacionada à gestão de risco e desastres, chuvas intensas, incêndio florestal, a gente tinha atuação em todo o estado. Então, e agora a gente tem a oportunidade de servir a população, de dar a nossa contribuição aqui no Comando Regional.
2: Como que o senhor viu aqui a nossa unidade, aqui no município de Juína?
3: Então, agradecer o comandante aí pela recepção. Nós só temos boas informações aqui de, né, militares dedicados, militares que têm amor pela profissão bombeiro militar e estão aí todos os dias, 24 horas, 7 dias por semana, à disposição para atender a população. E, infelizmente, o nosso trabalho é esse encontro em uma situação de um incêndio florestal, de um acidente de trânsito, né, uma busca e salvamento, mas que eu tenho certeza que os militares aqui estão desempenhando o seu trabalho da melhor forma possível. E a nossa missão, o nosso trabalho é buscar melhorias, tanto de efetivo, estrutura, viaturas, para que eles possam ter melhores condições para desempenhar o seu trabalho diário aqui no município de Juína.
2: O Major Reis, que é responsável pela 14ª CIBM, destacou a importância da visita do comandante, bem como também aí dessa interação com os militares.
4: Extrema importância para a nossa unidade estar recebendo aí o novo comandante regional, o Tenente Coronel Luiz Cláudio, mostrando a nossa unidade, mostrando a nossa demanda, né? Apresentando aqui a nossa região, já conhecia aqui a região, mas apresentando no olhar operacional, né, como que funciona aqui a nossa região, para estar, após isso daí, passando aí as demandas, né, para ele.
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10: 12 horas e 27 minutos. As inscrições para o vestibular 2027/1 da Universidade do Estado de Mato Grosso começam no dia 3 de agosto. Nesta edição, o NEMAT oferece 2.350 vagas distribuídas em diversos cursos de graduação e campi do estado, ampliando as oportunidades de acesso ao ensino superior público para estudantes mato-grossenses.
5: A UNEMAT, Universidade do Estado de Mato Grosso, divulgou o edital do concurso vestibular 2017/1 para ingresso no primeiro semestre do próximo ano. Nesta edição, são oferecidas 2.350 vagas em 59 cursos de graduação distribuídos em 11 municípios de Mato Grosso. As inscrições com pedido de isenção da taxa poderão ser realizadas entre os dias 17 e 24 de agosto. Já as inscrições pagas estarão abertas de 3 de agosto a 13 de outubro. O vestibular 27 Turma 1 contará com 2 processos seletivos, conforme o curso escolhido pelo candidato, um por prova e outro por análise do histórico escolar do ensino médio. A taxa de inscrição é de R$ 180 para o processo seletivo por prova e de R$ 30 para o ingresso por histórico escolar. O candidato que ainda estiver cursando o terceiro ano do ensino médio também poderá participar. Nesse caso, deverão apresentar o histórico escolar provisório referente ao primeiro e segundo ano emitidos pela Secretaria da Escola. As provas serão aplicadas nas cidades de Alta Floresta, Alto Araguaia, Barra do Bugres, Cáceres, Cuiabá, Diamantino, Juara, Nova Mutum, Nova Chavantina, Pontes e Lacerda, Rondonópolis, Sinop e Tangará da Serra. O vestibular será composto por duas fases. A primeira consiste em 4 provas objetivas com questões de ciências da natureza e suas tecnologias, matemática e suas tecnologias, ciências humanas e suas tecnologias e linguagens, códigos e suas tecnologias. A segunda fase será a prova de redação. As duas etapas serão realizadas no mesmo dia, 22 de novembro, entre 1 e 6 da tarde. O resultado final será divulgado a partir do dia 25 de janeiro. O início do período letivo está previsto para o dia 22 de fevereiro de 2027. Informações sobre as etapas do vestibular, sistema de cotas, políticas de inclusão e demais editais podem ser consultados em vestibular.unemate.br. Já o edital completo e a página de inscrição está disponível no portal do candidato.com. Em caso de dúvidas, o candidato pode entrar em contato com a Unemate através do telefone 65981200095. Sapiquá, Rádio Agência, da redação em Cuiabá, Enéas Jacobina.
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13: 12:30, a gente faz um rápido intervalo e voltamos trazendo para você informações sobre a Expo Juju de Juína.
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9: 12 horas e 35 minutos, o Instituto de Defesa Agropecuária de Mato Grosso, INDEA, realizará fiscalização sanitária dos animais que participarão da cavalgada da Expo Juína 2026. A ação tem como objetivo garantir o cumprimento das normas de defesa agropecuária, assegurando a saúde dos animais e a segurança do evento, como apresenta a gerente regional Thalita Neves.
10: A ideia faz o papel de defesa sanitária, então o nosso principal objetivo é garantir a saúde e o bem-estar dos animais que vão participar do evento. No momento, lá no Parque de Exposição, estaremos com as nossas equipes, nossos médicos veterinários e técnicos para receber esses animais munidos de GTA e dos exames que são obrigatórios. Para equinos, asininos, muares, é obrigatório os exames de AIE. E aqueles que têm vacinação, trazer a vacinação também. Então, isso vai ter tudo analisado junto ali com a GTA para a recepção desse animal. Os bovinos, apenas a GTA. Lembrando que hoje não se paga as taxas de GTA para emissão para evento. Então, é gratuito. O produtor rural ele tem esse benefício, né, que foi concedido. Mas ele precisa buscar as unidades do INDEA para a emissão desses documentos.
11: Thalita, no dia da cavalgada, como que vai ser o trabalho dos fiscais?
10: Então, nós estamos aí juntamente com o Sindicato Rural, com os outros órgãos que fazem, né, a fiscalização durante o evento, para que seja da melhor forma possível, uma forma bem tranquila. Os produtores rurais, eles têm que entender, né, os produtores e os participantes do evento, eles têm que entender que o nosso papel ali vai ser garantir a saúde e o bem-estar dos animais. Então, nós vamos fazer ainda uma entrevista assim que o Sindicato Rural se pronunciar também sobre o evento, já que ele é o promotor do evento. Nós vamos sentar e nós vamos falar quais são as regras, os regimentos. Já nos foi entregue a documentação, estamos aguardando apenas o alvará para a liberação do evento. E aí a gente comunica à sociedade para que a população esteja buscando o escritório INDEA para a emissão da GTA. Nós teremos também um horário de funcionamento especial no dia 30 e 31, justamente para atender todo o público, aquelas pessoas que trabalham, que não têm a possibilidade de vir nos escritórios em horário comercial. Vai estar funcionando em ideia das 7h30 da manhã até as 18h30, sem ali o intervalo do almoço. Vai ser direto o nosso atendimento na quinta e na sexta-feira, que antecede a cavalgada, justamente para tentar aí atender da melhor forma os participantes do evento.
12: Toque econômico. 12 horas e 38 minutos, a prévia da inflação oficial do país desacelerou em julho, registrando alta de apenas 0,06%, conforme o IPCA 15 divulgado pelo IBGE.
13: A prévia da inflação oficial do Brasil ficou próxima da estabilidade no mês de julho, de acordo com o IPCA 15, divulgado pelo IBGE nesta terça-feira. A variação do Índice Nacional de Preços ao Consumidor Amplo, 15, foi de 0,06%. Os preços foram coletados entre os dias 17 do mês passado e 15 deste mês. A inflação registrada representa uma desaceleração de 0,35 ponto percentual na medição mensal. Dos 9 grupos pesquisados pelo IBGE, o da habitação teve a maior alta, quase 1%. A principal razão é o aumento da energia elétrica de residências, que subiu mais de 3% por causa da vigência da bandeira tarifária amarela e dos reajustes em capitais como Curitiba e Porto Alegre. Por outro lado, a alimentação apresentou a maior queda, deflação de 0,66%. Os preços que mais caíram foram os do tomate e da batata inglesa. Os demais setores variaram entre redução de 0,33% em roupas e alta de 0,28% em saúde. O grupo Transportes registra alta de 0,11%. Apesar do aumento das passagens aéreas, os combustíveis recuaram quase 1%, apesar dos aumentos internacionais do petróleo. Entre as capitais dos estados, a maior variação do IPCA 15 ocorreu no Rio de Janeiro, 0,44%, pressionada pelas passagens aéreas e pela energia. O menor índice ficou em Belém, menos 0,22%, que teve deflação e houve forte redução de preços da gasolina e do açaí. No acumulado do ano, a inflação geral para o bolso do consumidor está em aproximadamente 3,5%, enquanto nos últimos 12 meses acumula pouco mais de 4,5%. Com reportagem de Gabriel Correia, da Rádio Nacional em Brasília, Daniela Longuinho.
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9: Até o fechamento desta edição, a arroba do boi gordo estava em R$ 311,20 e a vaca gorda em R$ 287,00 e o dólar em R$ 5,14.
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9: E os trabalhadores que possuíam saldo no Fundo de Garantia do Tempo de Serviço, o FGTS, até 31 de dezembro de 2025, receberão uma nova distribuição de resultados. O Conselho Curador aprovou o repasse de cerca de R$ 13 bilhões, equivalente a 90% do lucro obtido pelo fundo, beneficiando aproximadamente 138 milhões de contas vinculadas em todo o país.
15: R$ 13 bilhões do lucro registrado pelo FGTS vai ser distribuído aos trabalhadores. A decisão do Conselho Curador do Fundo de Garantia do Tempo de Serviço foi tomada nesta terça-feira. O lucro do FGTS em 2025 foi de R$ 14 bilhões. Os 13 bilhões que vão ser distribuídos equivalem a cerca de 89% desse total. O valor vai ser pago pela Caixa na conta do FGTS, de forma proporcional ao saldo que a pessoa tinha no dia 31 de dezembro de 2025. Ou seja, quem tinha mais dinheiro vai receber um valor maior. Os pagamentos acontecem até o fim de agosto para cerca de 138 milhões de contas. É um valor a mais que vai engordar a conta do trabalhador. Com esse valor, o rendimento total vai ser de 6,9%. É um valor a mais que vai engordar a conta do trabalhador. Com esse valor, o rendimento total vai ser de 6,9%.

0: de 9,8% em relação a 2018, o início da série histórica do levantamento.
1: O Brasil registrou 2.261.055 casos de estelionato em 2025, segundo o Anuário Brasileiro de Segurança Pública, divulgado pelo Fórum Brasileiro de Segurança Pública. A categoria reúne tanto os estelionatos tradicionais quanto os golpes praticados pela internet, celular e outros meios digitais. Os dados mostram que o número de ocorrências cresceu 429,8% em comparação com 2018, primeiro ano da série histórica do levantamento. Entre os estados, São Paulo tem a maior taxa de registros do país, com 1.808 casos para cada 100 mil habitantes, seguido pelo Distrito Federal, com 1.717. Na sequência, aparecem Paraná, Rondônia, Santa Catarina, Espírito Santo e Goiás, todos com taxas superiores a 1.000 ocorrências por 100 mil habitantes. Em todo o Brasil, a taxa é de 1.059 estelionatos por 100 mil habitantes, índice cerca de 20% maior que o registrado nos Estados Unidos. Segundo o anuário, os golpes tendem a ser mais frequentes em estados com maior bancarização e digitalização dos serviços. Uma pesquisa do próprio fórum aponta que 26.300.000 brasileiros com 16 anos ou mais perderam dinheiro em golpes pela internet ou celular no último ano. O levantamento ainda destaca que facções criminosas têm criado estruturas especializadas em fraudes digitais, consideradas atividades de baixo risco e alta rentabilidade. Entre os golpes mais comuns registrados no país estão a clonagem ou troca de cartão de crédito, o golpe do WhatsApp com pedidos urgentes de dinheiro, pagamento de boletos ou transferências, o golpe da falsa central bancária, do leilão e da loja falsa e os golpes envolvendo o PIX. O Anuário Brasileiro de Segurança Pública é elaborado com dados das Secretarias Estaduais de Segurança Pública, das polícias e de outros órgãos oficiais. O estudo completo está disponível no site do Fórum Brasileiro de Segurança Pública. O documento completo pode ser acessado em www.forumseguranca.org.br. Reportagem Bianca Mingotti.
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3: E o início do inverno, marcado por tempo seco na maior parte do país, contribuiu para o desenvolvimento da safra no Brasil. Por outro lado, o excesso de chuvas que atinge o Rio Grande do Sul pode trazer prejuízos para as plantações.
4: O clima favoreceu o desenvolvimento das lavouras e o avanço da colheita na maior parte do país em julho. Mas o excesso de chuvas no sul e a falta de umidade em algumas áreas do Nordeste e do Centro-Oeste mostram que os efeitos sobre as plantações variam conforme a região e a cultura. É o que mostra o boletim divulgado pela Companhia Nacional de Abastecimento. A diretora de Política Agrícola e Informações da Conab, Nayara Andreoli Bittencourt, destaca os principais pontos do levantamento.
5: Entre 1º e 21 de julho, os maiores volumes de chuva ficaram concentrados em parte das regiões norte e sul e também no leste e no nordeste. Na maior parte do país predominou o tempo seco. Isso foi favorável porque ajudou a maturação e a colheita do algodão e também do milho na segunda safra.
4: A diretora da Conab, Nayara Bittencourt, também explica que no sul a umidade ajudou as lavouras de inverno, mas as chuvas mais intensas trouxeram pontos de atenção no Rio Grande do Sul. Já no Nordeste, a falta de água no solo afetou áreas de feijão e de milho, cultivado na terceira safra.
5: No Rio Grande do Sul, as chuvas intensas do final do período podem ter causado danos localizados por enxurrada, alagamento e também lixiviação de nutrientes. A lixiviação é quando o excesso de água leva embora o nutriente do solo e reduz a fertilidade.
4: Já o algodão e o milho foram beneficiados pela falta de chuvas nas regiões Centro-Oeste e Sudeste, diferente do que ocorreu no Mato Grosso do Sul. O tempo firme prejudicou o desenvolvimento das lavouras de trigo. Para acompanhar essas mudanças, a Conab também analisa índices de vegetação obtidos por imagens de satélite. Eles ajudam a identificar o vigor das plantas e comparar o desenvolvimento das lavouras ao longo do tempo. Reportagem Pablo Mundim.
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0: 12 horas e 48 minutos e o Santos confirmou a classificação para as oitavas de final da Copa Sul-Americana ao vencer novamente a Universidade Central. Com o resultado, o Peixe segue vivo na competição em busca de uma vaga nas quartas de final.
6: O Santos voltou a vencer a Universidade Central da Venezuela, desta vez por 4-2, e carimbou passaporte para as oitavas de final da Copa Sul-Americana,

0: O Peixe agora vai enfrentar o Maracá do Equador. Nesta quarta-feira tem mais dois brasileiros em campo em busca da classificação. Às 19h, o Vasco da Gama recebe o Independente Medellín da Colômbia em São Januário. Na primeira partida, as equipes empataram em 2-2. Às 21h, Bragantino e Sport em Cristal do Peru se enfrentam no interior paulista. Primeiro duelo terminou em 0-0. O assunto agora é o Campeonato Brasileiro. Nesta quarta começa a 21ª rodada da competição com 4 jogos. A Rádio Nacional transmite Fluminense e Bahia direto do Maracanã a partir das 21h. O técnico Rogério Ceni fala da maneira que o Bahia vem atuando na temporada.
1: O campo sempre fala. Tem os sistemas que você pode trocar, né, se ajustar, mas a gente tenta sempre ver o que acontece no campo. Você tem que ter um elenco que você possa trocar, manter o nível, se você quiser chegar na parte de cima da tabela, né. Então, eu acho que nós, o que mais mudamos foi a maneira como nós, nem como nós marcamos pressão alta, que continua mais ou menos a mesma maneira, só que com mais intensidade pela característica dos jogadores. A construção é praticamente a mesma do ano passado, a maneira de construir, às vezes muda um pouquinho, 2 homens de frente, 1 de frente, 4 de meio, 3 de meio, 1 lateral por fora. E nós vamos tentando dar uma ou outra opção de jogo dependendo do encaixe do adversário.
0: Ainda jogam nesta quarta Mirassol e Remo no interior paulista, Internacional e Flamengo em Porto Alegre, Vitória e Palmeiras em Salvador. Da Rádio Nacional em Brasília, Bruno Mendes.
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3: E essas foram as notícias de hoje.
4: O Jornal do Meio-Dia é uma produção da Fundação Rádio TV Educativa de Juína.
3: Apresentado por mim, William Ribeiro e Cidete Trapazon.
4: Produção de Lucas Gomes, Marcos Nonato e Rose Zimpio.
3: Em seguida, o Evangelho do Dia e logo após o programa Tarde Total. Boa tarde.
4: Boa tarde.
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1: Amados irmãos e amadas irmãs, naquele tempo muitos judeus tinham vindo à casa de Marta e Maria para as consolar por causa do irmão. Quando Marta soube que Jesus tinha chegado, foi ao encontro dele. Maria ficou sentada em casa. Então Marta disse a Jesus: Senhor, se tivesses estado aqui, meu irmão não teria morrido. Mas mesmo assim, eu sei que o que pedires a Deus, Ele te concederá. Respondeu-lhe Jesus: Teu irmão ressuscitará. Disse Marta: Eu sei que ele ressuscitará na ressurreição no último dia. Então Jesus disse: Eu sou a ressurreição e a vida. Quem crê em mim, mesmo que morra, viverá. E todo aquele que vive e crê em mim, não morrerá jamais. Crês isto? Respondeu ela: Sim, Senhor, eu creio firmemente que tu és o Messias, o Filho de Deus que devia vir ao mundo. Queridos amigos e amigas, Maria escuta Jesus para com ele aprender. Marta, seduzida pelo seu ativismo e concentrada em obter bons resultados, pensa de ter a verdade e saber o que é melhor para todos. Por isso ousa indicar até mesmo a Jesus o que ele deve fazer e dizer. Quando acreditamos ser completos e eficientes, somos incapazes de nos aprimorar, de mudar e de melhorar. Somente a escuta e o confronto com o diferente permitem a evolução no processo dialético. Somente através da escuta é possível criar relações, comunidades e redes, pois ela é acolhedora, compreensiva e sábia. É a escuta e o diálogo que nos fazem crescer e melhorar. Por isso Jesus diz que Maria, aquela que escuta, escolheu a melhor parte. Senhor Jesus Cristo, faze-nos escutadores de Tua Palavra e também escutadores das pessoas e, sobretudo, as que mais sofrem no mundo. Amém.

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noite, boa tarde, uma super boa tarde para você que acompanha a programação da Rádio Maria de Nazaré. Tô chegando com o nosso Tarde Total, 13 horas 10 minutinhos. Prazer estar com vocês, quero agradecer o carinho, a sua companhia desde já. E você já pode mandar mensaginha para cá, 3566-2702. Sua mensagem vai cair direto aqui nos estúdios da Nazaré FM, eu vou atender você. Aqui nos sócios do Clube do Evangelizador, hoje dia 29 de julho, o seu Hélio Bannenberger. É assim, seu Hélio, que pronuncia seu sobrenome, a gente nunca sabe, né, como é que pronuncia. Está de aniversário hoje, parabéns, felicidade, seu Hélio, tudo de bom na sua vida, muito obrigada. A nossa gratidão, viu, ao senhor e a todos os sócios do Clube do Evangelizador. E para você que hoje está festejando o Dom da Vida também, parabéns, viu, felicidades, queremos dedicar o programa hoje especialmente para vocês. Galerinha de Brasnorte curtindo aqui a programação da Nazaré, galerinha também de Aripuanã, ali na Morena, você de Juruena, Conija, Cotriguaçu, Guariba, Consilvã, meus ouvintes de Juara também ligadinhos aqui com a gente, Porto dos Gaúchos, você que em toda a região nos acompanha, você que em outras cidades, em outros estados, né, em outros países também nos acompanha através do nosso aplicativo, sejam todos bem-vindos. E a galerinha no centro de Juína, você nos bairros, você nas comunidades, né, área rural, um forte abraço para todos. Galerinha da rodagem, você que trabalha com a máquina pesada, aí nos caminhões, sempre me dando carona, sejam todos

Acompanhadores culturais também estão ligadinhos acompanhando aqui a nossa programação. Oi, seu divino, tudo bem? Boa tarde, Maria Souza Lucas está ligadinha com a gente. Tudo bem, Maria? Sandrinha, boa tarde. Na escuta do programa, Helenil de Pimenta, Lívia, Marta Lúcia de Deus, Juliana Aparecida dos Santos está ligada, Nena também, Dona Cristina Ramírez, Dona Cecília, Dona Cleusa Rosa, um beijo. Ana Maria na Fazenda Londrina, pessoal lá na comunidade de Santo Isidoro, né? Aziz. Hilda, também toda essa galerinha que acompanha a gente, forte abraço pra vocês. Oi, Ju, tudo bem, Sandrinha? Tô curtindo o programa. Ó, tá aí o Gustavo Lima Contramão. Ofereço pra você, Sandra, também pra todos os ouvintes da Rádio Maria de Nazaré. Bora que bora! Hoje é quarta-feira, hoje é dia de feira aqui na nossa cidade, né? Eu quero cumprimentar os nossos amigos feirantes. Estão aí ligadinhos, curtindo aqui a programação. Você que tá se deslocando aí pra feira, né? Você que tá indo levar os alimentos com tanto carinho. Boas vendas pros nossos...

a saudade mandou avisar. Olha, fazia um tempinho que eu não ouvia essa canção, hein? A gente vai curtir o Gustavo Mioto, então, Contramão, pra atender a Ju que tá ligadinha. Beijo pra você, viu, Ju? Também pras meninas aí do escritório que estão trabalhando e ouvindo aqui a programação da Nazaré FM. Eu quero mandar um alôzinho também pra Kelly, pessoal lá de Castanheira, que estão me ouvindo. Tudo certo pra irmão? Beijo, a paz de Jesus pros nossos irmãos campistas que nos acompanham em Castanheira. Padre Jânio, tudo certo, Padre Jânio?

Jorge, felicidade, não resistir, tive que deixar tocar aqui um pouquinho pra vocês. Bom demais curtir o seu Jorge, né? 13h19 agora, o Gustavo Mioto tá chegando pra cantar Contramão.

Minuto Contramão, 13h22. Galerinha que tá acompanhando a gente na Avenida JK, você também do setor industrial, pra você nas oficinas, galerinha que tá acompanhando a programação, também nos postos.

Atrás, a dona Lourdes de Neve Bach tá ligadinha lá em Terra Roxa. Seu Luciano, cumprimentar os nossos queridos amigos lá de Terra Roxa que estão ligadinhos, sintonizados aqui na programação. Minha amiga Silvânia Cita, Tiburcio, Caio, Cauã, tá todo mundo aí se organizando pra cavalgada. Ana Júlia, tudo bem? Beijinho pra vocês, né? Sempre um prazer tê-los aqui juntinho na programação da Nazaré FM. A Cleuzinha Araújo também tá ligada com a gente, né, Cleusa? A Cris, a Dona Maria de Assis. Dona Maria, tá tudo bem por aí, Dona Maria? Faz horas que não aparece por aqui. A Lili, quero mandar um beijo pra Lili, quero mandar um beijo pra tia Lúcia Hermes também, pra toda a galerinha que tá curtindo a gente aí, né? Forte abraço pra vocês do Módulo 2. A Maria Aparecida dos Santos também tá ligadinha, Zildinha, galera da louça, né? Tá lavando louça, ouvindo aqui a Nazaré. Forte abraço pra vocês. Ó, vou trazer a música que o meu amigo Braz, o Brazinho lá da Sinfra, solicitou a música do Leonardo, né, pra todos os seus colegas de trabalho, pra galera que tá aí curtindo a Nazaré FM também na Sinfra. Um forte abraço pra vocês. 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

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A gente vai prosseguindo com o programa. 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Deixa eu passar aqui pra vocês. Foram os números 1, 2, 4, 5, 6, 8, 9, 11, 12... 13, 18, 19, 21, 24 e 25. Vamos curtir a música que o Brazinho solicitou, Leonardo? Parece um menino. 13h30 agora, pra você que tá curtindo a melhor programação do seu rádio. Pra você nos escritórios, pra você nas lojas, pra você nos depósitos também acompanhando a gente.

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1: Olá, chegou a hora de mais informações no Info News desta quarta-feira. A Organização Mundial da Saúde afirmou que o risco de o atual surto de ebola se espalhar para outros países é considerado baixo. A declaração foi feita pelo diretor-geral da entidade durante visita ao Brasil. Segundo a OMS, a doença é transmitida por contato direto com pessoas infectadas e não pelo ar, o que reduz as chances de uma disseminação global. Apesar disso, a situação continua preocupante na República Democrática do Congo, onde o surto já provocou milhares de casos e mais de 1000 mortes. A organização informou que segue apoiando as ações para conter a doença na região e destacou que os conflitos armados e o deslocamento de pessoas dificultam o combate ao surto. Daqui a pouco mais informações aqui no Info News. Fique ligado.
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Rafa Torres, sim, é uma das minhas favoritas. Eu adoro curtir as canções do Rafa Torres. Essa é uma das minhas favoritas. 13h43 agora. Deixa eu prosseguindo com o programa. 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

noite, Goiabinha, me dando carona. Olha a galerinha que tá sempre acompanhando a gente aí, né, me dando carona. Um forte abraço pra vocês. O Júnior também tá acompanhando o programa hoje, tá indo pra fazenda, tá indo trabalhar, né, Júnior? É que enfim, né? Brincadeira, um abraço pra você, obrigada pelo carinho. O Lucas também, pessoal lá da oficina, um forte abraço. Dona Maria, estão ligadinhos sempre, né? São sócios aqui do nosso Tarde Total.

trazer aqui o Lucas e Luan pra cantar Horizonte Azul. Olha, essa também faz um tempão que eu não toco aqui no programa. Eu vou atender o pedido do meu amigo, o Thiaguinho Oliveira, que tá lá na Fazenda Safra, em Brasnorte, curtindo a nossa programação, trabalhando aí na... finalizando a colheita, né? O Thiaguinho ouvindo a gente sempre. Obrigada, viu? Pelo carinho, pela companhia. E a hora que terminar os trabalhos aí, você não para de nos ouvir não, hein? De jeito nenhum. Abraço pra vocês aí, pessoal de Brasnorte que acompanha a gente, pessoal lá na Rio do Sangue, galerinha também da Estrela do Sangue, Fazenda Berneck, Isa, tudo certo, aluzinho pra Rose, também pra Jerusa. Os meninos também, mandar alô só pras meninas, eles vão ficar chateados, né? Muito obrigada por essa audiência maravilhosa em Brasnorte. Na nossa emissora, Rádio Nazaré Divina. 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A Neuza tá ligadinha acompanhando a gente, tudo bem, Neuza? Pessoal lá de Castanheira. A Maria José também tá lá em Castanheira ligadinha com a gente. Dona Neuza, a Neuza dos Santos, a Neuza Amorim, quero mandar um alôzinho também. A Maristela, ontem encontrei a Maristela, né? Pediu, Sandra, você não manda alô pra mim todos os dias, tava ouvindo. Ouço você todos os dias, né? E ó, vou anotar aqui.

aqui a canção do Lucas e Luan, Horizonte Azul. 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

Santana, escreve aí. 13h55 e o Lucas e o Luan tá chegando pra cantar Horizonte Azul. Essa vai pro Thiaguinho Oliveira, pro pessoal lá na Fazenda Safra, em Bras Norte, pra galerinha da rodagem, pessoal da Sinfra, meu amigo Braizinho, Sandra, minha xará lá de Terra Roxa, também tá curtindo o programa.

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0: Henrique e Juliano, 5KM, 14 e 11 agora aqui na programação da Nazaré FM. Vamos pro nosso WhatsApp, porque a galerinha tá participando com a gente nessa tarde de quarta-feira, hoje, 29 de julho, hoje é aniversário do seu Hélio, né, seu Hélio? Tá ligadinho acompanhando a gente, ele é lá da paróquia Santo Agostinho. Forte abraço e que o seu dia seja um dia de muita paz, né? Seja um dia de muitas alegrias, tá bom? Muita saúde, né? A Sandra, minha xará lá de Terra Roxa, tá ligadinha? Boa tarde, minha xarazinha, Sandrinha, tudo bem? Ô, Sandra, por aqui tudo certo. Ó, aqui também, Sandra, tudo bem? Sandroca, toca pra nós aí a música do Amado Batista Serenata. Ofereço pra você, pra minha família, pra todos os ouvintes, né? Pra toda a família Nazaré de Comunicação. Olha, as meninas do vôlei me chamam de Sandroca, né? Fazia um tempinho que eu não ouvia isso. Um beijo, ótima quarta-feira. Uma quarta-feira abençoada pra você. Beijinhos, obrigada pra você também. Ana Maria, na Fazenda Londrina, também tá ligada com a gente, tudo bem, Ana? Sandra, boa tarde, a próxima música para todos os ouvintes, valeu, pessoal na Fazenda Londrina acompanhando também lá em Terra Roxa, né? Dona Helena, tá ligadinha? Ô, Dona Helena, tá tudo bem, Dona Helena? Dona Helena é uma querida, a gente adora ouvir aqui o programa Tarde Total, fala comigo, boa tarde.
1: Peraí, essa música para Silva, minha amiga, para Francisquinha, para Maria França. Vocês e todos a rádio e todos os ouvintes.
0: Tá bom, combinado. Um beijo, Dona Helena. Obrigada, viu, pela sua participação. Tio Goiabinha também tá querendo ouvir música, Tio Goiabinha. Que música você quer ouvir hoje? Olha, as suas primaveras estão lindas, né, Tio Goiabinha? Olha que coisa boa, tomar um chimarrão logo pela manhã, com a paisagem dessa, né? Eu amo as primaveras, adoro, acho muito linda. A Dona Cristina Ramírez também tá ligadinha. Dona Cris, tudo certo?
2: Boa tarde, Sandrinha.
0: Oi, tudo bem, linda. Dona Cristina?
2: Como é que você tá, minha boneca, minha princesa?
0: Tô bem, graças a Deus.
2: Eu te desejo um bom dia abençoado por Deus, tá bom?
0: Amém,
2: eu
0: obrigada.
2: Não esqueço, não, eu vi que você mandou um ódiozinho pra mim hoje. Obrigado, meu coração. É, eu escuto todo dia, mesmo que eu não mando áudio, mas eu não paro de ouvir, não. Eu ouço todo dia, o dia inteiro o rádio ligado. Eu ouço o teu programa, eu ouço o Regi, você, o William, todos, tá bom? Eu te agradeço muito, minha princesa mais linda do mundo. Fiquei tão feliz que você lembrou de mim. Obrigado, minha princesa.
0: Beijo, valeu!
2: Se você poder punhar uma música pra mim, do Amado Batista, Folha Seca. Eu te agradeço muito, tá bom?
0: Então tá bom,
2: beijo,
0: tá combinado.
2: Fica com Deus, Deus abençoe.
0: Um beijo.
2: E todos os teus ouvintes, em nome de Jesus, amém. Tchau.
0: Amém. Obrigada, Dona Cristina, pela sua participação. Forte abraço para toda a família que estão aí sempre ligadinhas. O Valdecir tá ligadinho também, tudo bem, Valdecir. Ó, a Maria Alice também tá chegando por aqui. Tudo bem, Maria? Fala
3: boa
0: comigo.
3: Boa tarde, tia Sandra.
0: Oi, sumida.
3: Eu ofereço a próxima música para meu pradinho, minha madrinha, minha avó, meu avô e meu irmão. Vai, tia Sandra. Ô, tia Sandra. Sabe o que eu tô fazendo? Um bolo ajudando minha avó.
0: Eita, que delícia. Bolo do que vai sair aí? Já pensou? Um bolinho com um cafezinho, né? Bom demais. Um beijo, Maria. Tava com saudade de você. Você sumiu. Não me abandona, tá? A Silvia Cristina Barros também tá ligadinha. Tudo bem, Silvinha? E aí, teve bolo pro Wellington ontem? Me fala.
4: Boa tarde, Sandrinha. Toca a música Paixão e Nada Mais. Agradecer pro Rafael, pro Hélio, para todos os amigos e amigas, para vocês da rádio, para quem gostar da música. Sou modão, modinha não, Sandrinha. Toca lá que o seu Firmino tá esperando, Sandrinha.
0: Valeu, Silvio. Ô, seu Firmino. Seu Firmino é um grande ouvinte aqui da nossa emissora também, né? Sempre ligado. E gosta muito de me ouvir, né, seu Firmino? Ó, tô em falha com o senhor, tô em falta, né? Porque eu tenho que mandar lozinho pro seu Firmino todo dia.

Avicii, Vicky Bater Palma, 14h17 agora aqui na programação. E a gente vai prosseguindo com o Tarde Total, em nome também da Cerealista Juíne Proteinzio Nutrição Animal. 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

Brasil. Tá chegando aqui no programa Tarde Total a música do Amado Batista, Serenata, pra eu atender pedidos. 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

0: Amado Batista, serenata aqui no nosso Tarde Total, pra gente ir atendendo os pedidos musicais. Dá tempo, a gente vai tocar outra música que foi solicitada aqui na programação com o Amado Batista, né? Olha, quero fazer um convite especial pra vocês que estão ligadinhos acompanhando aqui o programa. Dia 30 tem o Bazar da Caritas lá na Nossa Senhora da Paz, né? Queria reforçar esse convite para vocês que estão ligadinhos acompanhando aqui a nossa programação amanhã, dia 30 de julho, né? E olha, lembrando que a renda arrecadada, ela é revertida em cestas básicas, né? Para as famílias carentes lá do bairro, lá da paróquia, né? Então, se você, né, quer colaborar, vai lá, R$1 a peça. Bazar da Caritas amanhã, dia 30 de julho, na Nossa Senhora da Paz, lá no Barracão. Quem queira também fazer a doação aí das cestas básicas, é você que acompanha a nossa programação, sempre gosta de ajudar. Nós temos as Caritas aqui das paróquias, né? Lá na Nossa Senhora da Paz, nós temos também lá na Santo Agostinho, na Catedral, lá na Santa Catarina, no módulo 6, né? Então, vocês podem colaborar, né? Pode fazer as suas doações aí nas Caritas da sua paróquia, viu? E eu vou prosseguindo aqui com o programa. 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E Dene, boa tarde. 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Oi, Dona Cecília. Boa tarde, Dona Cecília. Tá tudo bem? Dia tá quente hoje, não tá, Dona Cecília?
1: Amém, amém, amém, Dona Cristine. Deus tá com nós tá com ele.
0: É isso.
1: Boa
0: mesmo.
1: Tarde, Sandra.
0: Boa
1: e aí,
0: tarde.
1: Tudo bem? Que graças a Deus tá tudo bem,
0: tudo
1: eu sei
0: bem.
1: Que tá.
0: Que bom.
1: É, agorinha é o terço da misericórdia.
0: Aham, daqui
1: se Deus
0: a pouquinho.
1: Quiser, fica com Deus. Um beijo pra nós todos.
0: Beijo.
1: Deus tá com nós e nós tá com ele.
0: E a gente vai rezar juntas, tá bom? Um beijo pra senhora, Dona Cecília. Muito obrigada pelo carinho, pela companhia, né? A senhora tá sempre ligadinha aqui na programação. O tio Goiabinha pediu música. Deixa eu ver aqui o que, que o tio Goiabinha quer ouvir hoje. Olha, tio Goiabinha, esse calor, só um tereré mesmo, né? Pra refrescar. Ele tá tirando saque que a Sandra tava me chamando de Sandroca, né? Você gosta, né, tio Goiabinha? Gente, antes de fazer essa música, sabe quem vai cantar pra gente agora? O Maurício Manieri, o Belo, Tua Boca, essa música é linda. E a gente vai curtir aqui no programa Tarde Total em nome da Estar Leve. 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A gente vai curtir essa música linda. 14h26 agora na Nazaré FM. Belo e o Maurício Manieri, Tua Boca.

pouquinho a gente vai curtir Luan Santana, te esperando. Vou ter meu pedido da Amanda, que tá ligadinha, curtindo aqui a Nazaré FM. 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Boa tarde para todos vocês aí que estão ligadinhos acompanhando a gente no Comercial Nobre. E a gente vai atender o pedido aqui da Amanda. Ela tá ligadinha, Sandrinha, boa tarde. Toca a música Te Esperando com Luan Santana. Essa vai para toda a equipe da Dri Artes que estão ligados acompanhando aqui o nosso Tarde Total. 14h34 na Nazaré FM.

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1: A Hora do Consumidor, trazendo a dúvida da nossa ouvinte Simone de Sobral, no Ceará. Ela reservou um hotel pela internet. Quando ela chegou lá, né, o hotel era completamente diferente das fotos. E ela pergunta como que deve proceder aí, se ela deve reclamar. Deve sim, viu, Simone? A publicidade faz parte da oferta, conforme prevê o artigo 30 do CDC. Se o quarto entregue é muito diferente do anunciado, você pode exigir outro equivalente, desconto no valor da diária ou até cancelar a hospedagem, dependendo da situação. Tá bom, minha amiga Simone? Obrigado aí pela sua participação aqui no quadro A Hora do Consumidor.
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0: Ana Prado Portinho. Estamos chegando no finalzinho do programa.
1: Mas isso pra gente ainda.
0: Mas ó, daqui a pouquinho tem o Terça Divina Misericórdia. Você é convidado a rezar conosco, né? Já pode preparar aí o seu terço também. Preparar o seu pedido de oração, né?
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1: Mas isso pra gente ainda é pouco, tão pouco.
0: Uma ótima tarde pra vocês aí na loja Jubileu, Dona Vera. 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
2: Ô, moça bonita da
0: Oi, Jesuíno, boa tarde. Meu amigo Jesuíno também tá ligadinho aqui curtindo o programa. Pessoal da loja O Rei do Pano.

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0: Cátia Almeida tá ligadinha, curtindo aqui o programa. Tudo bem, dona Nair, beijinho. Sandra, boa tarde, curtindo a Nazaré FM. O Marcos Vinícius também tá ligado. Tudo bem, Marcos? Boa tarde, Sandra. Toca música Razões e Emoções com NX Zero. A dona Laura também tá curtindo aqui o programa Tarde Total. Ô, dona Laura, tudo bem? Lá do bairro Palmitira. Fala
1: boa tarde,
0: comigo.
1: Sandra, roda pra mim, é.
0: Opa, deixa eu tirar aqui do modo rápido, né? Agora sim, vamos ouvir direitinho a senhora. Que é seu?
1: Vaqueiro velho? Sandra, você não sabe da maior. Eu pedi pro William me mandar foto. O William me mandou. Pelo amor de Deus, o William é enorme, hein? Misericórdia.
0: Foto.
1: Eu ofereço música pra você, minha linda. Eu quase não mando nada, mas eu escuto o programa seu o dia inteiro.
0: Ah, entendi.
1: E ofereço pra vocês, família Nazaré, para todos que estiverem na escuta, que vocês estão abençoados quarta-feira. Outra coisa, minha linda, minha maravilhosa, se você não dá para tocar vaqueiro, velho, você toca, roda para mim aquela música do... Ai, esqueci o nome.
0: Então tá bom.
1: Eduardo Costa.
0: Do Eduardo Costa.
1: Cuidado.
0: A hora que a senhora lembrar, a senhora manda pra mim, viu, dona Laura? Um beijo pra senhora. Ela pediu a música, ela pediu uma foto do William, né? O William mandou a foto, né? Paquito, você viu? O nosso Paquito aqui da rádio, ele, Regis, né? Os meninos aqui da nossa emissora são bonitos, né?

0: Sabe, o Murilo Ruf já vai sabendo. Linda demais essa canção, né? Ó, seguinte, não vai dar tempo, gente, de entender pedidos, né? O programa já tá acabando.
1: Mãozinha lá em cima!

gente já tá chegando aqui no finalzinho do programa, mas amanhã tem mais, quinta-feira. Lembrando que eu estou quase saindo de férias, né? Semana que vem não estarei aqui. E o Regis vai estar me substituindo, tá bom, gente? Ó, um beijo carinhoso pra todos vocês. Um excelente fim de tarde. Vem aí o Terço Divina Misericórdia. Logo na sequência tem o Willi Ribeiro com o programa Tarde Sertaneja. Logo mais à noite tem a Cedestra Pazon com o programa Embalos da Noite. Tá bom? Você é convidado a estar junto com a gente aqui na programação da Nazaré FM. E amanhã às 5 da manhã começa a nossa programação ao vivo pra vocês com o Júnior Lopes.

0: Gente, tô indo, tá? Vou deixar aqui a última canção com o Mirosmar. O Zezé de Camargo tá chegando, discutidas. Beijo, gente. Fiquem todos com Deus. Tchau, tchau, tchau, tchau.
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0: Olá, meu amigo, olá, minha amiga ouvinte, graça e paz da parte de Cristo Jesus. Que a sua luz brilhe na nossa vida e ilumine os nossos passos, todos os dias. Gostaria de falar hoje sobre a importância de conhecer-se a si mesmo. Filósofo Sócrates já dizia: conhece-te a ti mesmo. É um princípio interessante, conhecer-se. No nosso tempo, as pessoas se conhecem pouco, estão longe de si mesmas. Nós poderíamos pensar assim: o que adianta ir à lua se não conseguimos vencer o abismo que nos separa de nós mesmos? Conhecer a nós mesmos é a mais importante das viagens, mais do que chegar à lua. Sem conhecer a nós mesmos, as outras são todas inúteis, quando não destrutivas. Um escritor chamado Thomas Merton formulou esta advertência logo depois que a primeira descida de um homem na lua fascinou o mundo e tornou quase sem limites a fantasia sobre utopias, técnicas otimistas. Depois de o homem ter chegado à lua e pisado na lua, esse escritor ele disse: nós chegamos à lua, mas nem sempre conhecemos a nós mesmos. Por isso o homem, por um lado, descobre coisas maravilhosas, por outro, fica ainda na falta de descoberta. Isto faz dezenas de anos que aconteceu, mas é tão verdade hoje como naquele tempo. Uma senhora contou-me a respeito de um amigo seu do passado, um empresário bem-sucedido, que a abandonou como esposa depois que ela engravidou dele. Muitos admiram este homem. Em sua profissão de empresário, de empreendedor, persegue projetos ambiciosos, mas não está em contato consigo mesmo. Movimenta meio mundo, mas não se percebe como é. Não está em contato com o seu lado fraco, que precisa esconder externamente com atividades bem-sucedidas. Enquanto não tiver ultrapassado o abismo que o separa de seu verdadeiro eu, nunca brotará dele verdadeira prosperidade. Sempre, de novo, destruirá pessoas. Precisa diminuir os outros para poder acreditar em sua grandeza. Por isso, sua atividade, ainda que à primeira vista pareça ser bem-sucedida, continuará destruindo pessoas, se em última análise não trará nenhuma prosperidade para este mundo. Por isso, caro ouvinte, diante desse princípio, conheça-te a ti mesmo. Nós podemos refletir sobre também essa história. Não adianta chegar à lua se nós não chegamos no centro de nós mesmos, se nós não nos conhecemos, se nós continuamos, de certa forma, pelas nossas atitudes arrogantes, muitas vezes destruindo. Conhecer-se é compreender o outro e conviver bem com o outro. Mais mensagens através do nosso Facebook, facebook.com/PadreEzequiel. Divulgue este momento para que outros também escutem. Um forte abraço para você. Deus te abençoe. Em nome do Pai, do Filho e do Espírito Santo. Amém.
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0: Palavras de Jesus Misericordioso a Santa Faustina, às 3 horas da tarde.
1: Implora a minha misericórdia, especialmente pelos pecadores, e ao menos por um breve tempo, reflete sobre a minha paixão, especialmente sobre o abandono que me encontrei no momento da agonia. Esta é a hora de grande misericórdia para o mundo inteiro. Permitirei que penetres na minha tristeza mortal. Nesta hora, nada negarei à alma que pedir pela minha paixão. Em nome do Pai, do Filho e do Espírito Santo.
0: Amém.
1: Pai nosso, que estais nos céus, santificado seja o vosso nome. Venha a nós o vosso reino. Seja feita a vossa vontade, assim na terra como no céu. O pão nosso de cada dia nos dai hoje. Perdoai-nos as nossas ofensas, assim como nós perdoamos a quem nos tem ofendido. E não nos deixeis cair em tentação, mas livrai-nos do mal. Amém.
2: Ave Maria,
3: cheia de graça,
4: o Senhor é convosco.
3: Bendita sois vós entre as mulheres. Bendito é o fruto do vosso ventre, Jesus. Santa Maria, Mãe de Deus, rogai por nós, pecadores, agora e na hora de nossa morte. Amém.
1: Professemos a nossa fé.
3: Creio em Deus, Pai Todo-Poderoso, Criador do céu e da terra, e em Jesus Cristo, seu único Filho, nosso Senhor, que foi concebido pelo poder do Espírito Santo, nasceu da Virgem Maria, padeceu sob Pôncio Pilatos, foi crucificado, morto e sepultado, desceu à mansão dos mortos, ressuscitou ao terceiro dia, subiu aos céus, está sentado à direita de Deus Pai Todo-Poderoso, donde há de vir a julgar os vivos e os mortos. Creio no Espírito Santo, na Santa Igreja Católica, na comunhão dos santos, na remissão dos pecados, na ressurreição da carne, na vida eterna. Amém.
0: Nesta primeira dezena, nós colocamos aos pés de Jesus Misericordioso a sua vida, suas intenções, suas necessidades mais profundas do íntimo do seu coração. Nos unimos às almas do purgatório. Rezamos pela conversão dos pecadores do mundo inteiro, pela conversão da nossa família. Eterno Pai,
3: eu vos ofereço o corpo e o sangue, a alma e a divindade de vosso diletíssimo Filho, nosso Senhor Jesus Cristo, em expiação dos nossos pecados e os do mundo inteiro.
0: Pela sua dolorosa paixão,
1: tende misericórdia de nós e do mundo inteiro.
0: Pela sua dolorosa paixão,
1: tende misericórdia de nós e do mundo inteiro.
0: Pela sua dolorosa paixão,
1: tende misericórdia de nós e do mundo inteiro.
0: Pela sua dolorosa paixão,
1: tende misericórdia de nós e do mundo inteiro.
0: Pela sua dolorosa paixão,
1: tende misericórdia de nós e do mundo inteiro.
0: Pela sua dolorosa paixão,
1: tende misericórdia de nós e do mundo inteiro.
0: Pela sua dolorosa paixão,
1: tende misericórdia de nós e do mundo inteiro.
0: Pela sua dolorosa paixão,
1: tende misericórdia de nós e do mundo inteiro.
0: Pela sua dolorosa paixão,
1: tende misericórdia de nós e do mundo inteiro.
0: Pela sua dolorosa paixão,
1: tende misericórdia de nós e do mundo inteiro. Nesta segunda dezena, nós rezamos por você que está doente, por você no leito do hospital, por você que traz uma doença incurável, e com você dizemos: Jesus, eu confio em vós. Convidamos você agora a abandonar-se inteiramente na misericórdia de Jesus que o envolve agora. Nós colocamos aos pés de Jesus todos os enfermos, aqueles que nós conhecemos e amamos, e especialmente rezamos por aqueles enfermos esquecidos, pelos quais ninguém mais reza, e por isso rezamos com imensa confiança. Eterno Pai,
4: eu vos ofereço o corpo e o sangue, a alma e a divindade de vosso diletíssimo Filho, nosso Senhor Jesus Cristo, em expiação dos nossos pecados e os do mundo inteiro.
1: Pela sua dolorosa paixão,
0: tende misericórdia de nós e do mundo inteiro.
1: Pela sua dolorosa paixão,
0: tende misericórdia de nós e do mundo inteiro.
1: Pela sua dolorosa paixão,
0: tende misericórdia de nós e do mundo inteiro.
1: Pela sua dolorosa paixão,
0: tende misericórdia de nós e do mundo inteiro.
1: Pela sua dolorosa paixão,
0: tende misericórdia de nós e do mundo inteiro.
1: Pela sua dolorosa paixão,
0: tende misericórdia de nós e do mundo inteiro.
1: Pela sua dolorosa paixão,
0: tende misericórdia de nós e do mundo inteiro.
1: Pela sua dolorosa paixão,
0: tende misericórdia de nós e do mundo inteiro.
1: Pela sua dolorosa paixão,
0: tende misericórdia de nós e do mundo inteiro.
1: Pela sua dolorosa paixão,
0: tende misericórdia de nós e do mundo inteiro. Nesta terceira dezena, nós apresentamos a Jesus misericordioso toda e qualquer forma de desespero. Nós pedimos que o sangue e água que jorram do diletíssimo coração de Jesus envolva agora, na paz que vem do Senhor, toda e qualquer pessoa que se sente em desespero, as famílias, os doentes, os agonizantes deste dia, os endividados, que recebam agora, no nome de Jesus, do coração misericordioso de Jesus, a paz que o mundo não conhece. Rezemos agora com imensa confiança. É Jesus misericordioso quem nos visita. Eterno Pai,
4: eu vos ofereço o corpo e o sangue, a alma e a divindade de vosso diletíssimo Filho, nosso Senhor Jesus Cristo, em expiação dos nossos pecados e os do mundo inteiro.
0: Pela sua dolorosa paixão,
1: tende misericórdia de nós e do mundo inteiro.
0: Pela sua dolorosa paixão,
1: tende misericórdia de nós e do mundo inteiro.
0: Pela sua dolorosa paixão,
1: tende misericórdia de nós e do mundo inteiro.
0: Pela sua dolorosa paixão,
1: tende misericórdia de nós e do mundo inteiro.
0: Pela sua dolorosa paixão,
1: tende misericórdia de nós e do mundo inteiro.
0: Pela sua dolorosa paixão,
1: tende misericórdia de nós e do mundo inteiro.
0: Pela sua dolorosa paixão,
1: tende misericórdia de nós e do mundo inteiro.
0: Pela sua dolorosa paixão,
1: tende misericórdia de nós e do mundo inteiro.
0: Pela sua dolorosa paixão,
1: tende misericórdia de nós e do mundo inteiro.
0: Pela sua dolorosa paixão,
1: tende misericórdia de nós e do mundo inteiro. Nesta quarta dezena, nós apresentamos a Jesus as necessidades mais íntimas de cada um de nós. E por isso agora você apresenta a sua necessidade. Fale com Jesus agora, que ouve-nos em oração. Porque Jesus tudo pode, nós queremos também nesta dezena pedir por nossas famílias e em especial por todos aqueles que precisam de um trabalho. Jesus, nós pedimos por todo pai de família, por toda mãe de família, por todo jovem que precisa trabalhar. Nós pedimos, Senhor, que tua divina misericórdia, unida à tua divina providência, abra os caminhos para todos os trabalhadores que precisam hoje de um emprego. Rezemos com imensa confiança. Eterno Pai,
4: eu vos ofereço o corpo e o sangue, a alma e a divindade de vosso diletíssimo Filho, nosso Senhor Jesus Cristo, em expiação dos nossos pecados e os do mundo inteiro.
1: Pela sua dolorosa paixão,
0: tende misericórdia de nós e do mundo inteiro.
1: Pela sua dolorosa paixão,
0: tende misericórdia de nós e do mundo inteiro.
1: Pela sua dolorosa paixão,
0: tende misericórdia de nós e do mundo inteiro.
1: Pela sua dolorosa paixão,
0: tende misericórdia de nós e do mundo inteiro.
1: Pela sua dolorosa paixão,
0: tende misericórdia de nós e do mundo inteiro.
1: Pela sua dolorosa paixão,
0: tende misericórdia de nós e do mundo inteiro.
1: Pela sua dolorosa paixão,
0: tende misericórdia de nós e do mundo inteiro.
1: Pela sua dolorosa paixão,
0: tende misericórdia de nós e do mundo inteiro.
1: Pela sua dolorosa paixão,
0: tende misericórdia de nós e do mundo inteiro.
1: Pela sua dolorosa paixão,
0: tende misericórdia de nós e do mundo inteiro. Nesta quinta dezena, nós apresentamos a Jesus tudo aquilo que para nós não tem solução aos olhos humanos. Nesta dezena, nós rezamos por aquilo que é impossível aos nossos olhos, mas não é para Jesus. Pedimos a Jesus pelas curas físicas, por todas aquelas enfermidades que diante da medicina não há cura, por todos os desenganados, por todos aqueles que passam nesse exato momento por muitas aflições e provações na própria carne. Nós pedimos, Jesus, cura, libertação, restauração, pelo poder da Tua infinita misericórdia. Jesus, Tu és a nossa solução. Nós pedimos por todas as causas impossíveis, pedimos a Tua presença, pedimos a Tua fortaleza e nós convidamos nesse instante você que reza conosco, que de maneira especial recorra à intercessão de Santa Faustina, aquela que foi e é a secretária da Divina Misericórdia. Jesus disse a Santa Faustina: peçam muito, muito mesmo, porque o meu desejo é dar muito. Faça seu pedido e reze com um coração feliz e repleto de confiança. Eterno Pai,
3: eu vos ofereço o corpo e o sangue, a alma e a divindade de vosso diletíssimo Filho, nosso Senhor Jesus Cristo, em expiação dos nossos pecados e os do mundo inteiro.
0: Pela sua dolorosa paixão,
1: tende misericórdia de nós e do mundo inteiro.
0: Pela sua dolorosa paixão,
1: tende misericórdia de nós e do mundo inteiro.
0: Pela sua dolorosa paixão,
1: tende misericórdia de nós e do mundo inteiro.
0: Pela sua dolorosa paixão,
1: tende misericórdia de nós e do mundo inteiro.
0: Pela sua dolorosa paixão,
1: tende misericórdia de nós e do mundo inteiro.
0: Pela sua dolorosa paixão,
1: tende misericórdia de nós e do mundo inteiro.
0: Pela sua dolorosa paixão,
1: tende misericórdia de nós e do mundo inteiro.
0: Pela sua dolorosa paixão,
1: tende misericórdia de nós e do mundo inteiro.
0: Pela sua dolorosa paixão,
1: tende misericórdia de nós e do mundo inteiro.
0: Pela sua dolorosa paixão,
1: tende misericórdia de nós e do mundo inteiro.
3: Deus Santo, Deus Forte, Deus Imortal, tende piedade de nós e do mundo inteiro. Deus Santo, Deus Forte, Deus Imortal, tende piedade de nós e do mundo inteiro. Deus Santo, Deus Forte, Deus Imortal, tende piedade de nós e do mundo inteiro.
1: Em nome do Pai, do Filho e do Espírito.

Maria Santíssima, que em vossa imagem milagrosa de Aparecida espalhais inúmeros benefícios sobre o Brasil. Eu, embora indigno de pertencer ao número dos vossos servos, mas desejando participar dos benefícios da vossa misericórdia, prostrado a vossos pés, consagro-vos o entendimento, para que sempre pense no amor que mereceis. Consagro-vos a língua, para que sempre vos louve e propague a vossa devoção. Consagro-vos o coração, para que depois de Deus vos ame sobre todas as coisas. Recebei-nos, ó Rainha incomparável, no ditoso número dos vossos servos. Acolhei-nos debaixo da vossa proteção. Socorrei-nos em nossas necessidades espirituais e temporais, e sobretudo na hora da nossa morte. Abençoai-nos, ó Mãe Celestial, e com vossa poderosa intercessão, fortalecei-nos em nossa fraqueza, a fim de que, servindo-vos fielmente nesta vida, possamos louvar-vos, amar-vos e render-vos graças no céu. Por toda a eternidade, assim seja.

pela intercessão de Nossa Senhora Aparecida, Rainha e Padroeira do Brasil, a bênção de Deus Onipotente, Pai, Filho e Espírito Santo, desça sobre vós e permaneça sempre.

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1: O São Paulo e Jonathan Calleri avançaram nas negociações para a renovação de contrato. E o clima entre as partes é de otimismo. Após um período de impasse, clube e jogador flexibilizaram suas posições. O atacante reduziu as exigências financeiras, enquanto a diretoria melhorou a proposta apresentada, aproximando os valores e destravando as conversas. A expectativa é de que um acordo seja fechado nos próximos dias. Calleri tem vínculo com o tricolor até o fim de 2026 e era alvo de sondagens do exterior, podendo inclusive assinar um pré-contrato com outro clube. Artilheiro do São Paulo na temporada, o argentino é considerado peça fundamental no elenco e a diretoria trata sua permanência como prioridade para manter a base da equipe nas próximas temporadas.
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6: Boa tarde, minha gente. 15 horas e 37 minutos. Estamos iniciando nossa tarde sertaneja. Nesta quarta-feira, 29 de julho de 2026. E aí, minha gente, tudo bem com vocês? Tudo tranquilo? Como que tá a quarta-feira por aí, por aqui? Graças a Deus, tudo bem. Estamos chegando para mais uma tarde sertaneja aqui na Rádio Maria de Nazaré, FM 89.5. Eu sou o William Ribeiro, dá licença, viu? Eita, tô chegando. Uma boa tarde para você, obrigado por me receber aí na sua casa, no seu trabalho, por me receber na sua tarde. Para passarmos essas horas juntos até as 18 horas, com muita música boa, o sertanejo nosso de ontem e de hoje, desfilando por aqui na Nazaré FM. E eu conto com a sua presença, com a sua participação pelo 3566-2702. Você que está ligadinho junto com a gente. Seja pelo rádio, aí na sua casa, no seu trabalho, a você que nos acompanha através do aplicativo, pelo nosso site radionazaredjuina.com.br ou pela Alexa, uma abençoada quarta-feira. Para você que nesse momento está me dando carona pelas ruas e avenidas da nossa cidade, cortando a BR e as MTs, uma abençoada quarta-feira. Obrigado pela sua sintonia aí no carro, os nossos amigos taxistas, motorista de aplicativo, pessoal lá levando a gente na boleia do caminhão. Forte abraço a você aí nos sítios, nas chácaras, fazendas, nos assentamentos, nas aldeias, no garimpo, lá na beira do rio. Nosso abraço aos nossos ouvintes de Castanheira, Filadélfia, Terra Roxa, Fontanilas. Obrigado pela sintonia. Você que nesse momento também está me levando junto aí nas máquinas pesadas, no trator, na colheitadeira. Forte abraço Ótima quarta-feira também aos nossos queridos amigos e amigas da Feira Municipal, nosso amigo Ceirantes. Hoje é quarta-feira. Vamos lá trabalhando, um forte abraço. Abençoada quarta-feira para vocês, obrigado sempre pela audiência, sempre que possível ligadinhos aqui na nossa programação. Quero saudar com muito carinho também os nossos sócios e sócias do Clube da Evangelização, os nossos apoiadores culturais Estar Leve, Auto Posto ABL, Unifael, Favorito Água e Gás, Loja Jubileu, Carrocerias Francisquete, Café Terra Roxa, Nutrimais Juína, Toso Bombas Injetoras e Tecnologias, Favorito Supermercados e Auto Posto M5. Forte abraço aos nossos queridos apoiadores culturais e eu convido você mais uma vez a participar e interagir conosco 3566-2702. E hoje, 29 de julho, eu tô vendo ali, nós temos aniversariantes. Eita, queremos com muito carinho parabenizar nosso amigo Hélio. Completando mais um ano de vida nesse dia 29 de julho, ele que é sócio do Clube da Evangelização. Ô Hélio, nossos parabéns, que Deus te abençoe imensamente com muita saúde, muita paz, muita força e luz na sua caminhada. Deus abençoe imensamente. Queremos também aproveitar, né, e desejar a você que está acompanhando a nossa programação e hoje também está completando mais um ano de vida, de nascimento, matrimônio. Os nossos parabéns, os nossos votos de muitas felicidades, de muita saúde e sucesso para você.

0: Boa! Celebrar mais um ano de vida. Mais uma vez os nossos parabéns ao Hélio e a todos que nesse dia 29 de julho completam mais um ano de vida.
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0: Muito bem, faltando 18 minutinhos para as 16 horas em Juína, 33 graus. Quarta-feira deu certo, a gente quer fazer de novo, hein? É a nossa quarta da paixão, a nossa quarta da sofrência. Eita, rapaz! Tem gente que na quarta-feira aqui no nosso programa, a partir de agora, retornando, né, a nossa quarta da paixão e da sofrência, chega nessa hora, suspira fundo, né? Eita! E tem gente que segura as lágrimas também. É, a sofrência também faz parte da vida, né?

Então, para essa nossa quarta da paixão e da sofrência, eu convido você para mandar seu alôzinho, pedir a sua música, o seu modão. Aqui na Nazaré FM, na nossa tarde sertaneja, e eu começo com César e Paulinho.

0: Eita nós, Chitãozinho e Chororó, canção de amor aqui na nossa tarde sertaneja. Você também viu, ouviu João Mineiro e Marciano cantando com a Perla, Meu Primeiro Amor, e César e Paulinho, Só Por Você. Aqui na Nazaré FM, na nossa tarde sertaneja, faltando 5 minutinhos para as 16 horas. Dona Zumira está na sintonia conosco. Tudo bem, Dona Zumira?
1: Boa tarde, Luiz.
0: Boa tarde.
1: Faça silêncio da noite para me ouvir.
0: Beleza.
1: O Milionário Zé Rico. Ofereço para quem gostar dessa música e para você.
0: Beleza.
1: Onde você não estava, não é? Ainda mandei uma mensagem. Ai, esperei, não apareceu. Então tá bom, fica com Deus. Deus abençoe.
0: Amém, forte abraço, Dona Zumira. Obrigado pelo carinho, pela participação aqui junto com a gente. Ontem foi decretado no período da tarde, né, estado de luto aí devido ao falecimento da Dona Ângela, né? E a partir das 15 horas, a celebração de corpo presente lá na catedral. Então, por esse motivo, nós fizemos aí a partir das 15 horas, né, uma programação religiosa até virada do dia, em respeito e também em homenagem à Dona Ângela. Tá certo, Dona Zumira? Por isso que eu não tava por aqui. Forte abraço, uma abençoada quarta-feira. Quem também tá na sintonia, ligadinha junto com a gente, participando aqui da nossa tarde sertaneja, Dona Ivete, né? Ligadinha através do aplicativo. Tudo bem, Dona Ivete? Boa tarde. Ótima quarta-feira. Ela escreveu assim: boa tarde, menino sorriso. Tô mandando mensagem agora, porque tava esperando ver se ia aparecer hoje. A senhora também ficou me esperando ontem. Eita, aí. Viu, Dona Zumira? Essa não foi sozinha, não, viu, Dona Zumira? A Dona Ivete também ficou. Manda uma canção aí pra gente de Mato Grosso e Matias, deixe por sua escolha. Oferecendo pra todos na sintonia, pra todos dessa rádio maravilhosa que eu amo muito. Eita, forte abraço, Dorivete. Pode deixar, vou escolher uma daquela das antigas aqui do Mato Grosso e Matias, viu? Um abração, minha amiga. Quem também tá na sintonia participando conosco é a Cleci Menegá. Tudo bem, Cleci? Uma boa tarde, uma abençoada quarta-feira na sintonia da Nazaré FM. Vamos trazer uma canção do Jean Giovanni pra nossa amiga Cleci, que gosta demais dessa dupla. Deixa eu pensar aqui. Ó, já até sei. Ô Cleci, hoje é a quarta da paixão e da sofrência, né? Vamos trazer aí Jean Giovanni cantando Caçador de Corações. Ai, ai, ai. Forte abraço, meu amigo. Uma abençoada quarta-feira. Vou atendendo também participação do nosso amigo João Paulo. Tudo bem, João Paulo? Boa tarde. Uma abençoada quarta-feira, meu amigo. Tá lá curtindo também a nossa programação. Já tá dando carona pra gente? Eu ainda não, né? Tá cedo, né? O João Paulo falou que hoje ia sair depois das 4 da tarde, então ainda não foi, né? Tá na sintonia com a gente. Ele falou assim: William, hoje eu tô afim de ouvir uma música do Bob Robson. Manda uma pra nós aí. Opa! Pode deixar, vou escolher uma aqui também. Rapaz, faz tempo que não toca música dessa dupla aqui no programa, hein? Quem sempre pedia as canções do Bob Robson era a Cirlei gostava bastante, né? A Cirlei também deu uma sumida, né, Cirlei? Cadê você? Eita, forte abraço, João Paulo. Uma benção da quarta-feira. Obrigado aí pela participação junto conosco aqui na Nazaré FM. Faltando 2 minutinhos para as 16 horas, Milionário José Rico tá chegando para cantar pra gente. Silêncio da Noite, na sequência, Mato Grosso e Matias, Jean Giovanni, Bob Robson, e a gente tá só começando, só aquecendo os motores da nossa tarde sertaneja. Boa tarde pra você.

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0: Condenado por amor, rapaz, essa daqui nem no baú tava, era enterrada debaixo do baú, menina. Eita, nós! Bob Robson, Condenado por Amor. Você ouviu também Jean Giovanni, Caçador de Corações. Nossa amiga Cleci falou assim: William, essa música do Jean Giovanni é linda demais. É bonita mesmo, eu gosto muito. Forte abraço, Cleci. São 16 horas e 18 minutinhos. Vou atender mais participação na sintonia, minha amiga Ana Maria da Fazenda Londrina. Tudo bem, Ana? Boa tarde. Fala curtindo a nossa programação. Pediu canção do trio Parada Dura, Taças de Vinho. Aparecendo para todos os nossos ouvintes. Sorte, abraço, Ana! Dona Helena, tá na sintonia conosco também. Tudo bem, Dona Helena? Boa tarde.
1: Boa tarde. Eu quero ouvir a música do Lourenço Lourival, Velhas Porteiro. Foi ele que faz a mim, minha irmã, Sebastião, meu cunhado, para Silva, para Maria França e para todos da rádio e todos os ouvintes.
0: Valeu, meu amigo. Um forte abraço. Uma quarta-feira abençoada. A Juliana dos Santos também está na sintonia conosco. Tudo bem, Juliana? Boa tarde. A Flossi William hoje começou bem. Tô aqui ligadinha. Manda música de Chico Rei, Paraná, Boêmio do Colarinho Branco. Hoje eu tô te ouvindo aqui na casa da mamãe genuína. Ofereço essa música pra mamãe e também pra tia Ivone. Ô, Juliana, um forte abraço, minha amiga. Uma abençoada quarta-feira. Um abração aí pra dona genuína. A Ivone, obrigado sempre pela audiência, né? Estão sempre sintonizados junto com a gente. Forte abraço! Dona Neuza, Mariano está na sintonia conosco também. Tudo bem, Dona Neuza? Boa tarde. Ótima quarta-feira, tá curtindo também a nossa tarde sertaneja. Pediu a canção aqui, Atiradora de Elite, oferecendo para todos na sintonia. Um abração, minha amiga! Alô, Benedito Rufino, boa tarde. Ótima quarta-feira, meu parceiro, tá na sintonia com a gente. Você, William, traz aí a moda da mala amarela, oferecendo pra mãe Maria Cândida, os irmãos, a Mana Cleide, a Fátima, que estão passeando por aqui, a Marinalva, todos os amigos e amigas. Forte abraço a toda essa família bonita. Abençoada quarta-feira. Alô, Dona Laura, boa tarde.
2: Boa tarde, William, roda uma música pra mim. É, qualquer música de Jean Giovanni, fica por sua conta, tá?
0: Beleza.
2: Ofereço pra vocês, família Nazaré. Obrigadão pela foto. Deus abençoe pela foto.
0: Amém, amém.
2: Ah... E que vocês tenham uma abençoada quarta-feira, tá?
0: Amém. Forte abraço, Dona Laura. Obrigado pela sintonia também, pela participação junto com a gente. Obrigado pelo carinho. Eita, vamos seguindo por aqui na Nazaré FM, na nossa tarde sertaneja. São 16 horas e 21 minutinhos, o nosso abraço, o nosso carinho super especial, a nossa amiga Edna, toda a equipe da Estar Leve, sempre pensando na beleza e no conforto para os seus pés, gente. 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Uma abençoada quarta-feira para vocês. 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Nosso abraço aqui aos nossos ouvintes na sintonia da Nazaré FM. Minha amiga Luzia Pires estará curtindo a nossa programação. Tudo bem, Luzia? Boa tarde. Ótima quarta-feira. Obrigado pela sintonia. Quem também está participando conosco é minha amiga Maria Souza Lucas. Tudo bem, Maria? Boa tarde. Ótima quarta-feira. Nosso amigo Vonei está na sintonia conosco também. Tudo bem, Vonei? Boa tarde. Ótima quarta-feira, meu amigo. Um forte abraço, dona Marta Lúcia. Na sintonia conosco, curtindo a nossa programação aqui da Nazaré FM, a nossa tarde sertaneja. São 16 horas e 26 minutinhos em Juína, 31 graus. Trio Parada Dura canta pra gente. Taças de vinho, ó. Você que tá chegando por agora, participe com a gente. 3566-2702, manda o seu alôzinho. Peça sua música, o Seu Adão, aqui na Nazaré FM.

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1: Muito bem, voltamos nesta quarta-feira com mais informações em mais um bloco do Info News. A Amazon Léo apresentou um projeto para criar uma constelação de mais de 5 mil satélites capaz de oferecer conexão direta entre satélites e smartphones. A tecnologia permitirá chamadas de voz, envio de mensagens, acesso à internet e serviços de emergência em locais sem cobertura das redes de telefonia. O projeto ainda depende da aprovação das autoridades norte-americanas e será desenvolvido em parceria com operadoras de telefonia de diferentes países. A iniciativa amplia a disputa pelo mercado de comunicação via satélite e já conta com empresas como a SpaceX. Se receber autorização, a implantação dos primeiros satélites deverá começar em 2028, ampliando a oferta de conectividade em regiões onde as redes de telefonia convencional não conseguem chegar. Daqui a pouco mais informações aqui no Info News. Fique ligado.
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0: Música linda de Jean Giovanni, o amor da minha vida, aqui na nossa tarde sertaneja. Faltando 8 minutinhos para as 17 horas, você também ouviu por aqui Daniel Mala Amarela e Teodoro Sampaio, Atiradora de Elite, na nossa tarde sertaneja. Muito bem, seguindo por aqui, minha amiga Marita está na sintonia conosco. Fala comigo, Marita.
1: Tudo beleza?
0: Tudo bem.
1: Ô, William, eu sabia que você não ia fazer programação.
0: E é?
1: Quando eu vi, eu assisti o bispo falando, a entrevista do bispo, eu tenho certeza que você ontem não ia fazer a programação. Não vou mentir para você, não. A gente fica na espera mesmo de você. Mas depois que eu vi a entrevista do bispo, eu tinha certeza que você não ia vir. É, porque é a consideração, né?
0: É, teve o respeito, por ela, né? O respeito por tudo que ela
1: muita
0: fez,
1: gente,
0: né?
1: Que teve consideração muito, mas é difícil. Ô, William.
0: Oi.
1: Não vou escolher a música hoje.
0: Não.
1: Toca aí aquela de rachar o coração.
0: Já sei uma.
1: Passa a faca assim, deixa o coração em 4 partes.
0: Ave Maria.
1: Manda para todos que estiver na sintonia. Se você gostar, é para você também.
0: Ah, essa eu gosto, hein?
1: Apaixonado do pedaço.
0: Essa daqui eu gosto.
1: Ah, manda aqui também, minha vizinha.
0: Ó.
1: E ela é apaixonada, tá? O radinho fica ligado.
0: Eita, um abração para ela. Um forte abraço, Marita. Ô, Marita, quando você tava falando, eu me lembrei de uma música e já fui pesquisando para ver se eu tinha ela aqui. E eu tenho. Vou trazer Durval e Davi, Morrendo de Amor. Eita, nós, hein? Essa é desse jeitinho que você falou aí, viu? Um abração, Marita. Helenilde Pimenta, boa tarde.
2: Boa tarde, meu amigo William.
0: Tudo bem, Helenilde?
2: Tudo bem?
0: Graças a Deus.
2: Sentiu saudade de mim?
0: Ah, fez falta.
2: Ah, William, meu rádio quis me deixar na mão.
0: Ah, não acredito.
2: Mas já apanhei outro lugar.
0: Olha aí sim.
2: Não, né, William? Ofereço toda a programação a todas as minhas amigas. Pra mamãe, Terezinha, pra mana Elza, a todos que estiverem na escuta. Eu nem vou pedir música, porque seu programa está maravilhoso.
0: Estou
2: aqui fazendo uma faxina e curtindo ele hoje.
0: Eita, abração, Helenilde. Obrigado, minha amiga, pela sintonia. Obrigado pelo carinho também. Que bom, né? Que já substituiu o falador. Que coisa boa. Forte abraço, Helenilde. Abração. A dona Terezinha, a Elza, forte abraço para toda a família, uma abençoada quarta-feira. A Ione Terezinha também tá ligadinha conosco, tudo bem, Ione? Boa tarde. Ótima quarta-feira. Ela falou assim, William, hoje eu quero ver a canção com Lady Laura, Semente do Amor, oferecendo para o esposo Pedro, que amanhã, olha que legal, amanhã eles vão completar, gente, 38 anos de casado. Eita! Pera lá, deixa eu anotar aqui, ô Ione, porque você sabe que eu sou esquecido, né? Eu já vou anotar aqui, pra amanhã não esquecer, já trazer os parabéns pra vocês, trazer aquela música bonita em homenagem. Então, amanhã, nossa amiga Ione e o Pedro completam 38 anos de casado. Que alegria, viu? Deus abençoe imensamente. Mas eu vou guardar os parabéns para amanhã, viu? Já anotei aqui, não vou esquecer. E vou escolher uma música bem bonita para vocês amanhã, viu, Ione? Forte abraço, abração, Pedro, a toda a família. Abençoada quarta-feira. Nosso amigo Ademir Batista tá na sintonia conosco. Tudo bem, Ademir? Boa tarde. Abençoada quarta-feira. Ligadinho na nossa programação. Pediu a canção aqui, Festa de Rodeio, oferecendo para todos que estão na sintonia, para todos os ouvintes, para todos nós aqui da rádio. Forte abraço, meu amigo. Alô, Boníssimo.
3: E aí, boa tarde. Se for possível, toca para nós aí Moda de Gilberto Gilmar, capa de revista.
0: Beleza, meu amigo, um forte abraço. Obrigado pela sintonia, pela participação aqui junto conosco. Dona Cleusa Araújo tá chegando por aqui também. Boa tarde, Dona Cleusa.
4: Boa tarde.
0: Eita, menina, quase caí da cadeira. Pera lá.
4: Você está,
0: pera, lindo. Pera, rapaz. Que susto, Dona Cleusa. Rapaz do céu, quase que eu caí da cadeira, menino. Ê, Dona Cleusa, me assustou, hein? Rapaz, aparecia até a sirene da ambulância. Fala, flamenguista!
4: Mala tarde, meu menino sorriso. Como que você está, William?
0: Eu tô bem, graças a Deus.
4: Eu tô indo de bicicleta pra rua e vou te dando carona.
0: Então bora.
4: Mas se arrocha aí.
0: Vamos lá, vou na garupa.
4: Dando carona, você aí. Só que eu não tô te ouvindo, tá?
0: Oxê, Titi, você não tá me dando carona?
4: Só no... Que eu vou deixar o rádio ligado aqui,
0: sabe? Ah, e aí? Vai deixar eu falando sozinho pras paredes.
4: Secreta. E não um acredito. Abraço pra você, pra Renilda, pra todos os ouvintes, pra minha família, pra todo que tá ligadinho, tá?
0: Beleza.
4: Fica com Deus, meu filho.
0: Amém. Tchau, tchau.
4: Meu amor, 100% flamenguês.
0: Valeu, dona Cleusa. Um forte abraço. Deixou falando pras paredes lá, viu? Olha aí. Mas vamos junto, rapaz. Se... Vamos de bicicleta nós dois, hein? Se ela não quebrar no meio, tá bom. Forte abraço, dona Cleusa. Muito bem, vou atendendo participação da minha amiga Tereza Antunes na sintonia conosco também. Tudo bem, Tereza? Boa tarde. Tava sumida, hein, Tereza? Faz dias que não aparece por aqui. Uma boa tarde pra você, uma ótima quarta-feira. Falou assim, William, toca um modão aí. Estou aqui na faxina. Eu e a tia Maria, cheguei do trabalho e agora na faxina. Eita, tem que tirar o chapéu, né? Essa mulherada aí tem que tirar o chapéu, né? Mas é três turnos, é de manhã, de tarde, chega em casa e ainda trabalha mais um bocado. Tem que tirar o chapéu, né? Tem que fazer aí os agradecimentos. Parabéns, viu, Tereza? Forte abraço, minha amiga. Boa faxina, não sei se eu posso dizer boa faxina, né? Que faxina nunca é bom. É bom quando termina só, né? Que daí acabou, já passou, tá tudo arrumadinho, limpinho. Aí é bom, mas enquanto tá fazendo, não. Forte abraço, Tereza. Um abração pra Maria, na sintonia conosco. Nosso amigo Edivaldo Urig tá na sintonia conosco também. Tudo bem, meu amigo? Boa tarde. Tava curtindo a nossa programação. O Edivaldo esses dias pediu uma das músicas que eu mais gosto, que é Piscina, com Christian Ralph. E hoje ele pediu a outra música que eu gosto bastante, viu? É Pedacinhos, com as Irmãs Galvão. Rapaz, essa música é bonita, hein? Essa música é bonita, eu gosto muito na voz das Irmãs Galvão, mas também gosto muito na voz do Chico Rei Paraná. Valeu, Edivaldo, vamos trazer sim as Irmãs Galvão cantando essa canção bonita, Pedacinhos, aqui na Nazaré FM. Um forte abraço! A Sandra de Terra Roxa tá ligadinha conosco, tudo bem, Sandra? Boa tarde! Ótima quarta-feira, tá lá em Terra Roxa, curtindo a nossa programação na sintonia da Nazaré FM. Pediu canção de Teodoro Sampaio, Doidão por Você. Presente pra mim, muito obrigado aos amigos de Terra Roxa, pra toda a família, todos os nossos ouvintes. Ela falou, William, tô sempre ligadinha na melhor, a Rádio Maria de Nazaré. E ela fez uma pergunta aqui pra mim, gente, ó. Cadê o café da tarde, William? Pois é, eu pergunto pra você também, ô Sandra, cadê o café da tarde? Estamos aguardando os convites aí para os cafés da tarde, os da manhã também, os almoços, jantares. Ah, meu filho, só aguardando os convites, viu? Forte abraço, minha amiga. Ótima quarta-feira. Dona Cecília, fala comigo.
5: Boa tarde, boa tarde.
0: Boa tarde.
5: Boa noite. É nós.
0: É nós, Quirós.
5: Deus que dá saúde para nós todos. Amém. Minhas colegas, minhas conhecidas, meus vizinhos. Deus que cura.
0: Amém.
5: O irmão da minha vizinha, bem aqui, que não tá passando bem, mas Senhor Jesus está ao lado dele.
0: Com certeza.
5: O lado de nós todos. Uma boa noite, com saúde e felicidade.
0: Amém. Forte fica abraço, Deus, Dona Cecília.
5: Deus está com nós e nós está com ele.
0: Amém.
5: Um beijo no teu coração.
0: Oh, minha querida.
5: E toda a tua família.
0: Amém. Forte abraço, Dona Cecília Nunes, da sintonia aqui da Nazaré FM, da nossa tarde sertaneja. São 17 horas e um minutinho antes de trazer a canção de Durval e Davi, Morrendo de Amor, aqui na nossa programação. 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São 17 horas e 5 minutos. Durval e Davi, canta pra gente, Morrendo de Amor, aqui na Nazaré FM.

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0: Eita, modão bonito com as irmãs Galvão, Pedacinhos, aqui na nossa tarde sertaneja. E de vez em quando. Eita, rapaz, deu vontade até de cantar junto, hein?
1: Eu sei que quando está livre, você vem correndo se entregar a mim.
0: Mas eu não vou fazer isso porque eu prezo pela nossa audiência, eu prezo por vocês que estão aí do outro lado pra ficar comigo, né? Quero ninguém saindo correndo doido desligando o rádio, não.
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0: Que é aquela coisa, falar a gente fala, cantar é outra história. São 17 horas e 28 minutos, deixa eu atender mais participação aqui da nossa programação. Alô, meu amigo, aí, Walter.
2: Passando a paineira.
0: Olha aí, rapaz.
2: Escutando o seu programa 10. Beleza, bora. Pegando de Sinop, daqui a pouco estamos aí. Cargueiro carregadinho. Bacana, companheiro.
0: Opa!
2: Achou um outro Zé, chamado Luciano aí pra nós.
0: Ah, beleza.
2: Lá em casa. Dona Marli, também uns parentes nossos estavam por lá. Beleza?
0: Legal.
2: Boa tarde, boa tarde. Passando paineira, companheiro. Daqui a
0: Daqui a pouquinho tá chegando em Juína. Valeu, meu amigo. Um forte abraço. Rapaz, que legal, né? Eu tava passando lá pelo paineiro, já tava na sintonia aqui da Nazaré FM. Forte abraço, meu amigo. Ótima quarta-feira. Obrigado pela sintonia. Eu vou fazer diferente. Normalmente eu toco a música depois de falar dos nossos apoiadores, mas hoje vou fazer o seguinte, vou trazer Zezé de Camargo e Luciano Voando Sem Asas aqui na nossa tarde sertaneja, nosso amigo Walter, a sintonia com a gente, chegando, praticamente chegando já em Juína, né, Walter?

0: Eita, moda bonito, Zezé de Camargo e Luciano voando sem asas, especialmente ao nosso amigo Walter aí, mas a todos os caminhoneiros que sempre nos dão carona, todos os motoristas. Forte abraço. Eita, rapaz. Muito bem, faltando 25 minutinhos para as 18 horas, já entrando na reta final do nosso programa desta quarta-feira. Atendendo participação, Dona Delci está na sintonia com a gente. Fala comigo, Dona Delci.
1: Boa tarde, William.
0: Boa tarde.
1: Eu vou terminar de ontem falar de 38 anos de casada amanhã.
0: Sim.
1: E amanhã eu e o esposo José vamos completar 49 anos
0: Eita,
1: de casada.
0: Eita, rapaz, pera lá, deixa eu pegar meu papelzinho aqui para anotar o nome também. Amanhã, então, vai ter comemoração em dose do... Olha só que interessante, né? Legal. Então, Dona Delci e seu José amanhã completarão 49 anos de casada. Ione, Terezinha e o Pedro, 38. E a gente vai cantar os... Eu vou preparar uma mensagem pra vocês, viu? Esse aqui é raro acontecer, né? Dois casais aí completando 38 e 49 anos de casado no mesmo dia. Vou preparar uma mensagem amanhã pra vocês, hein? Ai, se vocês não tiver aqui amanhã pra me ouvir, hein? Viu, Dona Delci, seu José, a Ione Terezinho, Pedro. Olha, hein? Ao nosso compromisso. Vou preparar uma mensagem de presente pra vocês. Muito bem, seguindo aqui, a nossa amiga Sueli tá na sintonia com a gente. Tudo bem, Sueli?
2: Filha, boa tarde, tudo bem?
0: Tudo bem, graças a Deus.
2: Quero ouvir esse Tonzinho Chororó, não desligo o rádio.
0: Não pode desligar, não.
2: Quero oferecer para o meu papai Firmino, minha irmã Zinete, minha irmã Luzimar, para minha amiga Helenildes Pimenta também, ouvi ela, para a mãezinha dela, Dona Terezinha, para você, William.
0: Obrigado.
2: E para todos da minha família.
0: Tá certo, minha amiga. Brigadão.
2: Uma abençoada tarde.
0: Amém a nós todos. Sorte e abraço, Sueli. Não pode desligar o rádio, não, de jeito nenhum. A Ione Terezinha falou assim, William, amanhã vou ouvir se Deus quiser. Um abração, minha amiga. Vou preparar, pode deixar. Na sintonia, nossa amiga Maria do Socorro tá ligadinha com a gente. Rapaz do céu, essa daqui, olha, ela falou, William, aqui no Padre do Willio choveu um pouquinho, hein? E ela mandou um vídeo aqui, tá caindo água lá, caiu, aliás, né? Um chuvisqueirinho lá. Eu achei estranho que do nada começou a nublar aqui no módulo 13. Eu falei, será que vem chuva por aí, rapaz? O tempo tá doido mesmo, né? Mês de julho chovendo. Eu já fico preocupado, sabe? Que essas mudanças meia doida do tempo, assim... Chovendo no mês que não é pra chover, isso aí já me deixa preocupado. Um abração, Maria do Socorro. A Tereza Antunes tá ligadinha junto com a gente. Ela falou assim, William, não tô sumida não, rapaz. Eu tô aqui, ó. Sempre te ouvindo, só não tô mandando mensagem, tá certo. Briga comigo não, Tereza. Forte abraço, minha amiga. A Sandra falou assim, William, tem um bolo aqui. Você faz o café aí. Ô, Sandra, eu vou fazer o café, mas até chegar aí... Esse café já vai estar frio, viu? Um abração, minha amiga. Nosso amigo Samuel na sintonia conosco. Tudo bem, Samuel? Boa tarde. Boa tarde a todos aí na Fazenda Grossa. Deixa eu mandar um abração a todos os ouvintes nas fazendas aqui da nossa região, né? A galera tá sempre na sintonia, curtindo a nossa programação. Região ali de Juara, né? Do Vale do Arinos. Aqui no Vale do Juruena, um forte abraço aos nossos amigos aí nas fazendas, na sintonia aqui da Nazaré FM. Abração, Samuel! Liane na sintonia conosco, tudo bem, Liane? Boa tarde, ótima quarta-feira. Dona Joana, fala comigo, Dona Joana!
3: Oi, William, querido, boa tarde, tudo bem,
0: graças
3: William?
0: A Deus, tudo bem.
3: E aí, toca uma música aí do Roberto Salles, eu gosto demais, hein? Eu vi os vídeos, é muito lindo. Beleza pra Nena, pra Neus, pra você, pro Júlio César, pra Dona Gilza, pra Dona Fia.
0: Olha o caminhão passando.
3: O Régio, pra Vivi. E para todos que estão na escuta.
0: Beleza.
3: Uma boa noite para você.
0: Amém. Bom descanso. Forte abraço, Dona Joana. São 17 horas e 38 minutinhos. Daqui a pouquinho eu sigo atendendo participação. Elizabeth Lazzarini tá por ali. A Cirlei, a Lúdia, a Dona Maria Cazuza. Benedito Rufino também na sintonia com a gente. Daqui a pouquinho eu sigo atendendo as nossas participações. 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A minha amiga Sandra, lá de Terra Roxa, ela falou assim: William, o bolo tá pronto, só falta trazer o café. 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Muito bem, muito bem. Vou acelerar aqui, Sandra. Não esqueci da sua música, viu? Já vem na sequência ali, Teodoro e Sampaio, pra cantar pra gente. Mas antes de trazer essa moda, deixa eu mandar um abração à nossa amiga Elizabeth Lazzarini, na sintonia conosco. Tudo bem, Elizabeth? Uma boa tarde, uma boa noite. Uma abençoada quarta-feira. Um forte abraço, nosso amigo Arthur. Alô, Sirley!
4: Boa tarde, William. Como é que tá aí? Tá tudo bem?
0: Tudo bem.
4: Tudo bem, graças a Deus.
0: Me dando carona.
4: Casa agora, fui dar umas voltas.
0: Opa!
4: Próxima música aí pra todos que estiverem na escuta. Uma ótima tarde.
0: Forte abraço, minha amiga. Abração pra toda a família. Alô, Loide!
5: Boa tarde, William.
0: Boa tarde.
5: Tudo bem com você?
0: Graças a Deus.
5: Eu acabei de chegar da Vapaixão.
0: Eita, nós.
5: Ligadinha, William. Tô aqui ligadinha, lavando a minha área, tirando a poeira.
0: Eita, quase não tem, né?
5: É, um abração pra você, William, tá? Tudo de bom pra você, tá?
0: Ô, minha querida.
5: Se você puder, toca uma música aí pra mim, tá bom?
0: Pode deixar, vamos trazer uma canção bonita aqui. Um forte abraço, Luide! Uma abençoada quarta-feira. Dona Maria Cazuza, fala comigo!
6: Ainda tá tendo um tempinho pra ouvir minha música.
0: Vamos ver se dá.
6: Um abraço pra você, amigo. Boa tarde.
0: Uma boa tarde, Dona Maria Cazuza. Vamos ver se dá tempo, viu? Se não, amanhã eu trago no início do programa, viu, Dona Maria Cazuza? Forte abraço! E aí eu faço a hora tá na sintonia amanhã também, né? Alô, Benedito! O Benedito falou assim: William, aqui perto de casa também choveu. Olha aí, rapaz! Menino, tá chovendo em volta tudo e aqui nada. Ah, eu também queria um pouquinho de água, viu? Eita, nós. Olha só, tô recebendo mensagem aqui do professor Sidão na sintonia com a gente. Ah, meu amigo. Tá na sintonia, na Fazenda Caimã em Juara, curtindo a nossa programação. Se o William oferece a próxima música aí, o programa para todos os ouvintes, desejando a todos um dia abençoado. Oferece também pro Neguinho, pra Larissa, os parceiros lá da Fazenda Caimã. Forte abraço a todos vocês, obrigado pela sintonia. Que alegria receber sua mensagem, viu, Sidão? É, a tia Cleusa, tio Zé. Se o William manda mensagem pro professor Sidão de vez em... Sempre tá na sintonia, né? Manda mensagem de vez em quando aí pra ele. Ah, Que alegria, agora saber que você está na sintonia e também agora tem o WhatsApp da rádio, vai participar sempre aqui da nossa programação, né? Um forte abraço ao professor Sidão, a dona Maria, né? Também ao Neguinha, a Larissa, lá na Fazenda Caimã, em Juara, curtindo a Rádio Maria de Nazaré, a nossa tarde sertaneja. Um forte abraço para vocês, uma abençoada quarta-feira. Vamos de música, minha gente, Teodoro Sampaio. Rapaz, doidão por você.

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1: Muito bem, voltamos. É hora de você ficar muito bem informado. A última edição do dia do Info News desta quarta-feira está no ar. Especialistas alertam que o uso inadequado de secadores de cabelo pode aumentar o risco de curtos-circuitos e até incêndios domésticos. Segundo engenheiros, a falta de limpeza e a má conservação do aparelho estão entre as principais causas de superaquecimento do mesmo. O acúmulo de poeira, fiapos e cabelos no filtro pode dificultar a circulação de ar e sobrecarregar o motor. O risco também aumenta quando o secador é ligado em tomadas ou extensões que não suportam sua potência. Para evitar acidentes, a recomendação é manter o filtro sempre limpo, desligar o aparelho após o uso e ficar atento a sinais como cheiro de queimado, perda de desempenho ou ruídos incomuns. Caso apresente alguma falha, o equipamento deve ser encaminhado para uma assistência técnica autorizada. Assim encerramos mais um Info News, edição desta quarta-feira. Eu sou o Silva Júnior e amanhã, quinta, volto com mais notícias atualizando você. Grande abraço e até lá.
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0: Chitãozinho e Chororó, não desligue o rádio. Fechando o nosso programa, nossa tarde sertaneja desta quarta-feira. Quero aqui agradecer a sua participação, a sua interação junto com a gente. Desejar a todos uma boa noite de quarta-feira. E antes de me despedir, dona Cristina, boa tarde.
1: Boa tarde, William.
0: Tudo bem, dona Cristina?
1: Eu tive tempo de dar um...

0: Ligadinha para você.
1: Eita, chegou em tempo.
0: Boa tarde, tá tudo bem aí?
1: Graças a Deus.
0: É, meu filho, só para você ver que eu tô além. Tchau, meu filho. Se der tempo, você põe a musiquinha e mandar para mim, eu agradeço.
1: É que nós vamos fechar aqui o pagode.
0: Tchau, tchau, com Deus, abençoe.
1: Amém, forte abraço, dona Cristina. Essa a saideira de hoje é para a senhora, viu, dona Cristina? Para a senhora e também para dona Maria Cazuza, que está lá na sintonia conosco. Muito bem, minha gente, eu vou indo embora. Amanhã, com a graça de Deus, estaremos de volta por aqui a partir das 15h30 para mais uma tarde sertaneja. Eu espero você aqui comigo na Nazaré FM. 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Pra você que é de beijo, um beijo. Pra você que é de abraço, aquele abraço apertado. Fiquem com Deus. É com ele que eu vou seguindo. Tchau, tchau, minha gente. Obrigado pelo programa maravilhoso que nós fizemos hoje, hein? Ah, até amanhã.

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1: Iscra, 5 novos medicamentos à base de semaglutida.
2: Remédio para diabetes também vem sendo usado em tratamentos de controle da obesidade.
1: E ainda, ciência para todos.
2: Exposição apresenta pesquisas que impactam o dia a dia do cidadão durante reunião anual da Sociedade Brasileira para o Progresso da Ciência.
1: Quem fala com a gente sobre o tema é Germana Pires, secretária de Ciência e Tecnologia para o Desenvolvimento Social.
3: Quem visitar a exposição vai conhecer pesquisas voltadas para a saúde, meio ambiente, tecnologia, a ciência que ela está presente no dia a dia de cada um.
2: Hoje, na apresentação da Voz do Brasil, Mariana Jungmann e Luciano Seixas.
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2: A partir de agora, a divulgação do Ligue 180, canal de denúncias de violência contra as mulheres, deverá ser ampliado.
1: E o pagamento de pensão alimentícia poderá ser feito de forma automática, via Pix, mediante decisão judicial.
2: Além disso, foi regulamentado o projeto que prevê a monitoração eletrônica do agressor.
4: A lei que prevê o monitoramento eletrônico do agressor foi regulamentada. Com isso, ficam estabelecidos mecanismos para o funcionamento.

0: funcionamento do dispositivo de segurança, que alerta sempre que o agressor viola o perímetro de exclusão determinado judicialmente. O alerta deverá ser enviado simultaneamente à vítima e à unidade policial responsável pelo atendimento. Nesta quarta-feira, também foi regulamentada a criação de um Sistema Nacional de Informações, que reúne, organiza e sistematiza dados sobre formas de violência contra as mulheres. Foi definido ainda que, a partir de agora, o pagamento da pensão alimentícia pode ser feito via Pix, mediante decisão judicial, e a divulgação do Ligue 180 para denúncias de violência contra a mulher deve ser ampliada, como explica a ministra das Mulheres, Márcia Lopes.
1: Todos os espaços públicos, privados, têm a responsabilidade, o dever de colocar o Ligue 180. O fortalecimento da rede de atendimento e a mudança de cultura.
0: O Ligue 180 funciona todos os dias, 24 horas por dia, e é gratuito. Ele oferece atendimento, orientação, acolhimento e encaminhamento para a rede de proteção às mulheres. Para a Voz do Brasil, com locução de Graziele Bezerra, reportagem de Edinaldo Júnior.
2: Foram divulgados hoje os resultados do novo CAGED.
3: Em junho foram criados 145 mil postos de trabalho.
2: Todos os meses o estudo aponta o panorama do emprego formal no país.
4: Em junho de 2026, foram criados no país 145.161 postos de trabalho com carteira assinada. O estoque de empregos, ou seja, a quantidade total de vínculos seletistas ativos em junho, alcançou 48.032.308 postos, um crescimento de 0,3% em relação ao estoque registrado em maio. O ministro do Trabalho e Emprego, Luiz Marinho, falou dos destaques.
5: Dos cinco grandes grupos, teve saldo positivo. Serviços, 74.514. Agropecuária, 22.898. Comércio, 19.177. Indústria, 14.438. E construção, 12.136.
4: No acumulado de 12 meses, foram criados 942.854 postos de trabalho. O novo CAGED é utilizado desde janeiro de 2020 para captar, registrar e divulgar as estatísticas oficiais sobre o mercado de trabalho formal no Brasil. Atualmente, todas as empresas estão obrigadas a declarar as movimentações de trabalhadores por meio do E-Social. Os dados utilizados no novo CAGED são captados dos sistemas E-Social, CAGED e Empregador Web. Reportagem Luana Karen.
3: O setor hortigranjeiro movimentou mais de 16 milhões de toneladas no ano de 2025.
2: É o que mostra o levantamento divulgado hoje pela Companhia Nacional de Abastecimento sobre as vendas das centrais de abastecimento.
6: Morador de Brasília, Anderson Gimenez, costuma fazer as próprias marmitas para levar para o trabalho. Para isso, compra frutas e hortaliças semanalmente na central de abastecimento do Distrito Federal.
7: A gente faz a feira da semana, então a gente compra desde ovos lá, a gente encontra ovos caipira, a gente encontra todo tipo de variedades de frutas, todo tipo de hortaliça, verduras e legumes a gente compra lá. Então tem essa facilidade de nós encontrarmos todos os produtos da nossa necessidade em um mesmo local. E a qualidade das frutas e das verduras, eles são de primeira, tá?
6: O levantamento da Companhia Nacional de Abastecimento mostra que as ceasas do país movimentaram 16 milhões de toneladas em 2025, totalizando mais de 16 bilhões de reais. As centrais com maior volume de vendas foram a Companhia de Entrepostos e Armazéns Gerais de São Paulo, com quase 3 toneladas, o Mercado Municipal de Juazeiro, na Bahia, com 1 milhão e 600 mil toneladas, e a Ceasa Minas, localizada em Contagem, com 1 milhão e meio de toneladas. Para as hortaliças, as vendas aumentaram em 6 unidades, com destaque para Rio Branco, no Acre, com crescimento de 44%, Belo Horizonte e Foz do Iguaçu, que tiveram alta de 4%. Nas frutas, a Ceasa de Rio Branco também liderou as vendas, com alta de 24%, seguida por Goiânia, capital de Goiás, que teve crescimento de 21%. Os dados sobre as vendas nas centrais de abastecimento são coletados mensalmente pela Conab, que elabora o Boletim Hortigranjeiro. Com ele, é possível verificar onde há

0: Falta de algum produto ou excesso de produção, o que ajuda no planejamento dos agricultores, como explica Flávia Starling, gerente de produtos hortigranjeiros da Conab.
1: Nós recebemos informações dessas centrais atacadistas, esses entrepostos atacadistas, eles nos fornecem informações de comercialização e volume comercializado e com base nessas informações nós confeccionamos o boletim hortigranjeiro mensal.
0: O levantamento mostra ainda que o país exportou 1 milhão e 300 mil toneladas de frutas em 2025, um aumento de quase 20% em relação a 2024. Os destaques foram a manga, melão, melancia, limão e lima, tendo como principal destino a União Europeia. Reportagem Nazi Brum.
2: Embora possa parecer uma coisa restrita às universidades e institutos de pesquisa, a produção científica está presente no cotidiano de todos nós.
3: E quem faz ela acontecer no Brasil está reunido ao longo desta semana no Rio de Janeiro para o encontro anual da SBPC, a Sociedade Brasileira para o Progresso da Ciência.
2: Neste período está sendo promovida a ExpoTIC, feira que reúne unidades de pesquisa vinculadas ao Ministério da Ciência, Tecnologia e Inovação, universidades, entidades governamentais e o setor empresarial.
3: E para saber mais sobre o que acontece nesses dois espaços, nós conversamos com Germana Pires, secretária de Ciência e Tecnologia para o Desenvolvimento Social. Acompanhe. Secretária, bem-vinda. É um prazer ter a senhora conosco aqui na Voz do Brasil. Vamos falar então da ExpoTIC, né, que começou a exposição que abriga o Ministério da Ciência, Tecnologia e Inovação dentro da reunião anual da Sociedade Brasileira para o Progresso da Ciência, a SBPC. O que é esperado da exposição esse ano, secretária?
4: Te agradeço o convite para estar aqui na Voz do Brasil com vocês. A gente chama de ExpoTIC, ExpoTIC. A ExpoTIC é um dos grandes espaços de popularização da ciência do Brasil. É um ambiente mais visitado da reunião anual da SBPC. Né? E nesse ano o Ministério da Ciência e Tecnologia, ele traz quase todas as suas unidades de pesquisa, são 28 unidades de pesquisa apresentando projetos, tecnologias, iniciativas desenvolvidas em diversas áreas do conhecimento. Quem vier aqui, quem visitar a exposição, vai conhecer pesquisas voltadas para a saúde, meio ambiente, biodiversidade, tecnologias, inclusão, desenvolvimento sustentável, enfim. Vai ser uma oportunidade para todos, né, que atuam na área de pesquisa, como estudantes, professores e os diversos pesquisadores possam, e as pessoas, né, as famílias também, crianças, possam conhecer a ciência que ela está presente no nosso cotidiano, né, no dia a dia de cada um. A ciência que melhora a qualidade de vida das pessoas.
2: A reunião anual da SBPC também é um evento super relevante, porque reúne a nata do pensamento científico do país, né? A senhora pode nos falar mais sobre o que é a SBPC e o que acontece nessa reunião anual?
4: A SBPC é uma entidade, né? Uma das mais tradicionais entidades científicas do Brasil. Já há 7 décadas, essa é a 78ª reunião anual da SBPC. E ela reúne pesquisadores, professores, estudantes, gestores públicos e representantes de diversas instituições públicas e privadas, além da sociedade em geral, né, para poder discutir ciência, discutir o progresso da ciência, né, a ciência voltada para o desenvolvimento do país. Na SBPC acontecem, assim, tem uma programação densa e ampla, onde são realizados painéis, conferências, mesas redondas, minicursos, atividades culturais, uma série de ações voltadas para a popularização e divulgação da ciência.
3: E nesse ano, né, secretária, o encontro tem um tema que é o Ciência para Todos, Soberania, Desenvolvimento e Inclusão. Como é que esses três pilares se relacionam, influenciam a produção científica no país?
4: Exatamente. Esses três conceitos, eles estão profundamente conectados. Eu represento a Secretaria Nacional de Ciência e Tecnologia para o Desenvolvimento Social e...

0: última, algo que é muito importante, que a ciência esteja voltada para mudar a qualidade de vida das pessoas. Né? Então, quando a gente fala em soberania, estamos falando da capacidade do país de produzir conhecimento, de desenvolver tecnologias e formar pessoas para enfrentar os seus próprios desafios. O desenvolvimento acontece quando esse conhecimento gera inovação, fortalece as instituições diversas, melhora os serviços públicos, impulsiona a economia, contribui para soluções sustentáveis. Nesse aspecto, o que significa a inclusão? Garantir que a ciência beneficie toda a população, reduzindo as desigualdades, ampliando oportunidades, garantindo que todas as pessoas tenham acesso às oportunidades, né, aos seus direitos sociais.
1: E a reunião também terá espaços temáticos, né, voltado para os jovens, para a discussão racial, para a cultura. Como é que vão funcionar esses debates?
0: Isso mesmo. Aqui tem um espaço amplo na SBTC Jovem, uma grande participação da juventude, de jovens pesquisadores. E a programação, de fato, é bem diversificada. Tem uma série de espaços voltados para o diálogo, cultura, educação, igualdade racial, no contexto das mesas redondas, da apresentação das pesquisas, enfim, é uma programação ampla, né, que apresenta essas diversas pesquisas desenvolvidas Brasil afora, em todas as universidades públicas, privadas, enfim.
2: A gente está falando aqui de dois eventos, vamos dizer assim, paralelos, né, que se relacionam. A reunião da SBPC e a Expo TIC. E aí, voltando a falar da exposição, um pouco mais, secretária, ela vai reunir aí 28 unidades de pesquisas que são vinculadas ao Ministério da Ciência, Tecnologia e Inovação, né? A senhora pode dar exemplos para a gente do que são essas unidades, que tipos de pesquisas elas fazem?
0: Sim, bem, o Ministério tem das 29 unidades de pesquisa que são vinculadas ao Ministério da Ciência e Tecnologia, 28 estão participando conosco aqui desse evento. As unidades de pesquisa, elas atuam em áreas muito diversas e refletem a amplitude da ciência produzida no Brasil. Existem instituições dedicadas a pesquisas espaciais, biodiversidade amazônica, mudanças climáticas, tecnologias da informação, materiais avançados, energias, tecnologias nucleares, matemática aplicada, astronomia e tecnologias voltadas para o desenvolvimento social. Eu vou dar um exemplo, claro, por exemplo, o INSA, né, a Unidade Nacional do Semiárido, que desenvolve pesquisas voltadas para combater a seca no Brasil, para a produção de alimentos, para poder trabalhar, por exemplo, a dessalinização. Né, existe um projeto no Ministério desenvolvido pelo INSA de dessalinização da água, produção de alimentos no semiárido, buscando combater a seca e combater a fome no Brasil. Então, esses projetos poderão, né, podem ser visitados aqui nos estandes das nossas unidades vinculadas.
1: Muito bem, nós conversamos com a secretária de Ciência e Tecnologia para o Desenvolvimento Social do Ministério da Ciência, Tecnologia e Inovação, Germana Pires. Muito obrigado por sua entrevista aqui à Voz do Brasil.
0: Eu agradeço a Voz do Brasil, sempre presente no dia a dia. Deixo o convite para todas as pessoas que quiserem participar aqui da SBPC e conhecer as pesquisas desenvolvidas no Brasil. Estamos aqui na Universidade Federal Fluminense, no Rio de Janeiro. Muito obrigada.
2: Cinco novas canetas de semaglutida foram aprovadas pela Vigilância Sanitária e registradas nesta quarta-feira.
1: O medicamento ajuda no controle de doenças como a diabetes e é usado também no tratamento contra a obesidade.
2: E nós vamos entender agora como essa substância age no organismo na reportagem de Gabriela Noronha.
3: Os medicamentos à base de semaglutida são usados no tratamento de doenças crônicas como obesidade e diabetes. Trata-se de uma substância sintética que imita a ação do hormônio GLP-1, responsável pelo controle da glicemia no organismo, entre outras funções, como explica a médica endocrinologista Mona Lisa Azevedo.
4: Ela favorece o controle da glicose porque ela estimula a liberação de insulina e ela também influencia outros fatores do organismo, exerce um papel de induzir saciedade, inibir um pouco o apetite, controlar a compulsão alimentar e também estimular o gasto energético.
3: Nesta quarta-feira, 5 novas canetas emagrecedoras que têm semaglutida como princípio ativo foram aprovadas pela Anvisa, Agência Nacional de Vigilância Sanitária. Os medicamentos são voltados para o tratamento de pacientes adultos com diabetes tipo 2 e autorizados para uso complementar à dieta e exercícios, mas devem ser indicados e acompanhados sempre por um especialista, como destacou a endocrinologista Monalisa Azevedo.
4: A gente está falando de medicação e toda medicação é sujeita a efeitos adversos. Afinal de contas, a gente está trazendo uma substância artificial para dentro do corpo. E é por isso que é tão importante o acompanhamento médico.
3: A medicação feita com acompanhamento médico ajudou a servidora pública Carolina Abreu a vencer a obesidade depois de muitas tentativas para perder peso.
5: Desde muito nova, eu sofri com efeito sanfona, né? Tenta fazer dieta restritiva e daí não dá certo, e aí engorda, e aí emagrece. Então, eu resolvi procurar um endocrinologista e comecei a fazer o uso.
3: O processo de autorização dos medicamentos inclui a realização de estudos clínicos, avaliação de documentos e inspeção da linha de produção. Reportagem Gabriela Noronha.
1: E a gente continua falando dessas canetas emagrecedoras para fazer mais um alerta.
2: A Anvisa lembra que a retatrutida, uma medicação que ainda está em fase de pesquisa, não está aprovada para uso em nenhum país do mundo.
1: Assim como no Brasil, a empresa responsável por desenvolver essa medicação ainda não solicitou registro em nenhuma agência reguladora internacional.
2: A Anvisa reforça que o uso de um medicamento sem registro apresenta riscos à saúde, com efeitos colaterais desconhecidos.
1: Além disso, não há garantia de que o produto contenha o princípio ativo declarado, nem a quantidade informada.
2: Vale lembrar que o comércio de medicamentos irregulares é considerado crime pelo Código Penal.
1: Atenção, moradores das comunidades ribeirinhas de Santarém, Belterra e Aveiro, na bacia do rio Tapajós.
2: A partir de agosto, o navio Hospital Abaré realiza novas expedições com consultas e exames gratuitos.
1: A embarcação atua como unidade básica de saúde fluvial itinerante e os atendimentos ocorrem por triagem e demanda espontânea das 8 da manhã às 6 da tarde.
6: Administrado pela Universidade Federal do Oeste do Pará, UFOPA, o navio Hospital Escola Baré, que atua como uma unidade básica de saúde fluvial itinerante, divulgou o calendário das próximas expedições e as orientações para acesso aos atendimentos nas comunidades ribeirinhas da bacia do rio Tapajós, no Pará. Os serviços gratuitos são oferecidos nos municípios de Santarém, Belterra e Aveiro. O atendimento ocorre nas chamadas comunidades polo, com triagem e demanda espontânea. Para o cadastro no Sistema Único de Saúde SUS, é necessário apresentar documento oficial com foto, CPF, cartão do SUS, além da caderneta de vacinação. Gestantes devem levar a caderneta de pré-natal e pacientes em acompanhamento podem apresentar exames anteriores. As consultas de rotina são realizadas das 8 horas da manhã ao meio-dia e das 2 às 6 da tarde. Enquanto o navio estiver ancorado, também há plantão para casos de urgência. O cronograma prevê expedições entre os meses de agosto e outubro, com datas definidas para as regiões de Santarém, Aveiro e Belterra. Para saber mais, acesse ridh.ufopa.edu.br ou envie e-mail para ridh.ufopa.edu.br. Dilson Santa Fé, para a Voz do Brasil.
1: Direitos da infância. Projetos voltados à redução da vulnerabilidade de crianças e adolescentes podem participar de edital do BNDES.
2: Serão selecionados até 8 projetos para promoção, proteção e garantia de direitos da juventude.
7: Os projetos devem atender a pelo menos um dos 5 eixos prioritários, que incluem assistência social, segurança alimentar, proteção contra a violência doméstica e sexual e prevenção ao uso de drogas. Com ações a ser serem executadas no Rio de Janeiro, São Paulo, Recife e Brasília, o apoio total pode chegar a

0: 15 milhões de reais em recursos de doações incentivadas aos fundos dos direitos da criança e do adolescente. De acordo com o chefe do Departamento de Projetos Culturais do BNDES, Andrés Cortes, os recursos que viabilizam esse edital são obtidos a partir do mecanismo de incentivo fiscal previsto no Estatuto da Criança e do Adolescente e que se destina a ações que vão desde a prevenção da violência até o acesso à educação, saúde e cultura.
1: Esse edital visa destinar até 15 milhões para projetos sociais que garantam a diminuição de vulnerabilidades sociais ligadas à infância e à juventude.
0: As inscrições dos projetos podem ser feitas até o dia 25 de agosto. Você pode obter mais informações sobre o edital no site bnds.gov.br/edital-FCA-2026. Reportagem André de Barros Lima.
2: Uma última notícia: em nota divulgada há pouco pela Secretaria de Comunicação Social da Presidência da República, o governo brasileiro repudiou o anúncio feito pelos Estados Unidos de prorrogar por mais um ano a declaração de emergência nacional em relação ao Brasil.
3: Segundo a nota, é inteiramente descabido caracterizar o Brasil como uma ameaça aos Estados Unidos, especialmente à luz dos históricos laços diplomáticos e da amizade que une os dois povos.
2: Essas foram as notícias do governo federal.
3: Fique agora com o Minuto do TCU. Em seguida, as notícias do Poder Judiciário e do Congresso Nacional. Boa noite.
2: Boa noite para você e até amanhã.
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2: Supremo Tribunal Federal solicita informações ao Legislativo e ao Executivo sobre emendas parlamentares. TSE destaca fabricação da urna eletrônica em 30 anos de implantação do processo eletrônico. E para o STJ, segurado com HIV, mesmo assintomático, tem direito à indenização por invalidez funcional permanente. Boa noite, eu sou Marcela Luiza. O ministro Flávio Dino, do Supremo Tribunal Federal, solicitou informações ao Legislativo e ao Executivo em uma ação movida pelo partido Rede Sustentabilidade contra o modelo atual das emendas parlamentares impositivas. Na ação, o partido questiona mudanças na Constituição que autorizam parlamentares a destinarem verbas sem garantias suficientes de prestação de contas, transparência e controle de conflitos de interesse. Diante do pedido do partido, o ministro Flávio Dino solicitou informações ao presidente da República e aos presidentes da Câmara e do Senado, estabelecendo prazo de 10 dias para resposta. O ministro relator determinou que os poderes executivo e legislativo apresentem uma proposta detalhando o papel de cada agente público no ciclo da execução das emendas, definindo, inclusive, as responsabilidades dos parlamentares que indicam os recursos e os seus destinatários. Tribunal Superior Eleitoral.

0: Oral destaca a fabricação da urna eletrônica em seus 30 anos de implantação do processo eletrônico. O projeto é 100% nacional, pertence à Justiça Eleitoral e passa por rigoroso processo de auditoria. Estevam Furtado.
1: Há 3 décadas foram desenvolvidos 14 modelos de urna eletrônica e produzidos quase 1,5 milhão de equipamentos. O TSE elabora todas as especificações técnicas e de segurança que devem ser seguidas pelas empresas vencedoras das licitações. Após a aprovação do protótipo, a fabricação e os testes são acompanhados por servidores e técnicos da Justiça Eleitoral.
0: Segurado com HIV, o vírus da AIDS, mesmo sem sintomas, tem direito à indenização por invalidez funcional permanente. Esse entendimento é do STJ. Fátima Ochoa.
2: O militar com HIV foi considerado incapaz para as atividades militares. Ele tinha seguro coletivo com cobertura para invalidez funcional permanente total por doença. A Justiça de Rondônia determinou o pagamento da apólice, mas a seguradora recorreu ao STJ, alegando que o militar estava assintomático e não teria perdido a autonomia. Só que a terceira turma concluiu que, no caso de pessoas com HIV, a noção de perda da existência independente exigida para a indenização securitária deve considerar a irreversibilidade da infecção e a dependência contínua de tratamento médico, como nessa hipótese. Assim, concluiu que o militar tem direito à indenização por invalidez permanente. A relatora foi a ministra Nancy Andrighi.
0: Para garantir que um empregador pague uma dívida trabalhista, a justiça determina que o passaporte seja apreendido. Mas tem um detalhe: para o Tribunal Superior do Trabalho, é preciso considerar outras possibilidades antes disso. Rocine Gomes.
3: Um caso que ilustra essa questão envolve um português que mora no Brasil. Ele teve o passaporte apreendido por passar anos sem pagar a dívida. Ao julgar o processo, o TST decidiu pela liberação do documento. O motivo é que a instância anterior não analisou outras medidas antes de tomar essa decisão. Por exemplo, se o homem ocultou o patrimônio ou tinha um estilo de vida que demonstrava a possibilidade de pagar a dívida. Por isso, passaporte liberado.
0: Ministério Público Federal denunciou 216 pessoas por tráfico humano e contrabando de imigrantes entre 2025 e 2026. As denúncias são resultado do trabalho da unidade especializada no combate a esses crimes, que completa 2 anos este mês. Vanessa Pereira.
4: Desde 2024, o MPF centralizou as investigações sobre tráfico de pessoas na Unidade Nacional de Enfrentamento do Tráfico Internacional de Pessoas e Contrabando de Imigrantes. Em 2 anos de atuação, a unidade participou de mais de 1.100 processos judiciais. De 2025 até junho deste ano, 216 pessoas foram denunciadas à Justiça, 79 por tráfico internacional de pessoas e 137 por contrabando de imigrantes.
0: 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Uma boa noite e até amanhã.
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7: Eu sou Paula Groba.
8: E eu sou Ricardo Nakaoka.
7: E estes são os destaques de hoje do Jornal do Senado, que começa agora.
8: PEC da Segurança Pública chega ao Senado após modificações na Câmara.
7: Projeto suspende prazo para pesquisadoras durante licença maternidade.
8: Grupo de senadores cobra órgãos e propõe novas regras após caso do Banco Master.
7: Boa noite.
8: Boa noite.
7: Conciliar a carreira científica com a maternidade ainda é um desafio para milhares de pesquisadoras brasileiras.
8: Com o objetivo de evitar prejuízos à produção acadêmica, a Comissão de Direitos Humanos pode votar na volta das atividades do Senado um projeto que suspende prazos durante a licença maternidade. O repórter Márcio Maturana tem as informações.
9: Pesquisadoras, gestantes ou adotantes poderão ser beneficiadas com a suspensão dos prazos de bolsas, editais e projetos de pesquisa financiados com recursos públicos federais durante a licença maternidade. Isso é o que prevê um projeto que está pronto para votação na Comissão de Direitos Humanos na volta do recesso parlamentar, a partir de 3 de agosto. Pela proposta, o tempo de afastamento será acrescido ao prazo original e não poderá influenciar negativamente a avaliação de produtividade nem a participação em novos financiamentos públicos. A senadora professora Dorinha Seabra, do União do Tocantins, foi relatora de um outro projeto já transformado em lei, que também beneficia pesquisadoras gestantes ou adotantes.
10: Quando ela começou, ela não estava gestante, ela fica gestante. Ela não pode ficar gestante, porque o prazo vai contar contra ela, o programa vai perder pontuação, e aí ela tem problema, inclusive, em outras vezes que ela preenche a bolsa. Maternidade não pode ser ônus para a mulher, e não pode significar escolha entre carreira, entre formação.
9: O texto em análise na Comissão de Direitos Humanos é um substitutivo da senadora Mara Gabrilli, do PSB de São Paulo, a um projeto apresentado pela senadora Soraya Tronic, do PSB de Mato Grosso do Sul. Para evitar a sobreposição de normas e oferecer maior segurança jurídica, esse substitutivo incorpora as mudanças propostas a uma lei já existente sobre prorrogação de bolsas de pesquisa no caso de maternidade.
7: E aguarda a votação no plenário do Senado, o projeto que cria o Exame Nacional de Proficiência em Medicina. A prova será requisito obrigatório para que os recém-formados possam obter o registro profissional nos conselhos regionais. No entanto, ainda há uma divergência sobre qual órgão será responsável pela aplicação. O senador Rogério Carvalho, do PT de Sergipe, apresentou um texto substitutivo para atribuir essa função ao Ministério da Educação. Em junho, o governo também publicou uma medida provisória que prevê que o MEC aplique o exame. A MP ainda depende de análise do Congresso Nacional.
8: Já o senador Dr. Irã, do PP de Roraima, relator da proposta na Comissão de Assuntos Sociais, defende que a avaliação seja aplicada pelo Conselho Federal de Medicina. Ao classificar a iniciativa como o projeto mais importante do movimento médico brasileiro neste século, o parlamentar cobrou que o plenário vote a medida o quanto antes.
11: Nós precisamos frear a proliferação desenfreada de escolas médicas nesse país, formando médicos de péssima qualidade e causando muita vulnerabilidade ao povo brasileiro, principalmente ao povo que procura o Sistema Único de Saúde do nosso país.
7: O caso do Banco Master levou o Senado a intensificar a fiscalização sobre o mercado financeiro.
8: No primeiro semestre, um grupo da Comissão de Assuntos Econômicos ouviu autoridades, reuniu documentos e apresentou propostas para evitar novas fraudes. A reportagem é de Marcela Cunha.
12: Criado no início deste ano, o grupo da Comissão de Assuntos Econômicos, que acompanha o caso Banco Master, já ouviu dirigentes do Banco Central, da Comissão de Valores Mobiliários e do Banco de Brasília. O presidente do Banco Central, Gabriel Galípolo, defendeu a atuação da instituição e apontou limitações de pessoal, de tecnologia e de estrutura de fiscalização. Já o presidente interino da CVM, João Carlos Uzeda Scioli, afirmou que o órgão detectou movimentações atípicas do Master desde 2022. O presidente do BRB, Nelson Antônio de Souza, foi questionado sobre as operações realizadas com o Master e os possíveis prejuízos para o banco público. O ex-controlador do Master, Daniel Borcaro, chegou a ter depoimento marcado, mas obteve do Supremo Tribunal Federal o direito de não comparecer. Entre os resultados do trabalho, a CAI retirou o sigilo de parte das auditorias do Tribunal de Contas da União sobre o caso. Presidente do colegiado, o senador Renan Calheiros, do MDB do Alagoas, defendeu a divulgação dos documentos.
13: Nós estamos retirando o sigilo, que é uma auditoria que a sociedade tem total interesse em conhecer. E não sei por que o próprio tribunal decreta sigilo sobre uma auditoria que ele próprio fez.
12: O grupo apresentou ainda 3 projetos para mudar as regras do Fundo Garantidor de Créditos, ampliar o controle sobre a venda de títulos bancários e endurecer as penas para fraudes financeiras.
7: E a criação de uma política nacional de transformação digital no campo está em análise na Comissão de Agricultura. A proposta busca modernizar o setor agropecuário com o uso de tecnologias como a inteligência artificial.
14: O texto também prevê a criação de laboratórios de inovação, a capacitação de agricultores e a oferta de linhas de crédito específicas. O senador Sérgio Petecão, do PSD do Acre, relatou a proposta na Comissão de Ciência e Tecnologia. Na avaliação do parlamentar, a iniciativa democratiza o acesso à tecnologia na agricultura e promove avanços no setor.
15: A iniciativa busca democratizar a conectividade rural, promover capacitação digital e incentivar as pesquisas, o desenvolvimento e a inovação.
7: E a PEC da Segurança Pública chegou ao Senado, mas a proposta de emenda à Constituição que reorganiza o sistema de segurança pública do país será analisada pelos senadores em uma versão diferente da encaminhada pelo Poder Executivo. O texto aprovado pela Câmara dos Deputados destinou parte da arrecadação das apostas esportivas aos fundos nacionais de segurança pública e do sistema penitenciário. Além disso, retirou a redução da maioridade penal de 18 para 16 anos em crimes com violência ou grave ameaça à pessoa, cuja validade seria de um referendo popular.
14: Para o senador Camilo Santana, do PT do Ceará, a segurança pública deve ser tratada como uma agenda nacional, baseada na cooperação entre União, Estados e municípios, e com atuação conjunta dos poderes da República. O parlamentar defende que a proposta seja colocada em votação. No entanto, a PEC depende de decisão do presidente do Senado, Davi Alcolumbre, para começar a ser analisada na casa.
16: O crime organizado não pergunta em quem a vítima votou. Uma bala perdida não escolhe partido. A mãe que perde um filho não quer saber se a solução veio da direita ou da esquerda. Ela quer justiça, ela quer segurança. Nós podemos divergir sobre muitos temas, mas precisamos ser capazes de construir uma agenda comum para proteger o povo brasileiro.
7: A programação especial de férias do Congresso Nacional já recebeu mais de 8.500 visitantes na primeira semana de atividades. A agenda gratuita, que segue até o dia 2 de agosto, reúne experiências interativas e atividades voltadas para toda a família.
14: O balanço parcial mostra o interesse do público em conhecer de perto o funcionamento do Poder Legislativo durante o período de recesso escolar. A reportagem é de Yasmin Rodrigues.
17: A programação especial de férias promovida pelo Congresso Nacional, que tem atraído turistas de diferentes estados brasileiros e até do exterior, busca aproximar os cidadãos do Parlamento. Além de conhecer os espaços do Senado Federal e da Câmara dos Deputados, os visitantes podem acompanhar o espetáculo teatral Em Nome da Lei, 200 anos de Congresso, apresentado pelo projeto Visite em Cena, e assistir ao filme em realidade virtual, Eunice, a primeira senadora, que retrata a trajetória da primeira mulher a ocupar uma cadeira no Senado. Diogo Diniz, servidor da Coordenação de Visitação do Congresso Nacional, apresentou os números registrados até agora e o perfil do público que participou das atividades.
18: O destaque é o aumento da presença de crianças, que cresceu 16% em relação ao ano passado. Outra novidade também que chamou a atenção foi o Visite em Cena, que já reuniu mais de 1.300 pessoas. E o filme Eunice, a primeira senadora, também está fazendo sucesso. É um filme em realidade virtual, que já foi visto por mais de 400 pessoas.
17: A programação especial de férias é gratuita. Para participar, basta comparecer ao Congresso Nacional das 9 da manhã às 5 da tarde com um documento oficial com foto. A entrada é livre, sem necessidade de agendamento.
14: Com a edição de Paula Groba e trabalhos técnicos de Eliseu Caires, o Jornal do Senado fica por aqui. Acompanhe agora as notícias da Câmara dos Deputados. Boa noite.
7: Uma boa noite e até amanhã.
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19: Parlamentares analisam proibição de ligações telefônicas feitas por robôs.
20: Comissões reafirmam hora-aula como medida das atividades do professor.
19: Debate analisa medidas para a inclusão de autistas no mercado de trabalho.
1: Boa noite. Parlamentares e debatedores sugerem práticas mais efetivas em empresas para a inclusão de pessoas com transtorno do espectro autista. A repórter Sofia Peçanha acompanhou a discussão.
21: Durante a audiência, na Comissão Especial sobre a Política Nacional para Pessoas com Autismo, parlamentares e especialistas defenderam que a inclusão de jovens e adultos autistas no mercado de trabalho depende tanto de políticas públicas quanto do engajamento das empresas na adoção de práticas mais inclusivas. A comissão debate projeto de lei que institui uma política nacional para pessoas com transtorno do espectro autista, produzir conhecimentos mais aprofundados, desenvolver estudos e pesquisas que levem a práticas terapêuticas e educacionais mais eficazes, estabelecer políticas públicas que resguardem os direitos da pessoa com autismo, são alguns dos objetivos do projeto que está sendo analisado pelos deputados. Durante a audiência, os participantes reforçaram que a inclusão profissional é possível desde que haja suporte adequado. A deputada Maria Rosas, do Republicanos de São Paulo, defendeu o chamado emprego apoiado como ferramenta para ampliar oportunidades.
22: Muitas pessoas dizem o seguinte: não há condições de inserir as pessoas com TEA no mercado de trabalho. Eu digo que sim, através do emprego apoiado. É uma tecnologia social que a gente tem a inclusão dessa pessoa com apoios, com suporte, com pessoas que vão orientar, vão ver o perfil. Então, é possível sim, nós não podemos desistir, há uma necessidade de suporte, por isso o emprego apoiado ele é muito bem-vindo.
21: O projeto em análise prevê o estímulo à inserção de pessoas com autismo no mercado de trabalho. Por isso, segundo parlamentares, a escuta de especialistas e de entidades que atuam na área é fundamental para orientar a construção de diretrizes mais efetivas e alinhadas às necessidades reais das pessoas com transtorno do espectro autista. O debate foi solicitado pelo deputado Orlando Silva, do PCdoB de São Paulo, com o objetivo de aprofundar a discussão sobre os desafios enfrentados por pessoas autistas na vida adulta, especialmente na busca por autonomia e emprego. Da Rádio Câmara de Brasília, Sofia Peçanha.
5: Direitos Humanos.
23: Pastor Diniz, do União de Roraima, apoia projeto que proíbe a divulgação de apostas, motéis e sites de acompanhantes em programas com classificação indicativa livre. Relator da matéria na Comissão de Comunicação, ele afirma que a medida protege crianças e adolescentes da exposição a conteúdos inadequados.
1: Pastor Diniz argumenta que a proposta tem respaldo na Constituição e ajuda a preservar o desenvolvimento físico, mental e emocional do público infanto-juvenil. Para o deputado, a restrição também reforça os valores éticos e sociais previstos para a programação de rádio e televisão.
5: Trabalho.
23: Debatedores criticam pejotização e alertam para a perda de direitos e queda na arrecadação. O repórter Murilo Souza acompanhou o encontro sobre o tema com deputados.
24: Debatedores criticaram em audiência pública na Câmara dos Deputados os efeitos da pejotização no mercado de trabalho. O termo se refere à contratação de trabalhadores como empresas, em atividades que antes exigiam carteira assinada. As críticas apontam perda de direitos trabalhistas e prejuízos à Previdência. A discussão ocorreu após decisão do ministro Gilmar Mendes, Supremo Tribunal Federal, que suspendeu processos sobre o reconhecimento de vínculo empregatício nesses casos. O tema terá repercussão geral e servirá de base para decisões em todo o país. Para parlamentares, o modelo amplia a exploração de trabalhadores. O deputado Bongás, do PT do Rio Grande do Sul, destacou que o trabalhador pejotizado não tem direitos como férias, 13º salário e FGTS.
25: Pejotizado não tem 13º, não tem férias, não tem adicionais, não tem tempo de suspensão de tempo de aviso prévio, né? Não tem recolhimento do fundo de garantia. Então, todos esses aspectos. Então, do ponto de vista desta flexibilização e a troca, que muitas vezes, em maior dos casos, é simplesmente uma contratação, continua empregado, só que agora é empreendedor.
24: Dados do Ministério Público do Trabalho indicam que entre 2022 e 2023, o país deixou de arrecadar cerca de 100 bilhões de reais com esse tipo de contratação. Especialistas também alertam para os impactos fiscais e divergências no judiciário. Enquanto a Justiça do Trabalho costuma reconhecer o vínculo trabalhista e manter os direitos dos empregados, o Supremo Tribunal Federal tem validado contratos como prestação de serviço por empresas. Da Rádio Câmara de Brasília, Murilo Souza.
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5: Meio Ambiente.
1: Projeto que proíbe a utilização de penas e plumas de origem animal avança na Câmara. A ideia é que os adereços usados nas fantasias tenham origem sintética, como informa a repórter Maria Neves.
0: O projeto que proíbe a comercialização
1: dos nas fantasias tem origem sintética, como informa a repórter Maria Neves.
0: O projeto que proíbe a

0: festas populares, mas estabelecer limites e incentivar alternativas.
1: A substituição das penas e plumas de origem animal por sintéticas vai baratear muito o custo. Isso significa que a gente vai ter fantasias mais baratas, alegorias mais baratas, com a mesma beleza plástica que o carnaval obviamente exige. E além disso, se a gente substitui, né, as penas e plumas de origem animal por plumas e penas sintéticas, nós vamos estimular a produção nacional.
0: Pelo texto aprovado, as penas poderão continuar sendo usadas quando não houver sofrimento animal. O reaproveitamento de plumas também continuará permitido até a entrada em vigor da futura lei. As regras para esses casos deverão constar no regulamento da norma. A proposta de autoria do deputado Célio Studart, do PSD do Ceará, também prevê multa de R$ 5.000 a R$ 1.000.000 para quem descumprir a nova regra. Em caso de reincidência, a multa será aplicada em dobro e a cada nova infração, o valor da multa será dobrado novamente. O projeto ainda será analisado por 4 comissões da Câmara. Se aprovado, poderá seguir diretamente para o Senado, sem necessidade de passar pelo plenário. Da Rádio Câmara de Brasília, Maria Neves.
2: João Carlos Bacelar, do PL da Bahia, propõe a criação de uma comissão parlamentar de inquérito para investigar crimes contra animais. O deputado pretende apurar casos de crueldade contra animais em todo o país.
3: João Carlos Bacelar explica que a CPI deve identificar os responsáveis pelos crimes e investigar a atuação de grupos organizados. Segundo o deputado, a comissão também precisa avaliar a efetividade das políticas públicas e da fiscalização para coibir a violência contra animais.
4: Educação.
2: Comissões da Câmara finalizam votação do projeto que muda critérios de cálculo de tempo de professores em atividades com estudantes. Entenda as alterações na reportagem de Luiz Cláudio Canuto.
5: A Comissão de Educação da Câmara aprovou o projeto que estipula a hora-aula como medida para cálculo do tempo de professores da educação básica, usado em atividades com estudantes. Segundo a proposta, a hora-aula seria usada como referência, mesmo que a aula tenha duração inferior a 60 minutos. Atualmente, a lei do piso salarial do Magistério Público da Educação Básica tem outro critério. Estabelece que os professores devem respeitar o limite máximo de 2/3 da carga horária para atividades com estudantes. Ou seja, o tempo restante é usado para preparar aulas, corrigir provas e outras atividades. O texto aprovado é um substitutivo da deputada Lídice da Mata, do PSB da Bahia, que sintetiza um projeto do deputado Tarcísio Mota, do PSOL do Rio de Janeiro. A relatora diz que a proposta tenta acabar com a interpretação de que os minutos que restam da hora-aula pedagógica possam ser considerados tempo de atividade extra-classe, algo que já foi rejeitado pelo Superior Tribunal de Justiça em 2024. Contar esses minutos diminui o período para atividades extra-classe, como explica o autor da proposta, Tarcísio Mota.
6: Qual é a nossa novidade nesse projeto de lei? Que a gente percebeu que, infelizmente, alguns prefeitos e governadores resolveram dar uma desperto e contar todos os minutinhos que estão na questão da carga horária do professor, e nos lugares em que a hora-aula é menor do que uma hora relógio, ou seja, tem menos do que 60 minutos, eles resolveram dizer, então, esses 10 minutos que sobram, se a hora-aula for de 50 minutos, conta para o tempo de planejamento. O que é uma falsidade. Fazendo com o quê? Como aconteceu lá no município do Rio de Janeiro. Os professores sejam obrigados a pegar mais turmas, tendo o mesmo tempo de planejamento, ou seja, é um descumprimento da lei, e sem ganhar mais um salário a mais. Ou seja, mais trabalho, menos tempo de planejamento, ferindo o princípio da lei do piso salarial nacional.
5: Como exemplo de como ficaria com a aprovação da lei, o deputado afirma que quando um professor dá 3 aulas, os minutos dedicados à aula não interferem no fato de que existe necessidade de um planejamento. O projeto muda a lei do piso salarial dos professores e acrescenta um dispositivo no artigo que estabelece textualmente: para fins do cálculo da proporção mínima de 2/3 da jornada destinada às atividades de interação com educandos, a carga horária do docente será apurada com base em horas-aula, mesmo se a sua duração for inferior a 60 minutos. A proposta para virar lei precisa ser aprovada pela Câmara e pelo Senado. Da Rádio Câmara de Brasília, Luiz

0: Cláudio Canuto.
1: A deputada Lídice da Mata também foi a relatora do projeto na Comissão de Constituição e Justiça, que também aprovou o texto.
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3: Justiça. Rodrigo Valadares, do PL de Sergipe, é autor de projeto que proíbe a concessão de indulto, graça, anistia e perdão judicial para condenados por crimes praticados contra crianças. A proposta também impede o reconhecimento do perdão do ofendido nesses casos.
1: O projeto de Rodrigo Valadares altera o Código Penal e o Estatuto da Criança e do Adolescente para impedir que os agressores tenham as penas perdoadas. O autor argumenta que o sofrimento do acusado não pode anular a punição pela morte de um filho.
3: Consumidor. Câmara analisa a proibição de ligações telefônicas feitas por robôs. A repórter Júlia Lopes nos traz as medidas propostas.
4: Em 2025, o Brasil registrou mais de 10 bilhões de ligações telefônicas feitas por robôs por mês, segundo a Agência Nacional de Telecomunicações, a Anatel. Para reduzir o incômodo dessas chamadas à população, a Comissão de Defesa do Consumidor da Câmara dos Deputados aprovou um projeto que proíbe a realização de ligações automáticas em massa, conhecidas como robocalls. A proposta trata das chamadas feitas de forma repetitiva e sem a participação de um atendente humano, geralmente usadas para vender produtos, cobrar dívidas ou realizar pesquisas. Para o relator do projeto, deputado Áureo Ribeiro, do Solidariedade do Rio de Janeiro, embora a legislação já permita que o consumidor adote medidas como cadastrar o número em listas de bloqueio ou no serviço Não Perturbe, essas ferramentas ainda não são suficientes para impedir as ligações automatizadas.
5: De fato, mesmo com a existência de cadastros destinados a bloquear ligações de telemarketing, como Não Perturbe, e estas listas mantidas por PROCONs estaduais, os abusos continuam muito presentes na vida de todos nós. Isso porque, apesar de sua utilidade e crescente adesão popular, esses cadastros enfrentam limitações estruturais, tais como a iniciativa do próprio consumidor para inscrição.
4: Segundo o projeto, as empresas que desrespeitarem a regra estarão sujeitas a multas que variam de R$ 5.000 a R$ 50.000 reais por ligação ou mensagem indevida. Em casos de reincidência, poderão ter o serviço de telemarketing suspenso e até perder a autorização para atuar no setor de telecomunicações. O texto também obriga empresas e operadoras a adotarem tecnologias que garantem a identificação real de quem faz a chamada como forma de evitar fraudes. Apesar disso, a proposta prevê exceções para o uso de chamadas e mensagens automáticas. Elas serão permitidas em casos de utilidade pública, como avisos de órgãos públicos ou de empresas de serviços essenciais com informações urgentes, quando houver atendimento humano imediato, sem reprodução prévia de mensagens gravadas e em situações de obrigação legal. O projeto que proíbe ligações telefônicas automáticas feitas em massa será analisado agora pela Comissão de Constituição e Justiça. Da Rádio Câmara de Brasília, Júlia Lopes.
3: Segurança Pública.
1: Zuco, do PL do Rio Grande do Sul, propõe que a indenização paga a quem entrega armas de fogo tenha como parâmetro principal o preço médio de mercado, definido em regulamento. Ele também defende que a nota fiscal e o estado de conservação da arma sejam considerados no cálculo.
3: Relator da proposta na Comissão de Segurança Pública, Zuco substituiu a definição do valor em lei por diretrizes para que o Executivo regulamente os critérios de indenização. O objetivo, segundo ele, é evitar questionamentos sobre a constitucionalidade da medida. Economia.
1: Comissão Especial da Câmara está analisando a atualização do teto para a declaração de microempreendedor individual.
3: A repórter Noelle Nobre tem mais informações sobre o colegiado. A comissão especial que vai analisar o projeto que aumenta o limite de faturamento do MEI, o microempreendedor individual, já foi instalada na Câmara. A deputada Anne Ortiz, do PP do Rio Grande do Sul, foi eleita presidente do colegiado e o deputado Jorge Goetting, do Republicanos de Santa Catarina, será o relator. O projeto já foi aprovado pelo Senado e eleva para R$ 130 mil a receita bruta anual permitida para enquadramento como MEI. Atualmente, o limite é de R$ 81 mil. A proposta também autoriza a contratação de até 2 empregados, o dobro do permitido hoje. Anne Ortiz destacou que o teto atual está defasado há cerca de 10 anos, o que empurra muitos empreendedores para a informalidade.
0: Nós estamos tratando de um assunto que não é só urgente para os micro e pequenos empreendedores, empreendedores individuais, para todos aqueles que empreendem no nosso país, geram emprego, renda e fazem a economia girar, que estão aí há uma década trabalhando dentro de uma faixa, dentro de um teto desatualizado.
3: O relator Jorge Goetting ressaltou a importância do setor e disse que o relatório buscará consenso com a área econômica do governo e com frentes produtivas.
6: Nós temos que impulsionar os negócios, dar condições do MEI crescer, como você falava antes, Anne. Rampa para que o MEI daqui um pouco possa ser micro, para que o micro possa ser uma pequena empresa, para que a pequena ir para o lucro presumido ou para o lucro real, para ela crescer.
3: Além de Anne Ortiz e Jorge Goetting, a comissão será dirigida pelos deputados Adriana Ventura, do Novo de São Paulo, Hélder Salomão, do PT do Espírito Santo, e Bia Kisses, do PL do Distrito Federal, eleitos como vice-presidentes. Da Rádio Câmara de Brasília, Noelle Nobre.
7: Agricultura.
1: Márcio Neiser, do Solidariedade do Maranhão, apresentou o projeto que cria o Sistema Nacional de Monitoramento da Pesca Artesanal. A proposta prevê adesão voluntária a um sistema de geolocalização e botão de emergência para embarcações de pequeno porte.
8: Segundo Márcio Neiser, o projeto autoriza o governo a conceder subsídio para aquisição e instalação dos equipamentos. Ele acredita que o novo sistema poderá contribuir para a segurança da atividade e para o planejamento de políticas públicas voltadas à pesca artesanal.
1: Termina agora o Jornal Câmara dos Deputados, produzido pela Rádio Câmara, com trabalhos técnicos de Ribamar Guimarães e apresentação de Val Monteiro e Márcio Aquilissardi. Uma boa noite para você.
8: A Voz do Brasil volta amanhã. Boa noite.
7: 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ZYM 28.

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4: Respirar parece algo automático, e realmente é. Mas dedicar alguns minutos para fazer respirações lentas e profundas pode ajudar a diminuir a tensão do dia a dia. Inspire pelo nariz de forma tranquila, segure o ar por um instante e solte lentamente pela boca. Esse exercício simples favorece o relaxamento, ajuda a reduzir a sensação de ansiedade em alguns momentos e ainda melhora a percepção da própria respiração. Não exige equipamentos nem um lugar especial. Bastam alguns minutos de atenção ao próprio corpo para promover mais calma e equilíbrio. 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
11: 7:07.

19 horas e 10 minutos, agora 19:10, muito boa noite ao som desta bela canção. A gente começa mais uma edição do programa Embalos da Noite, nesta noite de quarta-feira. Hoje é 29 de julho de 2026, que bom estar aqui de volta para levar até você muita música nesta noite gostosa que Deus nos propõe. E a você que está aí ouvindo o nosso programa, obrigada, viu, pela preferência. Eu e Sidete estarei com você até as 21 horas e 30 minutos.

0: bem, essa é a música de abertura do nosso programa e hoje de um jeito diferente, né? Bem-vindo você mais uma vez, quero desejar aí uma noite de paz. Nesta quarta-feira teremos Santa Missa direto da Nossa Senhora da Paz, né? A gente agradece imensamente a cada apoiador cultural que daqui a pouquinho vou apresentá-los, também os sócios do Clube da Evangelização e hoje quem está de aniversário, Hélio, barbaridade, agora como é que eu vou pronunciar? Eu acho que é Hélio Bannenberger, é isso, né? Lá da Paróquia Santo Agostinho. Felicidades, Deus abençoe, muita paz. Obrigada por fazer parte deste nosso programa e desse nosso projeto do Clube do Evangelizador.
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0: Boa noite, povo de Deus, ligadinho com a gente no centro de nossa cidade, nos bairros. Boa noite, você das comunidades. Seja bem-vindo você também que está nas fazendas, chacras e sítios. O programa Embalos da Noite está começando e a gente agradece a Deus primeiramente por esta oportunidade, por mais esta oportunidade. A gente agradece a você que está aí do outro lado, sempre acompanhando a nossa programação, curtindo o nosso... nossa programação, nosso programa, na simplicidade, no nosso jeito de ser, mas sempre juntinho com a gente, né? É assim que a gente vai criando laços e fazendo acontecer a nossa programação de comunicação aqui, tá certo? Boa noite, senhor Mário. Boa noite, seu Dirney. Está ligadinho com a gente. Que bom tê-los em nossa companhia. Já já eu atendo vocês, viu? Mas antes, eu preciso trazer moda de viola para vocês. É isso mesmo. Eu vou trazer hoje à noite para você curtir. O povo gosta dessa música que eu sempre toco na abertura do programa. Eu vou trazer para você Alain Rian, viola. Vou tocar ela na íntegra hoje. E vou trazer também Orgulho Caipira para você curtir, tá certo? E eu volto já já para atender o nosso público que já está participando. Está no ar mais um programa Embalos da Noite.

0: Muito bem, os três primeiros sucessos para você e a gente já vai atender o nosso público, né? Daqui a pouquinho teremos a Santa Missa direto da Paróquia Nossa Senhora da Paz. Boa noite, seu Mário.
1: Noite, dona Fidete.
0: Tudo bem?
1: O programa hoje já começando fervendo, hein?
0: É, tem
1: hoje
0: que ser
1: é
0: assim.
1: Hoje é para machucar o coração, hein? Ê, programinha bom,
0: é isso aí, é isso aí. Vocês merecem.
1: Se for possível, toca para nós aí comprar um prainha, duas coisas.
0: Ah.
1: Ofereço para a senhora, para todos os que tiveram os seus ouvintes que estão vindo lá na Arena nesse horário.
0: Tá bom.
1: Parabéns por esse maravilhoso programa.
0: Valeu. Obrigado. Obrigada aí. Tchau, tchau. Eita, seu Mário, viu?
1: Chupa mais de mestre, meu filho.
0: Boa noite, seu Dinei.
2: Dinei de Mocinho, amigo. Toca para nós a música do milionário José Rico.
0: Certo.
2: Beleza, faz popular da Caiabi. Beleza, minha amiga?
0: Tá bom.
2: Uma boa semana. Tchau,
0: obrigada, um grande abraço para vocês também. Que bom tê-los em nossa companhia. Já já eu trago para vocês as músicas que foram solicitadas. Eu vou ver se encontro aqui a música que o seu Mário pediu. E já toco para vocês, tá certo?

Muito bem, 19 horas e 23 minutos, então a gente vai tocar a música aí que o seu Mário pediu, duas coisas. E olha, falando em seu Mário, quero mandar um abraço carinhoso para o seu Mário Cameran, que hoje esteve aqui em nossa emissora, e ele pediu, deixa eu ver se eu lembro a música que ele pediu, Santa Catarina, acho que foi isso. Santa Catarina, ele pediu, e eu vou ver se encontro essa música aqui para tocar para o senhor, tá bom? Talvez não dê tempo antes da missa, tá bom, seu Mário? Mas logo depois da missa eu toco para o senhor, tá certo? Vamos de música, 19h23 agora.

0: Cristo,
1: para sempre seja louvado.
0: Intenções para a Santa Missa. Pela alma de Maria Aparecida de Moura Nascimento, 2 anos e 7 meses de falecimento. Pela alma de Maria Aline de Moura Nascimento. Eglis Alexandre, 7 meses também de falecimento. Também colocamos em intenção todas as famílias da nossa paróquia. Hoje celebramos os santos Marta, Maria e Lázaro. Marta, Maria e Lázaro eram amigos e discípulos de Jesus. Moravam em Betânia e em sua casa frequentemente hospedavam o Mestre. A memória litúrgica que celebramos seja ocasião favorável para valorizarmos a amizade, a hospitalidade e a escuta consciente da palavra de Deus. Cantemos.
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0: Louvado seja nosso Senhor Jesus Cristo.
1: Para sempre seja louvado.
0: Amados irmãos caríssimos, sejam todos bem-vindos nesta Santa Eucaristia, onde nós somos convidados a mergulharmos na graça e na bênção do Deus Eterno e Todo-Poderoso. Em nome do Pai, do Filho e do Espírito Santo.
1: Amém.
0: Que a graça e a paz de nosso Senhor Jesus Cristo e a comunhão do Espírito Santo esteja e permaneça sempre convosco.
1: Bendito seja Deus que nos reuniu no amor de Cristo.
0: Para bem celebrarmos o mistério da salvação, se faz necessário fazermos um exame de consciência, pedimos perdão pelas nossas fraquezas, misérias e, sobretudo, pelos nossos atos desagradáveis ao coração de Deus. Cantemos o nosso ato penitencial pedindo perdão.

0: Que Deus eterno e todo-poderoso tenha compaixão de nós, perdoa os nossos pecados e nos conduza para a vida eterna.
1: Amém.
0: Oremos nessa Santa Missa, vamos rezar por todas as famílias dessa paróquia, de modo especial, por aquelas famílias desestruturadas, para que reine a paz, o amor e a prosperidade. Ó Deus, vosso filho chamou Lázaro do sepulcro da vida e quis hospedar-se na casa de Marta. Concedei-nos que, servindo fielmente a Cristo e nossos irmãos, mereçamos com Maria ser nutridos pela meditação da palavra. Por nosso Senhor Jesus Cristo, vosso filho que é Deus, que convosco vive e reina na unidade do Espírito Santo, por todos os séculos dos séculos.
1: Amém.
0: Assentai-vos para a liturgia.
2: Leitura da primeira carta de São João. Caríssimos, nós sabemos que passamos da morte para a vida, porque amamos os irmãos. Quem não ama, permanece na morte. Todo aquele que odeia o seu irmão é um homicida. E vós sabeis que nenhum homicida conserva a vida eterna dentro de si. Nisso conhecemos o amor. Jesus deu a sua vida por nós. Portanto, também nós devemos dar a vida pelos irmãos. Se alguém possui riquezas neste mundo e vê o seu irmão passar necessidade, mas diante dele fecha o seu coração, como pode o amor de Deus permanecer nele? Filhinhos, não amemos só com palavras e de boca, mas com ações e de verdade. Palavra do Senhor.

0: Bendirei, ó Senhor Deus, em todo o tempo.
1: Bendirei o Senhor Deus em todo o tempo.
0: Provai e vede quão suave é o Senhor. Bendirei, ó Senhor Deus, em todo o tempo. Seu louvor estará sempre em minha boca. Minha alma se gloria no Senhor. Que ouça os humildes e se alegrem.
1: Bendirei o Senhor Deus em todo o tempo.
0: Comigo engrandecei ao Senhor Deus. Exaltemos todos juntos o seu nome. Todas as vezes que busquei, ele me ouviu. Em de todos temores me livrou.
1: Bendirei o Senhor Deus em todo o tempo.
0: Contemplai sua face e alegrai-vos. O vosso rosto não se cubra de vergonha. Este infeliz gritou a Deus e foi ouvido. E o Senhor o libertou de toda angústia.
1: Bendirei o Senhor Deus em todo o tempo.
0: O anjo do Senhor veio acampar ao redor dos que temem e o salva. Provai e vede que suave é o Senhor. Feliz o homem que tem nele o seu refúgio.
1: Bendirei o Senhor Deus em todo o tempo.
0: Respeitai, ó Senhor Deus, em seus santos todos, porque nada faltará aos que temem. Os ricos empobrecem, passam a fome, mas aos que buscam o Senhor não falta nada.
1: Bendirei o Senhor Deus em todo o tempo.

0: O Senhor esteja convosco.
1: Está no meio de nós.
0: Anúncio do Evangelho de Jesus Cristo segundo João.
1: Glória a vós, Senhor.
0: Naquele tempo, Jesus entrou em um povoado e uma certa mulher de nome Marta recebeu em sua casa. Sua irmã, chamada Maria, sentou-se aos pés do Senhor e escutava a sua palavra. Marta, porém, estava ocupada com muitos afazeres. Ela aproximou-se e disse: Senhor, não te importas que minha irmã me deixe sozinha com todo o serviço? Manda que ela me venha ajudar. O Senhor, porém, lhe respondeu: Marta, Marta, tu te preocupas e andas muito agitada por muitas coisas. Porém, uma só coisa é necessária. Maria escolheu a melhor parte, e esta não lhe será tirada. Palavra da salvação.
1: Glória a vós, Senhor.
0: Que as palavras do Santo Evangelho perdoem os nossos pecados.
1: Amém.
0: Queridos irmãos, estamos no término da 17ª semana do tempo comum. E por natureza, somos convidados a mergulhar na graça e na bênção, onde Deus nos proporciona a cada dia vivermos e estarmos em sua presença. Pois bem, tempo este que nós iremos aprender com Jesus a catequese e a pedagogia na qual Ele nos insere nesse mistério da salvação para que possamos trilhar o caminho do bem e da esperança, tendo em mente como pano de fundo essa introdução, queremos hoje aproveitar melhor da Sagrada Liturgia, a qual também nos convida a abraçarmos a salvação que não passa em nossa vida. Primeira leitura fala do amor. O amor que deveríamos nós amarmos por natureza e por existência humana, amar o nosso próximo. Tendo em mente que o amor vem do coração de Deus. E se este amor gratuito vem do coração de Deus, nós também viemos do coração e do amor incondicional de Deus. E a leitura descreve muito bem este amor, que ele é um amor natural. Ele é um amor, além de natural, um amor divino. E se, por si só, este amor é divino, nós somos convidados a amar o nosso irmão, o nosso próximo. Mas, padre, o meu irmão, ele gosta de me provocar. Meu irmão é pirracento. Olha, Deus não quer saber se teu irmão ou ti é desta forma. Deus nos convida a amar. Amar o próximo. E amar o próximo, ele requer de nós uma renúncia. Renúncia de nós deixarmos de lado essas coisas periféricas que nos atrapalham a amar o próximo. Não tem sentido nenhum se eu digo que amo a Deus e não amo o meu próximo, então eu sou um mentiroso. Então, o primeiro mandamento, ele não está correto diante da minha vida, tanto física como espiritual. Algo está errado. Se eu não perdoo meu irmão, se eu não amo meu irmão, Se eu, portanto, não deixo de lado essas picuinhas, as quais nos atrapalham no processo de salvação. Diante de tudo isto, é preciso nós entendermos, compreendermos o processo de salvação. Diante de tudo isto, é preciso nós

fica, portanto, como que adentro da minha essência e eu vou adoecer. Tá como que um aspecto, né, de nós não termos a inteligência ou a sabedoria, que são coisas distintas. Por isso que quem participou da missa domingo, eu acredito que todos, primeira leitura, descrevia a história de Salomão. E em sonho, Deus pergunta para Salomão: pedes o que tu queres? Porque Deus convida Salomão para a missão, para assumir a função do seu pai Davi, para governar o povo. Salomão não foi jamais pedir coisas materiais. Salomão pediu uma coisa, e uma virtude a qual nós recebemos, tanto no sacramento do batismo, como também na confirmação, no sacramento da crisma: o dom da sabedoria. Salomão disse: Senhor, me concede a sabedoria. E na oração, quando Salomão apresenta a Deus, e Deus escuta a oração de Salomão, porque a oração de Salomão, ela foi agradável aos olhos de Deus. É preciso nós também, para amarmos o nosso próximo, pedirmos primeiramente o dom da sabedoria. Senhor, que o Senhor me dê sabedoria para que eu possa perdoar o meu irmão. Porque na eternidade, e nós teremos dois julgamentos, o julgamento privado e o julgamento universal. E Jesus não vai querer de nós justificativa. Ora, Senhor, não perdoo meu irmão, não amei meu irmão por causa disso, disso, porque eu estava certo, eu estava com a razão. Jesus não quer saber de quem está certo ou quem está errado. Jesus quer que a gente perdoe para amar. Porque se eu não libero o perdão, nós estamos nas trevas, na escuridão, né? Porque o maligno, o mal, vai usar desta ira, porque raiva. E quando eu não perdoo, eu crio por si só uma barreira, que se chama ira, que é uma raiva, que é um pecado. O demônio vai usar desta ira para me sufocar, para eu não estar no estado da graça. É uma coisa tão natural, que quando você vê a pessoa, automaticamente você, muitas vezes, não passa bem, ou muitas vezes você desvia do caminho para não deparar com esta pessoa, a qual você tem esta ira, a qual você não quer liberar esse perdão. Então, ou seja, precisa nós sabermos administrarmos bem os recursos que a igreja, em nome de Cristo, nos oferece, para nós nos libertarmos, sairmos da escuridão e das trevas. Esta é a primeira leitura que decorre sobre o amor, tendo em mente e em visão que o amor vem do coração de Deus, e se vem do coração de Deus, nós temos que amar o nosso próximo, não importa o que ele fez ou deixou de fazer. Nós somos convidados a fazer a nossa parte, e qual é a nossa parte? Amar e perdoar, para que nós possamos da mesma forma ser amados e sermos perdoados por Deus. Então é mentiroso, é um pouco melindroso nós dizermos e expressarmos o primeiro mandamento, que amamos a Deus sobre todas as coisas. Mas se eu não amo meu irmão, odeio meu irmão, não quero ver a cara do meu irmão, não quero aproximação, então algo está distorcido. Então eu não compreendi o mistério do primeiro mandamento, ou melhor, eu não compreendi o amor gratuito de Deus, eu não compreendi. Então é preciso nós fazermos uma reflexão sobre este amor, como descreve a primeira leitura. Por isso que no Salmo, é a resposta desta leitura, que vai dizer, na terceira estrofe, vai dizer que o infeliz gritou a Deus e foi ouvido. Primeiro, se nós contextualizarmos
teológico.

logicamente, este infeliz que gritou a Deus e foi ouvido, nós vamos dizer que Deus foi um Deus injusto. Mas Deus não foi injusto, porque aquele infeliz que rezava, apresentava a Deus como Salomão, apresentou a sua oração a Deus e Deus concedeu a graça e a bênção, como concedeu também a este homem no Salmo, porque este homem, de fato, ele colocava em prática o primeiro mandamento. Ele amou a Deus e o próximo, como somos convidados a amar a Deus e o próximo. Queridos filhos, é uma luta constante, é uma batalha, não só física, mas maior ainda, e vai além da nossa vida espiritual. Não sei se vocês têm por si só, ou então como vocês projetam, como o demônio fica feliz quando nós temos pessoas que não damos bem com ela. Ou seja, como tem pessoa, quando nós temos pessoas intrigadas, ou que a gente não vai com a cara. O demônio fica portando como um leão a rugir. Ou seja, o demônio fica colocando ciladas e colocando coisas para que a gente possa alimentar esta ira. E nós sabemos que a ira não é favorável, a raiva, o rancor, a mágoa, por si só nós adoecemos se a gente guardar. Então é preciso a gente se liberar. Porque a nossa sociedade hoje está doente, porque não quer se libertar, não quer liberar o perdão. Aí adoece de ansiedade, de depressão. E quando a gente vai observar, não é, muitas vezes, doenças espirituais. São doenças psíquica, psicológica. Por quê? Falta de perdão. Falta de liberar o perdão para o próximo. E nós somos convidados, queridos filhos, a perdoar para sermos amados e, sobretudo, nós estarmos na graça de Deus. Aquele que perdoa é uma pessoa sábia. Aquela pessoa que perdoa é uma pessoa inteligente. Perdoar não tem o sinônimo de você estar como um encarne, não. Não é, perdoar não é isto. Se nós perdoarmos o próximo e nós estarmos como carne e unha, isso chama falsidade. Perdoar significa que eu, quando olhar para a pessoa, eu não sinto mais nada por ela, nem momento de raiva, de rancor. Isso é perdoar. Agora, se eu perdoo, mas ainda quando eu deparo com a pessoa, ou quando eu vejo a pessoa, ainda há uma ira, aí eu não perdoei do coração. Ainda precisa um trabalho, um processo, para que eu possa liberar esse perdão, porque senão eu vou adoecer. Então, perdoar é justamente isto. Não é esquecer o que a pessoa fez ou disse. Não é isto. Não é esquecer. Porque não é uma mágica. Porque a nossa consciência e o nosso subconsciente é como se fosse um chip, que há uma, como que se fosse gravar. Então, não é isso, perdoar, né? Ah, eu perdoei, mas ainda eu fico pensando. Tudo bem, pensar é uma coisa. Agora, se o teu pensar, o teu subconsciente, ele desce na veia do coração e ainda há uma inquietação no teu coração, há uma ira, há uma raiva, há uma mágoa, quer dizer que não perdoou ainda. Perdoar é nós lembrarmos do acontecido, é nós vermos a pessoa e não sentir nada. Conclusão, não sentir raiva. Isso é perdoar. E precisamos nós fazermos esse processo. E esse processo é árduo. Por que árduo? Porque nós não queremos olhar para dentro de nós mesmos. Porque às vezes nós queremos e somos um pouco egoístas, né? Não, se quiser, a pessoa venha me pedir perdão, porque eu estou certa, venha me pedir perdão, eu não estou prestes a trouxer. Ou seja, falta de quê de nós? Uma palavra chamada humildade.
Se a gente observa a primeira leitura de domingo, Salomão foi um homem humilde. Porque Salomão diz a Deus: olha, Senhor, eu sou adolescente, eu sou jovem, não tem, Senhor, como é que eu vou governar o povo? Senhor, não dá para mim, Senhor, eu não tenho capacidade. Salomão, pois, pede-os o que tu queres. Senhor, então me dá sabedoria para governar o povo. Então, nós precisamos mais. São coisas distintas, tá? Sabedoria e inteligência não é a mesma coisa. São coisas distintas. Então, nós somos convidados a analisar, primeiro, se nós temos pessoas intrigadas, né? Se a gente não temos pessoas que a gente não se dá bem, né? Precisa nós fazermos este análise. Por fim, o Santo Evangelho vai falar hoje a memória da família de Betânia. Família esta de Lázaro, Marta e Maria. Descrevem o Evangelho que Marta ouviu, o irmão estava doente, foi ao encontro de Jesus e disse: olha, Senhor, teu amigo Lázaro está doente e eu acho que desta noite ele não passa, ele não resiste. Jesus disse: olha, Marta, eu vou dispensar o povo, porque Jesus estava fazendo cura, libertação, mas vai na frente que eu sigo. Com 4 dias depois, Jesus chega, Lázaro já está sepultado. Marta, ao ver Jesus, ela corre e diz: Senhor, se tu estivesse aqui, meu irmão Lázaro não teria morrido, né? E Jesus começa um colóquio com ele, mas hoje no Evangelho para dizer que quando Jesus chega na casa deles, melhor dizer, Marta está um pouco agitada, porque provavelmente, hipoteticamente, era dia de sábado, ela estava fazendo faxina em casa, há muitas coisas para fazer. Maria vai atender Jesus, fazer a recepção, e Maria começa a ouvir o mestre. E Marta está lá dentro da cozinha, e começa, portanto, essa inquietação de Marta. Marta vai encontrar ele: olha, Senhor, não te importa, eu tenho tanta coisa para fazer, manda Maria me ajudar, porque é muitas coisas para me fazer ainda. E Jesus: olha, Marta, tu te preocupa com tantas coisas, e uma coisa só é necessária. Às vezes também nós temos fragmentos de Marta. Nós estamos tão preocupados e agitados, por isso que a nossa sociedade, algumas pessoas sofrem de ansiedade. Por quê? Porque há uma agitação, e essa agitação era parte de um princípio do psique, né? Da mente e do subconsciente. Há uma agitação, há uma inquietação. Era a mesma, os dois aspectos, como Marta estava, né? E Jesus disse: olha, Marta, te acalma, tranquiliza o teu coração. Isso aí são coisas passageiras. Maria escolheu a melhor parte e ela não será tirada. Nós também muitas vezes precisamos no nosso dia a dia pararmos, estacionarmos um pouco, para que o nosso coração, a nossa vida, ela possa ter esta comunhão com Deus, ouvir o que Deus quer nos falar. Às vezes Deus pode nos falar, pode nos mostrar algo, pode manifestar, mas nós estamos tão agitados, tão perturbados com a correria do dia a dia, que a gente não percebe Deus nos falar, que a gente não percebe os sinais de Deus. Por quê? Por causa da agitação. Tem tanta coisa para fazer que a gente não acalma a nossa alma, o nosso espírito. Marta foi uma delas. É necessário trabalhar? Sim, sem dúvida. O padre não está dizendo que é proibido. É necessário. Mas precisamos nós medirmos, né? Nós fazemos uma distinção. O trabalho é importante, sim, mas também a oração, a vida espiritual, a comunhão com Deus também é importante. E Maria escolheu a melhor parte. Hoje nós escolhemos a melhor parte de estarmos aqui agora celebrando o Santo Sacrifício. Que esta família de